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0: meus irmãos, ou minhas irmãs, eu quero cumprimentar a todos com a paz do Senhor Jesus. Eu quero dizer para os irmãos que nesta quarta-feira aqui nós estaremos numa quarta-feira de desafio, uma quarta-feira conquistando o impossível pela fé, conquistando o sobrenatural de Deus e vivendo a fé. Muitas pessoas não sabem o que é viver a fé, usar a fé, viver pela fé. As pessoas acham que viver pela fé é viver sem nada. Fulano está vivendo pela fé porque não tem nada. Não, não é isso não. Não é isto. Viver pela fé é viver na confiança em Deus. É como a Bíblia diz, mas o justo viverá pela fé. E nesta quarta-feira, às 9 da manhã, às 3 da tarde e 7 da noite, nós estaremos buscando em Deus o material. Buscando em Deus o material. Buscando um bom emprego. Buscando uma casa boa. Buscando ter a sua empresa, o seu negócio, sua independência, buscando em Deus aquilo que Deus tem para nós. Nós não estamos fazendo nada mais, nada menos do que é o nosso direito, do que são os nossos direitos, a pedir para Deus, a buscar em Deus. Não é exigir, mas é reivindicar em Deus os nossos direitos. Pois ele diz: clama a mim, responder-te-ei e anunciar-te-ei coisas grandes e firmes que não sabes. Nesta quarta-feira, às 9 da manhã, às 3 da tarde e 7 da noite. Essa quarta-feira é dia 9. 9 de setembro, aqui na Igreja Deus é Santo, na Avenida Marechal Floriano Peixoto, 6711, aqui no Aura. Em nome de Jesus, eu, pastor Messias, estarei às 9 da manhã e 7 da noite. O pastor Jefferson vai estar às 3 da tarde. Nós vamos estar usando a fé, usando o nome de Jesus, porque ele diz que tudo que nós pedir em seu nome, ele fará, para que o Pai seja glorificado no Filho. Mas nós temos que ter a fé, nós temos que fazer alguma coisa para isso acontecer. Nesta quarta-feira, 9 da manhã, 3 da tarde e 7 da noite. Igreja Pentecostal Deus é Santo, Avenida Marechal Floriano Peixoto, 6711, aqui no Aura. O que nós vamos ouvir agora é depoimento de prosperidade. Eu não vejo mais ninguém falar em prosperidade. Eu não vejo mais falar em prosperidade. É só luta, prova, tribulação. Mas vamos agora ouvir prosperidade. Quem está falando?
1: Aqui é a Rejane.
0: Fala, minha irmã.
1: Irmão, a benção grande foi a casa própria.
0: A casa própria?
1: É, Deus deu um apartamento para mim.
0: Mas como foi isso?
1: Foi uma revelação que o Senhor tinha feito há 3 anos atrás, eu da fé. E daí, irmão, Deus me deu ele com a prestação bem baixinha, irmão, que nem é prestação.
0: Meu Deus. Mobiliado. Meu Deus. O Senhor ganhou uma casa com os móveis dentro.
1: Isso, irmão. É só a mão de Deus mesmo.
0: Foi revelada.
1: Foi.
0: Como é que foi a revelação?
1: Não, é que eu tinha ido com a minha filha há 3 anos atrás, aí na igreja, aí era numa quarta-feira também. Então eu tinha revelado, eu mais duas pessoas, que Deus ia me dar casa própria. Daí, pois deu, irmão.
0: Hoje só tem uma casa própria. A senhora veio na quarta-feira, foi revelada que Deus ia lhe dar uma casa própria.
1: Isso, irmão. E daí Deus, como diz o ditado, que às vezes o inimigo luta, né, irmão? Mas eu na fé, irmão, acreditava que Deus era Deus e Deus tipo, era dono da hora da prata e a casa seria minha. Pois foi no lugar bom e na avenida, irmão.
0: Quanto a senhora paga hoje de prestação dessa casa?
1: R$ 73.
0: Não, irmã, então você não paga. R$ 73?
1: É verdade, irmão. Eu posso até levar o papel lá para o senhor ver da caixa. R$ 73.
0: E o que vale essa casa hoje?
1: Ah, tá. No valor de água, eu não dou o apartamento por menos de 150 mil.
0: Meu Deus do céu, irmã! R$ 70 ela paga por mês. E o apartamento custa R$ 150.
1: Eu não dou, irmão, por 150 mil.
0: R$ 150 mil?
1: Não dou, porque eu moro na avenida, irmão.
0: Isso aí é milagre.
1: É milagre.
0: Isso aí é milagre, irmãos. Ouvinte, isso é milagre.
1: Ninguém acredita, irmão. Quando eu falo, ninguém acredita.
0: Milagre é assim. Milagre é desse jeito.
1: Esse é milagre, irmão.
0: A senhora mora onde?
1: Eu moro aqui no Ganchinho, irmão, na avenida, na Eduardo Pinto da Rocha.
0: Meu Deus do céu.
1: Eu moro bem de frente do tubo.
0: E agora você está vindo na quarta-feira aqui fazer outra campanha?
1: Eu estou fazendo agora essa campanha em favor da minha casa na justiça. Pode? Tenho certeza que eu vou receber.
0: Pode contar a vitória.
1: Eu
0: Pode
1: tenho
0: contar.
1: Certeza.
0: Pode contar.
1: Não só eu estou indo, como estou levando gente, irmão.
0: E todo esse povo vai ser alcançado na quarta-feira aqui, em nome de Jesus.
1: Eu creio, irmão, que a minha bênção está bem pertinho.
0: Graças a Deus. O nome da senhora é?
1: Rejane.
0: Deus te abençoe e te dê vitória em nome
1: Amém.
0: De Jesus.
1: Pai, irmão.
0: Paz do Senhor.
2: Eu tinha uma casa, para alugar e reformei a casa e estava com mais de 8 meses que eu esperava alguém para alugar a casa e ninguém queria. Parecia uma maldição. Eu cheguei aqui na igreja, eu ouvi os irmãos falando em propósito, porque lá na minha igreja não existe essas coisas. Aí eu digo, então vou pegar um propósito para ver se vai aparecer alguém para alugar a casa. Aí peguei o propósito e orei a Deus orei pedindo a Deus que viesse uma pessoa boa para alugar a casa, que o dízimo eu trazia aqui na igreja Deus é Santo. Irmão, na mesma semana apareceu 3 pessoas e o primeiro alugou.
3: Peraí, 8 meses... 8 meses a casa fechada, o irmão não conseguia encontrar ninguém para alugar a casa. Chegando aqui, fez um propósito com Deus e na mesma semana
2: apareceu 3 pessoas e o primeiro alugou.
3: Peraí, 8 meses a casa fechada, o irmão não conseguia encontrar ninguém.

0: Vem para alugar a casa. Na mesma semana apareceu três pessoas. Depois do propósito. Então esses propósitos que são feitos aqui na Beleza Santa, vale a pena fazer eles?
1: Vale a pena fazer.
0: Deus responde.
1: Deus responde.
0: Abençoado.
1: Graças a Deus.
0: Casa alugada.
1: Casa está alugada. Uma pessoa maravilhosa. São crentes as pessoas, né? Então, era isso que eu pedi, irmão. Que quando aparecesse uma pessoa para não me incomodar. Porque a casa é próximo da minha e tem pessoas que querem usar som até umas horas da noite. Então, isso é o que eu pedia para Deus. Nem que demore a aparecer, mas quando aparecer, que seja uma pessoa boa. E realmente, Deus fez tudo quanto que eu precisava. Uma pessoa crente, pessoa maravilhosa, né?
0: E tudo aconteceu depois do propósito feito nessa igreja.
1: Isso, porque eu não, na minha igreja não tem esse negócio de propósito. Eu pedi a Deus, mas quando cheguei aqui, eu ouvi os irmãos falando, faça um propósito, faça um propósito. Aí eu digo, então eu vou levar e vou aplicar no negócio do aluguel, que está amarrado, ninguém quer alugar essa casa. Né? Uma casa boa, irmão, reformei a casa toda nova, bonita, né? Portão de correr, tudo legal, mas não sei o que tinha aqui, ninguém queria a casa. Mas quando eu fiz o propósito, não demorou 15 dias, apareceu primeiro a família que alugou e depois mais duas famílias. E graças a Deus, as bênçãos é maravilhosa.
0: Amém. Palmas para Jesus.
2: Graças a Deus. Ouvintes, estamos aqui nos estúdios da Igreja Deus é Santo com um irmão que está conosco e vai contar um grande milagre que aconteceu na vida dele depois que ele entrou conosco na quarta-feira. Meu irmão, seu nome?
3: Elmo.
2: Conte a bênção.
3: Depois que eu passei a fazer essa campanha na quarta-feira, eu recebi grande vitória. Estava com o sobrado meio enrolado e graças a Deus eu consegui pegar uma chácara, um alqueire pouco ali na Ecoville. É uma posse, mas uma posse que eu tô arrumando ela. E outra coisa, mais uma casinha que eu estava querendo pegar ali para o lado de Guaratuba e consegui. Tudo nessa campanha era quarta-feira. Então eu espero que os irmãos venham fazer essa campanha, para que é uma bênção. Aqueles que estão com o documento atrasado, que estão aí precisando de uma casa, precisando aí de uma prosperidade, vamos supor aí uma aposentadoria que está demorando, então venha fazer essa campanha, irmão, que é uma grande bênção.
2: O que vale hoje esta chácara de um alqueire e meio, que tem uma mansão dentro desta chácara? O que vale hoje esta mansão, esta chácara?
3: Eu acredito que eu estou mais ou menos uns 600 mil, porque eu estou documentando ela também, né? Vou gastar um pouquinho, mas vou documentar ela, que é uma posse, mas eu estou arrumando ela. E a casa da praia, bem arrumadinha, documentadinha, mais uns 200 mil. Então, eu acho que foi uma grande vitória. Para quem estava com o sobrado enrolado, foi uma grande bênção, que eu nunca pensei que eu ia... Mas aqui na Igreja Deus é Santo, eu consegui tudo isso aí e vou continuar essa campanha de quarta-feira. Em nome de Jesus. E eu espero que os irmãos venham. Não fiquem em casa, só escutando rádio, não. Venha na campanha, que vocês vão levar a vitória. Quem paga aluguel, pessoa que está pagando aluguel, dívida no banco, então os irmãos que venham e venham correndo, os três horários.
2: Às 9, às 3, às 7 da noite.
3: Às 7 da noite.
2: Quer dizer que a sua casa lá, sua chácara, vale 600 mil.
3: 600 mil. Daí depois se eu documentar ela certinho agora, que eu já estou mexendo com os papel, aí já vai para 1 milhão, né?
2: Tudo dentro da campanha da prosperidade da quarta-feira.
3: Tudo na campanha da prosperidade da quarta-feira. É uma bênção e eu espero que essa igreja fique super lotada. Não fica esperando em rádio e escutando só em rádio, não. Venha fazer essa campanha, venha com propósito. Venha com propósito que o pastor tá pelejando um monte de oração e buscando mesmo. Porque eu já tenho um monte de tempo... No outra denominação aí, e sei lá, eu aqui com um mês aí, eu já recebi uma grande vitória. Eu espero que os irmãos venham. Vem e faça a campanha.

0: nome de Jesus. Um mês e pouco.
1: Já conseguiu dois imóveis?
0: Já consegui dois imóveis.
1: Falando de 800 mil.
0: É, 800 mil.
1: Dois imóveis.
0: Os dois imóveis, 800 mil. Fé, oração, jejum, de madrugada, orando, buscando aqui na igreja. Então eu não perco, eu venho todo. O dia que eu não venho num dia, eu venho no outro. Eu não perco de vir na igreja, não venho direto.
1: Quarta-feira daqui.
0: Quarta-feira continua na campanha. Não faz. Se eu não vim de manhã, eu venho de tarde ou à noite. Eu moro, tô morando agora no Tatuquara.
2: Tá aí o testemunho do irmão Elmo. Entrou na campanha da quarta-feira, um mês e meio de campanha, já conseguiu coisas que há muitos anos não conseguia. Olha, ouvintes, isso aqui é milagre, é mistério, é bênção. Então, nesta quarta-feira, 9 da manhã, 3 da tarde, 7 da noite, nós estamos aqui esperando, confiando e batalhando, pelejando no Deus que é poderoso para cumprir os nossos sonhos, realizar o nosso desejo.

meus irmãos ou minhas irmãs de fé, povo que acreditam no sobrenatural de Deus, você que é aquela pessoa que não é conformada, aquela pessoa que não é conformada, aquela pessoa que diz assim: eu não nasci para ser um derrotado, um fracassado, não nasci para ser uma vencida, não, eu nasci, foi para ser um vencedor, um vencedor. Então é contigo mesmo que eu quero falar agora. Eu quero falar com pessoas corajosas. Eu gosto de desafios. Eu amo desafio. Minha vida sempre foi desafios. Quando Deus me chamou para a igreja, para o ministério, eu encontrei grandes desafios. E sempre eu fui um vitorioso, um vencedor. E agora que eu vou desanimar, depois de tanta experiência na fé, depois de tantos milagres, depois de tantas curas, livramentos, de tanto eu ver Deus operar maravilhas, curar câncer, canceroso, aidético, paralítico, mudo, surdo, cego, eu já vi morto ressuscitar, Deus usando a minha fraca pessoa. Por que que agora eu vou me entregar? Eu vou desfalecer? Não. Eu estou falando isso pensando em você. Você que já venceu tantas. E agora, você não vai vencer essa lutinha? Esse probleminha? Essa tribulaçãozinha? Hein? Você vai desistir? Você vai desistir? Você vai parar? Você vai entregar para o inimigo a sua vitória, a sua bênção, seu milagre? Depois de você ter conquistado, orado, jejuado, feito tantas campanhas, Deus te abençoando, e agora? Cadê você? Cadê a senhora? Cadê a moça? Cadê o rapaz? Ah, pastor Messias, eu estou em casa parado, eu estou em casa vencido, eu estou em casa derrotado, eu estou em casa sem força para ir para a igreja. Que é isso? Pelo amor de Deus, que crente é você? Que homem de Deus é você? Que mulher de Deus é você? Dizendo isto, nesta quarta-feira, dia 9 de setembro, aqui na Igreja Deus é Santo, 9 da manhã, 3 da tarde, 7 da noite, aqui estaremos na nossa Igreja Pentecostal Deus é Santo, no nome de Jesus, na Avenida Marechal Floriano Peixoto, 6711 Vila Auer. Nós estaremos desafiando o poder do mal, através do nome de Jesus, através do sangue de Cristo, através da fé, das orações, do jejum, no nome de Jesus. Venha para cá. O teu milagre depende agora é da sua fé. Você tem fé? Você tem vitória. Você tem fé? Você tem milagre. Você tem fé? Você tem algo para contar. Venha para cá. E o seu milagre está te aguardando.

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0: Aproxima aqui, minha amada irmã, o nome da senhora e a bênção.
4: Meu nome é Isabel. Irmãos, eu vou contar uma bênção do que Deus fez. Sempre fazendo a campanha aqui, que eu nunca perco, né? Sempre faço direto a campanha. E eu estava, há mais de um mês, eu estava orando ao Senhor que eu precisava de uma quantia X. Né? E orando, falei, Senhor Deus, né, ao término desse propósito, eu gostaria de ter em mãos nessa quantia X. Eu estava pedindo um valor, mas na segunda-feira Deus surpreendeu 4 vezes mais do que eu estava pedindo. E outra coisa também, o meu rádio, já fazia mais de um ano que eu tinha estragado o rádio com CD, e só estava ouvindo o programa pelo celular. Né? Mas eu sempre gosto de ter um radinho, porque eu gosto de ter meus CDs, eu gosto muito de louvor. Aí também estava orando, já tinha ido em várias lojas olhando, mas o preço estava bem alto. Eu disse, não, esse mês não dá. E isso foi passando quase um mês, aliás, quase um ano. E quando foi domingo retrasado, eu fui fazer uma visita à tarde, aí uma irmã abençoada me deu um radinho pequeno, a MFM. E quando foi quinta-feira passada, eu ganhei outro rádio CD, né? Rádio com CD. Então eu louvo a Deus, porque Deus, ele nos surpreendeu.
0: Tudo é bênção.
4: Tudo é bênção. Para mim, tudo é bênção.
0: Minha irmã está na campanha para quarta-feira, igreja. Ela está na campanha da providência, né, minha irmã? Então eu vou precisar de um valor. E ela pediu a Deus este valor e Deus mandou 4 vezes mais, tá vendo? Glória. Diga glória a Jesus. E também Deus abençoe ela no rádio que ela precisava. É providência divina. É a campanha Deus proverá. O nome da senhora?
5: Neide. Irmão, a bênção que eu tenho para contar é que eu fazia 7 meses que eu estava com a causa na justiça para uma aposentadoria, né? Daí eu peguei e falei assim com o Senhor, Senhor, eu vou fazer essa campanha, Deus proverá, eu vou começar essa campanha. Até o último dia dessa campanha eu quero receber a minha bênção. E no 5º dia da campanha, irmão, eu recebi a minha bênção. Saiu a minha aposentadoria com 7 meses que eu dei entrada, saiu. É a bênção que eu tenho para contar em nome do Senhor Jesus.
0: Diga glória a Deus, igreja. Minha irmã, então a senhora fez um voto com Deus de fazer a campanha aqui, a campanha Deus proverá. E ela fez o voto com o propósito da aposentadoria. Já fazia 7 meses que ela estava aí lutando, tinha dado entrada e não saía, né, minha irmã? Não saía, mas ela começou a campanha. E no 5º dia da campanha, a bênção já chegou.
5: Já estou aposentada. Agora, no dia 25, é só ir receber.
0: Deus proveu.
5: Deus proveu, em nome do Senhor Jesus.
0: Vale a pena vir para cá fazer as campanhas da quarta-feira.
5: Vale a pena, irmão. Vale a pena, muito. A gente fazer um sacrifício, às vezes com chuva, com frio, mas vale a pena.
0: Deus honra.
5: Deus honra a fé da gente, irmão.
0: Glória a Deus. Amém. Palmas para Jesus. Mais forte as palmas para Jesus Cristo, igreja. Glória a Jesus. O nome da senhora?
6: Meu nome é Cleusa. E a bênção que eu vou contar é para a igreja ter mais fé, aumentar a fé da igreja, a igreja do Senhor. Em 2016, fazia 4 anos que eu tinha posto na mão do advogado um dinheiro para receber. E daí, essa campanha que a gente está fazendo agora, na igreja, quando era lá no Carmo. Aí eu comecei a fazer lá essa campanha. Aí o irmão falou, se alguém tivesse papel, tivesse na mão do advogado que trazia, daí eu trouxe a pasta e dei para ele orar. Aí antes de terminar a campanha, eu consegui receber esse dinheiro. Eu morava em 2 pecinhas assim, eu, meu esposo e meu cunhado. 2 pecinhas assim, bem, sabe? Só a misericórdia do Senhor. Eu tinha até vergonha de levar as pessoas em casa, na minha casa, assim. Porque você não tinha nem como você receber as pessoas. Dava vergonha, eu trabalhava fora ainda nessa época. daí eu consegui receber, irmãos, e eu consegui fazer o sobrado, fazer minha casa através daquele dinheiro que eu recebi.
7: Deus proveu.
6: Deus proveu. Através dessa mesma campanha em 2016 que eu fiz.
0: Quando a igreja estava lá no Carmo ainda, né? Quem lembra da igreja do Carmo? Quando estávamos lá no Carmo, ela fez a campanha com o mesmo tema, Deus proverá. E Deus proveu o dinheiro para a senhora.
6: Deus proveu. Proveu o dinheiro para eu conseguir a minha casa própria.
0: Esse dinheiro era algo que estava parado, que a senhora não conseguia receber.
6: Consegui receber, estava na mão do advogado. E quem fala que a palavra está escrito, né? O Senhor prepara uma mesa para nós. O Senhor preparou, irmãos. Que os vizinhos que moram na casa das caixas, eles nem amizade comigo tinham. Uma vez uma vendedora foi vender lá, aí a vizinha falou, a irmã mora ali. Ela virou as costas para mim, porque viu o estado que eu morava. E daí, como Deus preparou uma mesa para mim, uma vez ela chegou na frente e falou, isso aí é seu. Eu falei, é meu. Eu falei, o Senhor preparou para mim.
0: Até então a senhora morava numa casa simples. Alguém olhava assim, não dava nada. Ela era até ignorada, né? Pensa bem. Mas depois que ela tomou posse dessa bênção, que ela recebeu na campanha Deus Proverá, hoje ela tem um sobrado. E hoje as pessoas vê e ficam admiradas.
6: Admirada. Até pergunto, você mora aí? Eu falo, sim, é meu. Mas seu? Meu. O Senhor me preparou tudo.
0: Mas pensa assim, como que você conseguiu isso, né? Até um tempo atrás você morava numa casinha simples, né? Humildezinha. E agora você mora num sobrado. Como que isso aconteceu? Deus abriu as portas, Deus proveu. Deus colocou as mãos naquilo que estava parado na vida dela. Aquilo que os advogados conseguiram resolver, Deus resolveu, tomou posse da bênção e está morando na casa nova.
6: É através da campanha, irmãos. Não desista da campanha. Porque Deus provê mesmo.
0: Essas campanhas são aprovadas por Deus. Deus abençoe, a senhora é prova disso.
6: Eu sou prova disso. Foi sobre minha casa, né, que eu consegui o sobrado. Aposentadoria, foi através de tudo de campanha aqui na igreja.
0: Glória a Deus. Amém, irmã Cleusa. Que Deus continue honrando a fé da senhora. Cadê as palmas bem fortes? Cadê as palmas com glória a Jesus?

0: meus irmãos, ô minhas irmãs, povo de Deus, povo da fé, povo que é acostumado receber bênção de Deus aqui na igreja. Deus é Santo, essa igreja que Deus consagrou, que Deus ungiu com o poder, a unção e a autoridade para realizar milagres. Olha o povo que frequenta, o povo que faz parte da igreja Deus é Santo, o povo que faz campanha conosco na quarta-feira, é um povo abençoado. É um povo abençoado por Deus. A bênção de Deus está na vida deste povo, na saúde, na família, na vida financeira. Quarta-feira é milagres. Quarta-feira é milagres. E nesta quarta-feira, dia 9 de setembro, meus irmãos, vocês vão ver com seus olhos o que vai acontecer. O povo de manhã, em santo jejum, em santa consagração, vocês vão ver portas abrindo, portas fechadas, portas trancadas, aquela porta que foi o maligno, que foi o inimigo que fechou, que foi a macumba, a feitiçaria, a bruxaria, a palavra de maldição, a palavra de derrota. Isso vai cair por terra, em nome de Jesus, aqui na igreja Deus é Santo. Nesta quarta-feira, nos três horários, 9 da manhã, 3 da tarde, 7 horas da noite. Meus irmãos, nós estamos em campanhas milagrosa, campanha milagrosa, a campanha do milagre financeiro que nós estamos fazendo para a glória de Deus. Nós gravamos aqui o nosso irmão Rosival, que apareceu 22 mil na conta dele.
1: Primeiramente, o nome do irmão?
2: É Rosival.
1: Qual foi a bênção, Rosival?
2: Segunda-feira, agora eu vi que apareceu 22 mil reais na minha conta, para a glória do Senhor Jesus.
1: Apareceu 22 mil?
2: 22 mil reais.
0: Depois, à noite, nós gravamos um rapaz que apareceu 12 mil reais na conta desse rapaz.
1: O seu nome?
3: Jackson.
1: Qual foi o milagre, irmão Jackson?
3: Financeiro. Uma quarta-feira, eu nem estava aqui e o senhor revelou que, que até chegar em casa tinha uma bênção financeira. Daí quando eu cheguei em casa, fui abrir o aplicativo do banco, tinha 12 mil, né?
1: 12 mil na sua conta?
3: Aham.
1: Apareceu quanto?
3: 12 mil. 12 mil na minha conta.
0: Aqui na Igreja Pentecostal Deus é Santo, Avenida Marechal Floriano Peixoto, 6711, Vila Auer. Venha para cá, irmão. Você que esfriou na fé, é por isso que você está desse jeito. Você que parou as campanhas, é por isso que você está desse jeito, amarrado, cheio de dívidas, de problema, de luta. Porque quando você fazia campanha aqui, sua vida era outra. Então, 9 da manhã, 3 da tarde, 7 da noite, campanha do milagre financeiro,
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Atenção, amados irmãos e ouvintes, para os endereços da Igreja Pentecostal Deus é Santo, em Curitiba e região metropolitana. Começando por Curitiba, cidade de Curitiba, atenção, porque a Igreja Pentecostal Deus é Santo, nossa sede nacional, está localizada na Avenida Marechal Floriano Peixoto, número 6711, Avenida Marechal Floriano Peixoto, 6711, no Auer, em Curitiba, sede nacional da Igreja Pentecostal Deus é Santo. Ainda em Curitiba, bairro do Capão Raso, atenção, povo de Deus, porque o endereço é a rua Professor Valdir de Jesus, número 513. Rua Professor Valdir de Jesus, número 513. Curitiba, bairro Osternac, Ganchinho, atenção, irmãos desta região, porque a Igreja Deus é Santo está na rua Arita Borda, número 662, rua Arita Borda, 662. Atenção, Tatuquara, porque a Igreja Deus é Santo está no Jardim da Ordem, na rua Arcésio de Barros Lima, número 91. Jardim da Ordem, rua Arcésio de Barros Lima, número 91. Ainda em Curitiba, Igreja Pentecostal Deus é Santo, no SIC, rua Desembargador Cid Campelo, 5622. SIC, rua Desembargador Cid Campelo, número 5622, aí no Barigui. Vamos agora para a cidade de Piraquara. Atenção, Piraquara, porque a Igreja Pentecostal Deus é Santo está aí no Jardim Santa Mônica, sede regional em Piraquara, Jardim Santa Mônica, rua Engenheiro Djalma Maciel, número 92, Piraquara, porque a Igreja Pentecostal Deus é Santo está aí no Jardim Santa Mônica, sede regional em Piraquara, Jardim Santa Mônica.

4487, Piraquara, bairro São Cristóvão, rua Henrique Brudec, número 487. Ainda em Piraquara, atenção, irmãos, porque nós temos a Igreja Deus é Santo no Jardim Holandês. Jardim Holandês, a igreja fica na Avenida Betonex, número 55. Avenida Betonex, número 55, no Jardim Holandês. Também em Piraquara, no Jardim Bela Vista, a Igreja Deus é Santo está localizada na Rua Centenário do Paraná, número 627. Jardim Bela Vista, em Piraquara, Rua Centenário do Paraná, número 627. E agora vamos para Colombo. Atenção, cidade de Colombo. Atenção, moradores de Colombo, porque a Igreja Deus é Santo está aí no Jardim Guaraituba. Jardim Guaraituba, Rua Pedro do Rosário, número 488. Rua Pedro do Rosário, número 488, Jardim Guaraituba, Colombo. Atenção, cidade de Pinhais. Atenção, cidade de Pinhais, porque a Igreja Deus é Santo está aí, Vargem Grande, na Rua Monteiro Lobato, número 320. Rua Monteiro Lobato, número 320, Vargem Grande, na cidade de Pinhais. Atenção agora, amados irmãos que moram na região de Araucária. Atenção, Araucária, porque a Igreja Deus é Santo está no bairro Campina da Barra. Isso mesmo, bairro Campina da Barra, na rua Professora Maria Nassar Chaustec, número 1097. 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

0: Ele, na quarta-feira, a campanha Deus Proverá o Meu Milagre. Nesta quarta-feira, às 9, às 15 e às 19 horas, aqui na Igreja Pentecostal Deus é Santo. Nesta quarta-feira, em nome de Jesus Cristo, eu, pastor Messias, vou estar pregando a palavra de Deus e orando pelo povo, orando pelas pessoas, abençoando as pessoas com a bênção de Deus da minha vida, uma bênção que enriquece e não acrescenta dores. Qual o endereço dessa igreja? É a Igreja Pentecostal Deus é Santo, Avenida Marechal Floriano Peixoto, 6711, aqui no Auer. Eu vou estar às 9 da manhã e às 7 da noite. Pastor Jefferson vai estar às 3 da tarde. Eu vou repetir, em nome de Jesus, eu, pastor Messias, estarei às 9 da manhã e às 7 da noite. E o pastor Jefferson vai estar às 3 da tarde. Olha o que Deus faz aqui, ó. Faz aonde? Na Igreja Pentecostal Deus é Santo, aqui na Avenida Marechal Floriano Peixoto, 6711. Nós vamos ouvir o Vilmar. Olha o que o Vilmar conta. Olha o que o Vilmar, ele fala que ele recebeu de Deus aqui na Igreja Pentecostal Deus é Santo, na campanha da vitória financeira, do milagre financeiro.
1: Eu consegui desenrolar isso aqui, o advogado me pediu para tentar resolver, que disse que estava muito difícil, é uma empresa, eu pedi os 5 mil, ia tentar. Aí eu fiz um voto com Deus, eu fui lá, o contador me resolveu tudo por R$200. E consegui comprar esse Celta aqui, está aqui o documento, pago, estou comprando mais uma Mercedes, e fui no banco, devia um cheque que caiu ontem, de 275 mil. Eu levei 225 mil na hora que estava contando o dinheiro, na hora que ele foi me dar o recibo do depósito, fechou, que faltava 50 mil, fechou. Me deu o recibo de comprovante que ficou na conta, 280 mil.
2: Você ia pagar?
1: Eu ia pagar um cheque de 275 mil. Levei no Banco Bradesco. Aí eu levei 225, faltava 50. Na hora que o caixa contou o dinheiro para receber, aí ele passou lá e me deu o recibo, 280 mil.
0: Meu Deus. É muito milagre, né? 280 mil. Ô, meus irmãos, mais uma vez aqui o pastor Messias falando desta quarta-feira, a quarta-feira que Deus levantou, que Deus consagrou, que Deus ungiu aqui na igreja Deus é Santo, para os mistérios de Deus ser revelados. Muita gente não sabe, não entende que Deus é o dono do tudo, do ouro e da prata, e Ele tem o poder, o controle de todas as coisas. Deus tem a chave que abre e ninguém fecha, e fecha e ninguém abre. Deus, quando Ele vê o homem buscando a Ele, orando, pedindo, Deus é poderoso e todo poderoso para fazer acontecer milagres. Então, nesta quarta-feira, às 9 da manhã, às 3 da tarde e 7 da noite, nós vamos buscar a Deus. O que Deus fez na vida do Adriano é algo surpreendente. E Deus vai fazer também na sua vida. É só você crer. É só você buscar. É só você sair de casa, sentar no banco da igreja, ouvir a palavra, a orientação de Deus, e levar contigo aquilo que você recebeu na igreja, colocar em prática. Então, 9 da manhã, 3 da tarde, 7 da noite, a sua vida vai mudar. Talvez você fale, ah, isso é conversa fiada, então vou ver. Vamos ver se é ou não, se muda ou não. Vem para cá, 9 da manhã, 3 da tarde, 7 da noite. Eu te garanto, vem e vê se muda ou não muda. Se não mudar, então você pode falar que é conversa fiada. Agora, se mudar, você vai dizer, glória a Deus que é verdade. Igreja Pentecostal Deus é Santo, Avenida Marechal, Floriano Peixoto, 6711, aqui no Auer. Vamos ouvir. Seu nome?
3: É Adriano.
0: Irmão Adriano, qual foi a bênção que Deus te deu na Igreja Deus é Santo?
3: Eu devia R$16 mil no Banco Itaú, devido ao empréstimo que eu tinha feito. O senhor sabe que o juro é muito alto do banco, né? Aí eu fiz uma campanha da prosperidade quarta-feira, tem mais ou menos um mês e meio, quase 2 meses isso atrás. Eu fiz a campanha da prosperidade na quarta-feira, e é onde o senhor pediu um voto de R$100. Aí eu entrei nesse propósito, pastor. Eu falei, é melhor pagar R$100 aqui na igreja de oferta do que dar para o banco. E Deus honrou, pastor. Eu dei R$100 de oferta, na mesma semana Deus usou o senhor. Aí que eu fui ver a dívida, R$16 mil do Banco Itaú, ficou por R$55, pastor.
0: Meu Deus do céu, isso foi na quarta-feira e com a revelação do Espírito Santo.
3: Isso, foi na quarta-feira da campanha Prosperidade, com a revelação do Espírito Santo.
0: Agora, irmão Adriano, você vê o poder, a aprovação, a unção que Deus tem dado a este ministério. O irmão sabe disto, que a gente ouve esses milagres aqui, e isso faz a nossa fé crescer, porque a gente não ouve isso aí em outros lugares. A gente vê isso aqui na Deus é Santo, e não é só um não, não é 10 nem 20, não. É todo dia tem isso aqui, irmão. Já notou isso?
3: Verdade, pastor. Inclusive, em outros ministérios só ficam falando em prosperidade espiritual. Mas eu acredito que as duas caminham junto, né, pastor? Como que a pessoa vai ser próxima se a vida espiritual está uma miséria? Eu acredito que os dois caminham junto. E foi aí na igreja Deus é Santo que Deus honrou minha vida espiritual e minha vida material também.
0: Devia 16 mil e a dívida caiu para quanto?
3: R$55, pastor.
0: Meu Deus, então não tem dívida, né?
3: Não tem, pastor. Já paguei isso aí. Já hoje, graças a Deus, não deu mais nada pro Banco Itaú.
0: 16 mil, 15.900 e...
3: 15.945.
0: Sumiu.
3: Sumiu. R$55 redondo, pastor.
0: Meu Deus do céu, é um milagre financeiro.
3: É um milagre, pastor. Essa foi a segunda bênção, que a primeira vez que eu fui em 2005, que eu fui na Deus é Santo, apareceu dinheiro na minha conta.
0: Quanto apareceu?
3: Apareceu R$1.972.
0: Quer dizer que você conta que não só a dívida desapareceu, como também apareceu um dinheiro na sua conta.
3: Apareceu, pastor. Hoje eu confesso perante todos os ouvintes que eu sou falho da minha parte em não poder estar aí todos os dias cultuando a Deus. Mas sempre que a gente pode estar aí, sempre levando a oferta para ajudar os irmãos, ainda mais nesse horário, que são 19 horas de bênção. Inclusive, outros irmãos estavam conversando comigo de outro ministério. Os irmãos estavam falando, olha como eu admiro o programa da Deus é Santo, porque é só bênção. Não tem aquela encheção de linguiça no ar, é só bênção, testemunho e testemunho recente.
0: Aqui não fica mandando hinos, mandando abraço, beijo, não. Nós aqui não envolvemos o tempo com isso. Aqui é a oração, é a palavra, é os testemunhos, é a salvação das almas, é os milagres. Agora, o irmão vê que nós lançamos um desafio de R$100. O irmão deu R$100, mas olha o tanto que o irmão colheu.
3: Meu Deus, pastor, eu recebi essa benção, meu irmão recebeu a benção, ele tinha vários pontos na carteira, está quase perdendo a carteira dele, ele estava tentando tirar uma outra, colocar a categoria A na carteira dele. E ele fez na mesma campanha comigo, pastor, e sumiu todas as multas, os pontos, desapareceu através de uma oferta de R$100 na Igreja de Deus é Santo.
0: Ele plantou e ele colheu.
3: Ele plantou e ele colheu, porque eu acredito que é assim, né, pastor? A gente semeia em terra fértil, colhe bênção, né, pastor?
0: Agora você imagina o tanto de gente levando dízimo, oferta nessas igrejas que não tem nada para oferecer para o povo. Não tem nada, o povo não conta bênção, o povo não recebe bênção. E o pior é que o povo não sai de lá, fica ali insistindo, plantando e não colhe. A gente pede aqui para fazer a obra de Deus e tem gente que não dá.
3: Verdade, pastor. O povo também está meio como é que eu posso dizer para o senhor? Assim, o povo está meio descrente, já não vê mais milagre acontecer, porque não ouviu falar de Deus é Santo. Porque a hora que eu ouvi falar da igreja de Deus é Santo, vai correndo, porque é uma igreja séria, verdadeira, onde não há meninice nos microfones da rádio, não há meninice nos púlpitos. Assim, um homem ungido por Deus, onde prega a verdade vem acontecendo na vida das pessoas. Assim como aconteceu na minha, pastor.
0: Você devia 16 mil.
3: 16 mil.
0: Sumiu 16, só apareceu...
3: R$55.
0: Para pagar?
3: Para pagar.
0: E apareceu na sua conta quanto?
3: R$1.972.
0: Meu Senhor da Glória. E o seu irmão estava com a carteira já quase caçada e os pontos apareceram.
3: Desapareceu ponto, desapareceu multa, desapareceu tudo para a honra e glória de Deus através de um voto de R$100 na igreja. O que é R$100 hoje, pastor? Não é nada. R$100 para muitos, você pensa que é um sacrifício, mas vale a pena. Vale a pena sacrificar um pouco mais e receber as bênçãos de Deus na vida.
0: R$100 não deixa ninguém pobre nem rico.
3: Ah, com certeza não.
0: Mas se aplicar na obra de Deus, ele vai ficar rico.
3: Ah, vai, em nome de Jesus, vai prosperar.
0: Deus abençoe, irmão, pela essa palavra de fé, esse testemunho.
4: Amém. Seu nome?
5: Ezequiel Falcão Alves da Silva.
4: Você devia pro banco quantos mil?
5: 37 mil.
4: Pagou a conta?
5: Não. Deus pagou.
4: Deus pagou?
5: Pagou. Eu fui, puxei meu nome lá, não constava nada. De um financiamento de um carro que eu fiz, de um veículo.
4: Quem pagou?
5: Jesus.
4: Você devia 37 mil reais para qual banco?
5: Para a BV Financeira.
4: E agora não deve mais?
5: Agora não devo mais nada.
4: O que aconteceu? Explica. Explica para o ouvinte, porque vai dizer, isso é mentira, isso é conversa fiado. O que aconteceu? Me diga.
5: Aconteceu que Deus tocou em mim, eu fui lá... levantar meu nome lá para ver como é que tava, que eu queria abrir uma empresa da lataria e pintura. E para abrir a empresa eu tinha que estar com o nome limpo. Aí eu fui, consultei meu CPF lá no Serasa, no SPC, não constou nada.
4: Nada?
5: Nada, nada, nada.
4: Isso é milagre?
5: É milagre.
4: Isso chama milagres. Milagres. Isso acontece. Tá aqui o Ezequiel contando, gravando o seu depoimento na quarta-feira. Aqui na igreja Deus é Santo. Quando você chegou aqui, o que você tinha?
5: Pra falar a verdade, não tinha nada. Né? Eu tenho uma lataria e pintura, só que essa lataria não tá no papel, nada. Aí eu vindo na igreja, foi revelado que ali na igreja havia uma pessoa que tinha um comércio e Deus queria que fosse pro papel. Aí eu, como estava com meu nome sujo mesmo, eu sabia que não havia jeito de eu fazer que isso que acontecesse. Mas Deus fez a obra e eu consegui.
4: E hoje, além disso aí, o que você tem?
5: Hoje eu tenho o meu carro quitado, estou com a empresa agora aberta e já trouxe o papel para o pastor ver. E agora vamos conseguir tudo de novo, né?
4: Está prosperando?
5: Estou prosperando, bastante.
4: Aumentou as bênçãos?
5: Aumentou.
4: A renda sua?
5: Também aumentou. Eu ganhava e não sei onde que ia o dinheiro. Sempre pego bastante dinheiro também e não sei onde que ia. Entrar num saco sem fundo o dinheiro. Ganho bem, graças a Deus, mas não sabia onde é que estava indo o meu dinheiro. Agora eu estou vendo.
4: Mas você também não dava o dízimo?
5: Não dava o dízimo também. Depois que eu comecei a dar com a minha mãe, falou para mim começar a dar o dízimo, eu comecei a prosperar de verdade mesmo.
4: Sumiu uma dívida de 37 mil?
5: 37 mil sumiu.
4: E hoje eu tenho um carro quitado?
5: Hoje eu tenho um carro quitado.
4: O que você aprendeu aqui nessa igreja?
5: Aprendi a ter fé, né? Crer na palavra de Deus, tudo isso aí, né?
4: Você não tinha fé?
5: Não, eu tinha, era meio a pouca fé.
4: E você foi criado dentro de uma outra igreja? Seu pai, pastor, obreiro, e você não tinha fé?
5: Não, meu pai, eu ia quando era pequeno, quando era criança. Fazia uns 20 anos que eu não frequentava a igreja. Depois que a minha mãe começou a vir aqui, que eu comecei a ver acontecer as coisas.
4: Mudança?
5: As mudanças.
4: Tá feliz?
5: Tô muito feliz.
4: Você mora?
5: Moro na Colônia Rio Grande.
4: Obrigado. Deus abençoe. Tá aqui, quarta-feira, um homem contando que devia 37 mil para o banco e hoje não deve nada. Sumiu a dívida. Eu vi o papel dele, não tem o nome sujo em nada. Ouvintes, venham para cá. Não fica aí coxeando em dois pensamentos. Há o milagre de Deus nessa igreja. Há o poder de Deus nessa igreja.
0: mistério, há algo de Deus nessa igreja, que a Deus é santo. Venha para cá, venha congregar aqui, venha fazer parte dessa igreja, venha fazer campanha nessa igreja, que você vai ver a mudança de Deus na sua vida. Que igreja é esta? Igreja Pentecostal, Deus é Santo. Eu aguardo por vocês para ver mudança, para ver milagres acontecer. E o nome de Deus, nosso Pai, o nosso Deus Criador dos céus e da terra, ser glorificado.
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Graças a Deus, graças a Deus, irmãos, paz do Senhor Jesus, pastor Messias, falando sobre a campanha de milagres.

Atenção Curitiba e atenção Paraná. Por que Deus não faz milagres mais? Por que não? Quem disse para você que Deus não faz milagres? Quem disse para você que milagres somente era na época dos apóstolos? Na época de Jesus aqui na terra? Quem disse para você? O Deus daquela época é o Deus de hoje. É o Deus de amanhã. É o Deus de depois de amanhã. O nosso Deus é o Deus que faz coisas grandes, porque Ele criou o universo. Ele criou o universo, os céus, a terra, os planetas. Foi Ele que fez. Foi Ele que criou isto. O mundo não veio de uma explosão, como alguém queira falar. Jamais, jamais, Deus existe. Deus existe. A prova que Deus existe é quando a gente ora, Ele responde. Quando a gente bota o joelho no chão, a gente jejua, a gente ora, Ele responde. Então, nesta quarta-feira, dia 9 de setembro, aqui na Igreja Deus é Santo, 9 da manhã, 3 da tarde, 7 da noite, a campanha do milagre financeiro, a campanha das coisas grandes, das grandes coisas. Então venha para cá, nós vamos orar, nós vamos clamar, nós vamos ministrar, e o milagre vai acontecer. Em nome de Jesus, eu já estou enxergando, eu já estou vendo pela fé. Igreja Deus é Santo, Avenida Marechal Floriano Peixoto, 6711, Vila Aura. Eu, pastor Messias, pela bondade, misericórdia de Deus, estarei às 9 da manhã, às 7 horas da noite, no altar, clamando a Deus, buscando a Deus em favor da bênção do milagre econômico. Venha para cá, você vai ver se vai mudar ou não vai.

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1: Amanhã é quarta-feira e amanhã nós estamos na campanha. Nós estamos num propósito de fé, num propósito de alcançar nossos sonhos, nossas metas, nossos objetivos. Amanhã, quarta-feira, nós estaremos orando e jejuando para Deus destravar o quê? Aquilo que está travado na justiça, travado na justiça, jurídico, você tem algo para destravar? Hein? Você tem algo para destravar? Você tem alguma causa jurídica para nós orar? Escreve aqui agora para nós fazer uma oração daqui a pouco. Você que tem algo jurídico, você tem uma causa na justiça, tem uma herança, você tem um inventário, você tem aí uma compra, uma venda, você tem uma corretagem. Poxa, quem é que não corre atrás dos seus interesses? Quem é que não precisa de comer? Quem é que não precisa pagar as contas? Quem é que não precisa do tal de dinheiro que as pessoas espraguejam ele, mas não vive sem ele? Como é que a pessoa espragueja? É por isso que as pessoas não têm, né? Eu vou dizer para você, aquilo que você joga fora, você jogou fora. Você desperdiçou. Aquilo que você despreza, você rejeita ele. Ele não vem para você mais. Porque ele veio, mas você jogou fora. Você desprezou. Deus me livra. Isso é coisa carnal. Só fala em dinheiro. Deus me livra. Materialista. Tem gente assim, um miserável. Deus vai para frente? Vai para frente como? Se ele rejeita, como é que Deus vai dar uma coisa para você que você não quer? Como é que Deus vai dar uma coisa para você que você rejeita? Pensa bem. Como é que Deus vai te dar algo, meu querido? Eu sei que todo mundo agora está comigo aqui. Eu estou dizendo, talvez não é vocês, alguém que vai ver depois. Como é que Deus vai dar para você uma coisa que você não quer? Que você rejeita? Então, Deus vai dar aquilo que nós queremos receber. Aquilo que nós concordamos. Aquilo que nós estamos buscando em Deus. Pagar uma conta, pagar uma dívida, receber uma herança, receber uma causa na justiça, um inventário que está aí para dar certo, aquela herança dos pais e aquela briga de irmãos. Você tem alguém seu assim? Aquela briga de irmãos e aquela confusão, um concorda, outro não concorda, e essa casa aqui é minha, vamos dizer que seja várias casas, ou vários terrenos, ou só uma casa só. Então aquela confusão, aquela briga. Você tem alguém assim, que tem algo para dar certo, mas não dá, porque a desunião é forte nessa família. A ignorância, a estupidez, a arrogância, a soberba, a falta de consenso na família, e fica aí essa briga por vários anos, coisa que podia ter resolvido já dentro de 6 meses, está aí anos. Vamos, José Selatiel, com depoimento das pessoas contando bênção, milagre financeiro na quarta-feira.
2: O nome da irmã?
3: Meu nome é Marilene.
2: Qual foi a bênção, irmã Marilene?
3: O meu filho, ele tinha um mercadinho pequeno e ele estava muito, não vendia nada. E, sabe, estava lá, sabe, sem vender as coisas dele. E estava muito triste, meu filho, nesse mercado, né? E eu orando aqui, né? E Deus preparando e abençoando, né? Lá na Tatuquara também. E daí, daquele mercado, que meu filho estava pequeno, um empresário rico foi lá e falou com meu filho, que meu filho era gerente desse mercado, desse empresário. E daí esse empresário foi e falou pro meu filho: eu vou vender esse mercado para você. Você vai sair desse mercado pequeno para esse mercado grande, que ele era gerente, que hoje ele é dono. Hoje ele é dono desse mercado. Ele tem funcionário, tem tudo, mas praticamente meu filho estava falido. Mas Deus levou esse empresário, né, bem sucedido, e falou para o meu filho, ajudou meu filho. E hoje meu filho, através da igreja, Deus é santo. E hoje meu filho é um grande empresário, né? Ele tem o mercado dele e eu...
1: Aí você olha, você vê se isso aí não é Deus. Se isso aí não é Deus. Escuta de novo esse testemunho, a mulher contando, fazendo as campanhas aqui na Deus é Santo, buscando, recebendo as promessas, as revelações, as profecias, Deus vai fazer isso, Deus vai honrar teu filho, Deus vai fazer um milagre. O camarada, o moço, era empregado, e hoje ele é dono do mercado. Gente, se isso aí não for milagre, se isso aí não for bênção, o que que é bênção? Quer ver? Escuta só um pedacinho de novo.
2: O nome da irmã?
3: Meu nome é Marilene.
2: Qual foi a bênção, irmã Marilene?
3: É, o meu filho, ele tinha um mercadinho pequeno e ele estava muito, não vendia nada. E sabe, estava lá, sabe, sem vender as coisas dele. E estava muito triste, meu filho, nesse mercado, né? E eu orando aqui, né? E Deus... preparando e abençoando, né, lá na Tatuquara também. E daí, daquele mercado, que meu filho estava pequeno, um empresário rico foi lá e falou com meu filho, que meu filho era gerente desse mercado, desse empresário. E daí, esse empresário foi e falou para o meu filho, eu vou vender esse mercado para você. Você vai sair desse mercado pequeno para esse mercado grande, que ele era gerente, que hoje ele é dono. Hoje ele é dono desse mercado. Ele tem funcionário, tem tudo, mas praticamente meu filho estava falido. Mas Deus levou esse empresário, né, bem sucedido, e falou para o meu filho, ajudou meu filho. E hoje meu filho, através da igreja, Deus é santo. E hoje meu filho é um grande empresário.
1: Hoje ele é um grande empresário. Será que vocês entenderam? Ele era um gerente de um mercado, segundo o que ela falou aí, de um mercadinho. E hoje ele é dono de um mercado, ele é um grande empresário. Como assim? A mãe orando. A mãe buscando. A mãe pagando o preço. A mãe buscando em favor do filho. E olha o que Deus fez na vida do filho. É o que Deus vai fazer nessa quarta-feira, aqui na igreja Deus é Santo, às 9 da manhã, às 3 da tarde e 7 da noite. Olha aqui um testemunho aqui marcante aqui, ó. Olha aqui outro testemunho. Escuta para a glória de Deus nosso Pai. O nome do senhor?
4: Ari.
1: Mão Ari, o povo está te escutando, o povo no Brasil, fora do Brasil. E eu quero que você conta para o povo o que faz o irmão gravar esse testemunho.
4: Gravar as maravilhas que Deus tem feito na minha vida. Eu fiz uma campanha aqui... que tudo que o diabo me levou, ele ia ter que devolver. Meu nome estava sujo em mais de 2 milhões de reais.
1: Escute, o nome dele estava sujo em mais de 2 milhões de reais. Agora, de que o seu nome foi sujo? Você estava devendo, essa dívida virou uma bola de neve e chegou a esse ponto.
4: Virou uma bola de neve, pastor. A dívida não era tanto isso, mas daí virou juros em cima de juros, e daí eu não consegui mais pagar. Tem documento em casa, que chegou o último documento, de quase 800 mil reais.
1: Só de uma dívida?
4: Só de uma dívida. Aí as outras têm mais documento lá, aí eu falei, não tem mais jeito de... Nunca mais eu vou ter mais meu nome limpo. Aí eu, por acaso, eu falei, vamos na igreja. Aí fiz a campanha... Depois de 90 dias, Deus limpou meu nome. E eu quitei a dívida com 216 reais.
1: Graças a Deus. Está aí, meus irmãos, um homem que devia mais de 2 milhões de reais. Ari, mais de 2 milhões. Virou uma bola de neve a vida dele. Virou uma bola de neve. E ele veio para a igreja, Deus é Santo, fazendo as campanhas aqui conosco. E ele não sabe como. Não sabe como. A dívida foi paga, sumiu, desapareceu. Hoje ele está livre. Hoje o nome dele está limpo. Meus irmãos que agora me ouvem, minhas irmãs que agora me escutam, que está aí passando no estreito, devendo, está aí sofrendo, padecendo, luta, o nome sujo, Seproc, Serasa, e você não sabe o que fazer, não sabe o que fazer. Você tem fé, você tem fé de botar o joelho no chão conosco, nesta quarta-feira, aqui na Igreja Pentecostal Deus é Santo. Pastor Messias, mas eu moro lá na Bahia, eu moro aqui na Bahia, eu moro aqui no Ceará, eu moro aqui em São Paulo, eu moro aqui, Pastor Messias, eu moro em outro país. Como é que eu faço? Eu não vou ter condições de fazer essa campanha aí com os irmãos. Você vai acompanhar nós. Você vai fazer uma campanha conosco aí de longe. Você vai acompanhar. Porque o nosso Deus é o Deus de perto. Também é o Deus de longe. Ele é o Deus que onde tiver alguém buscando a Ele, alguém orando, alguém clamando, ao mesmo tempo Ele escuta milhões de pessoas, porque Ele é o sobrenatural, Ele é onipotente, onisciente, onipresente. Deus é todo poderoso para fazer muito mais do que nós pensamos. Deus só não faz aquilo que nós não cremos, aquilo que nós não acreditamos, mas aquilo que nós cremos, Deus faz. E nesta quarta-feira, às 9 da manhã, às 3 da tarde e 7 da noite, aqui nós estaremos clamando a Deus, explicando para o povo dentro da Bíblia que tudo nós podemos quando a gente crê que a gente pode. Tudo a gente pode. Não importa. Não importa o problema. Problema existe, claro que existe. Problema existe, mas também existe solução. Por que que existe a solução? Porque existe o problema. Se não existisse o problema, não teria solução. A palavra solução, a ação solução, ela vem em cima de problema, em cima dos problemas. Então, meus irmãos e minhas irmãs que nos acompanham de qualquer parte desse país ou dessa terra, liga o seu pensamento, liga a sua fé conosco, aí aonde você estiver. Aí aonde você estiver. Você acompanha as orações aqui durante o dia, os cultos. Nós vamos transmitir os cultos. Você vai acompanhar nós de longe. Você vai acompanhar nós de longe, as orações. Você aí, lá no lugar, no meio do mato. Aí no meio do mato. Que nem carro vai. Para chegar na sua casa, só vai a pé. Só vai de moto. Por quê? Porque você mora no meio do mato, aí num lugar que não tem... Não tem estrada, não tem asfalto. Hein? Aonde você mora? Num lugar que não tem jeito de recurso. Será que nós temos alguém nos acompanhando aí? De longe. De longe, no meio do mato. Numa chácara. Num sítio. Numa fazenda. Numa lavoura. Você não é o dono, você é funcionário. Você é empregado. Você ainda é empregado. Mas você tem fé? Você tem fé disso aí? Ou algo como isso aí ser seu futuramente? Hein? Você trabalha a fé, a cabeça? Você trabalha os braços? Você trabalha o esforço para você ter as coisas, ser dono? Ser dono? Eu cheguei um dia numa churrascaria lá no Rio Grande do Sul e falei assim pro rapaz: ei, para aí. O rapaz era gerente. O camarada, gente boa ali, educado, tratava a gente bem, aquela pessoa que sabe conversar com todo mundo. Falei: ó, hoje você vai pedir conta isso aqui. Você vai pedir conta, você vai fazer um acerto, você vai fazer um acordo aqui. Ele namorava com uma moça lá que era muito grande lá dentro. Falei: você vai casar com ela? Eu vou. Então você vai fazer um acordo com o seu patrão e você vai montar o seu negócio. Você vai montar o seu restaurante, a sua churrascaria. É, pastor, falei: diante de Deus, pode fazer. E ele saiu dali, pediu conta, fez um acordo, montou seu negócio e ele é dono. Ele é dono do seu próprio negócio. Então veja bem, meus irmãos, quando a pessoa, ele tem vontade de ter as coisas, ele trabalha para aquilo. Tem gente que trabalha a vida toda ganhando um salário mínimo, ganhando dois mil reais, dois e pouco, a vida toda. Ah, eu estou esperando aposentar. Estou esperando viver de aposentadoria, ganhando esse salário minguado de aposentadoria, um salário mínimo. Meus irmãos, Deus tem o melhor para nós, meus irmãos. Minhas irmãs, Deus tem o melhor para nós. Deus tem o melhor. Coloca na cabeça hoje, você que é empregado, você que é sócio aí, que é gerente, por que que você não pode ser o dono? Por que que você não pode ter o seu próprio negócio, o seu próprio comércio? Por que que você não pode ter a sua própria empresa? Por que que você tem que ser empregado a vida toda? Por que que você vai ter que trabalhar a vida toda para os outros? Você não sabe trabalhar? Por que que você não trabalha para você? Então hoje nós estamos vivendo numa época, num tempo de um povo, de uma cultura avançada. Então se nós temos fé, se nós lutar por aquilo, se nós lutar pelos nossos objetivos, nós vamos conseguir. Amanhã, quarta-feira, eu vou estar aqui de manhã e à noite. À tarde vai estar o pastor Jefferson, às 15h. Eu vou estar às 9h, eu vou estar às 15h na campanha denominada Deus Proverá o Meu Milagre.

0: irmã, povo de Deus, nesta quarta-feira de manhã, às 9 da manhã, às 3 da tarde.
1: O que aconteceu esse milagre na sua vida aqui?
2: Eu devia 13 mil e falei com Deus: Senhor, eu tenho 118 e eu preciso pagar essa conta, ela tem que ser 118. Eu fui no correio no mesmo dia e achei, e peguei o boleto, 118.
1: Não entendi. Você ia pagar 13 mil?
2: Deixa eu pegar. A minha dívida era de 13 mil. Deixa eu
1: pegar. A sua dívida era?
2: De 13 mil no Banco Itaú.
1: E aí?
2: Aí eu não tinha 13 mil.
1: Não tinha.
2: Eu falei: Deus.
1: Só tinha 118.
2: 118.
1: Reais, falei, lá.
2: Falei: o dinheiro que eu tenho é 118. E é com esse dinheiro que eu vou pagar essa conta.
1: A mulher é doida.
2: Cheguei no banco.
1: 118 reais pagar 13 mil. Só pode ser crente mesmo. E aí?
2: Aí eu peguei, e era naquele dia que vencia. Eu moro em Piraquara, mas eu moro num bairro longe. Eu fui para o banco estava fechado. Eu tinha um menino pequeno, coloquei o boleto e o dinheiro por baixo da porta. Falei: não, vocês pagam aí para mim, porque eu não vou voltar com isso aqui para casa. E eles abriram o banco, eu entrei, estava fechado o banco. E paguei.
1: Botou lá e foi embora.
2: Não, eu não vou voltar, né? Eu tô com a oportunidade, só que o banco fechava 2 horas da tarde, né? Aí eu coloquei por baixo da porta. Aí eles abriram o banco para eu entrar, porque eu estava com a criança e eu já tinha colocado. Falei: alguém vai pagar para mim, porque eu não vou voltar com essa dívida. Aí eles abriram.
1: Doido, meu Deus do céu.
2: Eu vivi isso. Eu vivi isso.
1: Gente, a fé parece loucura. Você já viu como é que é a fé? Você viu que a fé parece loucura, diz a Bíblia. Botou lá 118 para pagar 13 mil. E aí? Eles pagaram para a senhora?
2: Não, eu paguei. Eles abriram o banco para eu entrar.
1: E aí?
2: Paguei a conta.
1: Mas tinha saldo lá?
2: Não, eu tinha 118. O boleto veio para mim no valor de 118. Naquele dia.
1: 13 mil cabe 118.
2: Aham.
0: Uhum. Da glória a Deus, igreja. Igreja Pentecostal Deus é Santo. Avenida Marechal Floriano Peixoto. 6711 Vila Auer. Nós estamos aguardando pela sua fé.
1: E aquela mulher que duvidava de mim? Foi a senhora?
3: E para ver se era verdade ou se era mentira, que eu vim sem crença e acreditei quando cheguei aqui, que eu recebi uma benção.
1: A senhora estava ouvindo um rádio, isso é tudo mentira.
3: Falei: isso é mentira, eu vou lá para ver se é verdade.
1: Quando chegou aqui?
3: Aí cheguei no ponto do ônibus, não achava a igreja. Aí eu tinha uma amiga minha junto, ela disse... Eu falei: vamos ou vou embora? Ela disse: não, vamos, porque o diabo está te segurando aqui.
1: O diabo não quer que você vá dentro?
3: Não quer. Eu falei: eu vou embora. Ela disse: não. Daí ela olhou, ela disse: a igreja está ali. Aí eu entrei aqui.
1: Duvidando. Me olhando assim com aquela cara de...
3: Duvidando mesmo, viu? Daí, quando cheguei aqui, eu fui revelando que eu tinha uma carne...
1: Você foi a primeira pessoa revelada?
3: Aham, tinha uma carne esponjosa na narina. Daí eu falei: eu vou lá na frente para ver se é verdade. Ainda vim duvidando. Aí, quando o pastor revelou para mim, o Divino Espírito Santo mandou eu tampar na menina, que já estava curada. Daí cheguei em casa com dor de cabeça. Falei: isso é mentira do pastor ainda. Ainda
1: é mentira.
3: Ainda é. Daí, quando foi no outro dia, eu já não tinha mais nada, já estava livre de tudo. E foi uma benção muito grande que eu recebi.
1: Não duvido mais nada?
3: Não, não duvido não. Eu venho com fé mesmo, venho buscar a benção e venho com fé.
1: E leva a benção.
3: É, leva. Às vezes tem coisas assim que segura a gente em casa, segura. Mas eu digo: eu vou, porque lá o bicho está me segurando, mas eu vou escapar, eu vou para lá, vou procurar a benção. Não quer, segura.
1: Mas ela vem e leva a
3: benção.
0: Essa quarta-feira é dia 9. Dia 9. 9 de setembro, aqui na Igreja Deus é Santo, na Avenida Marechal Floriano Peixoto, 6711, aqui no Aura. Em nome de Jesus, eu, pastor Messias, estarei às 9 da manhã e 7 da noite. O pastor Jefferson vai estar às 3 da tarde.

todos aqui. Aqueles que vão cantar o hino da vitória. Aqueles que vão adorar e exaltar ao Rei dos Reis, independente da situação que esteja vivendo. Sabendo que Ele tem o controle das suas vidas. Sabendo que Ele tem preparado um novo lugar para você. Sabendo que Ele tem determinado um novo tempo para a tua, para a minha e para as nossas vidas. Glória a Deus. Glória a Deus. Jesus, eu sinto, sinto, sinto, sinto.

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0: Aproxima aqui, minha amada irmã, o nome da senhora e a bênção.
4: Meu nome é Isabel. Irmãos, vou contar uma bênção do que Deus fez. Sempre fazendo a campanha aqui, que eu nunca perco, né? Sempre faço direto a campanha. E eu estava, há mais de um mês, eu estava orando ao Senhor que eu precisava de uma quantia X. Né? E orando, falei assim, Deus, né, termino desse propósito, eu gostaria de ter em mãos nessa quantia X. Eu estava pedindo um valor, mas na segunda-feira Deus surpreendeu 4 vezes mais do que eu estava pedindo. E outra coisa também, o meu rádio, já fazia mais de um ano que eu tinha estragado o rádio com CD, eu só estava ouvindo o programa pelo celular, né? Mas eu sempre gosto de ter o radinho, porque eu gosto de ter meus CDs, eu gosto muito de louvor. Aí também estava orando, já tinha ido em várias lojas olhando, mas o preço estava bem alto. Eu disse, não, esse mês não dá. E isso foi passando quase um mês, aliás, quase um ano. E quando foi domingo retrasado, eu fui fazer uma visita à tarde, lá e uma irmã abençoada me deu um radinho pequeno, AM e FM. E quando foi quinta-feira passada, eu ganhei outro rádio CD, né? Rádio com CD. Então, louvo a Deus, porque Deus, ele nos surpreendeu.
0: Tudo é bênção.
4: Tudo é bênção. Para mim, tudo é bênção.
0: Minha irmã está na campanha para quarta-feira, igreja. Ela está na campanha da providência, hein, minha irmã? Então, eu vou precisar de um valor. E não pediu a Deus esse valor e Deus mandou 4 vezes mais, tá vendo? Glória. Diga glória a Jesus. E também Deus abençoe ela no rádio que ela precisava. É providência divina. É a campanha Deus Proverá. O nome da senhora?
5: Neide. Irmão, a bênção que eu tenho para contar é que eu fazia 7 meses que eu estava com a causa na justiça para uma aposentadoria, né? Daí eu peguei e falei assim com o Senhor, Senhor, eu vou fazer essa campanha, Deus Proverá, eu vou começar essa campanha. Até o último dia dessa campanha eu quero receber a minha bênção. E no 5º dia da campanha, irmão, eu recebi a minha bênção. Saiu a minha aposentadoria com 7 meses que eu dei entrada, saiu. É a bênção que eu tenho para contar em nome do Senhor Jesus.
0: Diga glória a Deus, igreja. Minha irmã, então a senhora fez um voto com Deus de fazer a campanha aqui, a campanha Deus Proverá. E ela fez o voto com o propósito da aposentadoria. Já fazia 7 meses que ela estava aí lutando, tinha dado entrada e não saía, né, minha irmã? Não saía, mas ela começou a campanha. E no 5º dia da campanha, a bênção já chegou.
5: Já chegou, já estou aposentada. Agora, no dia 25, é só ir receber.
0: Deus proveu.
5: Deus proveu, em nome do Senhor Jesus.
0: Vale a pena vir para cá fazer as campanhas da quarta-feira.
5: Vale a pena, irmão. Vale a pena, muito. A gente fazer um sacrifício, às vezes com chuva, com frio, mas vale a pena.
0: Deus honra.
5: Deus honra a fé da gente, irmão.
0: Glória a Deus. Amém. Palmas para Jesus. Mais forte as palmas para Jesus Cristo, igreja. Glória a Jesus. O nome da senhora?
6: Meu nome é Cleusa. E a bênção que eu vou contar é para a igreja ter mais fé, aumentar a fé da igreja, a igreja do Senhor. Em 2016, fazia 4 anos que eu tinha posto na mão do advogado um dinheiro para receber. E daí, essa campanha que a gente está fazendo agora. Na igreja, quando era lá no Carmo. Aí eu comecei a fazer lá essa campanha. Aí o irmão falou, se alguém tivesse papel, tivesse na mão do advogado que trazia, daí eu trouxe a pasta e dei para ele orar. Aí antes de terminar a campanha, eu consegui receber esse dinheiro. Eu morava em 2 pecinhas assim, eu, meu esposo e meu cunhado. 2 pecinhas assim, bem, sabe? Só a misericórdia do Senhor. Eu tinha até vergonha de levar as pessoas em casa, na minha casa, assim. porque você não tinha nem como você receber as pessoas. Dava vergonha, eu trabalhava fora ainda nessa época. E daí eu consegui receber, irmãos, e eu consegui fazer o sobrado, fazer minha casa, através daquele dinheiro que eu recebi.
7: Deus proveu.
6: Deus proveu. Através dessa mesma campanha de 2016 que eu fiz.
0: A igreja estava lá no Carmo ainda, né? Quem lembra da igreja no Carmo? Quando estávamos lá no Carmo, ela fez a campanha com o mesmo tema, Deus proverá. E Deus proveu o dinheiro para a senhora.
6: Deus proveu. Proveu o dinheiro que eu consegui, a minha casa própria.
0: Esse dinheiro era algo que estava parado, que a senhora não conseguia receber.
6: Consegui receber, estava na mão do advogado. E que nem fala que a palavra está escrito, né? O Senhor prepara uma mesa para nós. O Senhor preparou, irmãos. Que os vizinhos que moram na casa das caixas, eles nem amizade comigo tinham. Uma vez uma vendedora foi vender lá. Aí a vizinha falou, a irmã mora ali. Ela virou as costas para mim, porque viu o estado que eu morava. E daí, como Deus preparou uma mesa para mim, uma vez ela chegou na frente e falou, isso aí é seu. Eu falei, é meu. Eu falei, o Senhor preparou para mim.
0: Até então a senhora morava numa casa simples. Alguém olhava assim, não dava nada. Ela era até ignorada, né? Pensa bem. Mas depois que ela tomou posse dessa bênção que ela recebeu na campanha Deus Proverá, hoje ela tem um sobrado. E hoje as pessoas vê e ficam admiradas.
6: Admirada. Até pergunto, você mora aí? Eu falo, sim, é meu. Mas seu? Meu. O Senhor me preparou tudo.
0: Mas pensa assim, como que você conseguiu isso, né? Até um tempo atrás você morava numa casinha simples, né? Eu me dizia. E agora você mora num sobrado. Como que isso aconteceu? Deus abriu as portas, Deus proveu. Deus colocou as mãos naquilo que estava parado na vida dela. Aquilo que os advogados conseguiram resolver, Deus resolveu, tomou posse da bênção e está morando na casa nova.
6: É através da campanha, irmãos. Não desista da campanha. Porque Deus provê mesmo.
0: Essas campanhas são aprovadas por Deus. Deus abençoe, a senhora é prova disso.
6: Eu sou prova disso. Foi sobre minha casa, né, que eu consegui o sobrado. Aposentadoria, foi através tudo de campanha da minha igreja.
0: Glória a Deus. Amém, irmã Cleusa. Que Deus continue honrando a fé da senhora. Cadê as palmas bem fortes? Cadê as palmas com glória a Jesus?

0: meus irmãos, ô minhas irmãs, povo de Deus, povo da fé, povo que é acostumado receber bênção de Deus aqui na igreja. Deus é Santo, essa igreja que Deus consagrou, que Deus ungiu com o poder, a unção e a autoridade para realizar milagres. Olha o povo que frequenta, o povo que faz parte da igreja Deus é Santo, o povo que faz campanha conosco na quarta-feira, é um povo abençoado. É um povo abençoado por Deus. A bênção de Deus está na vida deste povo, na saúde, na família, na vida financeira. Quarta-feira é milagres. Quarta-feira é milagres. E nesta quarta-feira, dia 9 de setembro. Ah, meus irmãos, vocês vão ver com seus olhos o que vai acontecer. O povo de manhã, em santo jejum, em santa consagração, vocês vão ver portas abrindo, portas fechadas, portas trancadas, aquela porta que foi o maligno, que foi o inimigo que fechou, que foi a macumba, a feitiçaria, a bruxaria, a palavra de maldição, a palavra de derrota, isso vai cair por terra, em nome de Jesus, aqui na igreja, Deus é Santo. Nesta quarta-feira, nos três horários, 9 da manhã, 3 da tarde, 7 horas da noite. Ah, meus irmãos, nós estamos em campanhas milagrosa, campanha milagrosa, a campanha do milagre financeiro que nós estamos fazendo para a glória de Deus. Nós gravamos aqui o nosso irmão Rosival, que apareceu 22 mil na conta dele.
1: Primeiramente, o nome do irmão?
2: É Rosival.
1: Qual foi a bênção, Rosival?
2: Segunda-feira, agora eu vi que apareceu 22 mil reais na minha conta, para a glória do Senhor Jesus.
1: Apareceu 22 mil?
2: 22 mil reais.
0: Depois, à noite, nós gravamos um rapaz que apareceu 12 mil reais na conta desse rapaz.
1: O seu nome?
3: Jackson.
1: Qual foi o milagre, irmão Jackson?
3: Financeiro. Uma quarta-feira, né, estava aqui e o senhor revelou que, que até chegar em casa tinha uma benção financeira. Daí quando eu cheguei em casa, fui abrir o aplicativo do banco, tinha 12 mil lá.
1: 12 mil na sua conta?
3: Aham.
1: Uhum. Apareceu quanto?
3: 12 mil. 12 mil na minha conta.
0: Aqui na Igreja Pentecostal, Deus é Santo, Avenida Marechal Floriano Peixoto, 6711, Vila Auer. Venha para cá, irmão. Você que esfriou na fé, é por isso que você está desse jeito. Você que parou as campanhas, é por isso que você está desse jeito, amarrado, cheio de dívidas, de problema, de luta. Porque quando você fazia campanha aqui, sua vida era outra. Então, 9 da manhã, 3 da tarde, 7 da noite, campanha do milagre financeiro.
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0: Ouvintes, nós vamos orar o nosso Deus agora. E nós vamos buscar a força, o poder, a unção de Deus. Oremos já em seguida.
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grande e poderoso e eterno Deus, Pai, Filho e Espírito Santo. Deus, em nome de nosso Senhor e Salvador Jesus Cristo, ó grande Pai, ó grande Deus Todo-Poderoso, eu te peço agora que apague os meus pecados, apague, risque todos os meus pecados, todos que eu pratiquei, todos, meu Deus, para que a minha oração seja aceita, seja bem-vinda ao teu lugar santo, ao trono de glória. Oh, meu Deus, como eu queria e quero que o Senhor me desse força, espiritualidade, comunhão com o Senhor, para me entrar na tua presença. Meu Deus, antigamente, para entrar no santo dos santos, eram as pessoas escolhidas pelo Senhor, senão eles morriam. Meu Deus, meu Pai, eu quero agora entrar na tua presença, mas eu preciso do perdão, eu preciso, meu Deus, da limpeza, da purificação na minha vida, para que a minha oração seja aceita, ouvida e respondida pelo Senhor. Meu Deus, em nome de Jesus Cristo Salvador, em nome do Senhor Deus Todo-Poderoso, meu Deus, oh meu Deus, me dá palavras, coloca na minha boca as palavras certas, as palavras corretas, agradáveis, porque eu não sei como orar, porque eu não sei como pedir, eu não sei como agradecer o Senhor. O Senhor é tão grande, tão santo. Ó Deus, o Senhor é tão poderoso que eu, perto do Senhor, sou barro, pó e cinza, verme. Deus da glória, o Senhor é tão grande, tão santo, tão poderoso. Ah, como o homem não é nada na tua presença. O homem é pó, é uma sombra que vai passando. O homem é uma flor, uma erva que vai murchando, que de manhã nasce e à tarde já não existe mais. Ó Deus, ó Deus, ó Deus, ó Deus, ó Deus, ó Pai, coloca na minha boca as palavras, coloca no meu coração as palavras corretas, as palavras certas que te agrada, porque é o Senhor que está falando, mostrando, revelando. Meu Deus, em nome do Senhor Jesus, oh Jesus, me ajuda, oh Jesus, ajuda esse povo, ajuda os irmãos, as irmãs, ajuda, meu Deus, nós reconhecer o nosso estado precário, nosso estado de miséria, como diz Paulo, miserável homem que eu sou, quem me livrará do corpo dessa morte? Ó Deus, meu Deus, faz nós reconhecermos a nossa carência, necessidade, a nossa fragilidade. Ah, meu Deus do céu, faz nós reconhecermos que nós somos eternamente dependentes do Senhor. Meu Deus, oh meu Deus da glória, vai falando meu coração, vai falando ao coração desse homem e dessa mulher, vai falando a alma dessa pessoa, a mente dessa pessoa, o espírito dela, a mente dela. Deus, vai falando, vai limpando, vai santificando, vai perdoando, vai purificando com o sangue de Jesus.
Ah, meu Deus do céu, vai purificando o meu entendimento, vai purificando a minha boca, meus olhos, meus ouvidos. Ah, Deus da glória, faz eu reconhecer que o que eu sou porque o Senhor é. É o Senhor, não fui eu, não fui eu, não sou eu, não será eu, mas é o Senhor. É o Senhor, meu Deus, é o Senhor, é o Senhor, é o Senhor. Ó grande Deus e Pai, em nome do Senhor Jesus, faz nós descermos de cima desta escada chamada soberba, vanglória, exaltação, grandeza carnal. Faz nós descermos, meu Deus, a casa do oleiro e observar como se faz pastores, como se faz obreiros, obreiras, membros. Meu Deus, faz nós vermos, Senhor. Oh, meu Deus do céu, faz nós descermos, faz nós enxergarmos, faz nós nos convertermos, Senhor. Meu Deus, em nome de Jesus Cristo, Salvador, quantas vezes nós pedimos as coisas só que nos interessa, as coisas carnais, as coisas humanas e perecíveis, as coisas que agrada a carne, que agrada o nosso corpo, mas não agrada a nossa alma, não agrada, meu Deus, a nossa alma. Ó Deus, que não agrada o Teu poder, o Teu nome, a Tua palavra, a Tua vontade. Meu Deus, faz nós orarmos como oravam os homens do passado, os homens crentes, as mulheres crentes do passado, que orava do jeito que era para orar, a oração que agradava a Deus, a oração que mexia com o Senhor. Ó, meu Deus, oh, como nós somos, como eu sou soberbo, cheio de vanglória, de grandeza, de exaltação, como isso me impede, como isso me atrapalha, como isso faz eu perder as oportunidades, perder as bênçãos de Deus na minha vida. Ó, Senhor da glória, ó, Espírito Santo, me ajuda. Ó, Espírito Santo, me ajuda, me ajuda, me ajuda, Espírito Santo. Me ajuda na minha fraqueza. Me ajuda na minha fraqueza, Espírito Santo. Me ajuda. Meu Deus, me ajuda, me ajuda, me ajuda. Ajuda esse homem, essa mulher que está aí debatendo, quebrando com a cabeça para lá e para cá, fora da Tua presença, fora da Tua direção. Meu Deus, faz nós entender, meu Deus, a Tua vontade. Não deixa nós ficarmos andando pelos olhos humanos, pelo coração humano, pela vontade humana, pelo desejo humano, carnal e perecível, mas que nós possamos andar dentro da vontade do Senhor, andar no caminho do Senhor, no caminho estreito, na porta estreita, que nós possamos nos renunciar a nós mesmos, negar a nós mesmos, tomar a cruz e seguir o Senhor. Alcança agora cada alma, cada vida agora. Alcança, Senhor, da maneira correta, como o Senhor sabe fazer, em nome de Jesus, em nome de Jesus, em nome de Jesus, Pai. Deus, em nome de Jesus, Deus, eu não sei falar, mas Tu sabes fazer, Tu sabes agir, Tu não precisa da minha explicação, Tu não precisa do meu ensinamento, Tu não precisa do meu conselho, da minha orientação. Tu és soberano, Tu és sábio, poderoso, Tu és tudo em todos, Senhor. Oh Deus, me perdoa a minha incapacidade, a minha fragilidade, os meus erros, me perdoa tudo. Não preciso falar, o Senhor sabe tudo. Pedro dizia para Jesus: Tu sabe tudo, Senhor. O Senhor sabe todas as coisas, ainda que a gente não falamos ainda, ainda que nós não sentamos, não levantamos, não pensamos o que vão falar, o Senhor já sabe tudo, meu Deus.
meu Deus, como Tu és soberano, Tu és poderoso, Tu és grande. Oh, meu Deus, oh, meu Deus do céu. Uma coisa eu quero te pedir: alcança as almas, alcança as almas, salve as almas. E uma delas é a minha alma. Oh, meu Deus, salva as almas, oh, meu Deus, liberta as almas, em nome do Senhor Jesus, Pai. É a minha oração, é o meu pedido, meu Deus. Oh, meu Deus, me perdoa, porque eu não sei pedir, eu não soube pedir, eu perdi quantas vezes na vida a oportunidade de falar palavras, orações que Te agradam, e quantas vezes nós oramos tudo errado, que só nos agrada, que só serve para agradar os nossos olhos, nossos ouvidos, mas no final da história foi tudo perdido. Oh, meu Deus, me perdoa, me lava, me purifique no Teu sangue, abençoe todos que oraram comigo, estão orando, meu Deus, abençoa poderosamente, no nome de Jesus Cristo, amém e amém, Senhor.

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0: Oh, meus irmãos, oh, minhas irmãs, eu quero cumprimentar a todos com a paz do Senhor Jesus. Eu quero dizer para os irmãos que nesta quarta-feira aqui nós estaremos numa quarta-feira de desafio, uma quarta-feira conquistando o impossível pela fé, conquistando o sobrenatural de Deus e vivendo a fé. Muitas pessoas não sabem o que é viver a fé, usar a fé, viver pela fé. As pessoas acham que viver pela fé é viver sem nada. Fulano está vivendo pela fé porque não tem nada. Não, não é isso não. Não é isto. Viver pela fé é viver na confiança em Deus. E como a Bíblia diz, mas o justo viverá pela fé. E nesta quarta-feira, às 9 da manhã, às 3 da tarde e 7 da noite, nós estaremos buscando em Deus o material. Buscando em Deus o material. Buscando um bom emprego. Buscando uma casa boa. Buscando ter a sua empresa, o seu negócio, a sua independência, buscando em Deus aquilo que Deus tem para nós. Nós não estamos fazendo nada mais, nada menos do que é o nosso direito, do que são os nossos direitos, a pedir para Deus, a buscar em Deus. Não é exigir, mas é reivindicar em Deus os nossos direitos. Pois ele diz, clama a mim, responder-te-ei e anunciar-te-ei coisas grandes e firmes que não sabes. Nesta quarta-feira, às 9 da manhã, às 3 da tarde e 7 da noite. Essa quarta-feira é dia 9 de setembro, aqui na Igreja Deus é Santo, na Avenida Marechal Floriano Peixoto, 6711, aqui no Aura. Em nome de Jesus, eu, pastor Messias, estarei às 9 da manhã e 7 da noite. O pastor Jefferson vai estar às 3 da tarde. Nós vamos estar usando a fé, usando o nome de Jesus, porque ele diz que tudo que nós pedir em seu nome, ele fará, para que o Pai seja glorificado no Filho. Mas nós temos que ter a fé, nós temos que fazer alguma coisa para isso acontecer. Nesta quarta-feira, 9 da manhã, 3 da tarde e 7 da noite, Igreja Pentecostal Deus é Santo, Avenida Marechal Floriano Peixoto, 6711, aqui no Aura. O que nós vamos ouvir agora é depoimento de prosperidade. Eu não vejo mais ninguém falar em prosperidade. Eu não vejo mais falar em prosperidade. É só luta, prova, tribulação. Mas vamos agora ouvir prosperidade. Quem está falando?
1: Aqui é a Rejane.
0: Fala, minha irmã.
1: Irmão, a benção grande foi a casa própria.
0: A casa própria?
1: É, Deus deu um apartamento para mim.
0: Mas como foi isso?
1: Foi uma revelação que o Senhor tinha feito há 3 anos atrás, eu da fé. E daí, irmão, Deus me deu ele com a prestação bem baixinha, irmão, que nem é prestação.
0: Meu Deus. Já imobiliado. Meu Deus. O Senhor ganhou uma casa com os móveis dentro.
1: Isso, irmão. É só a mão de Deus mesmo.
0: Foi revelada.
1: Foi.
0: Como é que foi a revelação?
1: Não, é que eu tinha ido com a minha filha há 3 anos atrás, aí na igreja, aí era numa quarta-feira também. Então eu tinha revelado, eu mais duas pessoas, que Deus ia me dar casa própria. Daí, pois deu, irmão.
0: Hoje só tem uma casa própria. A senhora veio na quarta-feira, foi revelada que Deus ia lhe dar uma casa própria.
1: Isso, irmão. E daí Deus, como diz o ditado, que às vezes o inimigo luta, né, irmão? Mas eu na fé, irmão, acreditava que Deus era Deus e Deus tipo, era dono da hora da prata e a casa seria ali, pois foi no lugar bom e na avenida, irmão.
0: Quanto a senhora paga hoje de prestação dessa casa?
1: R$ 73.
0: Não, irmã, então você não paga. R$ 73?
1: É verdade, irmão. Eu posso até levar o papel lá para o senhor ver na caixa. R$ 73.
0: E o que vale essa casa hoje?
1: Ah, tá. No valor de água, eu não dou o apartamento por menos de 150 mil.
0: Meu Deus do céu, irmã! R$ 70 ela paga por mês. E o apartamento custa R$ 150.
1: Eu não dou, irmão, por 150 mil.
0: R$ 150 mil?
1: Não dou, porque eu moro na avenida, irmão.
0: Isso aí é milagre.
1: É milagre.
0: Isso aí é milagre, irmãos. Ouvinte, isso é milagre.
1: Ninguém acredita, irmão. Quando eu falo, ninguém acredita.
0: Milagre é sim. Milagre desse jeito.
1: Esse é milagre, irmão.
0: A senhora mora onde?
1: Eu moro aqui no Ganchinho, irmão, na avenida, na Eduardo Pinto da Rocha.
0: Meu Deus do céu.
1: Eu moro bem de frente ao tubo.
0: E agora você está vindo na quarta-feira aqui fazer outra campanha?
1: Eu estou fazendo agora essa campanha em favor da minha casa na justiça. Pode? Tenho certeza que eu vou receber.
0: Pode contar a vitória.
1: Eu
0: Pode
1: tenho
0: contar.
1: Certeza.
0: Pode contar.
1: Não só eu estou indo, como estou levando gente, irmão.
0: E todo esse povo vai ser alcançado na quarta-feira aqui, em nome de Jesus.
1: Eu creio, irmão, que a minha Deus está bem pertinho.
0: Graças a Deus. O nome da senhora é?
1: Rejane.
0: Deus te abençoe e te dê vitória em nome
1: Amém.
0: De Jesus.
1: Pai, irmão.
0: Paz do Senhor.
2: É que eu tinha uma casa para alugar e reformei a casa. E estava com mais de 8 meses que eu esperava alguém para alugar a casa e ninguém queria. Parecia uma maldição. Eu cheguei aqui na igreja, eu ouvi os irmãos falando em propósito, porque lá na minha igreja não existe essas coisas. Aí eu digo, então vou pegar um propósito para ver se vai aparecer alguém para alugar a casa. Aí peguei o propósito e orei a Deus orei pedindo a Deus que viesse uma pessoa boa para alugar a casa, que o dízimo eu trazia aqui na igreja Deus é Santo. Irmão, na mesma semana apareceu 3 pessoas e o primeiro alugou.
3: Peraí, 8 meses... Oito meses da casa fechada, o irmão não conseguia encontrar ninguém para alugar a casa. Chegando aqui, fez um propósito com Deus e na mesma semana apareceu 3 pessoas.
2: Mas o primeiro alugou, daí os outros eu dispensei. Olha, irmão, se eu tivesse 3 casas, eu tinha alugado as 3. Graças a Deus, aí eu trouxe o dízimo, domingo passado, quarta-feira passada já trouxe o dízimo. E não só o dízimo do primeiro lugar, mas enquanto a casa estiver alugada, eu vou trazer o dízimo aqui, em nome de Jesus.
3: Depois do propósito que fez de trazer o dízimo nesta igreja, se Deus abençoasse, se Deus mandasse alguém para alugar a casa, na mesma semana apareceu 3 pessoas, depois do propósito. Então esses propósitos que são feitos aqui na Deus é Santo, vale a pena fazer eles?
2: Vale a pena fazer.
3: Deus responde.
2: Deus responde.
3: Abençoado.
2: Graças a Deus.
3: Casa alugada.
2: Casa está alugada. Uma pessoa maravilhosa. São crentes as pessoas, né? Então, era isso que eu pedi, irmão. Que quando aparecesse uma pessoa para não me incomodar. Porque a casa é próximo da minha. E tem pessoas que querem usar som até umas horas da noite. Então, isso é o que eu pedia para Deus. Nem que demore a aparecer, mas quando aparecer, que seja uma pessoa boa. E realmente Deus fez tudo quanto que eu precisava. Uma pessoa crente, pessoa maravilhosa, né?
3: E tudo aconteceu depois do propósito feito nessa igreja.
2: Isso, porque eu não, na minha igreja não tem esse negócio de propósito. Eu pedi a Deus, mas quando cheguei aqui, eu vi os irmãos falando, faça um propósito. Aí eu digo, então eu vou levar e vou aplicar no negócio do aluguel, que está amarrado, ninguém quer alugar essa casa. Né? Uma casa boa, irmão, reformei a casa toda nova, bonita, né? Portão de correr, tudo legal. Mas não sei o que tinha aqui, ninguém iria a casa. Mas quando eu fiz o propósito, não demorou 15 dias, apareceu primeiro a família que alugou e depois mais duas famílias. E graças a Deus, as bênçãos é maravilhosa.
3: Amém. Palmas para Jesus.
0: Graças a Deus. Ouvintes, estamos aqui nos estúdios da Igreja Deus é Santo com um irmão que está conosco e vai contar um grande milagre que aconteceu na vida dele depois que ele entrou conosco na quarta-feira. Meu irmão, seu nome?
4: Elmo.
0: Conte a bênção.
4: Depois que eu passei a fazer essa campanha na quarta-feira, eu recebi grande vitória. Estava com o sobrado meio enrolado e graças a Deus eu consegui pegar uma chácara, um alqueire e pouco ali na Ecoville. É uma posse, mas uma posse que eu tô arrumando ela. E outra coisa, mais uma casinha que eu estava querendo pegar ali para o lado de Guaratuba e consegui. Tudo nessa campanha da quarta-feira. Então eu espero que os irmãos venham fazer essa campanha, para que é uma bênção. Aqueles que estão com o documento atrasado, que estão aí precisando de uma casa, precisando aí de uma prosperidade, vamos supor aí uma aposentadoria que está demorando, então venha fazer essa campanha, irmão, que é uma grande bênção.
0: O que que vale hoje esta chácara de um alqueire e meio, que tem uma mansão dentro desta chácara? O que que vale hoje esta mansão, esta chácara?
4: Eu acredito que eu tô mais ou menos uns 600 mil, porque eu tô documentando ela também, né? Vou gastar um pouquinho, mas vou documentar ela, que é uma posse, mas eu tô arrumando ela. E a casa da praia, bem arrumadinha, documentadinha, mais uns 200 mil. Então, eu acho que foi uma grande vitória para quem tava com sobrado enrolado. Foi uma grande bênção, que eu nunca pensei que eu ia... Mas aqui na Igreja Deus é Santo, eu consegui tudo isso aí e vou continuar essa campanha quarta-feira, em nome de Jesus. E eu espero que os irmãos venham, não fiquem em casa só escutando rádio, não. Venham na campanha, que vocês vão levar a vitória. Quem paga aluguel, pessoa que está pagando aluguel, dívida no banco... Então, os irmãos que venham e venham correndo, os três horários.
0: Às 9, às 3, às 7 da noite.
4: Às 7 da noite.
0: Quer dizer que a sua casa lá, sua chácara, vale 600 mil.
4: 600 mil. Daí depois, se eu documentar ela certinho agora, que eu já estou mexendo com os papel, aí já vai para 1 milhão, né?
0: Tudo dentro da campanha da prosperidade da quarta-feira.
4: Tudo na campanha da prosperidade da quarta-feira. É uma bênção e eu espero que essa igreja fique super lotada. Não fica esperando em rádio, escutando só em rádio, não. Venha fazer essa campanha, venha com propósito. Venha com propósito, que o pastor tá pelejando, monte, oração e buscando mesmo. Porque eu depois, eu já tenho um monte de tempo no outra denominação aí, e sei lá, eu aqui com um mês aí, eu já recebi uma grande vitória. Eu espero que os irmãos venham. Venham e façam essa campanha. Em nome de Jesus. Um mês e pouco.
5: Já conseguiu dois imóveis?
4: Já consegui dois imóveis.
5: Falando de 800 mil.
4: 800 mil. Os dois imóveis, 800 mil.
5: Como é que você conseguiu isso? Milagre de Deus e fé,
4: oração? Fé, oração, jejum, de madrugada, orando, buscando aqui na igreja. Então eu não perco. Eu venho todo. O dia que eu não venho num dia, eu venho no outro. Eu não perco. De vir na igreja, não vem direto.
5: Quarta-feira tá aqui.
4: Quarta-feira continua na campanha. Não faz. Se eu não vim de manhã, eu venho de tarde ou à noite. Eu moro, tô morando agora no do Tatuquara.
0: Tá aí o testemunho do irmão Elmo. Entrou na campanha da quarta-feira, um mês e meio de campanha, já conseguiu coisas que há muitos anos não conseguia. Olha, ouvintes, isso aqui é milagre. É mistério, é bênção. Então, nesta quarta-feira, 9 da manhã, 3 da tarde, 7 da noite, nós estamos aqui esperando, confiando e batalhando, pelejando no Deus que é poderoso para cumprir os nossos sonhos, realizar o nosso desejo.

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1: O que aconteceu esse milagre na sua vida aqui?
2: Eu devia 13 mil e falei com Deus: Senhor, eu tenho 118 e eu preciso pagar essa conta, ela tem que ser 118. Eu fui no correio no mesmo dia e achei, e peguei o boleto, 118.
1: Não entendi. Você ia pagar 13 mil? Deixa eu pegar.
2: A minha dívida era de 13 mil. Deixa eu
1: pegar. A sua dívida era?
2: De 13 mil no Banco Itaú.
1: E aí?
2: Aí, eu não tinha 13 mil.
1: Não tinha.
2: Eu falei, Deus...
1: Só tinha 118.
2: 118.
1: Reais lá.
2: Falei, o dinheiro que eu tenho é 118. E é com esse dinheiro que eu vou pagar essa conta.
1: A mulher é doida.
2: Cheguei no banco.
1: 118 reais pagar 13 mil. Só pode ser crente mesmo. E aí?
2: Aí, eu peguei, e era naquele dia que vencia. Eu moro em Piraquara, mas eu moro num bairro longe. Eu fui para o banco estava fechado. Eu tinha um menino pequeno, coloquei o boleto e o dinheiro por baixo da porta. Eu falei, não, vocês pagam aí para mim, porque eu não vou voltar com isso aqui para casa. E eles abriram o banco, eu entrei, estava fechado o banco. E paguei.
1: Botou lá e foi embora.
2: Não, eu não vou voltar, né? Eu tô com a oportunidade, só que o banco fechava 2 horas da tarde, né? Aí eu coloquei por baixo da porta. Aí eles abriram o banco para eu entrar, porque eu estava com a criança e eu já tinha colocado. Falei, alguém vai pagar para mim, porque eu não vou voltar com essa dívida. Aí eles abriram.
1: Doido, meu Deus do céu.
2: Eu vivi isso. Eu vivi isso.
1: Gente, a fé parece loucura. Você já viu como é que é a fé? Você já viu que a fé parece loucura, diz a Bíblia. Botou lá 118 pagar 13 mil. E aí? Eles pagaram para a senhora?
2: Não, eu paguei. Eles abriram o banco para eu entrar.
1: E aí?
2: Paguei a conta.
1: Mas tinha saldo lá?
2: Não, eu tinha 118. O boleto veio para mim no valor de 118. Naquele dia.
1: 13 mil cabe 118.
2: Aham.
1: Uhum. Da glória a Deus, igreja.
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1: E aquela mulher que duvidava de mim? Foi a senhora?
3: E para ver se era verdade ou se era mentira, que eu vim sem crença e acreditei quando cheguei aqui, que eu recebi uma benção.
1: A senhora estava ouvindo um rádio, isso é tudo mentira.
3: Falei, isso é mentira, eu vou lá para ver se é verdade.
1: Quando chegou aqui?
3: Aí cheguei no ponto 2, não achava a igreja. Aí eu tinha uma amiga minha junto, ela disse... Eu falei, vamos ou vou embora? Ela disse, não, vamos, porque o diabo está te segurando aqui.
1: O diabo não quer que você vá daqui?
3: Não quer. Eu falei, eu vou embora. Ela disse, não. Daí ela olhou, ela disse, a igreja está ali. Aí eu entrei aqui.
1: Duvidando. Me olhando assim com aquela cara de...
3: Duvidando mesmo, papi. Daí, quando cheguei aqui, eu fui revelando que eu tinha uma carne...
1: Você foi a primeira pessoa revelada?
3: Aham, tinha uma carne esponjosa na narina. Daí eu falei, eu vou lá na frente para ver se é verdade. Ainda vim duvidando. Aí, quando o pastor revelou para mim, o Divino Espírito Santo, mandou eu tampar a narina, que já estava curada. Daí cheguei em casa com dor de cabeça. Falei, isso é mentira do pastor ainda. Ainda é. Daí, quando foi no outro dia, eu já não tinha mais nada. Já estava livre tudo. E foi uma bênção muito grande que eu recebi.
1: Não duvido mais
3: não. Não, não duvido não. Eu venho com fé mesmo. Venho buscar a bênção e venho com fé.
1: E leva a bênção.
3: É, leva. Às vezes tem coisas assim que segura a gente em casa, segura. Mas eu digo, eu vou, porque lá o bicho está me segurando, mas eu vou escapar. Eu vou para lá. Vou
1: o
3: procurar a bênção. Não quer, segura. Segura.
1: Mas ela vem e leva a bênção.
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0: Aproxima aqui, minha amada irmã, o nome da senhora e a bênção.
4: Meu nome é Isabel. Irmãos, vou contar uma bênção do que Deus fez. Sempre fazendo a campanha aqui, que eu nunca perco, né? Sempre faço direto a campanha. E eu estava, há mais de um mês, eu estava orando ao Senhor que eu precisava de uma quantia X, né? E orando, falei assim, Deus, né, ao término desse propósito, eu gostaria de ter em mãos nessa quantia X. Eu estava pedindo um valor, mas na segunda-feira Deus surpreendeu 4 vezes mais do que eu estava pedindo. E outra coisa também, o meu rádio, já fazia mais de um ano que eu tinha estragado o rádio com CD, eu só estava ouvindo o programa pelo celular, né? Mas eu sempre gosto de ter o radinho, porque eu gosto de ter meus CDs, eu gosto muito de louvor. Aí também estava orando, já tinha ido em várias lojas olhando, mas o preço estava bem alto. Eu disse, não, esse mês não dá. E isso foi passando quase um mês, aliás, quase um ano. E quando foi domingo retrasado, eu fui fazer uma visita à tarde, aí uma irmã abençoada me deu um radinho pequeno, AM e FM. E quando foi quinta-feira passada, eu ganhei outro rádio CD, né, rádio com CD. Então, eu louvo a Deus, porque Deus, ele nos surpreendeu.
0: Tudo é bênção.
4: Para mim, tudo é bênção.
0: Minha irmã está na campanha para quarta-feira, igreja. Ela está na campanha da providência, né, minha irmã? Então, eu vou precisar de um valor. E ele não pediu a Deus esse valor e Deus mandou 4 vezes mais, tá vendo?
5: Glória.
0: Diga glória a Jesus. E também Deus abençoou ela no rádio que ela precisava. É providência divina. É a campanha Deus Proverá. O nome da senhora?
6: Neide. Irmão, a bênção que eu tenho para contar é que eu fazia 7 meses que eu estava com a causa na justiça para uma aposentadoria, né? Daí eu peguei e falei assim com o Senhor, Senhor, eu vou fazer essa campanha, Deus Proverá, eu vou começar essa campanha. Até o último dia dessa campanha eu quero receber a minha bênção. E no 5º dia da campanha, irmão, eu recebi a minha bênção. Saiu a minha aposentadoria com 7 meses que eu dei entrada, saiu. É a bênção que eu tenho para contar em nome do Senhor Jesus.
0: Diga glória a Deus, igreja. Minha irmã, então a senhora fez um voto com Deus de fazer a campanha aqui, a campanha Deus Proverá. E ela fez o voto com o propósito da aposentadoria. Já fazia 7 meses que ela estava aí lutando, tinha dado entrada e não saía, né, minha irmã? Não saía, mas ela começou a campanha. E no 5º dia da campanha, a bênção já chegou.
6: Já chegou, já estou aposentada. Agora, no dia 25, é só ir receber.
0: Deus proveu.
6: Deus proveu, em nome do Senhor Jesus.
0: Vale a pena vir para cá fazer as campanhas da quarta-feira.
6: Vale a pena, irmão. Vale a pena, muito. A gente fazer um sacrifício, às vezes, com chuva, com frio, mas vale a pena.
0: Deus honra.
6: Deus honra a fé da gente,
0: irmão. Glória a Deus. Amém. Palmas para Jesus. Mais forte as palmas para Jesus Cristo, igreja. Glória a Jesus. O nome da senhora?
7: Meu nome é Creuza. E a bênção que eu vou contar é para a igreja ter mais fé. Aumentar a fé da igreja do Senhor. Em 2016, fazia 4 anos que eu tinha posto na mão do advogado um dinheiro para receber. E daí, essa campanha que a gente está fazendo agora na igreja, quando era lá no Carmo. Aí eu comecei a fazer lá essa campanha. Aí o irmão falou, se alguém tivesse papel, tivesse na mão do advogado, que trazia. Daí eu trouxe a pasta e dei para ele orar. Aí antes de terminar a campanha, eu consegui receber esse dinheiro. Eu morava em 2 pecinhas assim, eu, meu esposo e meu cunhado. 2 pecinhas assim, bem, sabe? Só a misericórdia do Senhor. Eu tinha até vergonha de levar as pessoas em casa, na minha casa, assim. porque você não tinha nem como você receber as pessoas. Dava vergonha, eu trabalhava fora ainda nessa época. E daí eu consegui receber, irmãos, e eu consegui fazer o sobrado, fazer minha casa, através daquele dinheiro que eu recebi.
5: Deus proveu.
7: Deus proveu. Através dessa mesma campanha, em 2016, que eu fiz.
0: A igreja estava lá no Carmo ainda, né? Quem lembra da igreja no Carmo? Quando estávamos lá no Carmo, ela fez a campanha com o mesmo tema, Deus proverá. E Deus proveu o dinheiro para a senhora.
7: Deus proveu. Proveu o dinheiro que eu consegui, a minha casa própria.
0: Esse dinheiro era algo que estava parado, que a senhora não conseguia receber.
7: Consegui receber, estava na mão do advogado. E que nem fala que a palavra está escrito, né? O Senhor prepara uma mesa para nós. O Senhor preparou, irmãos. Que os vizinhos que moram na casa das caixas, eles nem amizade comigo tinham. Uma vez uma vendedora foi vender lá. Aí a vizinha falou, a irmã mora ali. Ela virou as costas para mim, porque viu o estado que eu morava. E daí, como Deus preparou uma mesa para mim, uma vez ela chegou na frente e falou, isso aí é seu. Eu falei, é meu. Falei, o Senhor preparou para mim.
0: Até então a senhora morava numa casa simples. Alguém olhava assim, não dava nada. Ela era até ignorada, né? Pensa bem. Mas depois que ela tomou posse dessa bênção, que ela recebeu na campanha Deus Proverá, hoje ela tem um sobrado. E hoje as pessoas vê e fica admirada.
7: Admirada. Até pergunto, você mora aí? Eu falo, sim, é meu. Mas seu? Meu. O Senhor me preparou tudo.
0: Mas pensa assim, como que você conseguiu isso, né? Até um tempo atrás você morava numa casinha simples, né? Humildezinha. E agora você mora num sobrado. Como que isso aconteceu? Deus abriu as portas, Deus proveu. Deus colocou as mãos naquilo que estava parado na vida dela. Aquilo que os advogados conseguiram resolver, Deus resolveu, tomou posse da bênção e está morando na casa nova.
7: É através da campanha, irmãos. Não desista da campanha, porque Deus provê mesmo.
0: Essas campanhas são aprovadas por Deus. Deus abençoe, a senhora é prova disso.
7: Eu sou prova disso. Foi sobre minha casa, né, que eu consegui o sobrado. Aposentadoria, foi através de campanha aqui na igreja.
0: Glória a Deus. Amém, irmã Cleusa. Que Deus continue honrando a fé da senhora. Cadê as palmas bem forte? Cadê as palmas com glória a Jesus?

meus irmãos ou minhas irmãs de fé, povo que acreditam no sobrenatural de Deus. Você que é aquela pessoa que não é conformada. Aquela pessoa que não é conformada. Aquela pessoa que diz assim: eu não nasci para ser um derrotado, um fracassado. Não nasci para ser uma vencida. Não, eu nasci foi para ser um vencedor. Um vencedor. Então, é contigo mesmo que eu quero falar agora. Eu quero falar com pessoas corajosas. Eu gosto de desafios. Eu amo desafio. Minha vida sempre foi desafios. Quando Deus me chamou para a igreja, para o ministério, eu encontrei grandes desafios. E sempre eu fui um vitorioso, um vencedor. E agora que eu vou desanimar, depois de tanta experiência na fé, depois de tantos milagres, depois de tantas curas, livramentos, de tanto eu ver Deus operar maravilhas, curar câncer, canceroso, aidético, paralítico, mudo, surdo, cego. Eu já vi morto ressuscitar, Deus usando a minha fraca pessoa. Por que que agora eu vou me entregar? Eu vou desfalecer? Não, eu estou falando isso pensando em você. Você que já venceu tantas, tantas, e agora você não vai vencer essa lutinha, esse probleminha, essa tribulaçãozinha, hein? Você vai desistir? Você vai desistir? Você vai parar? Você vai entregar para o inimigo a sua vitória, a sua bênção, seu milagre? Depois de você ter conquistado, orado, jejuado, feito tantas campanhas, Deus te abençoando, e agora? Cadê você? Cadê a senhora? Cadê a moça? Cadê o rapaz? Ah, pastor Messias, eu estou em casa parado, eu estou em casa vencido, eu estou em casa derrotado, eu estou em casa sem força para ir para a igreja. Que é isso? Pelo amor de Deus, que crente é você? Que homem de Deus é você? Que mulher de Deus é você? Dizendo isto, nesta quarta-feira, dia 9 de setembro, aqui na igreja Deus é Santo, 9 da manhã, 3 da tarde, 7 da noite, aqui estaremos na nossa igreja pentecostal, Deus é Santo, no nome de Jesus, na Avenida Marechal Floriano Peixoto, 6711, Vila Auer. Nós estaremos desafiando o poder do mal, através do nome de Jesus, através do sangue de Cristo, através da fé, das orações, do jejum, no nome de Jesus. Venha para cá. O teu milagre depende agora é da sua fé. Você tem fé? Você tem vitória. Você tem fé? Você tem milagre. Você tem fé? Você tem algo para contar. Venha para cá. E o seu milagre está te aguardando.

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1: Amanhã é quarta-feira e amanhã nós estamos na campanha. Nós estamos num propósito de fé, num propósito de alcançar nossos sonhos, nossas metas, nossos objetivos. Amanhã, quarta-feira, nós estaremos orando e jejuando para Deus destravar o quê? Aquilo que está travado na justiça, travado na justiça, jurídico, você tem algo para destravar? Hein? Você tem algo para destravar? Você tem alguma causa jurídica para nós orar? Escreve aqui agora para nós fazer uma oração daqui a pouco. Você que tem algo jurídico, você tem uma causa na justiça, tem uma herança, você tem um inventário, você tem aí uma compra, uma venda, você tem uma corretagem. Poxa, quem é que não corre atrás dos seus interesses? Quem é que não precisa de comer? Quem é que não precisa pagar as contas? Quem é que não precisa do tal de dinheiro que as pessoas espraguejam ele, mas não vive sem ele? Como é que a pessoa espragueja? É por isso que as pessoas não têm, né? Eu vou dizer para você, aquilo que você joga fora, você jogou fora. Você desperdiçou. Aquilo que você despreza, você rejeita ele. Ele não vem para você mais. Porque ele veio, mas você jogou fora. Você desprezou. Deus me livra. Isso é coisa carnal. Só fala em dinheiro. Deus me livra. Materialista. Tem gente assim, um miserável. Deus vai para frente? Vai para frente como? Se ele rejeita, como é que Deus vai dar uma coisa para você que você não quer? Como é que Deus vai dar uma coisa para você que você rejeita? Pensa bem. Como é que Deus vai te dar algo, meu querido? Eu sei que todo mundo agora está comigo aqui. Eu estou dizendo, talvez não é vocês, alguém que vai ver depois. Como é que Deus vai dar para você uma coisa que você não quer? Que você rejeita? Então, Deus vai dar aquilo que nós queremos receber. Aquilo que nós concordamos. Aquilo que nós estamos buscando em Deus. Pagar uma conta. Pagar uma dívida. Receber uma herança. Receber uma causa na justiça. Um inventário que está aí para dar certo. Aquela herança dos pais. E aquela briga de irmãos. Você tem alguém seu assim? Aquela briga de irmãos, e aquela confusão, um concorda, outro não concorda, e essa casa aqui é minha, vamos dizer que seja várias casas, ou vários terrenos, ou só uma casa só. Então aquela confusão, aquela briga. Você tem alguém assim, que tem algo para dar certo, mas não dá, porque a desunião é forte nessa família. A ignorância, a estupidez, a arrogância, a soberba, a falta de consenso na família, e fica aí essa briga por vários anos, coisa que podia ter resolvido já dentro de 6 meses, está aí anos. Vamos, José Selatiel, com depoimento das pessoas contando bênção, milagre financeiro na quarta-feira.
2: O nome da irmã?
3: Meu nome é Marilene.
2: Qual foi a bênção, irmã Marilene?
3: O meu filho, ele tinha um mercadinho pequeno e ele estava muito, não vendia nada. E, sabe, estava lá, sabe, sem vender as coisas dele. E estava muito triste, meu filho, nesse mercado, né? E eu orando aqui, né? E Deus preparando e abençoando, né? Lá na Tatuquara também. E daí, daquele mercado que meu filho estava pequeno, um empresário rico foi lá e falou com meu filho, que meu filho era gerente desse mercado, desse empresário. E daí esse empresário foi e falou para o meu filho, eu vou vender esse mercado para você. Você vai sair desse mercado pequeno para esse mercado grande que ele era gerente, que hoje ele é dono. Hoje ele é dono desse mercado. Ele tem funcionário, tem tudo, mas praticamente meu filho estava falido. Mas Deus levou esse empresário, né, bem sucedido, e falou para o meu filho, ajudou meu filho. E hoje meu filho, através da igreja, Deus é santo. E hoje meu filho é um grande empresário, né? Ele tem o mercado dele e eu...
1: Aí você olha, você vê se isso aí não é Deus. Se isso aí não é Deus. Escuta de novo esse testemunho, a mulher contando, fazendo as campanhas aqui na Deus é Santo, buscando, recebendo as promessas, as revelações, as profecias, Deus vai fazer isso, Deus vai honrar teu filho, Deus vai fazer um milagre. O camarada, o moço, era empregado e hoje ele é dono do mercado. Gente, se isso aí não for milagre, se isso aí não for bênção, o que é bênção? Quer ver? Escuta só um pedacinho de novo.
2: O nome da irmã?
3: Meu nome é Marilene.
2: Qual foi a bênção, irmã Marilene?
3: É, o meu filho, ele tinha um mercadinho pequeno e ele estava muito, não vendia nada. E sabe, estava lá, sabe, sem vender as coisas dele. E estava muito triste, meu filho, nesse mercado, né? E eu orando aqui, né? E Deus... preparando e abençoando, né, lá na Tatuquara também. E daí, daquele mercado, que meu filho estava pequeno, um empresário rico foi lá e falou com meu filho, que meu filho era gerente desse mercado, desse empresário. E daí, esse empresário foi e falou para o meu filho, eu vou vender esse mercado para você. Você vai sair desse mercado pequeno para esse mercado grande, que ele era gerente, que hoje ele é dono. Hoje ele é dono desse mercado. Ele tem funcionário, tem tudo, mas praticamente meu filho estava falido. Mas Deus levou esse empresário, né, bem sucedido, e falou para o meu filho, ajudou meu filho. E hoje meu filho, através da igreja, Deus é santo. E hoje meu filho é um grande empresário.
1: Hoje ele é um grande empresário. Será que vocês entenderam? Ele era um gerente de um mercado, segundo o que ela falou aí, de um mercadinho. E hoje ele é dono de um mercado, ele é um grande empresário. Como assim? A mãe orando. A mãe buscando. A mãe pagando o preço. A mãe buscando em favor do filho. E olha o que Deus fez na vida do filho. É o que Deus vai fazer nessa quarta-feira, aqui na igreja Deus é Santo, às 9 da manhã, às 3 da tarde e 7 da noite. Olha aqui um testemunho aqui marcante aqui, ó. Olha aqui outro testemunho. Escuta para a glória de Deus nosso Pai. O nome do Senhor?
4: Ari.
1: Mão Ari, o povo está te escutando, o povo no Brasil, fora do Brasil. E eu quero que você conta para o povo o que faz o irmão gravar esse testemunho.
4: Gravar as maravilhas que Deus tem feito na minha vida. Eu fiz uma campanha aqui... que tudo que o diabo me levou, ele ia ter que devolver. Meu nome estava sujo em mais de 2 milhões de reais.
1: Escute, o nome dele estava sujo em mais de 2 milhões de reais. Agora, de que o seu nome foi sujo? Você estava devendo, essa dívida virou uma bola de neve e chegou a esse ponto.
4: Virou uma bola de neve, pastor. A dívida não era tanto isso, mas daí virou juros em cima de juros, e daí eu não consegui mais pagar. Tem documento em casa, que chegou o último documento, de quase 800 mil reais.
1: Só de uma dívida?
4: Só de uma dívida. Aí as outras têm mais documento. Aí eu falei, não tem mais jeito de... Nunca mais eu vou ter mais meu nome limpo. Aí eu, por acaso, eu falei, vamos na igreja. Aí fiz a campanha. Depois de 90 dias, Deus limpou meu nome. E eu quitei a dívida com 216 reais.
1: Graças a Deus. Está aí, meus irmãos, um homem que devia mais de 2 milhões de reais. Ari, mais de 2 milhões. Virou uma bola de neve a vida dele. Virou uma bola de neve. E ele veio para a igreja, Deus é Santo, fazendo as campanhas aqui conosco. E ele não sabe como. Não sabe como. A dívida foi paga, sumiu, desapareceu. Hoje ele está livre. Hoje o nome dele está limpo. Meus irmãos que agora me ouvem, minhas irmãs que agora me escutam, que está aí passando no estreito, devendo, está aí sofrendo, padecendo, luta, o nome sujo, Seproc, Serasa, e você não sabe o que fazer, não sabe o que fazer. Você tem fé? Você tem fé de botar o joelho no chão conosco nesta quarta-feira aqui na Igreja Pentecostal Deus é Santo? Pastor Messias, mas eu moro lá na Bahia, eu moro aqui na Bahia, eu moro aqui no Ceará, eu moro aqui em São Paulo, eu moro aqui, pastor Messias, eu moro em outro país. Como é que eu faço? Eu não vou ter condições de fazer essa campanha aí com os irmãos. Você vai acompanhar nós. Você vai fazer uma campanha conosco aí de longe. Você vai acompanhar. Porque o nosso Deus é o Deus de perto. Também é o Deus de longe. Ele é o Deus que onde tiver alguém buscando a Ele, alguém orando, alguém clamando, ao mesmo tempo, Ele escuta milhões de pessoas, porque Ele é o sobrenatural, Ele é onipotente, onisciente, onipresente. Deus é todo poderoso para fazer muito mais do que nós pensamos. Deus só não faz aquilo que nós não cremos, aquilo que nós não acreditamos, mas aquilo que nós cremos, Deus faz. E nesta quarta-feira, às 9 da manhã, às 3 da tarde e 7 da noite, aqui nós estaremos clamando a Deus, explicando para o povo dentro da Bíblia que tudo nós podemos quando a gente crê que a gente pode. Tudo a gente pode. Não importa. Não importa o problema. Problema existe, claro que existe. Problema existe, mas também existe solução. Por que que existe a solução? Porque existe o problema. Se não existisse o problema, não teria solução. A palavra solução, a ação solução, ela vem em cima de problema, em cima dos problemas. Então, meus irmãos e minhas irmãs que nos acompanham de qualquer parte desse país ou dessa terra, liga o seu pensamento, liga a sua fé conosco, aí aonde você estiver. Aí aonde você estiver. Você acompanha as orações aqui, durante o dia, os cultos, nós vamos transmitir os cultos. Você vai acompanhar nós de longe. Você vai acompanhar nós de longe, as orações. Você aí, lá no lugar, no meio do mato. Aí no meio do mato. Que nem carro vai. Para chegar na sua casa, só vai a pé. Só vai de moto. Por quê? Porque você mora no meio do mato, aí num lugar que não tem... Não tem estrada, não tem asfalto. Hein? Aonde você mora? Num lugar que não tem jeito de recurso. Será que nós temos alguém nos acompanhando aí? De longe. De longe, no meio do mato. Numa chácara. Num sítio. Numa fazenda. Numa lavoura. Você não é o dono, você é funcionário. Você é empregado. Você ainda é empregado. Mas você tem fé? Você tem fé disso aí? Ou algo como isso aí ser seu futuramente? Hein? Você trabalha a fé, a cabeça? Você trabalha os braços? Você trabalha o esforço para você ter as coisas, ser dono? Ser dono? Eu cheguei um dia numa churrascaria lá no Rio Grande do Sul e falei assim pro rapaz: ei, para aí. O rapaz era gerente, o camarada, gente boa ali, educado, tratava a gente bem, aquela pessoa que sabe conversar com todo mundo. Falei: ó, hoje você vai pedir contas aqui, você vai pedir conta, você vai fazer um acerto, você vai fazer um acordo aqui. Ele namorava com uma moça lá que era muito grande lá dentro. Falei: você vai casar com ela? Eu vou. Então você vai fazer um acordo com o seu patrão e você vai montar o seu negócio. Você vai montar o seu restaurante, a sua churrascaria. É, pastor, falei, diante de Deus, pode fazer. E ele saiu dali, pediu conta, fez um acordo, montou seu negócio e ele é dono. Ele é dono do seu próprio negócio. Então veja bem, meus irmãos, quando a pessoa, ele tem vontade de ter as coisas, ele trabalha para aquilo. Tem gente que trabalha a vida toda ganhando um salário mínimo, ganhando dois mil reais, dois e pouco, a vida toda. Ah, estou esperando aposentar. Estou esperando viver de aposentadoria, ganhando esse salário minguado de aposentadoria, um salário mínimo. Meus irmãos, Deus tem o melhor para nós, meus irmãos. Minhas irmãs, Deus tem o melhor para nós. Deus tem o melhor. Coloca na cabeça hoje, você que é empregado, você que é sócio aí, que é gerente, por que que você não pode ser o dono? Por que que você não pode ter o seu próprio negócio, o seu próprio comércio? Por que que você não pode ter a sua própria empresa? Por que que você tem que ser empregado a vida toda? Por que que você vai ter que trabalhar a vida toda para os outros? Você não sabe trabalhar? Por que que você não trabalha para você? Então hoje nós estamos vivendo numa época, num tempo de um povo, de uma cultura avançada. Então se nós temos fé, se nós lutar por aquilo, se nós lutar pelos nossos objetivos, nós vamos conseguir. Amanhã, quarta-feira, eu vou estar aqui de manhã e à noite. À tarde vai estar o pastor Jefferson, às 15h. Eu vou estar às 9h, e vou estar às 15h na campanha denominada Deus Proverá o Meu Milagre.

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1: Nós vamos abrir a Bíblia e depois nós vamos falar com Deus. Glória a Jesus. Jeremias, capítulo 33. Vamos ler um versículo só. O versículo de número... quanto? 3. O que diz aí na sua Bíblia? Clama a mim e responder-te-ei. E anunciar-te-ei coisas grandes e firmes que não sabe. De novo. Mais alto ainda. Clama a mim e responder-te-ei. E anunciar-te-ei coisas grandes e firmes que não sabes. Levanta a mão esquerda, segura na direita com a Bíblia. Quem tem Bíblia, quem não tem, segura o celular. Levanta a esquerda e diga bem alto: meu Deus. Eu digo bem alto: meu Deus, fala com a minha alma, mexe com a minha fé, põe no meu coração fé, poder, unção e confiança no Senhor. Amém. Amém. Amém. Sentai-vos e bater palma para Jesus. Oh, Jesus. Irmãos, tem coisas que a gente consegue só na oração.
2: Glória a Deus.
1: Tem coisas que ficou para Deus resolver.
2: Glória a Deus.
1: Tem coisas que não é para o homem resolver. Você imagina se tudo nós resolvesse? Se tudo o homem resolvesse, Deus ia ser lembrado aonde?
2: Glória a Deus.
1: Deus ia ser buscado aonde?
2: Glória a
1: Deus. Pensa bem.
2: Glória a Deus.
1: E Deus não divide a sua honra com ninguém, meus irmãos. Amém, igreja?
3: Amém.
1: Deus não divide a sua honra com ninguém. Tem coisas que só ficou para Deus resolver. Deus não vai permitir que médico resolve, que advogado resolve, que eu resolva, que você resolve, que teu pai, que tua mãe, que ninguém resolve. Tem coisa que é para ele. Aquilo que eu posso resolver, ele fala, se vire. Aquilo que você pode resolver, Deus fala assim, ó, se vire, é com vocês. Mas aquilo que eu, que vocês não podemos resolver, aí a gente fala assim, ó Deus, agora é contigo. E para mostrar, nós temos que dobrar os joelhos. Nós temos que botar a fé em ação, a fé na frente. Não querer fazer as coisas por conta própria. Não querer meter a cara aonde é para Deus agir. Não querer botar a mão aonde é para Deus botar. Aqui está o exemplo de Jeremias. Olha no capítulo que vocês leram aí, no versículo 1. Dá uma olhadinha aí. Versículo 1, versículo 2. Dá uma olhadinha para você ver o que, que aconteceu com Jeremias para Deus poder falar isso para ele. Clama a mim. Vamos lá, Jeremias 33, 3. Aliás, Jeremias 33, 1. O que diz aí? E veio a palavra do Senhor a Jeremias, segunda vez, quer dizer que Deus já tinha falado a primeira vez. Vamos lá, estando ele ainda cerrado no pátio, estava preso, estava na prisão, aí ele estava saindo da prisão. E agora? Vamos lá, pastor Jean, quero escutar a sua voz. Assim diz o Senhor, que faz isto, o Senhor que forma isto, para o estabelecer, o Senhor é o seu nome, clama a mim, e responder-te-ei, e anunciar-te-ei, coisas grandes e firmes que não sabe. Quer dizer, Jeremias estava questionando, mas por que que eu fui preso? Por que que Deus permitiu? Por que que eu estou passando por isto? Mas por que que isto? Mas por que aquilo? Quantas vezes você fica questionando, e eu? Mas por que isso? Aonde eu errei? Aonde eu pequei? Aonde é que eu devia fazer, não fiz? Ah, meu Deus, por quê? Por quê? Faltou, sabe o quê? Oração. Faltou, sabe o quê? Direção de Deus. Faltou, sabe o quê? Consultar a Deus. Quando a gente ora a Deus, consulta a Deus, busca de Deus uma direção, Deus não deixa o seu povo perecer, Deus não deixa a sua igreja acabar, Deus não deixa a nossa fé acabar, irmão. Não deixa. Não, não, não, não. Então Jeremias estava ali questionando, e Deus falou com ele. Ué, mas já falei uma vez, falar de novo? Quer ver? De novo, por favor. E veio a palavra, todo mundo, vamos lá. E veio a palavra do Senhor a Jeremias, segunda vez. Está vendo? Jeremias sabia por que ele estava passando por aquilo. Jeremias sabia, mas não queria aceitar. Sabia, mas é como se não soubesse. Sabia, mas é como se não soubesse. Agora vamos lá de novo. Veja de novo aí. Veio a palavra de Jeremias. A Deus, não é que é? Segunda vez. E agora? Estando ele ainda cerrado no pátio de quê? Da guarda. E agora? Assim diz o Senhor que faz isto, o Senhor que forma isto, para o estabelecer. O Senhor é o seu nome. Clama a mim e responder-te-ei. O Senhor é o seu nome. O Senhor é o seu nome. Senhor Deus, eu estou na tua presença. Senhor, fala comigo. Senhor, não deixe eu insistir com as coisas erradas. Senhor, me revela. Senhor, tira da minha mente aquilo que não é para continuar. Põe na minha mente uma coisa nova que eu não tenho. Senhor, tira do meu coração o que é para ser tirado. Senhor, põe no meu coração o que é para ser colocado. Nós temos que orar assim, para que Deus seja glorificado e que seja feito a sua vontade, o seu querer. Não é o nosso querer, não é a nossa vontade. Se fosse do jeito nosso, aí dá tudo errado. Por quê? Quem é que vai saber o que vai acontecer amanhã? Quem é que sabe o que vai acontecer daqui meia hora?
2: Glória a Deus.
1: Quem é que sabe o que vai acontecer daqui um minuto?
2: Glória a Deus.
1: Ninguém sabe. Então a gente planeja, a gente faz os cálculos, a gente faz os projetos, mas Deus é que vai assinar. Entendeu? Diga amém.
3: Amém.
1: Se Deus não dizer amém, sim, a gente fica com a cara amassada, decepcionada. Estou envergonhado, estou derrotado. Já vi alguém falar isso. Cheguei no hospital, vou fazer oração para o doente. E aí, um homem estava lá gritando com Deus, palavrão. É Deus, tu és não sei o quê. Vou nem falar o que falou. Que Deus é tu que permitiu que meu filho morreu. Por que que tu não livrou meu filho da morte? Por quê? Se Deus é você, tu não é Deus nada. A partir de hoje eu não creio mais em você. Isso foi um palavrão. Aí eu olhei assim e falei, meu Deus. O menino dele, que já atropelado de moto, de, sei lá, de alta velocidade aí. E aí a culpa é de Deus. A culpa é de Deus. Deus é que é culpado. Eu vi uma outra mulher falando assim: que Deus nada, Deus não existe. Minha filha morreu na piscina, morreu afogada a nenenzinha minha. A minha nenenzinha morreu afogada na piscina. E eu pensei: meu Deus, o que que Deus tem nada a ver com isso? Por que não olhou a filha dela? Ou ela queria que Deus fosse babá? Ou ela queria que Deus fosse o guarda da criança dela, ficasse vigiando e ela com o celular na mão? Revoltada com Deus. Gente, o que é para nós fazer, nós tem que fazer. Porque se nós não fazer, nós vamos se arrepender depois. Glória a Jesus. E hoje, nesse dia de hoje, eu tenho uma palavra de Deus para vocês e para mim. Eu falei, eu tenho uma palavra de Deus para vocês e para mim. Vocês estão aí para dizer amém? Eu estava agora pensando: meu Deus, que eu vou pregar para esse povo hoje? Botei o joelho no chão ali, não tenho nada para falar para esse povo, nem para mim eu tenho. Botei o joelho no chão, falei: Deus, fala comigo, fala para esse povo. Aí o Espírito que revela aqui falou assim: ó, esse povo vai ter as coisas se clamar. Bem assim, esse povo vai ter as coisas se clamar, se orar. Não é trabalhar não, tá, irmão? Não é trabalhar só não. Esse povo vai ter as coisas se orar, se clamar. Foi essa palavra que veio para mim hoje. Veio para mim hoje. Agora ali estava de joelho.
3: Glória a Deus.
1: Se esse povo botar o joelho no chão, esse povo orar, esse povo vai vencer. Então é o que nós vamos fazer aqui agora. Nós vamos falar com Deus: Deus, toma a frente da minha vida. Não deixa eu agir perdido. Não deixa eu bater na cabeça na muralha aí e voltar com a cara inchada, o nariz quebrado. Fala comigo. Quem quer que Deus fale contigo? Levante a mão. Quem quer que Deus responda você? Diga amém. Para Deus responder, tem que orar.
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Atenção Curitiba e atenção Paraná. Por que Deus não faz milagres mais? Por que não? Quem diz para você que Deus não faz milagres? Quem diz para você que milagres somente era na época dos apóstolos? Na época de Jesus aqui na terra? Quem diz para você? O Deus daquela época é o Deus de hoje. É o Deus de amanhã. É o Deus de depois de amanhã. O nosso Deus é o Deus que faz coisas grandes, porque Ele criou o universo. Ele criou o universo, os céus, a terra, os planetas. Foi Ele que fez. Foi Ele que criou isto. O mundo não veio de uma explosão, como alguém queira falar. Jamais, jamais, Deus existe. Deus existe. A prova que Deus existe é quando a gente ora, Ele responde. Quando a gente bota o joelho no chão, a gente jejua, a gente ora, Ele responde. Então, nesta quarta-feira, dia 9 de setembro, aqui na Igreja Deus é Santo, 9 da manhã, 3 da tarde, 7 da noite, a campanha do milagre financeiro, a campanha das coisas grandes, das grandes coisas. Então venha para cá, nós vamos orar, nós vamos clamar, nós vamos ministrar, e o milagre vai acontecer. Em nome de Jesus, eu já estou enxergando, eu já estou vendo pela fé. Igreja Deus é Santo, Avenida Marechal Floriano Peixoto, 6711, Vila Aura. Eu, pastor Messias, pela bondade, misericórdia de Deus, estarei às 9 da manhã, às 7 horas da noite, no altar, clamando a Deus, buscando a Deus em favor da bênção do milagre econômico. Venha para cá, você vai ver se vai mudar ou não vai.

0: graças a Deus, irmãos, paz do Senhor Jesus, pastor Messias, falando sobre a campanha de milagre na quarta-feira, a campanha Deus Proverá o Meu Milagre, nesta quarta-feira, às 9, às 15 e às 19 horas, aqui na Igreja Pentecostal Deus é Santo. Nesta quarta-feira, em nome de Jesus Cristo, eu, pastor Messias, vou estar pregando a palavra de Deus e orando pelo povo, orando pelas pessoas, abençoando as pessoas com a bênção de Deus da minha vida, com a bênção que enriquece e não acrescentadores. Qual o endereço dessa igreja? É a Igreja Pentecostal Deus é Santo, Avenida Marechal Floriano Peixoto, 6711, aqui no Auer. Eu vou estar às 9 da manhã e às 7 da noite. Pastor Jefferson vai estar às 3 da tarde. Eu vou repetir, em nome de Jesus, eu, pastor Messias, estarei às 9 da manhã e às 7 da noite. E o pastor Jefferson vai estar às 3 da tarde. Olha o que Deus faz aqui, ó. Faz aonde? Na Igreja Pentecostal Deus é Santo, aqui na Avenida Marechal Floriano Peixoto, 6711. Nós vamos ouvir o Vilmar. Olha o que o Vilmar conta. Olha o que o Vilmar, ele fala que ele recebeu de Deus aqui na Igreja Pentecostal Deus é Santo, na campanha da vitória financeira, do milagre financeiro.
1: Eu consegui desenrolar isso aqui, o advogado me pediu para tentar resolver, que disse que estava muito difícil, é uma empresa, eu pedi os 5 mil, ia tentar. Aí eu fiz um voto com Deus, eu fui lá, o contador me resolveu tudo por R$200. E consegui comprar esse Celta aqui, está aqui o documento, pago, estou comprando mais uma Mercedes, e fui no banco, devia um cheque que caiu ontem, de 275 mil. Eu levei 225 mil na hora que estava contando o dinheiro, na hora que ele foi me dar o recibo do depósito, fechou, que faltava 50 mil, fechou. Me deu o recibo de comprovante que ficou na conta, 280 mil.
2: Você ia pagar?
1: Eu ia pagar um cheque de 275 mil. Levei no Banco Bradesco. Aí eu levei 225, faltava 50. Na hora que o caixa contou o dinheiro para receber, aí ele passou lá e me deu o recibo, 280 mil.
3: Meu Deus. É muito milagre, né? 280 mil.
0: Ô, meus irmãos, mais uma vez aqui o pastor Messias falando desta quarta-feira, a quarta-feira que Deus levantou, que Deus consagrou, que Deus ungiu aqui na igreja Deus é Santo, para os mistérios de Deus serem revelados. Muita gente não sabe, não entende que Deus é o dono do tudo, do ouro e da prata, e Ele tem o poder, o controle de todas as coisas. Deus tem a chave que abre e ninguém fecha, e fecha ninguém abre. Deus, quando Ele vê o homem buscando a Ele, orando, pedindo, Deus é poderoso e todo poderoso para fazer acontecer milagres. Então, nesta quarta-feira, às 9 da manhã, às 3 da tarde e 7 da noite, nós vamos buscar a Deus. O que Deus fez na vida do Adriano é algo surpreendente. E Deus vai fazer também na sua vida. É só você crer. É só você buscar. É só você sair de casa, sentar no banco da igreja, ouvir a palavra a orientação de Deus e levar contigo aquilo que você recebeu na igreja, colocar em prática. Então, 9 da manhã, 3 da tarde, 7 da noite, a sua vida vai mudar. Talvez você fale, ah, isso é conversa fiada, então vou ver. Vou ver se é ou não, se muda ou não. Vem para cá, 9 da manhã, 3 da tarde, 7 da noite. Eu te garanto, vem e vê se muda ou não muda. Se não mudar, então você pode falar que é conversa fiada. Agora, se mudar, você vai dizer, glória a Deus que é verdade. Igreja Pentecostal Deus é Santo, Avenida Marechal, Floriano Peixoto, 6711, aqui no Auer. Vamos ouvir. Seu nome?
4: É Adriano.
0: Irmão Adriano, qual foi a bênção que Deus te deu na Igreja Deus é Santo?
4: Eu devia R$16.000 no Banco Itaú, devido a um empréstimo que eu tinha feito. O senhor sabe que o juro é muito alto do banco, né? Aí eu fiz uma campanha da prosperidade quarta-feira, tem mais ou menos um mês e meio, quase 2 meses isso atrás. Eu fiz a campanha da prosperidade na quarta-feira, e é onde o senhor pediu um voto de R$100. Aí eu entrei nesse propósito, pastor. Eu falei, é melhor pagar R$100 aqui na igreja de oferta do que dar para o banco. E Deus honrou, pastor. Eu dei R$100 de oferta, na mesma semana Deus usou o senhor. Aí que eu fui ver a dívida, R$16.000 do Banco Itaú, ficou por R$55, pastor.
0: Meu Deus do céu, isso foi na quarta-feira e com a revelação do Espírito Santo.
4: Isso, foi na quarta-feira a campanha Prosperidade com a revelação do Espírito Santo.
0: Agora, irmão Adriano, você vê o poder, a aprovação, a unção que Deus tem dado a este ministério. O irmão sabe disto, que a gente ouve esses milagres aqui, e isso faz a nossa fé crescer, porque a gente não ouve isso aí em outros lugares. A gente vê isso aqui na Deus é Santo, e não é só um não, não é 10 nem 20, não. É todo dia tem isso aqui, irmão. Já notou isso?
4: Verdade, pastor. Inclusive, em outros ministérios só ficam falando em prosperidade espiritual, mas eu acredito que as duas caminham junto, né, pastor? Como que a pessoa vai ser próspera se a vida espiritual está na miséria? Eu acredito que os dois caminham juntos. E foi aí na igreja Deus é Santo que Deus honrou minha vida espiritual e minha vida material também.
0: Devia 16 mil e a dívida caiu para quanto?
4: R$55, pastor.
0: Meu Deus, então não tem dívida, né?
4: Não tem, pastor. Já paguei isso aí. Já hoje, graças a Deus, não deu mais nada para o Banco Itaú.
0: 16 mil, 15.900 e...
4: 15.945.
0: Sumiu, sumiu.
4: Sumiu. R$55 redondo, pastor.
0: Meu Deus do céu, é um milagre financeiro.
4: É um milagre, pastor. Essa foi a segunda bênção, que a primeira vez que eu fui em 2005, que eu fui em Deus é Santo, apareceu dinheiro na minha conta.
0: Quanto que apareceu?
4: Apareceu R$1.972.
0: Quer dizer que você conta que não só a dívida desapareceu, como também apareceu um dinheiro na sua conta.
4: Apareceu, pastor. Hoje eu confesso perante todos os ouvintes que eu sou falho da minha parte em não poder estar aí todos os dias cultuando a Deus, mas sempre que a gente pode estar aí, sempre levando a oferta para ajudar os irmãos, ainda mais nesse horário, que são 19 horas de bênção. Inclusive, outros irmãos estavam conversando comigo de outro ministério, os irmãos estavam falando, olha como eu admiro o programa da Deus é Santo, porque é só bênção, não tem aquela encheção de linguiça no ar, é só bênção, testemunho e testemunho recente.
0: Aqui não fica mandando hinos, mandando abraço, beijo, não. Nós aqui não envolvemos o tempo com isso, aqui é oração, é a palavra, é os testemunhos, é a salvação das almas, é os milagres. Agora, o irmão vê que nós lançamos um desafio de R$100, o irmão deu R$100, mas olha o tanto que o irmão colheu.
4: Meu Deus, pastor, eu recebi essa benção, meu irmão recebeu a benção, ele tinha vários pontos na carteira, está quase perdendo a carteira dele, ele estava tentando tirar uma outra, colocar a categoria A na carteira dele. E ele fez na mesma campanha comigo, pastor, e sumiu todas as multas, os pontos, desapareceu através de uma oferta de R$100 na Igreja de Deus é Santo.
0: Ele plantou e ele colheu.
4: Ele plantou e ele colheu, porque eu acredito que é assim, né, pastor? A gente semeia em terra fértil, colhe bênção, né, pastor?
0: Agora você imagina tanta gente levando dízimo, oferta nessas igrejas que não tem nada para oferecer para o povo. Não tem nada, o povo não conta bênção, o povo não recebe bênção. E o pior é que o povo não sai de lá, fica ali insistindo, plantando, plantando, plantando e não colhe.
5: A gente pede aqui para fazer a obra de Deus e tem gente que não dá.
4: Verdade, pastor. O povo também está meio... como é que eu posso dizer, professor? Se o povo está meio descrente, já não vê mais milagre acontecer, porque não ouviu falar de Deus é Santo. Porque a hora que eu ouvi falar da igreja de Deus é Santo, vai correndo, porque é uma igreja séria, verdadeira, onde não há meninice nos microfones da rádio, não há meninice nos púlpitos, assim um homem ungido por Deus, onde prega a verdade vem acontecendo na vida das pessoas. Assim como aconteceu na minha, pastor.
5: Você devia 16 mil.
4: 16 mil.
5: Sumiu 16, só apareceu...
4: R$55.
5: Para pagar?
4: Para pagar.
5: E apareceu na sua conta quanto?
4: R$1.972.
5: Meu Senhor da Glória. E o seu irmão estava com a carteira já quase caçada e os pontos apareceram.
4: Desapareceu ponto, desapareceu multa, desapareceu tudo para a honra e glória de Deus através de um voto de R$100 na igreja. O que é R$100 hoje, pastor? Não é nada. R$100 para muitos, você pensa que é um sacrifício, mas vale a pena. Vale a pena sacrificar um pouco mais e receber as bênçãos de Deus na vida.
5: R$100 não deixa ninguém pobre nem rico.
4: Ah, com certeza não, pastor.
5: Mas se aplicar na obra de Deus, ele vai ficar rico.
4: Ah, vai, em nome de Jesus, vai prosperar.
5: Deus abençoe, irmão, pela essa palavra de fé, esse testemunho.
6: Amém. Seu nome?
7: Ezequiel Falcão Alves da Silva.
6: Você devia pro banco quantos mil?
7: 37 mil.
6: Pagou a conta?
7: Não. Deus pagou.
6: Deus pagou?
7: Pagou. Fui, puxei meu nome lá, não constava nada. No financiamento de um carro que eu fiz num veículo.
6: Quem pagou?
7: Jesus.
6: Você devia 37 mil reais para qual banco?
7: Para BV Financeira.
6: E agora não deve mais?
7: Agora não devo mais nada.
6: O que aconteceu? Explica. Explica para o ouvinte, porque vai dizer, isso é mentira, isso é conversa fiado. O que aconteceu? Me diga.
7: Aconteceu que Deus tocou em mim e eu fui lá... levantar meu nome lá para ver como é que estava, que eu queria abrir uma empresa da lataria e pintura. E para abrir a empresa eu tinha que estar com o nome limpo. Aí eu fui, consultei meu CPF lá no Serasa, na SPC, não constou nada.
6: Nada?
7: Nada, nada, nada.
6: Isso é milagre?
7: É milagre.
6: Isso chama milagres. Milagres. Isso acontece. Está aqui o Ezequiel contando, gravando o seu depoimento na quarta-feira, aqui na igreja Deus é Santo. Quando você chegou aqui, o que você tinha?
7: Falar a verdade, não tinha nada, né? Eu tenho uma lataria e pintura, só que essa lataria não está no papel, nada. Aí eu vindo na igreja, foi revelado que ali na igreja havia uma pessoa que tinha um comércio e Deus queria que fosse para o papel. Aí eu, como estava com meu nome sujo mesmo, eu sabia que não havia jeito de eu fazer que isso que acontecesse. Mas Deus fez a obra e eu consegui.
6: E hoje, além disso aí, o que você tem?
7: Hoje eu tenho o meu carro quitado, estou com a empresa agora aberta e já trouxe o papel para o pastor ver. E agora vamos conseguir tudo de novo, né?
6: Está prosperando?
7: Estou prosperando, bastante.
6: Aumentou as bênçãos?
7: Aumentou.
6: A renda sua?
7: Também aumentou. Eu ganhava e não sei onde que ia o dinheiro. Sempre pego bastante dinheiro também e não sei onde que ia. Entrar num saco sem fundo o dinheiro. Ganho bem, graças a Deus, mas não sabia onde é que estava indo o meu dinheiro. Agora eu estou vendo.
6: Mas você também não dava o dízimo?
7: Não dava o dízimo também. Depois que eu comecei a dar com a minha mãe, falou para mim começar a dar o dízimo, eu comecei a prosperar de verdade mesmo.
6: Sumiu uma dívida de 37 mil?
7: 37 mil sumiu.
6: E hoje eu tenho um carro quitado?
7: Hoje eu tenho um carro quitado.
6: O que que você aprendeu aqui nessa igreja?
7: Ah, aprendi a ter fé, né? Crer na palavra de Deus, tudo isso aí, né?
6: Você não tinha fé?
7: Não, eu tinha, era meio a pouca fé.
6: E você foi criado dentro de uma outra igreja? Seu pai, pastor, obreiro, e você não tinha fé?
7: Não, meu pai, eu ia quando era pequeno, quando era criança. Fazia uns 20 anos que eu não frequentava a igreja. Depois que a minha mãe começou a vir aqui, que eu comecei a ver acontecer as coisas.
6: Mudança?
7: As mudanças.
6: Tá feliz?
7: Tô muito feliz.
6: Você mora?
7: Moro na Colônia Rio Grande.
6: Obrigado. Deus abençoe. Tá aqui, quarta-feira, um homem contando que devia 37 mil para o banco e hoje não deve nada. Sumiu a dívida. Eu vi o papel dele, não tem o nome sujo em nada. Ouvintes, venha pra cá, não fica aí com
0: oceando em dois pensamentos, há um milagre de Deus nessa igreja, há o poder de Deus nessa igreja, há mistério, há algo de Deus nessa igreja, que a Deus é santo. Venha para cá, venha congregar aqui, venha fazer parte dessa igreja, venha fazer campanha nessa igreja, que você vai ver a mudança de Deus na sua vida. Que igreja é esta? Igreja Pentecostal, Deus é Santo. Eu aguardo por vocês para ver mudança, para ver milagres acontecer. E o nome de Deus, nosso Pai, o nosso Deus Criador dos céus e da terra, ser glorificado.
8: Quarta-feira, eu estarei na Deus é Santo, porque Ele tem cumprido as suas promessas em minha vida.

Ó meus irmãos, ó minhas irmãs de fé, povo que acreditam no sobrenatural de Deus. Você que é aquela pessoa que não é conformada. Aquela pessoa que não é conformada. Aquela pessoa que diz assim: eu não nasci para ser um derrotado, um fracassado. Não nasci para ser uma vencida. Não, eu nasci foi para ser um vencedor. Um vencedor. Então, é contigo mesmo que eu quero falar agora. Eu quero falar com pessoas corajosas. Eu gosto de desafios. Eu amo desafio. Minha vida sempre foi desafios. Quando Deus me chamou para a igreja, para o ministério, eu encontrei grandes desafios. E sempre eu fui um vitorioso, um vencedor. E agora que eu vou desanimar, depois de tanta experiência na fé, depois de tantos milagres, depois de tantas curas, livramentos, de tanto eu ver Deus operar maravilhas, curar câncer, canceroso, aidético, paralítico, mudo, surdo, cego. Eu já vi morto ressuscitar. Deus usando a minha fraca pessoa. Por que que agora eu vou me entregar? Eu vou desfalecer? Não, eu estou falando isso pensando em você. Você que já venceu tantas, tantas. E agora, você não vai vencer essa lutinha, esse probleminha, essa tribulaçãozinha, hein? Você vai desistir? Você vai desistir? Você vai parar? Você vai entregar para o inimigo a sua vitória, a sua bênção, seu milagre? Depois de você ter conquistado, orado, jejuado, feito tantas campanhas, Deus te abençoando. E agora? Cadê você? Cadê a senhora? Cadê a moça? Cadê o rapaz? Ah, pastor Messias, eu estou em casa parado. Eu estou em casa vencido. Eu estou em casa derrotado. Eu estou em casa sem força para ir para a igreja. Que é isso? Pelo amor de Deus, que crente é você? Que homem de Deus é você? Que mulher de Deus é você? Dizendo isto, nesta quarta-feira, dia 9 de setembro, aqui na igreja Deus é Santo, 9 da manhã, 3 da tarde, 7 da noite, aqui estaremos na nossa igreja pentecostal, Deus é Santo, no nome de Jesus, na Avenida Marechal Floriano Peixoto, 6711, Vila Auer. Nós estaremos desafiando o poder do mal, através do nome de Jesus, através do sangue de Cristo, através da fé, das orações, do jejum, no nome de Jesus. Venha para cá. O teu milagre depende agora é da sua fé. Você tem fé? Você tem vitória. Você tem fé? Você tem milagre. Você tem fé? Você tem algo para contar. Venha para cá. E o seu milagre está te aguardando.

0: E nesse exato momento, eu quero que você, que o senhor, que a senhora, coloque as pessoas para ouvir essa rádio, porque eu vou fazer agora uma oração poderosa, uma oração de milagres, oração de milagres, oração de cura, de libertação, uma oração para Deus mudar a história, certo? Então agora é momento de nós orar.
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2: Senhor nosso Deus e nosso Pai Celestial, em nome de nosso Senhor e Salvador, Jesus Cristo. Ó Deus e Pai, nós estamos na Tua presença, meu Senhor, e agora nós pedimos perdão ao Pai de todos os nossos pecados, todas as nossas fraquezas, falhas, delitos que nós cometemos. Ó meu Deus e meu Pai, tenha misericórdia de todos nós. Nos cobre com Teu sangue precioso. Nos cobre, meu Deus, com a Tua graça, com a Tua misericórdia. E dai-nos o livramento. Dai-nos, ó Deus, grande livramento da morte andade, dai-nos o livramento, meu Deus, dos demônios, dos nossos inimigos, adversários, que quer nos engolir vivos, pois a Tua palavra nos diz, se não for ao Senhor, os nossos inimigos já tinham nos engolidos vivo, meu Deus, e meu Pai dos céus, em nome de Jesus Cristo, meu Deus, vai guardando agora nós e nossa família, nossos familiares, de todos os ataques do adversário, do inimigo e do maligno. Meu Deus, guarda nós, meu Pai, das enfermidades incuráveis, dos ataques fulminantes do coração, dos derrames, ó Deus, guarda nós das paradas no pulmão e no coração. Senhor, guarda nossa cabeça de todo mal, não deixa que nós venhamos sofrer de ataques, de derrames. Meu Deus, nos guarda, meu Pai. Nos guarda, meu Deus, da paralisia, da cegueira, da mudez, de ficarmos com defeitos, com sequelas. Senhor, guarda-nos, ó Pai. Guarda-nos, ó Deus. Dai-nos o livramento. Em nome de Jesus Cristo Salvador. Meu Deus, quantas são as pessoas agora que estão orando no trânsito, estão agora dirigindo o seu carro, o seu automóvel, entrando, saindo, ó Deus, voltando, indo, Senhor da Glória, guarda os irmãos, as irmãs que estão no volante, guarda, meu Deus, também as pessoas, as crianças, os passageiros, ó Deus, nos ônibus, nos táxis, Senhor, guarda, meu Deus, cobradores, guarda, Senhor, também a nossa segurança pública. Guarda, meu Deus, os policiais. Guarda, meu Deus, todos que trabalham na segurança da nossa cidade, do nosso estado e do nosso país. Meu Deus, vai guardando agora, meu Pai, todos de modo geral. Ó, meu Senhor da Glória, olha quanta gente agora orando por aqueles que estão trabalhando, por aqueles que estão saindo para o trabalho e por aqueles que estão chegando do trabalho, que saíram cedo, 5, 6 da manhã e agora estão chegando cansados. Ó Deus, Senhor da Glória, guarda debaixo do teu sangue, meu Deus. Vai guardando, meu Pai, em nome de Jesus Cristo, Salvador. Vai livrando, dai-nos o livramento. Livra-nos, ó Pai, de todo mal. Livra-nos, ó Deus, dos demônios, que 1.000 caiam ao nosso lado e 10.000 à nossa direita, mas que nós não sejamos atingidos. Ó Senhor da Glória, ó grande Deus e Pai, em nome de Jesus Cristo, meu Deus, dai-nos o livramento, dai-nos, meu Deus, a proteção divina. Senhor dos Exércitos, eu quero pedir o Senhor em favor daqueles que estão doentes, que agora estão orando conosco, Senhor. Eu creio que o Teu poder, que o Teu Espírito Santo agora pode tocar nesse corpo enfermo e arrancar esta doença.
3: Irmãos, que nesta quarta-feira aqui nós estaremos numa quarta-feira de desafio.

0: usar a fé, viver pela fé. As pessoas acham que viver pela fé é viver sem nada. Fulano está vivendo pela fé porque não tem nada. Não, não é isso não. Não é isto. Viver pela fé é viver na confiança em Deus. E como a Bíblia diz, mas o justo viverá pela fé. E nesta quarta-feira, às 9 da manhã, às 3 da tarde e 7 da noite, nós estaremos buscando em Deus o material. Buscando em Deus o material. Buscando um bom emprego, buscando uma casa boa, buscando ter a sua empresa, o seu negócio, sua independência, buscando em Deus aquilo que Deus tem para nós. Nós não estamos fazendo nada mais, nada menos do que é o nosso direito. Que são os nossos direitos, a pedir para Deus, a buscar em Deus, não é exigir, mas é reivindicar em Deus os nossos direitos. Pois ele diz: clama a mim, responder-te-ei e anunciar-te-ei coisas grandes e firmes que não sabes. Nesta quarta-feira, às 9 da manhã, às 3 da tarde e 7 da noite. Essa quarta-feira é dia 9. 9 de setembro, aqui na Igreja Deus é Santo, na Avenida Marechal Floriano Peixoto, 6711, aqui no Aura. Em nome de Jesus, eu, pastor Messias, estarei às 9 da manhã. E 7 da noite, o pastor Jefferson vai estar às 3 da tarde. Nós vamos estar usando a fé, usando o nome de Jesus, porque ele diz que tudo que nós pedir em seu nome, ele fará, para que o Pai seja glorificado no Filho. Mas nós temos que ter a fé, nós temos que fazer alguma coisa para isso acontecer. Nesta quarta-feira, 9 da manhã, 3 da tarde e 7 da noite, Igreja Pentecostal Deus é Santo, Avenida Marechal Floriano Peixoto, 6711, aqui no Aura. O que nós vamos ouvir agora é depoimento de prosperidade. Eu não vejo mais ninguém falar em prosperidade. Eu não vejo mais falar em prosperidade, é só luta, prova, tribulação. Mas vamos agora ouvir prosperidade. Quem está falando?
1: Aqui é a Rejane.
0: Fala, minha irmã.
1: Irmã, a benção grande foi a casa própria.
0: A casa própria?
1: É, Deus deu um apartamento para mim.
0: Mas como foi isso?
1: Foi uma revelação que o senhor tinha feito há 3 anos atrás, eu da fé. E daí, irmão, Deus me deu ele com a prestação bem baixinha, irmão, que nem é prestação.
0: Meu ainda mobiliado. Deus. Meu Deus. O senhor ganhou uma casa com os móveis dentro.
1: Isso, irmão. É só a mão de Deus mesmo.
0: Foi revelada?
1: Foi.
0: Como é que foi a revelação?
1: Não, é que eu tinha ido com a minha filha há 3 anos atrás, aí na igreja, aí é numa quarta-feira também. E o senhor tinha revelado eu mais 2 pessoas. Que Deus é me dar casa própria. Daí, pois deu, irmão.
0: Hoje só tem uma casa própria. A senhora veio na quarta-feira, foi revelada que Deus ia lhe dar uma casa própria.
1: Isso, irmão. E daí Deus, como diz ditado, que às vezes o inimigo luta, né, irmão? Mas eu na fé, irmão, acreditava que Deus era Deus e Deus tipo, era o dono da prata e a casa seria ali. Pois foi no lugar bom e na avenida, irmão.
0: Quanto a senhora paga hoje de prestação dessa casa?
1: R$ 73.
0: Não, irmã, então você não paga. R$ 73?
1: É verdade, irmã. Eu posso até levar o papel lá para o senhor ver na caixa. R$ 73.
0: E o que vale essa casa hoje?

0: no valor de água, eu não dou o apartamento por menos de 150 mil.
1: Meu Deus do céu, irmã! R$70 ela paga por mês e o apartamento custa R$150.
0: Eu não dou, irmão, por 150 mil.
1: 150 mil reais?
0: Não dou, porque eu moro na avenida, irmão.
1: Isso aí é milagre.
0: É milagre.
1: Isso aí é milagre, irmãos. Ouvinte, isso é milagre.
0: Ninguém acredita, irmão. Quando eu falo, ninguém acredita.
1: Milagre é sim. Milagre é desse jeito.
0: Esse é milagre, irmão.
1: A senhora mora onde?
0: Eu moro aqui no Ganchinho, irmão, na avenida, na Eduardo Pinto da Rocha.
1: Meu Deus do céu.
0: Eu moro bem perto do tubo.
1: E agora você está vindo na quarta-feira aqui fazer outra campanha?
0: Eu estou fazendo agora essa campanha em favor da minha casa na justiça. Pode? Tenho certeza que eu vou receber.
1: Pode contar a vitória.
0: Eu
1: Pode
0: tenho
1: contar.
0: Certeza.
1: Pode contar.
0: Não, não só eu estou indo, como estou levando gente, irmão.
1: E todo esse povo vai ser alcançado na quarta-feira aqui, em nome de Jesus.
0: Eu creio, irmão, que a minha Deus está bem pertinho.
1: Graças a Deus. O nome da senhora é?
0: Rejane.
1: Deus te abençoe e te dê vitória em nome
0: Amém.
1: De Jesus.
0: Pai, irmão.
1: Paz do Senhor.
2: É que eu tinha uma casa para alugar e reformei a casa e estava com mais de 8 meses que eu esperava alguém para alugar a casa e ninguém queria, parecia uma maldição. Eu cheguei aqui na igreja, eu ouvi os irmãos falando em propósito, porque lá na minha igreja não existe essas coisas. Aí eu digo, então eu vou pegar um propósito para ver se vai aparecer alguém para alugar a casa. Aí peguei o propósito e orei a Deus orei pedindo a Deus que viesse uma pessoa boa para alugar a casa, que o dízimo eu daria, trazia aqui na igreja Deus é Santo. Irmão, na mesma semana apareceu 3 pessoas e o primeiro alugou.
3: Peraí, 8 meses?
2: Oito meses
3: da casa fechada, o irmão não conseguia encontrar ninguém para alugar a casa. Chegando aqui, fez um propósito com Deus e na mesma semana apareceu 3 pessoas.
2: Mas o primeiro alugou, daí os outros eu dispensei. Irmão, se eu tivesse 3 casas, eu tinha alugado as 3. Graças a Deus, aí eu trouxe o dízimo, domingo passado, quarta-feira passada eu já trouxe o dízimo. E não só o dízimo do primeiro lugar, mas enquanto a casa estiver alugada, eu vou trazer o dízimo aqui em nome de Jesus.
3: Depois do propósito que fez de trazer o dízimo nesta igreja, se Deus abençoasse, se Deus mandasse alguém para alugar a casa, na mesma semana apareceu 3 pessoas, depois do propósito. Então esses propósitos que são feitos aqui na Deus é Santo, vale a pena fazer eles?
2: Vale a pena fazer.
3: Deus responde. Abençoado.
2: Graças a Deus.
3: Casa alugada.
2: Casa está alugada. Uma pessoa maravilhosa. São crentes as pessoas, né? Então, era isso que eu pedi, irmão. Que quando aparecesse uma pessoa para não me incomodar. Porque a casa é próximo da minha e tem pessoas que querem usar som até umas horas da noite. Então, isso é o que eu pedia para Deus. Nem que demore a aparecer, mas quando aparecer, que seja uma pessoa boa. E realmente, Deus fez tudo quanto eu precisava. Uma pessoa crente, pessoa maravilhosa, né?
3: E tudo aconteceu depois do propósito feito nessa igreja.
2: Isso, porque eu não, na minha igreja não tem esse negócio de propósito. Eu pedi a Deus, mas quando cheguei aqui, eu vi os irmãos falando, faça um propósito. Aí eu digo, então eu vou levar e vou aplicar no negócio do aluguel, que está amarrado, ninguém quer alugar essa casa. Né? Uma casa boa, irmão, reformei a casa toda nova, bonita, né? Portão de correr, tudo legal. Mas eu não sei o que tinha aqui, ninguém queria a casa. Mas quando eu fiz o propósito, não demorou 15 dias, apareceu primeiro a família que alugou, e depois mais 2 famílias, e graças a Deus, as bênçãos. É maravilhosa.
3: Amém. Palmas para Jesus.
1: Graças a Deus. Ouvintes, estamos aqui nos estúdios da Igreja Deus é Santo com um irmão que está conosco e vai contar um grande milagre que aconteceu na vida dele depois que ele entrou conosco na quarta-feira. Meu irmão, seu nome?
4: Elmo.
1: Conte a bênção.
4: Depois que eu passei a fazer essa campanha na quarta-feira, eu recebi grande vitória. Estava com o sobrado meio enrolado e graças a Deus eu consegui pegar uma chácara, um alqueire pouco ali na Ecoville, é uma posse, mas uma posse que eu tô arrumando ela. E outra coisa, mais uma casinha que eu estava querendo pegar ali pro lado de Guaratuba e consegui. Tudo nessa campanha era quarta-feira. Então eu espero que os irmãos venham fazer essa campanha, para que é uma bênção. Aqueles que estão com o documento atrasado, que estão aí precisando de uma casa, precisando aí de uma prosperidade, vamos supor aí uma aposentadoria que está demorando, então venha fazer essa campanha, irmão, que é uma grande bênção.
1: O que que vale hoje esta chácara de um alqueire e meio, que tem uma mansão dentro desta chácara? O que que vale hoje esta mansão, esta chácara?
4: Ó, eu acredito que eu tô mais ou menos uns 600 mil, porque eu tô documentando ela também, né? Vou gastar um pouquinho, mas vou documentar ela, que é uma posse, mas eu tô arrumando ela. E a casa da praia, bem arrumadinha, documentadinha, mais uns 200 mil. Então, eu acho que foi uma grande vitória. Para quem tava com sobrado enrolado, foi uma grande bênção, que eu nunca pensei que eu ia... Mas aqui na Igreja Deus é Santo, eu consegui tudo isso aí e vou continuar essa campanha de quarta-feira. Em nome de Jesus. E eu espero que os irmãos venham. Não fiquem em casa só no, escutando rádio, não. Venha na campanha, que vocês vão levar a vitória. Quem, não, quem paga aluguel, pessoa que está pagando aluguel, dívida no banco. Então, os irmãos que venham e venham correndo. Os três horários.
1: Às 9, às 3... Às 7 da noite.
4: Às 7 da noite.
1: Quer dizer que a sua casa lá, sua chácara, vale 600 mil.
4: 600 mil. É, daí depois se eu documentar ela certinho agora, que eu já estou mexendo com os papel, aí já vai para 1 milhão, né?
1: Tudo dentro da campanha da prosperidade da quarta-feira.
4: Tudo na campanha da prosperidade da quarta-feira. É uma bênção e eu espero que essa igreja fique super lotada. Não fica esperando em rádio e... escutando só em rádio, não, venha fazer essa campanha, venha com propósito. Venha com propósito que o pastor tá pelejando, monte, oração e buscando mesmo. Porque eu depois, ó, eu já tenho um monte de tempo no outra denominação aí, ó, e sei lá, eu aqui com um mês aí, eu já recebi uma grande vitória. Eu espero que os irmãos venham. Venha e faça essa campanha, em nome de Jesus. Um mês e pouco. Já consegui dois imóveis.
5: Falando de 800 mil.
4: É, 800 mil. Os dois imóveis, 800 mil.
5: Como é que você conseguiu isso? Milagre de Deus e fé?
4: Oração, jejum, de madrugada, orando, buscando aqui na igreja. Então, eu não perco. Eu venho todo... O dia que eu não venho num dia, eu venho no outro. Eu não perco de vir na igreja, não. Vem direto.
5: Quarta-feira tá aqui.
4: Quarta-feira continua na campanha. Não faz. Se eu não vim de manhã, eu venho de tarde ou à noite. Eu moro, estou morando agora no do Tatuquara.
1: Está aí o testemunho do irmão Elmo. Entrou na campanha da quarta-feira. Um mês e meio de campanha, já conseguiu coisas que há muitos anos não conseguia. Olha, ouvintes, isso aqui é milagre, é mistério, é bênção. Então, nesta quarta-feira, 9 da manhã, 3 da tarde, 7 da noite... Nós estamos aqui esperando, confiando e batalhando, pelejando no Deus que é poderoso para cumprir os nossos sonhos, realizar o nosso desejo.

0: de Deus, nesta quarta-feira de manhã, às 9 da manhã, às 3 da tarde.
1: O que aconteceu esse milagre na sua vida aqui?
2: Eu devia 13 mil e falei com Deus, Senhor, eu tenho 118 e eu preciso pagar essa conta, ela tem que ser 118. Eu fui no correio, no mesmo dia, e achei, e peguei o boleto, 118.
1: Não entendi. Você ia pagar 13 mil? Deixa eu pegar.
2: A minha dívida era de 13 mil. Deixa eu
1: pegar. A sua dívida era?
2: De 13 mil, no Banco Itaú.
1: E aí?
2: Aí, eu não tinha 13 mil.
1: Não
2: eu
1: tinha.
2: Eu falei, Deus...
1: Só tinha 118.
2: 118.
1: Reais falei, lá.
2: Falei, o dinheiro que eu tenho é 118. E é com esse dinheiro que eu vou pagar essa conta.
1: A mãe é doida.
2: Cheguei no banco.
1: 118 reais pagar 13 mil. Só pode ser crente mesmo. E aí?
2: Aí eu peguei e era naquele dia que vencia. Eu moro em Piraquara, mas eu moro num bairro longe. Eu fui pro banco, o banco estava fechado. Eu tinha meu menino pequeno, coloquei o boleto e o dinheiro por baixo da porta. Falei, não, vocês pagam aí para mim, porque eu não vou voltar com isso aqui para casa. E eles, aí eles abriram o banco, eu entrei, estava fechado o banco. E paguei.
1: Botou lá e foi embora.
2: Não, eu não vou voltar, né? Eu tô com a oportunidade, só que o banco fechava 2 horas da tarde, né? Aí eu coloquei por baixo da porta. Aí eles abriram o banco para eu entrar, porque eu tava com a criança e eu já tinha colocado. Falei, alguém vai pagar para mim, porque eu não vou voltar com essa dívida. Aí eles abriram.
1: Doido, meu Deus do céu.
2: Eu vivi isso. Eu vivi isso.
1: Gente, a fé parece loucura. Você já viu como é que é a fé? Você viu que a fé parece loucura, diz a Bíblia. Botou lá 118 pagar 13 mil. E aí? Eles pagaram para a senhora?
2: Não, eu paguei. Eles abriram o banco para eu entrar.
1: E aí?
2: Paguei a conta.
1: Mas tinha saldo lá?
2: Não, eu tinha 118. O boleto veio para mim no valor de 118. Naquele dia...
1: 13 mil cabe 118.
2: Aham.
0: Da glória a Deus, igreja. Igreja Pentecostal, Deus é Santo. Avenida Marechal Floriano Peixoto, 6711 Vila Auer. Nós estamos aguardando pela sua fé.
1: E aquela mulher que duvidava de mim? Foi a senhora?
3: E para ver se era verdade ou se era mentira, que eu vim sem crença e acreditei quando cheguei aqui, que eu recebi uma benção.
1: A senhora estava ouvindo um rádio, isso é tudo mentira.
3: Falei, isso é mentira, eu vou lá para ver se é verdade.
1: Chegou aqui?
3: Aí cheguei no ponto do ônibus, não achava a igreja. Aí eu tinha uma amiga minha junto, ela disse, eu falei, vamos ou vou embora? Ela disse, não, vamos, porque o diabo está te segurando aqui.
1: O diabo não quer que você vá na igreja?
3: Não quer. Eu falei, eu vou embora. Ela disse, não. Daí ela olhou, ela disse, a igreja está ali. Aí eu entrei aqui.
1: Duvidando. Me olhando assim, aquela cara de...
3: Duvidando mesmo, viu? Daí... Quando cheguei aqui, eu fui revelada que eu tinha uma carne...
1: Você foi a primeira pessoa revelada?
3: Aham, tinha uma carne esponjosa na narina. Daí eu falei, eu vou lá na frente para ver se é verdade. Ainda vim duvidando. Aí, quando o pastor revelou para mim, o Divino Espírito Santo, mandou eu tampar a narina, que já estava curada. Daí cheguei em casa com dor de cabeça. Falei, isso é mentira do pastor ainda. Ainda
1: é mentira.
3: Ainda é. Daí, quando foi no outro dia, eu já não tinha mais nada, já estava livre tudo. E foi uma benção muito grande que eu recebi.
1: Não duvido mais nada?
3: Não, não duvido, não. Eu venho com fé mesmo, venho buscar a benção e venho com fé.
1: E leva a benção?
3: É, leva. Às vezes tem coisas assim que segura a gente em casa, segura. Mas eu digo, eu vou. Porque lá o bicho está me segurando, mas eu vou escapar, eu vou para lá. Vou
1: o
3: procurar a benção. Não quer, segura.
1: Segura. Mas ela vem que leva a benção.
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1: Vocês creem que Deus vai falar conosco aqui hoje? Mateus, capítulo de número 12. E o versículo 41. Os irmãos estão em casa. As irmãs que estão em casa, não estão escutando rádio, a nossa rádio. Como é que fala, igreja? Como é que fala?
2: Ouvintes.
1: Vamos lá. Ouvintes. Com força, diga ouvintes. Receba a paz do Senhor Jesus. Leia a Bíblia conosco. Mateus 12, 41. Mateus 12, 41. Posso ler com vocês? Então diz assim. Os ninivitas ressurgirão no juízo com esta geração e a condenarão, porque, como é que fala aí? Porque se arrependeram com a pregação de Jonas. Eis que está aqui, que é mais do que Jonas. A rainha do sul se levantará no dia do juízo com esta geração e a condenará, porque veio dos confins da terra para ouvir a sabedoria de Salomão. Eis, cadê o povo? Eis quem é mais do que Salomão. Agora, e quando o espírito imundo tem saído do homem, anda por lugares áridos buscando repouso e não encontra. Então diz: voltarei para minha casa, de onde saí. E voltando, acha desocupada, varrida e adornada. Então vai e leva consigo outros 7 espíritos piores do que ele, e entrando habita ali. E são os últimos atos desse homem piores do que os primeiros. Assim acontecerá também a essa geração má. Pode assentar, irmãos. Glória a Deus. Glória a Deus. Glória a Jesus. Glória a Deus. Aleluia, aleluia, glória a Deus. Levanta o cangote. E olha para a palavra, olha para o altar. Extensão no culto. A fé vem de ouvir. A gente só ouve quando a gente presta atenção. Então, eu não sei o que ela falou. O que ele falou? Ah, como é que foi? Porque não prestou atenção. Não é porque não escutou. Porque não prestou atenção. Jesus está dizendo aqui que no último dia o povo de Nínive vai ressuscitar para julgar o povo que não se converteu. Porque Jesus diz que eles todos se converteram em uma pregação de Jonas. Jonas chegou lá e falou: se vocês não se converterem, vocês vão morrer todo mundo. É a mesma coisa dizer assim: ó, se você não se converter, você vai para o inferno. A pessoa sabe que vai para o inferno e não se converte. Eles lá foi o contrário. Sabia que ia morrer. Sabia que ia morrer se não se convertesse. Então ele sabia que o caminho era se converter. E não converteu a metade, não. Não converteu 50%, não. Se converteu foi todo mundo. O rei convocou todo mundo. Se não Deus do céu. 3 dias sem comer e sem beber. Tanto homem como mulher, criança, cavalo, todo mundo. Porque temeu ao Deus Todo-Poderoso. Temeu ao Deus do céu. Ao Deus verdadeiro. E Deus não mandou dizer que ia matar, não. Foi Jonas que disse que eles iam morrer. Todo mundo se converteu. E aqui diz que eles vão ressuscitar para julgar quem não se converteu. Essa geração má. Esse povo que está na igreja, que escuta a mensagem todo dia e nunca converte. Sabe, a Bíblia, conhece a Bíblia, já viu milagres, já viu curas. Olha, não falta ouvir mais nada, já ouviu tudo. Não falta ver mais nada, já viu tudo. Mas não se converte. Final dele é o inferno. Final dela é o inferno. Aqui está dizendo. Deus vai fazer com que a rainha, que rainha? A rainha de Sabá, que quando ouviu falar de Salomão, o homem que recebeu a sabedoria de Deus, o homem que tinha a sabedoria de Deus, ela veio de longe para ver, para escutar, para observar a sabedoria de Deus na vida de Salomão. E a Bíblia diz que quando ela chegou, ela falou: olha, o que me falaram era uma coisa, mas quando cheguei aqui, eu vi que é mais do que me falaram. Porque Deus faz assim, Deus faz além do que a gente pensa, Deus faz além, meus irmãos. Oh, glória, Jeová! Deus faz além. O que Deus faz é coisa grande. Quando ela chegou, disse: meu Deus do céu. Então aqui ela se converteu. Ela se converteu. A Bíblia diz que ela olhou e viu como é que o povo sentava, levantava, como é que o povo se comportava. Ela ficou maravilhada. Meu Deus do céu, eu nunca vi um negócio desse. Eu nunca vi uma coisa dessa. Tanta organização como esta. Aquilo ali era a obra de Deus. A obra de Deus é assim. Quando Deus manifesta, quando Deus abençoa, quando Deus consagra, quando Deus cura, quando Deus opera, é coisas extraordinárias, é coisa grande que chama atenção até dos que não crê. Então diz aqui que a rainha de Sabá, ela vai julgar, ela vai condenar quem não se converte. Que a pessoa cascuda, que a pessoa fria, não converte nunca. Não converte, acostumou. Acostumou com tudo. Acostumou com milagre, acostumou com tudo. Fria, gelada. Quer dizer, uma pessoa desta, o que ela quer da vida? O que ela quer? Se não for a condenação. Se não for o juiz final para ser condenado. Vai ser muito duro, irmão. Pessoa ser condenada, saber por que que foi condenada, porque não creu. Irmão, o pior pecado não é ser ladrão, não. Não é, não é, não. Pior pecado não é prostituir, não. Pior pecado não é estuprar, não. Pior pecado não é matar, não é roubar, não é mentir. O pior pecado é não crer em Deus. A pessoa, quando ele não crê, ele não obedece. Não adianta alguém dizer que crê se não obedece. Porque a fé sem as obras, sem a obediência, é morta. O ladrão da cruz creu e foi salvo. O outro que não creu foi para o inferno. Um do lado e outro do outro. O que creu diz: Senhor, lembra de mim quando entrares no teu reino. Isso aí não conversa de ser Deus, nada. Se ele fosse Deus, ele estaria no céu. Ele está aqui no nosso meio. Ele era bandido, igual eu, igual você. Ele é ladrão também. Onde é que Deus está? Vai estar na cruz. Cala a tua boca. Tu não sabe o que fala. Nem na hora da morte. Nem na hora da morte tu não reconhece tua miséria. Oh, Senhor, lembra de mim quando entrares no teu reino. Na hora ele se converteu, ele viu que ele era um pecador, que ele era um bandido, ele era um ladrão, mas que ele merecia, aliás, que ele precisava do perdão de Deus. Ele se converteu de todo o coração. Jesus disse: ainda hoje vai estar comigo no paraíso. No paraíso, no paraíso, irmão. Da glória, igreja dos crentes. Aonde o pastor arrumou esse negócio aí? Quem crer e for batizado será salvo. Quem não crer será o quê? Será, pastor? Aqui diz que será, não diz que está. Não, senhor, aqui não diz. Vai na sua Bíblia que você vai ver agora. Livro de João correndo. Livro de João no capítulo 3, correndo por causa do horário. No versículo 16 em diante. Olha o que diz o livro de João, no capítulo 3, versículo 16 em diante. Porque Deus amou o mundo de tal maneira que deu o seu Filho unigênito, para que todo aquele que nele crê não pereça, mas tenha a vida eterna. E agora? Porque Deus enviou seu Filho ao mundo, não para que condenasse o mundo, mas para que o mundo fosse salvo por ele. E agora? Repete-me bem alto, irmão, vamos. Quem crê nele não é condenado. Quem crê nele não é condenado. Mas quem não crê já está no inferno. Está vendo? Quem não crê já está condenado. Eu creio, pastor, eu creio que eu fui curado do câncer, da AIDS, da epilepsia. Meu irmão, esqueça, sem minha fé não. Estou falando de fé. Estou falando de fé. Isso é a fé do povo do mundo. Isso é a fé de quem vai para a igreja buscando coisas materiais. Isso é a fé de quem crê nos seus interesses, sua vontade. E ele consegue. Porque a Bíblia diz, tudo é possível ao que crê. Ele só crê na cura, ele só tem cura. Ele só crê na prosperidade, ele só tem prosperidade. Ele só crê em dinheiro, ele tem dinheiro. Mas isso não é fé não, irmão. Isso não é fé não. Ele só tem a fé perigosa. Ó, olha para cá. A fé verdadeira, ela é como uma espada de dois gumes, ó. Corta para cá, corta para lá. Essa fé é perigosa, porque essa fé vai levar muita gente para o inferno. Essa fé é perigosa, que as pessoas acham que tem. Fé perigosa. Fé perigosa. Como é que é isso? Aquela fé terrena. Aquela fé que a pessoa tem de fazer o sinal da cruz e está curado. Eu viajo aí, quando o avião vai descer, vai subir, eles... Só isso. Não olha, não faz nada, só. Aí quando termina que eu vou pôs, eles... É a fé. O outro tem a fé na Nossa Senhora do Rosário. O outro tem a fé na Senhora da Boa Morte. Senhora Aparecida, desaparecida. Cada um tem uma fé. Cada um tem uma fé. Fé em Santo Antônio, Santa Antônia. Fé no São não sei o quê. Isso é fé. Nossa Senhora, isso é fé. Fé de andar de joelho. Olha, olha, Nossa Senhora. Se Nossa Senhora me curar, eu vou andar 1 quilômetro de joelho. Olha, crê. O povo do Egito também cria no Deus deles. O povo do Egito fazia milagre extraordinário. O povo do Egito fazia o que Moisés fazia. Moisés orava a Deus. O rio vai transformar em sangue. Eu também faço, quer ver? Rio transforma em sangue. Pronto. Aí Moisés dizia, sangue transforma em água. Eles faziam a mesma coisa. E não era o Deus do céu, não. Quem entendeu, levante a mão. Está pensando o quê? O diabo está aí para fazer milagres, sinais, prodígios, maravilhas, que se fosse possível, enganaria até os salvos, até os escolhidos. Mas os salvos não vão ser enganados, porque o salvo tem o Espírito Santo. O Espírito Santo, o Espírito Santo, o Espírito Santo, o Espírito Santo, que não deixa ele pecar.
2: Jesus, ele quer fazer. Opa,
1: não faça. Amém. Ele tem o Espírito Santo. Amém, quer mentir? Não posso. Quer roubar? Não posso. Quer adulterar? Não posso. Quer... Oh, não posso, porque ele tem o Espírito Santo que freia ele. Não vai fazer isso não, rapaz. Oh, meu Deus, Senhor, misericórdia, o sangue de Deus tem poder. Agora, quem não crê é aquele que nunca obedece. Nunca obedece, porque a fé dele é morta. A fé dela é morta. Por que morta? Porque a fé sem obediência é uma fé morta. Fé sem obra é morta. Pensa bem. Se naquele dia, meu irmão, vai levantar alguém que às vezes teve só uma oportunidade e foi salvo. Escuta isso aqui. A primeira oportunidade que ele teve, ele se converteu. Primeira oportunidade, ele aceitou Jesus e nunca largou. Morreu salvo. E outros têm oportunidade a vida toda e não se converte. E não muda. E não muda. Passa anos, entra anos, sai anos. E outra coisa, às vezes está até dentro da igreja tomando ceia. Às vezes está aí, tomando ceia. É presbítero, é pastor, é diácono. Ó, tamanho da língua. Fofoqueiro, nunca se converte, a língua dele, ó, ó o tamanho da língua. Eu não concordo com isso, eu não concordo com aquilo, eu não concordo com aquilo outro, como diz um irmão, eu não concordo com live, eu não concordo com dízimo, eu não concordo com carnê, eu não concordo com. Ah, vai embora, fofoqueiro, vai abrir a sua igreja, sabe aonde? Na sua casa. Você tem que ter uma igreja para você, igual você. Porque ninguém vai atrás de você. Você imagina? Eu não concordo com nada. Eu nunca vi gente que vive dentro de igreja que não concorda com isso, não concorda com aquilo, não concorda com aquilo, não concorda com aquilo, não concorda com aquilo, não concorda. Tudo não concorda. Mas os atos dele, ele concorda. O pecado dele, ele concorda. A fofoca, a falsidade, o fingimento, meu irmão, é lugar de nós converter. É aqui, ouvir a palavra, é aqui, ou aqui, ou então nunca mais. É na casa de Deus. É na casa de Deus. Chega, meus irmãos, de nós ficar dentro da igreja dando uma de santo que não tem santidade nenhuma. Quem entendeu, levante a mão. A sobra é podre. Às vezes nós estamos com a gravata, com o paletó, com o microfone na mão. Nós estamos aqui atrás do altar, eu aqui, mas as minhas obras é podre. Entendeu? Porque eu estou com o microfone na boca? Porque eu estou atrás do altar? Não, tem que ver as minhas obras. Tem que ver meus frutos. Se conhece o pastor, é pelos frutos dele. É pela andância dele, é pelo testemunho dele. Se conhece o crente, não é pelo que ele fala, pelo que ele canta, é pelo que ele vive, meu irmão. A árvore que dá fruto, a árvore frutífera, a árvore que dá fruto, irmão. Meu Deus do céu, nós estamos aqui para converter. Se nós não convertermos, vamos converter aonde? Depois de tomar ceia, depois de ser batizado, depois de ser diácono, ser presbítero, ser pastor e não se converter? Não mudou, não tem caráter, não mudou nada. Fingido, fingida, falso, covarde, fofoqueiro, mentiroso, não perdoa ninguém, não ama ninguém. Quem entendeu, levante a mão. Não ama, não tem amor por ninguém, não ama nem ele, nem ela, não perdoa ninguém. Como é que a pessoa prova que não ama? É quando não perdoa, só vê defeito nos outros, só vê falha no pastor. Só vê falha em todo mundo, mas ele não vê. Ela não vê as podridão dele e dela. Eu só vejo os seus defeitos. Eu só vejo os seus erros, mas eu não vejo os meus. Quem entendeu, levante a mão. Eu sou perfeito. Ixi, eu sou santo. Ai, meu Deus do céu. É tanta santidade na minha vida. E vocês não prestam. Só quem presta é eu. Nunca me converti. Nunca me converti. Tem gente que ele não leva jeito. Eu já vi alguém falar assim: eu não levo jeito para ser crente. Não consigo. Ah, não consigo. Não consigo mesmo. Ah, desse jeito aí, eu vou sujeitar pastor, homem, comedor de feijão igual eu? Eu vou estar sujeito a pastor? E a Bíblia diz: sujeitai os vossos pastores, porque velam pelas vossas almas. Está na Bíblia, no livro de Hebreus. Sujeitai, obedecei vossos pastores, porque naquele grande dia ele vai dar conta das nossas almas. Pastor vai dar conta das almas que ele não ganhou e aqui ele jogou fora. Está pensando que é fácil ser pastor? Está pensando que é fácil? É fácil. Você já imaginou a vida do pastor vigiada por todo mundo? Todo mundo vigia o pastor. Tudo quanto é defeitozinho no pastor, todo mundo está olhando para ele. Ó, todo mundo aqui olha para mim. Quantos defeitos você já viu durante. Quantas falhas você já viu em mim aqui? E vão ver. Olha um monte, olhem para mim. Você está vendo? Vocês não estão vendo minhas qualidades. Vocês estão vendo meus defeitos. Porque os defeitos aparecem primeiro. Quem entendeu, levante a mão. Os defeitos aparecem primeiro. As qualidades é com o tempo. Primeiro é a árvore, depois é os frutos. Primeiro é a árvore. Primeiro é a árvore, depois, no final, que vem os frutos. Ah, meus irmãos, nessa noite, nós temos que olhar para essa palavra aqui, ó. Quando a gente vai para a igreja, olha, escuta aqui. Quando a gente vai para a igreja, não vai sozinho, não. Como assim, pastor? Vai a gente e vai um demônio com a gente. Vai a gente e vai um espírito. Quando a gente vai para a igreja, olha, escuta aqui. Quando a gente vai para a igreja, não vai sozinho, não. Como assim, pastor?

No instante, isso não é para ele servir. Bichinho violento, mal, ruim, quer bater nos outros, brigar, em jeitinho de mulher, né? Menininho, jeitinho de mulher, a bonequinha, a menininha com jeitinho de homem, brincando, jogar bola, né? Que jeito estranho, mas essa menina parece que é macho. Esse macho parece que é fêmea. Valente, ruim, bravo, chapado de matar, briga com, no colégio, bate nas crianças lá, ruim, morre das crianças, né? Fura as crianças, unha as crianças. Menino ruim para valer que ele trouxe. O que, que foi, filho? Ai, pai, o menino me mordeu. Quem já viu isso? Levante a mão. O menino me mordeu, me unhou, me tomou minha comida. Bicho ruim. Troço ruim. Porque o espírito mal está ali. Não dorme à noite. Rebelde. Desobedece o pai. Desobedece a mãe. Vê vulto. À noite o Cosme Damião está lá com ele, na cama dele. O Xumiri está lá perturbando. O que, que é, menino? Leva no médico, não tem nada, não. Fez tu com tensão? Não deu nada, não. A doutora, como é que chama? Médico de criança, como é que chama? Hã? Pediatra. Não deu nada, não. Por quê? É o bicho, está nela. É o capeta. É o capetinha, como diz por aí. É o Xumiri. A bicha ruim, doente, mal, não cresce, violento. Aí, com o passar do tempo, ele vai crescendo com ele também as más obras. Não estuda, não trabalha, não obedece pai, não obedece mãe. Briga com o pai, briga com a mãe. Ruim, é o capeta. Aí ele vai para a igreja, porque não... Porque tem que ir, porque está ruim, morre, não morre, está com câncer, está desenganado, já passou por cirurgia, já apanhou, já levou facada, levou tiro, já foi preso, já pegou câncer. Bicho é ruim, ela já pegou câncer. Aí, igreja? Nem saber de igreja. Diabo de igreja, pastor quer dinheiro. Ladrão, só quer dinheiro. Pastor só quer dinheiro, esse ladrão, tudo é combinado. Aí o bicho pega ele mesmo, aperta ele. Aí, sem querer, a mãe fala assim. A mãe fala assim, filho, por quê? Que negócio de igreja? Bora, filho. Não. Bora? Não. Mas o parafuso aperta de um tal jeito que ele não aguenta. Aí, eu vou lá, mas não. Vou lá para... Não creio nessas coisas, não. Não creio nesse negócio, não. Eu vou lá. Aí chega na igreja, fica lá na porta. Olha a cara dele. Todo mundo bate palma, ele não bate, não. Todo mundo canta, ele não canta, não. A cara do bicho. Parecendo um capeta. Aí, vem receber oração. Vai, filho. Não, vai, não. Bora. Aí vem na marra. Aí chega na frente do pastor, olha para ele, manifesta. Pastor, oh, rapaz, você está doente, Deus me revelou isso, aquilo outro. Às vezes até revelado, mas não levanta a mão, não. Isso é ruim. Aí chega na igreja, mas ele gostou do culto, sabe por quê? Porque o bicho manifestou nele. Ué, eu não sabia que tinha essas coisas ruins em mim, não. Ai, eu vou estar de novo lá, porque ai, o pastor disse que o bicho quer me matar, e é mesmo. O pastor falou que um dia assim, assim, assim, lá em tal lugar, assim, do jeito que o pastor falou. Eu não sou muito querendo essas coisas, não, mas ele falou umas coisas lá que parece que é verdade. Aí volta de novo. E Deus vai tratando ele bem devagarinho. Deus não cura de uma vez, não. A libertando ele, igual a cozinhar galo velho. E vai, vai, vai, vai, vai. E vai tratando, e vai. E devagarinho, e vai, e vai. E ele fica aí. Aí, estava assim, ó. Aí já mudou um pouco a cara. Aí no outro culto, já no outro culto, no outro culto, e foi mostrando até. Por quê? Ele foi abrindo o coração e Deus foi entrando. Foi abrindo o coração e o Espírito Santo foi trabalhando, irmão. Eita, Jesus maravilhoso! Ó. Aqui, ó.

Isso aqui tem uma chave. Só eu posso abrir. Só você pode abrir. Eis que estou à porta e bato. Se alguém abrir a porta, se alguém abrir, eu vou entrar na sua casa, vou fazer moradia, vou te perdoar, vou te libertar. Abre a porta. Não, hoje não. Não estou preparado. Aí o Senhor volta de novo. Abre a porta, deixa eu curar, deixa eu mudar a sua vida, deixa eu libertar você. Não estou preparado. E o Senhor vem quantas vezes o Senhor vier, mas a porta está fechada. Deus tem todas as chaves do mundo inteiro, mas essa chave que Deus não tem, não. Essa chave aqui Deus não tem. Isso aqui, quem tem a chave é você e eu. Essa chave eu abro ela para adultério, para mentira, eu abro ela para roubo, para fofoca, para raiva, para ira, eu abro para tudo, eu com a permissão minha, mas para Deus não. O dia que eu abrir, aí o Senhor vai entrar. À medida que o Senhor entra, o bicho que estava comigo saiu. Aquele bicho que fazia camada beber, roubava, tudo quanto tem que tem gente que talvez não saiu o bicho ainda nele, não. Verdade. Às vezes é crente, é obreira, é membro da igreja, mas o bicho já está, entendeu? Deus quer fazer algo por completo, mas não faz, porque ele não permite. Quem entendeu, levante a mão. Não faz. É preciso Deus quebrar ele. É preciso Deus quebrar ele, quebrar o braço dele, a perna dele, o nariz dele, para ver se ele muda, entendeu? Para ver se ele arranca a orelha dele para ver. Tem gente que é ruim, irmão. Tem gente que só vai para Deus quebrado, arrebentado. E às vezes nem quebrado, arrebentado muda. Então veja bem, aqui diz, quando o espírito imundo sai do homem, como é que ele sai? Quando eu aceito Jesus como meu salvador pessoal, me perdoa, Jesus, de verdade, me liberta, Jesus. Ai, meu Deus do céu, até hoje eu vivi no engano. A gente vê que é um choro verdadeiro, é um arrependimento verdadeiro, é uma coisa pura. Oh, Jesus, me perdoa.

0: É desse jeito, chorando. Aí Deus entra. À medida que Deus entra, o bicho, ó, vai embora. Não gostei. Perdi minha morada. Perdi minha casa, mas eu volto. Eu volto. Isso aqui é meu. Esse crente vai falso, covarde, me traiu. Agora virou pro lado do homem de branco. Ai, eu vou matar ele. Eu vou quebrar ele. Vou arrebentar ele. Vou destruir ele. Mas não pode, porque o dia que ele aceita Jesus, de verdade, a Bíblia diz que Deus põe um guarda perto dele. Como é que é, pastor? Põe um guarda e armado. Com uma espada, não sei que tamanho que é. Que guarda é esse? O anjo do Senhor. O anjo do Senhor acampa ao redor de quem o teme e livra do mal. Assim diz a Bíblia, meus irmãos. Aí pronto, aí o anjo está aqui perto dele. O bicho está ao derredor, rangendo os dentes como leão. Ah, se eu te pego, viu? Ah, se eu te pego, engraçado. Rangendo os dentes. Mas não pode, porque quando ele quer, o anjo... Epa, não passa daí pra cá não, tá bom? Não vem não. Tô aqui perto dele, dela, porque o Senhor mandou eu guardar ele. Aleluia. Aí meu camarada tá dormindo lá à noite. Tá lá dormindo, roncando, passando condenado. Vou fazer, dar uma pinéia aí. O bicho fala, vou matar ele afogado agora. Vou dar uma parada no coração dele. Quando ele chega perto, opa, ele está dormindo. Mas eu estou acordado, viu? Eu estou acordado para guardar ele. Não vem não, hein? Não vem não. Aí o bicho fala, eu volto. Fica por aí, andando. E eu volto. Eu saí, mas eu volto. Eu saí da minha casa, ele era meu. Desde criança que ele era meu. Eu volto. Ele me traiu. Crente velho traidor, me traiu. Mas ele vai por aí, vai, vai, e não acha jeito de voltar. Ele vem, mas não entra. Mas um dia, ele começa a olhar o crente, relaxando. Só vai na doutrina com medo de não tomar santa ceia. Trabalho. A menina trabalhada, rebeldia mesmo. Se não é rebelde mesmo. Aí, ele vai esfriando. Não ora mais. Não ora mais. Não bota o joelho no chão. Em casa, de madrugada, de noite. Não. Não lê a Bíblia. E o bicho só de olho nele. Eu vou te pegar, você vai ver. Olha para ela, só trabalhando, correndo para lá, correndo para cá, e brava, brigando com o marido, brigando com os filhos, brigando e, de noite, aquela tristeza, aquela angústia, aquela revolta, aquela depressão, aquela ansiedade. Quando vai para a igreja, não sente mais nada. E o bicho fala assim, vou pegar ela. Você vai ver, vou pegar ele. Isso aí é meu. Você vai ver. Eu digo, pega ele, mato ele logo. Mato ele. Aí o bicho... chega e encontra a casa varrida. O que fala mais aí? Adornada. Só que tem um pouquinho de vertigem de Deus na vida dele. Olha, cuidado. Crente desviado tem dom de cura, dom de revelação, profetiza, fala língua estranha, mas está desviado. Desviada. Deus não tira unção de ninguém. Deus não tira unção de ninguém. Deus dá dom até para os rebeldes. Está na Bíblia, no livro de Salmos, capítulo 60, quanto? 68 ou 69, vamos lá. 68 ou 69. Deus dá o dom até para os rebeldes. Deus dá o dom até para os rebeldes. E outra coisa, Deus não tirou a unção do diabo, não. Que é isso, pastor? Deus não tirou a unção do diabo. Deus não tira a unção de ninguém. O diabo foi querubim ungido. Ele continua o diabo ungido. O diabo não perdeu a unção. Satanás não perdeu. Você acha que ele faz isso aí? Que ele faz com o quê? Ele tem poder. Ele tem uns contava no céu. Quem entendeu, levante a mão. Tem que aprender isso, meu irmão. Livro de Ezequiel, capítulo 28, fala isso. Como é que fala aí?
1: Tu subiste ao alto.
0: Como é que é?
1: Tu subiste ao alto, 68:18. Levaste cativo o cativeiro, e recebeste dons para os homens e até para os rebeldes, para que o Senhor Deus habitasse entre eles.
0: Está vendo? Está vendo? Livro de Ezequiel, capítulo 28. Dá uma olhadinha lá que vocês vão ver que o diabo era querubim ungido. E ele não perdeu a unção, não. Ele não perdeu. O diabo está aí matando, roubando, destruindo, porque ele tem unção para isso. Ele faz porque ele tem unção. Quem Deus, e quem deu foi Deus. Livro de quanto que eu falei? Ezequiel 28. O povo não nem glória a Deus a mais. Ô povo frio. Ô povo frio, misericórdia. Glória a Deus. Glória a Deus. Onde é que fala aí? Onde é que fala Ezequiel capítulo 28? Hein? Versículo número 11 fala assim: veio a minha palavra do Senhor dizendo: filho do homem, levanta uma lamentação sobre o rei de Tiro e diz assim: diz o Senhor Jeová, tu és, como é que fala aí? Tu és o aferidor da medida, cheio de sabedoria, perfeito em formosura. Estava no Éden. Quem estava no Éden? Estava no Éden. Quem estava no Éden? Era o diabo. Estava no Éden, para enganar Eva. Estava no Éden, jardim de Deus. Toda pedra preciosa era tua. Cobertura, sardônia, o topázio, o diamante, não sei o que, não sei o que, não sei o que. Ele vai para frente. No versículo de número... no dia em que fosse criado, foram preparados. Tu eras querubim. Tu eras querubim. Ungido para proteger, estabeleci no monte santo de Deus, estava no meio das pedras afogueadas, andava, perfeito eras nos teus caminhos, desde o dia em que foste criado, até que se achou iniquidade em ti, na multidão do teu comércio, se encheu o teu interior de violência, e pecaste pelo que te lance, me fala? Te lançarei profanado fora do mão de Deus e te farei perecer, ó querubim protetor entre pedras afogueadas. Elevou-se o teu coração por causa da sua formosura, e agora compensa a tua sabedoria por causa do teu resplendor, e por terra te lancei. Diante dos reis te pus para que olhe para ti, pela multidão da tua iniquidade e pela injustiça no teu comércio, profanaste os teus caminhos. Eu, pois, como é que fala aí? Fiz sair do meio de ti um fogo que consumiu uma tisa, que vai ser no último dia, e como é que fala? Te tornei em cinza no último dia sobre a terra, aos olhos de todos que te vê, todos que te conhecem, entre os povos estão espantados de ti, em grande espanto. E agora? Nunca mais vai ser para sempre. Ele vai chegar o dia que ele vai ser torrado. Mas ele não perdeu a unção. O fulano tal está aí pregando, orando por revelação, fazendo milagre, fazendo cura, está desviado. Eu conheci gente que passava a noite nos cabarés, nos prostíbulos, tendo relação sexual com travesti, pastor, e de manhã cedo estava lá e o fogo caía. Eu conheci aqui em Curitiba mesmo. Tá doido, pastor? Gente, eu não estou para falar besteira, não. Passava a noite bebendo nas boates e prostituindo com travesti, bebendo e tal. E no outro dia estava lá no altar e o fogo caía. Não sei que fogo que era. O que vale não é fogo, o que vale é obediência, é santidade, é zelo, é compromisso com Deus. O que vale não é revelação, cura. Levanta a mão aí e olha o demônio caindo por terra, paralítico levantando e andando, o cego está enxergando. Meu irmão, qualquer pessoa faz isso, crê. Qualquer pessoa faz, qualquer pessoa recebe, é só crer. Agora eu quero ver, é a outra fé, a fé verdadeira que nos leva ao céu, que nos leva à vida eterna, que nos leva à salvação. Esta é a verdadeira fé. Esta é a verdadeira fé. A fé que nos modifica, que nos lapida. Lapida o nosso caráter. Lapida o nosso nome, ou nome passado sujo. Quem era o Darcy Messias? Quem era? Ah, você era, eu era mesmo. Mas você já foi, fui. Mas você fazia, fazia. Agora tem que saber se eu estou fazendo. A mulher chegou na igreja e o pastor estava pregando lá, ela sentada, ela fazia assim. Aí terminou o culto. O pastor pregou doutrina e santidade, ela chegou, você é muito cara de pau. Por quê? Você não tem vergonha de pregar o que você pregou aqui, não? Por quê? Quantas noites nós saímos? Quantas noites nós fomos pro prostíbulo? Não, você está certa. Quantas noites nós fomos? Não é que nós estamos indo. O dia que eu aceitei Jesus, não fui mais para você com o cabaré, fui? Não. O dia que eu aceitei Jesus, eu fui para você, com você te procurei? Não. O dia que eu aceitei Jesus, eu fiz isso e isso com você? Não. Então você não tem que olhar meu passado, meu cidadão. Tem que olhar que hoje eu sou um homem de Deus, casado e pastor e sirvo a Deus. Hoje eu sou um homem de Deus. Aquele tempo não, senhora. Aquele tempo eu era podre. Eu era sujo, fedorento, nojento. Mas agora, sou outra criatura. E posso pregar isso aqui hoje. Já teve outro pastor. Eu não sei se foi aqui em Curitiba, mas se foi também não fala não. Estava arrasado no altar, vazio. Pregando, sabe como? Porque tinha dom de pregar. Cuidado com o dom de pregação. Dom de louvor, dom de cântico, dom de cura, tudo é dom, não é mais ele, é o dom. Quem entendeu, levante a mão. Precisa de orar, precisa de ler Bíblia, precisa nada. Chega lá, já tem dom, ele prega, ora por revelação, faz cura, mas não é ele, é o dom. É o dom, aprenda isso. Aí o cabra estava no altar derrotado, orava, e pai, milagre, cura, beba, salvação. Os outros se davam Jesus, mas ele derrubou para o inferno. Estou desviado. Ah, eu estou derrotado. Estou sem mais nada. Eu vejo o povo sentir, eu não sinto mais nada. Quer saber de uma coisa? Hoje eu vou para o motel, hoje eu vou para o boate. Terminou o culto. Ó, mulher, eu vou para o monte. Tá bom? Fica aí que eu vou para o monte orar. Tá bom, amor. Vai com Deus, Deus te abençoe. Eu fui me lá, tá bom. Mentira! Foi para onde? Bordel, para boate. Aí chegou lá, uma boate todo bonitão, óculos azul e tal. Chegou, quando eu fui entrando assim, na porta da boate, ver a moça receber ele. Quando ela bateu os olhos nele, ela conheceu ele. Oh, pastor, graças a Deus que Deus te mandou aqui hoje. Por quê? Porque hoje era o meu último dia de trabalho. Já programei, fiz uma carta, tudo direitinho, e a hora de terminar aqui eu vou me enforcar. Eu sei que você veio aqui hoje por Deus, para trazer uma palavra para mim. Eu sei que você veio aqui hoje por Deus, Deus te mandou aqui, não foi para outra coisa, pastor. Foi fazer oração por mim, pastor, que eu estou desesperado. Ai, mas Deus me mata hoje, que eu não aguento mais essa vida de prostituir aqui. Ele falou assim, nem para dizer, ah, eu presto. Oh, meu Deus, tem misericórdia da minha alma. Ela vai receber oração, mas antes de receber oração, eu quero reconciliar aqui agora. Senhor, dá um prêmio, deixa eu entrar no banheiro. Senhor, me perdoe, me achei de volta. Aí chorou. Eu já vi que não tem jeito. O Senhor tem uma obra na minha vida. Meu Deus do céu, adianta, Senhor. Ainda que eu quero desviar, mas o Senhor tem uma obra na minha vida, Senhor. O Senhor me amou primeiro. O Senhor me ama. E começou a chorar lá. E chorou, chorou, chorou, chorou. E depois lavou os olhos. Ai, meu Deus do céu. É uma alma que eu vou ganhar aqui agora para Jesus. Chegou lá. Orou pela moça, expulsou os demônios da vida dela lá, se manifestou lá na porta da boate lá, e mais gente aceitou Jesus, converteu, e ele voltou. Falou, meu Deus, tem misericórdia da minha alma, eu sou um escolhido de Deus mesmo, eu sou um escolhido de Deus, Senhor. Olha, olha que Deus maravilhoso. Ele achou que ele ia aprontar naquela noite, que ele ia fazer sexo, que ele ia beber, que ia usar droga, que não sei o quê. Mas quando chegou lá, foi o contrário. Deus, Deus é o Deus que tem um amor pela alma dele, que tem um amor pela sua alma, que tem um amor pela minha alma. Deus é o Deus de salvação. Deus é o Deus de perdão. Deus é o Deus de misericórdia, meus irmãos. Ah, que Deus maravilhoso. Eu conheço um ex-presbítero que congregou conosco aqui. Para frente exibido, como diz na minha terra, reguilido. Aí eu estava a mulher, estava no meio. No meio das mulheres. Exibido que sou eu. Mas dirigi uma igreja. Fala um camarada assim que... Ai, meu Deus do céu. Rolava no chão. Falava língua estranha rolando no chão. Ai, meu Deus do céu. O camarada não tinha moral, não tinha vergonha na cara. Mas quando estava no altar, meu Deus, parecia um anjo. No altar parecia um anjo. Fora do altar parecia um... Não vou nem falar. Aí, a mulherada lá. Ei, pastor, vamos para a boate? Ei, pastor, vamos dançar hoje? E ele só. Pastor, larga essa vida, pastor. Você é novo, bonito. Vamos para a boate, vamos para dançar, vamos para o baile. Hoje tem um baile, vamos. Vamos, pastor, bora. E ele ali. Aquele negócio foi entrando no coração dele. Foi entrando. Foi entrando. As más conversações, como é que fala? Corrompe o quê? Os bons costumes. Aí vai. Quando foi um dia, ele falou que sabia da coisa. Eu quero saber de ser pastor? Nunca mais. A partir de hoje, eu vou é pra boate. Eu vou é beber. Eu vou aprontar por aí. Estou vazio mesmo, não estou sentindo mais nada. Estou derrotado. Aí, foi na loja cedo, comprou um óculos escuro. Comprou um bonezão, aquele da moda. Comprou uma camiseta da moda. Comprou uma calça jeans, tal, cheia de bolso. Comprou uma blusa assim, é blusa? Jeans, tudo jeans, cheio da, assim, mais da moda. Botou a camisinha assim e tal. Aí, eu quero passar aqui hoje, elas vão ver. Aí, tô todo exibido, esperando. Aí, quando vem elas, aí ele, ei, as meninas, quantas vezes vocês me chamaram para me baboado com vocês? Vocês me chamaram para nós ir para o bailão? E eu nunca quis, meninas. Hoje eu estou desviado. Acabei de desviar agora, não quero mais saber de ser crente. Agora eu vou aprontar, vou beber com vocês. Vou aprontar hoje a noite toda. Tá bom, menina? Tá bom, menina? E a menina fica do lado. Você não tem vergonha na cara, não? Você não tem vergonha na cara? Que pastor é você? Você é pastor? Ué, quantas vezes vocês me chamaram e eu não quis? Porque eu estava no altar, porque eu estava na igreja. Agora eu me desviei. Hoje eu me desviei. Agora eu estou pronto para nós ir para a boate, para aprontar. Você não tem vergonha na cara? Você não tem uma mulher? Você não tem uma filhinha? Você não tem uma igreja? Você não é pastor, rapaz? Você toma vergonha na sua cara. Vai te converter, seu desviado, seu sem vergonha. Nós é porque somos do mundão, da bagunça, tão perdida. E você, pregando salvação todo dia, pregando doutrina e desse jeito, você não tem vergonha não? Eu vou entregar você. Não, me faz comigo não. Eu vou entregar você para todo mundo. Não, não, não. Eu vou reconciliar agora. Aí falou assim, nem para desviar eu presto. Nem para desviar eu presto. Espírito Santo, que não tem jeito de sair da presença do Senhor, ainda que a gente quer sair, mas Deus não deixa, irmão. Deus não deixa. O sangue de Jesus tem poder na minha vida, na sua vida. Vocês estão prestando atenção? Então hoje nós nos converter aqui, hoje vai acabar de ser falso, fingido, fofoqueiro, fofoqueira. Vamos se converter aqui hoje. Nós todos, é vocês e eu, vamos fazer a vontade de Deus, vamos fazer a obra de Deus, porque o céu é maravilhoso, o céu é maravilhoso, o céu é lugar de gente salvo, o céu é lugar de gente convertida, irmão. Glória a Deus, diga glória a Deus. Um dia na minha vida, um dia eu, Darcy Messias da Silva, eu era diácono. Eu era diácono, escondo para vocês aqui agora. Eu estava desse jeito. Chamando o altar, pregando e tal. Mas eu estava vazio. Naquela igreja, estava vazio. Porque não tinha oração, não tinha jejum, não tinha santidade, não tinha nada. A gente ficava solto. E eu era no nível espiritual lá em cima, depois foi, ó. Mas quando foi um dia, noite. E eu falei para mim assim. Acabou minha vida. Aí estou andando assim, no meio da rua, umas 10 da noite, sei lá, meia-noite, que hora que era. Falei assim, Deus, eu falei, Deus, a partir de hoje, eu quero me desviar. A partir de hoje não sou mais crente, não aguento mais essa tristeza, essa angústia. Eu vou beber, Senhor. Vou tomar um gole de cachaça agora, mas antes, eu não quero beber como crente, quero beber como desviado. Eu falei para Deus, eu Darcy Messias, Deus, a partir de hoje eu não sou mais crente. Eu falei, irmão, quando eu fui, primeiro passo assim, ó, quando eu fui, ó, primeiro passo como desviado, eu nem saí do lugar. Quando eu fui, uma voz falou comigo, bem alta aquela voz, só eu escutava, Darcy, ô Darcy. Eu sou o Senhor teu Deus, Darcy, eu te amo, meu filho, não faça isso, eis que eu tenho uma grande obra na sua. Eu não consigo falar como ele falava, uma voz tão amorosa, tão mansa, tão suave, Darcy, não faça isso, eu te amo, eu te dou graça, eu te fortaleço, eu te amo. Eu tenho uma grande obra contigo, meu servo. Volta para casa. Ah, eu comecei a chorar no meio da rua. Joelho no chão. Ai, meu Pai do céu, me perdoa. Tem misericórdia da minha alma. Ai, não tinha mais força. Só força de Deus. Senhor, me perdoa. Eu não vou dizer, ah não, o Senhor não vai deixar. Voltei para trás e chorei a noite toda. Chorei a noite toda. Sabe por que eu não desviei? Porque Deus não deixou. Sabe por que você não desviou? Porque Deus não deixou. É Deus que não deixa. Quem entendeu, levante a mão. Quem é que não pensou em desistir? Levanta a mão aí. Quem é que não pensou em desistir? Levanta a mão. E joga a primeira pedra. Quem é? Até Jesus pensou em desistir. Até Jesus. Pedro, João, Tiago, me ajuda. Ora por mim, que eu estou fraco, estou angustiado, estou triste, estou aflito até a morte. Me ajuda, Pedro. Me ajuda, Tiago. Me ajuda, três vezes, me ajuda, Pedro, me ajuda, Tiago, me ajuda, João, me ajuda. Daqui a pouco ele falou, Pai, passa de mim esse cálice. Ah, não, não, não, não, ele ouvia a voz de Deus.
2: não seja como eu quero, mas como tu queres, seja feita a tua vontade, Pai. É como Deus quer, irmão, não é como você quer, não é como eu quero. Todo mundo em pé.

Atenção Curitiba e atenção Paraná. Por que Deus não faz milagres mais? Por que não? Quem diz para você que Deus não faz milagres? Quem diz para você que milagres somente era na época dos apóstolos? Na época de Jesus aqui na terra? Quem diz para você? O Deus daquela época é o Deus de hoje. É o Deus de amanhã. É o Deus de depois de amanhã. O nosso Deus é o Deus que faz coisas grandes, porque Ele criou o universo. Ele criou o universo, os céus, a terra, os planetas. Foi Ele que fez. Foi Ele que criou isto. O mundo não veio de uma explosão, como alguém queira falar. Jamais, jamais, Deus existe. Deus existe. A prova que Deus existe é quando a gente ora, Ele responde. Quando a gente bota o joelho no chão, a gente jejua, a gente ora, Ele responde. Então, nesta quarta-feira, dia 9 de setembro, aqui na igreja Deus é Santo, 9 da manhã, 3 da tarde, 7 da noite, a campanha do milagre financeiro, a campanha das coisas grandes, das grandes coisas. Então venha para cá, nós vamos orar, nós vamos clamar, nós vamos ministrar, e o milagre vai acontecer. Em nome de Jesus, eu já estou enxergando, eu já estou vendo pela fé. Igreja Deus é Santo, Avenida Marechal Floriano Peixoto, 6711, Vila Aura. Eu, pastor Messias, pela bondade, misericórdia de Deus, estarei às 9 da manhã, 9 da manhã, às 7 horas da noite, no altar, clamando a Deus, buscando a Deus em favor da bênção do milagre econômico. Venha para cá, você vai ver se vai mudar ou não vai.

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2: Amanhã é quarta-feira e amanhã nós estamos na campanha. Nós estamos num propósito de fé, num propósito de alcançar nossos sonhos, nossas metas, nossos objetivos. Amanhã, quarta-feira, nós estaremos orando e jejuando para Deus destravar o quê? Aquilo que está travado na justiça, travado na justiça, jurídico, você tem algo para destravar? Hein? Você tem algo para destravar? Você tem alguma causa jurídica para nós orar? Escreve aqui agora para nós fazer uma oração daqui a pouco. Você que tem algo jurídico, você tem uma causa na justiça, tem uma herança, você tem um inventário, você tem aí uma compra, uma venda, você tem uma corretagem. Poxa, quem é que não corre atrás dos seus interesses? Quem é que não precisa de comer? Quem é que não precisa pagar as contas? Quem é que não precisa do tal de dinheiro que as pessoas espraguejam ele, mas não vive sem ele? Como é que a pessoa espragueja? É por isso que as pessoas não têm, né? Eu vou dizer para você, aquilo que você joga fora, você jogou fora. Você desperdiçou. Aquilo que você despreza, você rejeita ele. Ele não vem para você mais. Porque ele veio, mas você jogou fora. Você desprezou. Deus me livra. Isso é coisa carnal. Só fala em dinheiro. Deus me livra. Materialista. Tem gente assim. Um miserável Deus vai para frente? Vai para frente como? Se ele rejeita, como é que Deus vai dar uma coisa para você que você não quer? Como é que Deus vai dar uma coisa para você que você rejeita? Pensa bem. Como é que Deus vai te dar algo, meu querido? Eu sei que todo mundo agora está comigo aqui. Eu estou dizendo, talvez não é vocês, alguém que vai ver depois. Como é que Deus vai dar para você uma coisa que você não quer? Que você rejeita? Então, Deus vai dar aquilo que nós queremos receber. Aquilo que nós concordamos. Aquilo que nós estamos buscando em Deus. Pagar uma conta, pagar uma dívida, receber uma herança, receber uma causa na justiça, um inventário que está aí para dar certo, aquela herança dos pais e aquela briga de irmãos. Você tem alguém seu assim? Aquela briga de irmãos e aquela confusão, um concorda, outro não concorda, e essa casa aqui é minha. Vamos dizer que seja várias casas, ou vários terrenos, ou só uma casa só. Então, aquela confusão, aquela briga. Você tem alguém assim, que tem algo para dar certo, mas não dá, porque a desunião é forte nessa família. A ignorância, a estupidez, a arrogância, a soberba, a falta de consenso na família, e fica aí essa briga por vários anos, coisa que podia ter resolvido já dentro de 6 meses, está aí anos. Vamos, José Selatiel, com depoimento das pessoas contando bênção, milagre financeiro na quarta-feira.
3: O nome da irmã?
4: Meu nome é Marilene.
3: Qual foi a bênção, irmã Marilene?
4: O meu filho, ele tinha um mercadinho pequeno e ele estava muito, não vendia nada. E, sabe, estava lá, sabe, sem vender as coisas dele. E estava muito triste, meu filho, nesse mercado, né? E eu orando aqui, né? E Deus preparando e abençoando, né? Lá na Tatuquara também. E daí, daquele mercado... E ele estava muito, não vendia nada. E, sabe, estava lá, sabe, sem vender as coisas dele. E estava muito triste, meu filho, nesse mercado, né? E eu orando aqui, né? E

0: meu filho. E hoje meu filho, através da igreja, Deus é Santo. E hoje meu filho é um grande empresário, né? Ele tem o mercado dele e eu...
1: Aí você olha, você vê se isso aí não é Deus. Se isso aí não é Deus. Escuta de novo esse testemunho, a mulher contando, fazendo as campanhas aqui na Deus é Santo, buscando, recebendo as promessas, as revelações, as profecias, Deus vai fazer isso, Deus vai honrar teu filho, Deus vai fazer um milagre. O camarada, o moço, era empregado. E hoje ele é dono do mercado. Gente, se isso aí não for milagre, se isso aí não for bênção, o que é bênção? Quer ver? Escuta só um pedacinho de novo. O nome da irmã?
0: Meu nome é Marilene.
1: Qual foi a bênção, irmã Marilene?
0: É, o meu filho, ele tinha um mercadinho pequeno e ele estava muito, não vendia nada. E, sabe, estava lá, sabe, sem vender as coisas dele. E estava muito triste, meu filho, nesse mercado, né? E eu orando aqui, né? E Deus preparando e abençoando, né? Lá na Tatuquara também. E daí, daquele mercado, que meu filho estava pequeno, um empresário rico foi lá e falou com meu filho, que meu filho era gerente desse mercado, desse empresário. E daí esse empresário foi e falou para o meu filho, eu vou vender esse mercado para você. Você vai sair desse mercado pequeno para esse mercado grande que ele era gerente, que hoje ele é dono. Hoje ele é dono desse mercado. Ele tem funcionário, tem tudo, mas praticamente meu filho estava falido. Mas Deus levou esse empresário, né, bem sucedido, e falou para o meu filho, ajudou meu filho. E hoje meu filho, através da igreja, Deus é Santo. E hoje meu filho é um grande empresário.
1: Hoje ele é um grande empresário. Será que vocês entenderam? Ele era um gerente de um mercado, segundo o que ela falou aí, de um mercadinho. E hoje ele é dono de um mercado, ele é um grande empresário. Como assim? A mãe orando. A mãe buscando. A mãe pagando o preço. A mãe buscando em favor do filho. E olha o que Deus fez na vida do filho. É o que Deus vai fazer nessa quarta-feira, aqui na igreja Deus é Santo, às 9 da manhã, às 3 da tarde e 7 da noite. Olha aqui um testemunho aqui marcante aqui, ó. Olha aqui outro testemunho. Escuta para a glória de Deus nosso Pai. O nome do Senhor.
2: Ari.
1: Mão Ari, o povo está te escutando, o povo no Brasil, fora do Brasil. E eu quero que você conta pro povo o que faz o irmão gravar esse testemunho.
2: Gravar as maravilhas que Deus tem feito em minha vida. Eu fiz uma campanha aqui que tudo que o diabo me levou, ele ia ter que devolver. Meu nome estava sujo em mais de 2 milhões de reais.
1: Escute, o nome dele estava sujo em mais de 2 milhões de reais. Agora, de que o seu nome foi sujo? Você estava devendo, essa dívida virou uma bola de neve e chegou a esse ponto.
2: Virou uma bola de neve, pastor. A dívida não era tanto isso, mas daí virou juros em cima de juros, e daí eu não consegui mais pagar. Tem documento em casa, que chegou o último documento, de quase 800 mil reais.
1: Só de uma dívida?
2: Só de uma dívida. Aí as outras têm mais documento. Aí eu falei, não tem mais jeito de... Nunca mais eu vou ter mais meu nome limpo. Aí eu, por acaso, eu falei, vamos na igreja. Aí fiz a campanha. Depois de 60 dias, 90 dias, Deus limpou meu nome. E eu quitei a dívida com 216 reais.
1: Graças a Deus. Está aí, meus irmãos, um homem que devia mais de 2 milhões de reais. Ari, mais de 2 milhões. Virou uma bola de neve a vida dele. Virou uma bola de neve. E ele veio para a igreja, Deus é Santo, fazendo as campanhas aqui conosco. E ele não sabe como. Não sabe como. A dívida foi paga, sumiu, desapareceu. Hoje ele está livre. Hoje o nome dele está limpo. Meus irmãos que agora me ouvem, minhas irmãs que agora me escutam, que está aí passando no estreito.

devendo, está aí sofrendo, padecendo, luta, o nome sujo, Ceproc, Serasa, e você não sabe o que fazer, não sabe o que fazer. Você tem fé? Você tem fé de botar o joelho no chão conosco nesta quarta-feira, aqui na Igreja Pentecostal Deus é Santo? Pastor Messias, mas eu moro lá na Bahia, eu moro aqui na Bahia, eu moro aqui no Ceará, eu moro aqui em São Paulo, eu moro aqui, pastor Messias, eu moro em outro país, como é que eu faço? Eu não vou ter condições de fazer essa campanha aí com os irmãos. Você vai acompanhar nós. Você vai fazer uma campanha conosco aí de longe. Você vai acompanhar. Porque o nosso Deus é o Deus de perto. Também é o Deus de longe. Ele é o Deus que onde tiver alguém buscando a Ele, alguém orando, alguém clamando, ao mesmo tempo Ele escuta milhões de pessoas. Porque Ele é o sobrenatural, Ele é onipotente, onisciente, onipresente. Deus é todo poderoso para fazer muito mais do que nós pensamos. Deus só não faz aquilo que nós não cremos, aquilo que nós não acreditamos, mas aquilo que nós cremos, Deus faz. E nesta quarta-feira, às 9 da manhã, às 3 da tarde e 7 da noite, aqui nós estaremos clamando a Deus, explicando para o povo dentro da Bíblia que tudo nós podemos quando a gente crê que a gente pode. Tudo a gente pode. Não importa o problema. Problema existe, claro que existe. Problema existe, mas também existe solução. Por que que existe a solução? Porque existe o problema. Se não existisse o problema, não teria a solução. A palavra solução, a ação solução, ela vem em cima de problema, em cima dos problemas. Então, meus irmãos e minhas irmãs que nos acompanham de qualquer parte desse país ou dessa terra, liga o seu pensamento, liga a sua fé conosco, aí aonde você estiver, você acompanha as orações aqui, durante o dia, os cultos, nós vamos transmitir os cultos, você vai acompanhar nós de longe, as orações. Você aí, lá no lugar, no meio do mato, aí no meio do mato, que nem carro vai, para chegar na sua casa, só vai a pé, só vai de moto. Por quê? Porque você mora no meio do mato, aí num lugar que não tem estrada, não tem asfalto. Hein? Aonde você mora? Num lugar que não tem jeito de recurso. Será que nós temos alguém nos acompanhando aí? De longe, no meio do mato, numa chácara, num sítio, numa fazenda, numa lavoura. Você não é o dono, você é funcionário, você é empregado, você ainda é empregado, mas você tem fé. Você tem fé disso aí, ou algo como isso aí ser seu futuramente, hein? Você trabalha a fé, a cabeça, você trabalha os braços, você trabalha o esforço para você ter as coisas, ser dono. Eu cheguei um dia numa churrascaria lá no Rio Grande do Sul, e falei assim pro rapaz: ei, para aí. O rapaz era gerente.
O rapaz era gerente, o camarada, gente boa ali, educado, tratava a gente bem, aquela pessoa que sabe conversar com todo mundo. Falei, ó, hoje você vai pedir contas aqui. Você vai pedir conta, você vai fazer um acerto, você vai fazer um acordo aqui. Ele namorava com uma moça lá que era muito grande lá dentro. Falei, você vai casar com ela? Eu vou. Então você vai fazer um acordo com o seu patrão e você vai montar o seu negócio. Você vai montar o seu restaurante, a sua churrascaria. É, pastor, falei, diante de Deus, pode fazer. E ele saiu dali, pediu conta, fez um acordo, montou seu negócio e ele é dono. Ele é dono. Ele é dono do seu próprio negócio. Então veja bem, meus irmãos, quando a pessoa ele tem vontade de ter as coisas, ele trabalha para aquilo. Tem gente que trabalha a vida toda ganhando um salário mínimo, ganhando dois mil reais, dois e pouco, a vida toda. Ah, estou esperando aposentar. Estou esperando viver de aposentadoria, ganhando esse salário minguado de aposentadoria, um salário mínimo. Meus irmãos, Deus tem o melhor para nós, meus irmãos. Minhas irmãs, Deus tem o melhor para nós. Deus tem o melhor. Coloca na cabeça hoje, você que é empregado, você que é sócio aí, que é gerente, por que você não pode ser o dono? Por que você não pode ter o seu próprio negócio, o seu próprio comércio? Por que você não pode ter a sua própria empresa? Por que você tem que ser empregado a vida toda? Por que você vai ter que trabalhar a vida toda para os outros? Você não sabe trabalhar? Por que você não trabalha para você? Então hoje nós estamos vivendo numa época, num tempo de um povo, de uma cultura avançada. Então se nós temos fé, se nós lutar por aquilo, se nós lutar pelos nossos objetivos, nós vamos conseguir. Amanhã, quarta-feira, eu vou estar aqui de manhã e à noite. À tarde vai estar o pastor Jefferson, às 15h. Eu vou estar às 9h, e vou estar às 15h na campanha denominada Deus Proverá o Meu Milagre.

0: meus irmãos, ô minhas irmãs, povo de Deus, povo da fé, povo que é acostumado receber bênção de Deus aqui na igreja. Deus é Santo, essa igreja que Deus consagrou, que Deus ungiu com o poder, a unção e a autoridade para realizar milagres. Olha o povo que frequenta, o povo que faz parte da igreja Deus é Santo, o povo que faz campanha conosco na quarta-feira, é um povo abençoado. É um povo abençoado por Deus. A bênção de Deus está na vida deste povo, na saúde, na família, na vida financeira. Quarta-feira é milagres. Quarta-feira é milagres. E nesta quarta-feira, dia 9 de setembro, meus irmãos, vocês vão ver com seus olhos o que vai acontecer. O povo de manhã, em santo jejum, em santa consagração, vocês vão ver portas abrindo, portas fechadas, portas trancadas, aquela porta que foi o maligno, que foi o inimigo que fechou, que foi a macumba, a feitiçaria, a bruxaria, a palavra de maldição, a palavra de derrota. Isso vai cair por terra, em nome de Jesus, aqui na igreja Deus é Santo. Nesta quarta-feira, nos três horários, 9 da manhã, 3 da tarde, 7 horas da noite, meus irmãos, nós estamos em campanhas milagrosa, campanha milagrosa, a campanha do milagre financeiro que nós estamos fazendo para a glória de Deus. Nós gravamos aqui o nosso irmão Rosival, que apareceu 22 mil na conta dele.
1: Primeiramente, o nome do irmão?
2: É Rosival.
1: Qual foi a bênção, Rosival?
2: Segunda-feira, agora eu vi que apareceu 22 mil reais na minha conta, para a glória do Senhor Jesus.
1: Apareceu 22 mil?
2: 22 mil reais.
0: Depois, à noite, nós gravamos um rapaz que apareceu 12 mil reais na conta desse rapaz.
1: O seu nome?
3: Jackson.
1: Qual foi o milagre, irmão Jackson?
3: Financeiro. Uma quarta-feira, né, estava aqui e o senhor revelou que até chegar em casa tinha uma bênção financeira. Daí quando cheguei em casa, fui abrir o aplicativo do banco, tinha 12 mil lá. Né?
1: 12 mil na sua conta?
3: Aham.
1: Apareceu quanto?
3: 12 mil. 12 mil na minha conta.
0: Aqui na igreja pentecostal Deus é Santo, Avenida Marechal Floriano Peixoto, 6711, Vila Auer. Venha para cá, irmão. Você que esfriou na fé, é por isso que você está desse jeito. Você que parou as campanhas, é por isso que você está desse jeito, amarrado, cheio de dívidas, de problema, de luta. Porque quando você fazia campanha aqui, sua vida era outra. Então, 9 da manhã, 3 da tarde, 7 da noite, campanha do milagre financeiro.
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do trono que dizia: Eis que o tabernáculo de Deus está com os homens, pois com eles habitará, e eles serão seu povo, e Deus mesmo estará com eles.

0: Ouvintes, nós vamos orar o nosso Deus agora. E nós vamos buscar a força, o poder, a unção de Deus. Oremos já em seguida.
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forte e poderoso e eterno Deus, Pai, Filho e Espírito Santo. Deus, em nome de nosso Senhor e Salvador Jesus Cristo, ó grande Pai, ó grande Deus Todo-Poderoso, eu te peço agora que apague os meus pecados, apague, risque todos os meus pecados, todos que eu pratiquei, todos, meu Deus, para que a minha oração seja aceita, seja bem-vinda ao teu lugar santo, ao trono de glória. Oh, meu Deus, como eu queria e quero que o Senhor me desse força, espiritualidade, comunhão com o Senhor, para me entrar na tua presença. Meu Deus, antigamente, para entrar no santo dos santos, eram as pessoas escolhidas pelo Senhor, senão eles morriam. Meu Deus, meu Pai, eu quero agora entrar na tua presença, mas eu preciso do perdão. Eu preciso, meu Deus, da limpeza, da purificação na minha vida, para que a minha oração seja aceita, ouvida e respondida pelo Senhor. Meu Deus, em nome de Jesus Cristo Salvador, em nome do Senhor Deus Todo-Poderoso, meu Deus, oh, meu Deus, me dá palavras, coloca na minha boca as palavras certas, as palavras corretas, agradáveis, porque eu não sei como orar, porque eu não sei como pedir, eu não sei como agradecer o Senhor. O Senhor é tão grande, tão santo, ó Deus, o Senhor é tão poderoso, que eu, perto do Senhor, sou barro, pó e cinza, verme. Deus da glória, o Senhor é tão grande, tão santo, tão poderoso. Ah, como o homem não é nada na tua presença. O homem é pó, é uma sombra que vai passando. O homem é uma flor, uma erva que vai murchando, que de manhã nasce e à tarde já não existe mais. Ó Deus, ó Deus, ó Deus, ó Deus, ó Deus, ó Pai, coloca na minha boca as palavras, coloca no meu coração as palavras corretas, as palavras certas que te agrada, porque é o Senhor que está falando, mostrando, revelando. Meu Deus, em nome do Senhor Jesus, ó Jesus, me ajuda. Ó Jesus, ajuda esse povo, ajuda os irmãos, as irmãs, ajuda, meu Deus, nós reconhecer o nosso estado precário, nosso estado de miséria, como diz Paulo, miserável homem que eu sou, quem me livrará do corpo dessa morte? Ó Deus, meu Deus, faz nós reconhecermos a nossa carência, necessidade, a nossa fragilidade. Ah, meu Deus do céu, faz nós reconhecermos que nós somos eternamente dependentes do Senhor. Meu Deus, oh, meu Deus da glória, vai falando meu coração, vai falando ao coração desse homem e dessa mulher, vai falando a alma desta pessoa, a mente dessa pessoa, o espírito dela, a mente dela. Deus, vai falando, vai limpando, vai santificando, vai perdoando, vai purificando com o sangue de Jesus.
Ah, meu Deus do céu, vai purificando o meu entendimento, vai purificando a minha boca, meus olhos, meus ouvidos. Ah, Deus da glória, faz eu reconhecer que o que eu sou porque o Senhor é. É o Senhor, não fui eu, não fui eu, não sou eu, não será eu, mas é o Senhor. É o Senhor, meu Deus. É o Senhor, é o Senhor, é o Senhor. Ó grande Deus e Pai, em nome do Senhor Jesus, faz nós descermos de cima desta escada chamada soberba, vanglória, exaltação, grandeza carnal. Faz nós descermos, meu Deus, à casa do oleiro e observar como se faz pastores, como se faz obreiros, obreiras, membros. Meu Deus, faz nós vermos, Senhor. Oh, meu Deus do céu, faz nós descermos, faz nós enxergarmos, faz nós nos convertermos, Senhor. Meu Deus, em nome de Jesus Cristo, Salvador, quantas vezes nós pedimos as coisas só que nos interessa, as coisas carnais, as coisas humanas e perecíveis, as coisas que agrada a carne, que agrada o nosso corpo, mas não agrada a nossa alma, não agrada, meu Deus, a nossa alma. Ó Deus, que não agrada o Teu poder, o Teu nome, a Tua palavra, a Tua vontade. Meu Deus, faz nós orarmos como oravam os homens do passado, os homens crentes, as mulheres crentes do passado, que orava do jeito que era para orar, a oração que agradava a Deus, a oração que mexia com o Senhor. Ó, meu Deus, ó, como nós somos, como eu sou soberbo, cheio de vanglória, de grandeza, de exaltação, como isso me impede, como isso me atrapalha, como isso faz eu perder as oportunidades, perder as bênçãos de Deus na minha vida. Ó, Senhor da glória, ó Espírito Santo, me ajuda. Ó Espírito Santo, me ajuda, me ajuda, me ajuda, Espírito Santo. Me ajuda na minha fraqueza. Me ajuda na minha fraqueza, Espírito Santo. Me ajuda. Meu Deus, me ajuda, me ajuda, me ajuda. Ajuda esse homem, essa mulher que está aí debatendo, quebrando com a cabeça para lá e para cá, fora da Tua presença, fora da Tua direção. Meu Deus, faz nós entender, meu Deus, a Tua vontade. Não deixa nós ficarmos andando pelos olhos humanos, pelo coração humano, pela vontade humana, pelo desejo humano, carnal e perecível, mas que nós possamos andar dentro da vontade do Senhor, andar no caminho do Senhor, no caminho estreito, na porta estreita, que nós possamos nos renunciar a nós mesmos, negar a nós mesmos, tomar a cruz e seguir o Senhor. Alcança agora cada alma, cada vida agora. Alcança, Senhor, da maneira correta, como o Senhor sabe fazer, em nome de Jesus, em nome de Jesus, em nome de Jesus, Pai. Deus, em nome de Jesus, Deus, eu não sei falar, mas Tu sabes fazer, Tu sabes agir, Tu não precisa da minha explicação, Tu não precisa do meu ensinamento, Tu não precisa do meu conselho, da minha orientação. Tu és soberano, Tu és sábio, poderoso, Tu és tudo em todos, Senhor. Oh Deus, me perdoa, me perdoa a minha incapacidade, a minha fragilidade, meus erros. Me perdoa tudo. Não preciso falar, o Senhor sabe tudo. Pedro dizia para Jesus: Tu sabe tudo, Senhor. O Senhor sabe todas as coisas. Ainda que a gente não falamos ainda, ainda que nós não sentamos, não levantamos, não pensamos o que vão falar, o Senhor já sabe tudo, meu Deus.
meu Deus, como Tu és soberano, Tu és poderoso, Tu és grande. Oh, meu Deus, oh, meu Deus do céu. Uma coisa eu quero te pedir: alcança as almas, alcança as almas, salve as almas. E uma delas é a minha alma. Oh, meu Deus, salva as almas, salva as almas. Oh, meu Deus, liberta as almas. Em nome do Senhor Jesus, Pai, é a minha oração, é o meu pedido, meu Deus. Oh, meu Deus, me perdoa, porque eu não sei pedir, eu não soube pedir, eu perdi quantas vezes na vida a oportunidade de falar palavras, orações que te agradam, e quantas vezes nós oramos tudo errado, que só nos agrada, que só serve para agradar os nossos olhos, nossos ouvidos, mas no final da história foi tudo perdido. Oh, meu Deus, me perdoa, me lava, me purifica no Teu sangue, abençoe todos que oraram comigo, estão orando, meu Deus, abençoa poderosamente, no nome de Jesus Cristo, amém.

0: irmã, povo de Deus, nesta quarta-feira de manhã, às 9 da manhã, às 3 da tarde.
1: O que aconteceu esse milagre na sua vida aqui?
2: Eu devia 13 mil e falei com Deus: Senhor, eu tenho 118 e eu preciso pagar essa conta, ela tem que ser 118. Eu fui no correio no mesmo dia e achei, e peguei o boleto, 118.
1: Não entendi. Você ia pagar 13 mil? Deixa eu pegar.
2: Minha dívida era de 13 mil. Deixa eu
1: pegar. A sua dívida era?
2: De 13 mil no Banco Itaú.
1: E aí?
2: Aí, eu não tinha 13 mil.
1: Não tinha.
2: Eu falei, Deus...
1: Só tinha 118.
2: 118.
1: Reais falei, lá.
2: Falei, o dinheiro que eu tenho é 118. E é com esse dinheiro que eu vou pagar essa conta.
1: A mulher é doida.
2: Cheguei no banco.
1: 118 reais pagar 13 mil. Só pode ser crente mesmo. E aí?
2: Aí, eu peguei, e era naquele dia que vencia. Eu moro em Piraquara, mas eu moro num bairro longe. Eu fui para o banco estava fechado. Eu tinha meu menino pequeno, coloquei o boleto e o dinheiro por baixo da porta. Falei, não, vocês pagam aí para mim, porque eu não vou voltar com isso aqui para casa. E eles abriram o banco, eu entrei, estava fechado o banco. E paguei.
1: Botou lá e foi embora.
2: Não, eu não vou voltar, né? Eu tô com a oportunidade, só que o banco fechava 2 horas da tarde, né? Aí eu coloquei por baixo da porta. Aí eles abriram o banco para eu entrar, porque eu estava com a criança e eu já tinha colocado. Falei, alguém vai pagar para mim, porque eu não vou voltar com essa dívida. Aí eles abriram.
1: Doido, meu Deus do céu.
2: Eu vivi isso. Eu vivi isso.
1: Gente, a fé parece loucura. Você já viu como é que é a fé? Você viu que a fé parece loucura, diz a Bíblia. Botou lá 118 para pagar 13 mil. E aí? Eles pagaram para a senhora?
2: Não, eu paguei. Eles abriram o banco para eu entrar.
1: E aí?
2: Paguei a conta.
1: Mas tinha saldo. Loucura, você já viu como é que é a fé? Você viu que a fé parece loucura, diz a Bíblia. Botou lá 118 para pagar 13 mil. E aí? Eles pagaram para a senhora?
2: Não, eu paguei.

0: se era verdade ou se era mentira, que eu vim sem crença. E acreditei quando cheguei aqui que eu recebi uma benção.
1: A senhora estava ouvindo um rádio, isso é tudo mentira.
0: Falei, isso é mentira, eu vou lá para ver se é verdade.
1: Quando chegou aqui?
0: Aí cheguei no ponto 2, não achava a igreja. Aí eu tinha uma amiga minha junto, ela disse, eu falei, vamos ou embora? Ela disse, não, vamos, porque o diabo está te segurando aqui.
1: O diabo não quer que você vá da igreja?
0: Não quer. Eu falei, eu vou embora. Ela disse, não. Daí ela olhou, ela disse, a igreja está ali. Aí eu entrei aqui.
1: Duvidando.
0: Me
1: olhando assim com aquela cara de...
0: Duvidando mesmo, papi. Daí, quando cheguei aqui, eu fui revelada que eu tinha uma carne...
1: Você foi a primeira pessoa revelada?
0: Aham, eu tinha uma carne esponjosa na narina. Daí eu falei, eu vou lá na frente para ver se é verdade. Ainda vim duvidando. Aí, quando o pastor revelou para mim, o Divino Espírito Santo mandou eu tampar a narina, que já estava curada. Daí cheguei em casa com dor de cabeça. Falei, isso é mentira do pastor ainda. Ainda é. Daí, quando foi no outro dia, eu já não tinha mais nada. Já estava livre tudo. E foi uma benção muito grande que eu recebi.
1: Não duvido mais
0: não. Não, não duvido não. Eu venho com fé mesmo. Venho buscar a benção e venho com fé.
1: E leva a benção.
0: É, leva. Às vezes tem coisas assim que segura a gente em casa, segura. Mas eu digo, eu vou... Porque lá o bicho está me segurando, mas eu vou escapar, eu vou para lá. Vou procurar a benção. Não quer, segura. Segura.
1: Mas ela vem e leva a benção.
0: Venho.
2: Isso é quarta-feira, dia 9. 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Aqui na Igreja Deus é Santo, na Avenida Marechal Floriano Peixoto, 6711, aqui no Aura. Em nome de Jesus, eu, pastor Messias, estarei às 9 da manhã e 7 da noite. O pastor Jefferson vai estar às 3 da tarde.

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1: Amanhã é quarta-feira e amanhã nós estamos na campanha. Nós estamos num propósito de fé, num propósito de alcançar nossos sonhos, nossas metas, nossos objetivos. Amanhã, quarta-feira, nós estaremos orando e jejuando para Deus destravar o quê? Aquilo que está travado na justiça, travado na justiça, jurídico, você tem algo para destravar? Hein? Você tem algo para destravar? Você tem alguma causa jurídica para nós orar? Escreve aqui agora para nós fazer uma oração daqui a pouco. Você que tem algo jurídico, você tem uma causa na justiça, tem uma herança, você tem um inventário, você tem aí uma compra, uma venda, você tem uma corretagem. Poxa, quem é que não corre atrás dos seus interesses? Quem é que não precisa de comer? Quem é que não precisa pagar as contas? Quem é que não precisa do tal de dinheiro que as pessoas espraguejam ele, mas não vive sem ele? Como é que a pessoa espragueja? É por isso que as pessoas não têm, né? Eu vou dizer para você, aquilo que você joga fora, você jogou fora. Você desperdiçou. Aquilo que você despreza, você rejeita ele. Ele não vem para você mais. Porque ele veio, mas você jogou fora. Você desprezou. Deus me livra. Isso é coisa carnal. Só fala em dinheiro. Deus me livra. Materialista. Tem gente assim, um miserável. Deus vai para frente? Vai para frente como? Se ele rejeita, como é que Deus vai dar uma coisa para você que você não quer? Como é que Deus vai dar uma coisa para você que você rejeita? Pensa bem. Como é que Deus vai te dar algo, meu querido? Eu sei que todo mundo agora está comigo aqui. Eu estou dizendo, talvez não é vocês, alguém que vai ver depois. Como é que Deus vai dar para você uma coisa que você não quer? Que você rejeita? Então, Deus vai dar aquilo que nós queremos receber, aquilo que nós concordamos, aquilo que nós estamos buscando em Deus, pagar uma conta, pagar uma dívida, receber uma herança, receber uma causa na justiça, um inventário que está aí para dar certo, aquela herança dos pais e aquela briga de irmãos. Você tem alguém seu assim? Aquela briga de irmãos e aquela confusão, um concorda, outro não concorda, e essa casa aqui é minha, vamos dizer que seja várias casas, ou vários terrenos, ou só uma casa só. Então aquela confusão, aquela briga. Você tem alguém assim, que tem algo para dar certo, mas não dá, porque a desunião é forte nessa família. A ignorância, a estupidez, a arrogância, a soberba, a falta de consenso na família, e fica aí essa briga por vários anos, coisa que podia ter resolvido já dentro de 6 meses, está aí anos. Vamos, José Selatiel, com depoimento das pessoas contando bênção, milagre financeiro, na quarta-feira.
2: O nome da irmã?
3: Meu nome é Marilene.
2: Qual foi a bênção, irmã Marilene?
3: É, o meu filho, ele tinha um mercadinho pequeno e ele estava muito, não vendia nada. E, sabe, estava lá, sabe, sem vender as coisas dele. E estava muito triste, meu filho, nesse mercado, né? E eu orando aqui, né? E Deus preparando e abençoando, né? Lá na Tatuquara também. E daí, daquele mercado, que meu filho estava pequeno, um empresário rico foi lá e falou com meu filho, que meu filho era gerente desse mercado, desse empresário. E daí esse empresário foi e falou para o meu filho, eu vou vender esse mercado para você. Você vai sair desse mercado pequeno para esse mercado grande que ele era gerente, que hoje ele é dono. Hoje ele é dono desse mercado. Ele é gerente, ele tem funcionário, tem tudo, mas praticamente meu filho estava falido. Mas Deus levou esse empresário, né, bem sucedido, e falou para o meu filho, ajudou meu filho. E hoje meu filho, através da igreja, Deus é Santo. E hoje meu filho é um grande empresário, né? Ele tem o mercado dele e eu oro.
1: Aí você olha, você vê se isso aí não é Deus. Se isso aí não é Deus. Escuta de novo esse testemunho, a mulher contando, fazendo as campanhas aqui na Deus é Santo, buscando, recebendo as promessas, as revelações, as profecias, Deus vai fazer isso, Deus vai honrar teu filho, Deus vai fazer um milagre. O camarada, o moço, era empregado e hoje ele é dono do mercado. Gente, se isso aí não for milagre, se isso aí não for bênção, o que é bênção? Quer ver? Escuta só um pedacinho de novo. O nome da irmã?
3: Meu nome é Marilene.
2: Qual foi a bênção, irmã Marilene?
3: É, o meu filho, ele tinha um mercadinho pequeno e ele estava muito, não vendia nada. E, sabe, estava lá, sabe, sem vender as coisas dele. E estava muito triste, meu filho, nesse mercado, né? E eu orando aqui, né? E Deus preparando e abençoando, né, lá na Tatuquara também. E daí, daquele mercado, que meu filho estava pequeno, um empresário rico foi lá e falou com meu filho, que meu filho era gerente desse mercado, desse empresário. E daí, esse empresário foi e falou para o meu filho, eu vou vender esse mercado para você. Você vai sair desse mercado pequeno para esse mercado grande que ele era gerente, que hoje ele é dono. Hoje ele é dono desse mercado. Ele tem funcionário, tem tudo, mas praticamente meu filho estava falido. Mas Deus levou esse empresário, né, bem sucedido, e falou para o meu filho, ajudou meu filho. E hoje meu filho, através da igreja, Deus é Santo. E hoje meu filho é um grande empresário.
1: Hoje ele é um grande empresário. Será que vocês entenderam? Ele era um gerente de um mercado, segundo o que ela falou aí, de um mercadinho. E hoje ele é dono de um mercado, ele é um grande empresário. Como assim? A mãe orando. A mãe buscando. A mãe pagando o preço. A mãe buscando em favor do filho. E olha o que Deus fez na vida do filho. É o que Deus vai fazer nessa quarta-feira, aqui na igreja Deus é Santo, às 9 da manhã, às 3 da tarde e 7 da noite. Olha aqui um testemunho aqui marcante aqui, ó. Olha aqui outro testemunho. Escuta para a glória de Deus nosso Pai. O nome do Senhor?
4: Ari.
1: Mão Ari, o povo está te escutando, o povo no Brasil, fora do Brasil. E eu quero que você conta para o povo o que faz o irmão gravar esse testemunho.
4: Gravar as maravilhas que Deus tem feito em minha vida. Eu fiz uma campanha aqui que tudo que o diabo me levou, ele ia ter que devolver. Meu nome estava sujo em mais de 2 milhões de reais.
1: Escute, o nome dele estava sujo em mais de 2 milhões de reais. Agora, de que o seu nome foi sujo? Você estava devendo, essa dívida virou uma bola de neve e chegou a esse ponto.
4: Virou uma bola de neve, pastor. A dívida não era tanto isso, mas daí virou juros em cima de juros, e daí eu não consegui mais pagar. Tem documento em casa, que chegou o último documento, de quase 800 mil reais.
1: Só de uma dívida?
4: Só de uma dívida. Aí as outras têm mais documento. Aí eu falei, não tem mais jeito de... Nunca mais eu vou ter mais meu nome limpo. Aí eu, por acaso, eu falei, vamos na igreja. Aí fiz a campanha. Depois de 60 dias, 90 dias, Deus limpou meu nome. E eu quitei a dívida com 200, com 216 reais.
1: Graças a Deus. Está aí, meus irmãos, um homem que devia mais de 2 milhões de reais. Ari, mais de 2 milhões. Virou uma bola de neve a vida dele. Virou uma bola de neve. E ele veio para a igreja, Deus é Santo, fazendo as campanhas aqui conosco. E ele não sabe como. Não sabe como a dívida foi paga, sumiu, desapareceu. Hoje ele está livre. Hoje o nome dele está limpo. Meus irmãos que agora me ouvem, minhas irmãs que agora me escutam, que está aí passando no estreito, devendo, está aí sofrendo, padecendo, luta, o nome sujo, Seproc, Serasa, e você não sabe o que fazer, não sabe o que fazer. Você tem fé? Você tem fé de botar o joelho no chão conosco nesta quarta-feira aqui na igreja pentecostal Deus é Santo? Pastor Messias, mas eu moro lá na Bahia, eu moro aqui na Bahia, eu moro aqui no Ceará, eu moro aqui em São Paulo, eu moro aqui, pastor Messias, eu moro em outro país, como é que eu faço? Eu não vou ter condições de fazer essa campanha aí com os irmãos. Você vai acompanhar nós. Você vai fazer uma campanha conosco aí de longe. Você vai acompanhar. Porque o nosso Deus é o Deus de perto. Também é o Deus de longe. Ele é o Deus que onde tiver alguém buscando a Ele, alguém orando, alguém clamando, ao mesmo tempo, Ele escuta milhões de pessoas, porque Ele é o sobrenatural, Ele é onipotente, onisciente, onipresente. Deus é todo poderoso para fazer muito mais do que nós pensamos. Deus só não faz aquilo que nós não cremos, aquilo que nós não acreditamos, mas aquilo que nós cremos, Deus faz. E nesta quarta-feira, às 9 da manhã, às 3 da tarde e 7 da noite, aqui nós estaremos clamando a Deus, explicando para o povo dentro da Bíblia que tudo nós podemos quando a gente crê que a gente pode. Tudo a gente pode. Não importa. Não importa o problema. Problema existe, claro que existe. Problema existe, mas também existe solução. Por que que existe a solução? Porque existe o problema. Se não existisse o problema, não teria solução. A palavra solução, a ação solução, ela vem em cima de problema, em cima dos problemas. Então, meus irmãos e minhas irmãs que nos acompanham de qualquer parte desse país ou dessa terra, liga o seu pensamento, liga a sua fé conosco, aí aonde você estiver. Aí aonde você estiver. Você acompanha as orações aqui, durante o dia, os cultos, nós vamos transmitir os cultos. Você vai acompanhar nós de longe. Você vai acompanhar nós de longe, as orações. Você aí, lá no lugar, no meio do mato. Aí no meio do mato. Que nem carro vai. Para chegar na sua casa, só vai a pé. Só vai de moto. Por quê? Porque você mora no meio do mato, aí num lugar que não tem... Não tem estrada, não tem asfalto. Hein? Aonde você mora? Num lugar que não tem jeito de recurso. Será que nós temos alguém nos acompanhando aí? De longe. De longe, no meio do mato, uma chácara. num sítio, numa fazenda, numa lavoura. Você não é o dono, você é funcionário, você é empregado, você ainda é empregado, mas você tem fé. Você tem fé disso aí, ou algo como isso aí ser seu futuramente, hein? Você trabalha a fé, a cabeça, você trabalha os braços, você trabalha o esforço para você ter as coisas, ser dono. Eu cheguei um dia numa churrascaria lá no Rio Grande do Sul e falei assim pro rapaz: ei, para aí. O rapaz era gerente, o camarada, gente boa ali, educado, tratava a gente bem, aquela pessoa que sabe conversar com todo mundo. Falei: ó, hoje você vai pedir conta isso aqui. Você vai pedir conta, você vai fazer um acerto, você vai fazer um acordo aqui. Ele namorava com uma moça lá que era muito grande lá dentro. Falei: você vai casar com ela? Eu vou. Então você vai fazer um acordo com o seu patrão e você vai montar o seu negócio. Você vai montar o seu restaurante, a sua churrascaria. É, pastor, falei, diante de Deus, pode fazer. E ele saiu dali, pediu conta, fez um acordo, montou seu negócio e ele é dono. Ele é dono do seu próprio negócio. Então veja bem, meus irmãos, quando a pessoa, ele tem vontade de ter as coisas, ele trabalha para aquilo. Tem gente que trabalha a vida toda ganhando um salário mínimo, ganhando dois mil reais, dois e pouco, a vida toda. Ah, estou esperando aposentar. Estou esperando viver de aposentadoria, ganhando esse salário minguado de aposentadoria, um salário mínimo. Meus irmãos, Deus tem o melhor para nós, meus irmãos. Minhas irmãs, Deus tem o melhor para nós. Deus tem o melhor. Coloca na cabeça hoje, você que é empregado, você que é sócio aí, que é gerente, por que que você não pode ser o dono? Por que que você não pode ter o seu próprio negócio, seu próprio comércio? Por que que você não pode ter a sua própria empresa? Por que que você tem que ser empregado a vida toda? Por que que você vai ter que trabalhar a vida toda para os outros? Você não sabe trabalhar? Por que que você não trabalha para você? Então hoje nós estamos vivendo numa época, num tempo de um povo, de uma cultura avançada. Então, se nós temos fé, se nós lutar por aquilo, se nós lutar pelos nossos objetivos, nós vamos conseguir. Amanhã, quarta-feira, eu vou estar aqui de manhã e à noite. À tarde vai estar o pastor Jefferson, às 15h. Eu vou estar às 9h, e vou estar às 15h na campanha denominada Deus Proverá o Meu Milagre.

0: meus irmãos, ou minhas irmãs, povo de Deus, povo da fé, povo que é acostumado receber bênção de Deus aqui na igreja. Deus é Santo, essa igreja que Deus consagrou, que Deus ungiu com o poder, a unção e a autoridade para realizar milagres. Olha o povo que frequenta, o povo que faz parte da igreja Deus é Santo, o povo que faz campanha conosco na quarta-feira, é um povo abençoado. É um povo abençoado por Deus. A bênção de Deus está na vida deste povo, na saúde, na família, na vida financeira. Quarta-feira é milagres. Quarta-feira é milagres. E nesta quarta-feira, dia 9 de setembro. Ah, meus irmãos, vocês vão ver com seus olhos o que vai acontecer. O povo de manhã, em santo jejum, em santa consagração, vocês vão ver portas abrindo, portas fechadas, portas trancadas, aquela porta que foi o maligno, que foi o inimigo que fechou, que foi a macumba, a feitiçaria, a bruxaria, a palavra de maldição, a palavra de derrota. Isso vai cair por terra, em nome de Jesus, aqui na igreja Deus é Santo. Nesta quarta-feira, nos três horários, 9 da manhã, 3 da tarde, 7 horas da noite. Ah, meus irmãos, nós estamos em campanhas milagrosa, campanha milagrosa, a campanha do milagre financeiro que nós estamos fazendo para a glória de Deus. Nós gravamos aqui o nosso irmão Rosival, que apareceu 22 mil na conta dele.
1: Primeiramente, o nome do irmão?
2: É Rosival.
1: Qual foi a bênção, Rosival?
2: Segunda-feira, agora eu vi que apareceu 22 mil reais na minha conta, para a glória do Senhor Jesus.
1: Apareceu 22 mil?
2: 22 mil reais.
0: Depois, à noite, nós gravamos um rapaz que apareceu 12 mil reais na conta desse rapaz.
1: O seu nome?
3: Jackson.
1: Qual foi o milagre, irmão Jackson?
3: Financeiro. Uma quarta-feira, né, estava aqui e o senhor revelou que, que até chegar em casa tinha uma bênção financeira. Daí quando eu cheguei em casa, fui abrir o aplicativo do banco, tinha 12 mil, né?
1: 12 mil na sua conta?
3: Uhum.
1: Apareceu quanto?
3: 12 mil. 12 mil na minha conta.
0: Aqui na Igreja Pentecostal, Deus é Santo, Avenida Marechal Floriano Peixoto, 6711, Vila Auer. Venha para cá, irmão. Você que esfriou na fé, é por isso que você está desse jeito. Você que parou as campanhas, é por isso que você está desse jeito, amarrado, cheio de dívidas, de problema, de luta. Porque quando você fazia campanha aqui, sua vida era outra. Então, 9 da manhã, 3 da tarde, 7 da noite, campanha do milagre financeiro.
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meus irmãos, ou minhas irmãs, eu quero cumprimentar a todos com a paz do Senhor Jesus. Eu quero dizer para os irmãos que nesta quarta-feira aqui nós estaremos numa quarta-feira de desafio, uma quarta-feira conquistando o impossível pela fé, conquistando o sobrenatural de Deus e vivendo a fé. Muitas pessoas não sabem o que é viver a fé, usar a fé, viver pela fé. As pessoas acham que viver pela fé é viver sem nada. Fulano está vivendo pela fé porque não tem nada. Não, não é isso não. Não é isto. Viver pela fé é viver na confiança em Deus. É como a Bíblia diz, mas o justo viverá pela fé. E nesta quarta-feira, às 9 da manhã, às 3 da tarde e 7 da noite, nós estaremos buscando em Deus o material. Buscando em Deus o material. Buscando um bom emprego. Buscando uma casa boa. Buscando ter a sua empresa, o seu negócio, sua independência, buscando em Deus aquilo que Deus tem para nós. Nós não estamos fazendo nada mais, nada menos do que é o nosso direito, do que são os nossos direitos, a pedir para Deus, a buscar em Deus. Não é exigir, mas é reivindicar em Deus os nossos direitos. Pois ele diz: clama a mim, responder-te-ei e anunciar-te-ei coisas grandes e firmes que não sabes. Nesta quarta-feira, às 9 da manhã, às 3 da tarde e 7 da noite. Essa quarta-feira é dia 9. 9 de setembro, aqui na Igreja Deus é Santo, na Avenida Marechal Floriano Peixoto, 6711, aqui no Aura. Em nome de Jesus, eu, pastor Messias, estarei às 9 da manhã e 7 da noite. O pastor Jefferson vai estar às 3 da tarde. Nós vamos estar usando a fé, usando o nome de Jesus, porque ele diz que tudo que nós pedir em seu nome, ele fará, para que o Pai seja glorificado. A fé, usando o nome de Jesus, porque ele diz que tudo que nós pedir em seu nome,

0: falar em prosperidade, é só luta, prova, tribulação. Mas vamos agora ouvir prosperidade. Quem está falando?
1: Aqui é a Rejane.
0: Fala, minha irmã.
1: Irmã, a benção grande foi a casa própria.
0: A casa própria?
1: É, Deus deu um apartamento para mim.
0: Mas como foi isso?
1: Foi uma revelação que o senhor tinha feito há 3 anos atrás, eu da fé. E daí, irmão, Deus me deu ele com a prestação bem baixinha, irmão, que nem é prestação.
0: Meu Deus. O senhor ganhou uma casa com os móveis dentro.
1: Isso, irmão. É só a mão de Deus mesmo.
0: Foi revelada?
1: Foi.
0: Como é que foi a revelação?
1: Não, é que eu tinha ido com a minha filha. Há 3 anos atrás, aí na igreja, aí, é, numa quarta-feira também. E o senhor tinha revelado, eu mais 2 pessoas, que Deus ia me dar casa própria. Daí, pois, deu, irmão.
0: Hoje o senhor tem uma casa própria. A senhora veio na quarta-feira, foi revelada que Deus Isso. ia lhe dar uma casa própria.
1: Isso, irmão. E daí Deus, como diz ditado, que às vezes o inimigo luta, né, irmão? Mas eu na fé, irmão, acreditava que Deus era Deus e Deus tipo, era o dono da hora da prata e a casa seria minha. Pois foi no lugar bom e na avenida, irmão.
0: Quanto a senhora paga hoje de prestação dessa casa?
1: R$ 73.
0: Não, irmão, então você não paga. R$ 73?
1: É verdade, irmão. Posso até levar o papel lá para o senhor ver da caixa. R$ 73.
0: E o que vale essa casa hoje?
1: Ah, tá no valor de água. Eu não dou o apartamento por menos de 150 mil.
0: Meu Deus do céu, irmã! R$ 70 ela paga por mês e o apartamento custa R$ 150.
1: Eu não dou, irmão, por 150 mil.
0: 150 mil reais?
1: Não dou, porque eu moro na avenida, irmão.
0: Isso aí é milagre.
1: É milagre.
0: Isso aí é milagre, irmãos! Ouvinte, isso é milagre.
1: Ninguém acredita, irmão. Quando eu falo, ninguém acredita.
0: Milagre é assim. Milagre é desse jeito.
1: Esse é milagre, irmão.
0: A senhora mora onde?
1: Eu moro aqui no Ganchinho, irmão, na avenida, na Eduardo Pinto da Rocha.
0: Meu Deus do céu.
1: Eu moro bem dentro do tubo.
0: E agora você está vindo na quarta-feira aqui fazer outra campanha?
1: Eu estou fazendo agora essa campanha em favor da minha casa na justiça. Pode? Tenho certeza que eu vou receber.
0: Pode contar a vitória.
1: Eu
0: Pode
1: tenho
0: contar.
1: Certeza.
0: Pode contar.
1: Não só eu estou indo, como estou levando gente, irmão.
0: E todo esse povo vai ser alcançado na quarta-feira aqui, em nome de Jesus.
1: Eu creio, irmão, que a minha Deus está bem pertinho.
0: Graças a Deus. O nome da senhora é?
1: Rejane.
0: Deus te abençoe e te dê vitória em nome Amém. De Jesus.
1: Pai, irmão.
0: Paz do Senhor.
2: É que eu tinha uma casa para alugar e reformei a casa e estava com mais de 8 meses que eu esperava alguém para alugar a casa e ninguém queria. Parecia uma maldição. Eu cheguei aqui na igreja, eu ouvi os irmãos falando em propósito, porque lá na minha igreja não existe essas coisas. Aí eu digo, então vou pegar um propósito para ver se vai aparecer alguém para alugar a casa. Aí peguei o propósito e orei a Deus orei pedindo a Deus que viesse uma pessoa boa para alugar a casa, que o dízimo eu trazia aqui na igreja Deus é Santo. Irmão, na mesma semana apareceu 3 pessoas e o primeiro alugou.
3: Peraí, 8 meses. 8 meses da casa fechada, o irmão não conseguia encontrar ninguém para alugar a casa. Chegando aqui, fez um propósito com Deus e na mesma semana apareceu 3 pessoas.
2: Mas o primeiro alugou, daí os outros eu dispensei. Olha, irmão, se eu tivesse 3 casas, eu tinha alugado as 3. Graças a Deus, aí eu trouxe o dízimo domingo passado, quarta-feira passada eu já trouxe o dízimo. E não só o dízimo do primeiro lugar, mas enquanto a casa estiver alugada, eu vou trazer o dízimo aqui, em nome de Jesus.
3: Depois do propósito que fez de trazer o dízimo nesta igreja, se Deus abençoasse, se Deus mandasse alguém para alugar a casa, na mesma semana apareceu 3 pessoas, depois do propósito. Então esses propósitos que são feitos aqui na Deus é Santo, vale a pena fazer eles?
2: Vale a pena fazer.
3: Deus responde. Abençoado.
2: Graças a Deus.
3: Casa alugada.
2: Casa está alugada. Uma pessoa maravilhosa. São crentes as pessoas, né? Então, era isso que eu pedi, irmão. Que quando aparecesse uma pessoa para não me incomodar. Porque a casa é próximo da minha e tem pessoas que querem usar som até umas horas da noite. Então, isso é o que eu pedia para Deus. Nem que demore a aparecer, mas quando aparecer, que seja uma pessoa.

0: sou boa. E realmente Deus fez tudo quanto que eu precisava. Uma pessoa crente, pessoa maravilhosa, né?
1: E tudo aconteceu depois do propósito feito nessa igreja.
0: Isso, porque eu não, na minha igreja não tem esse negócio de propósito. Eu pedi a Deus, mas quando cheguei aqui eu vi os irmãos falando: faça um propósito, faça um propósito. Aí eu digo: então eu vou levar e vou aplicar no negócio do aluguel, que está amarrado, ninguém quer alugar essa casa. Né? Uma casa boa, irmão, reformei a casa toda nova, bonita, né? Portão de correr, tudo legal, mas eu não sei o que, que tinha aqui, ninguém iria a casa. Mas quando eu fiz o propósito, não demorou 15 dias, apareceu primeiro a família que alugou e depois mais duas famílias, e graças a Deus as bênçãos é maravilhosa.
1: Amém. Palmas para Jesus.
2: Graças a Deus. Ouvintes, estamos aqui nos estúdios da Igreja Deus é Santo com um irmão que está conosco e vai contar um grande milagre que aconteceu na vida dele depois que ele entrou conosco na quarta-feira. Meu irmão, seu nome?
3: Elmo.
2: Conte a bênção.
3: Depois que eu passei a fazer essa campanha na quarta-feira, eu recebi grande vitória. Estava com o sobrado meio enrolado e graças a Deus eu consegui pegar uma chácara, um alqueire pouco ali na Ecoville. É uma posse, mas uma posse que eu tô arrumando ela. E outra coisa, mais uma casinha que eu estava querendo pegar ali para o lado de Guaratuba e consegui. Tudo nessa campanha era quarta-feira. Então eu espero que os irmãos venham fazer essa campanha, para que é uma bênção. Aqueles que estão com o documento atrasado, que estão aí precisando de uma casa, precisando aí de uma prosperidade, vamos supor aí uma aposentadoria que está demorando, então venha fazer essa campanha, irmão, que é uma grande bênção.
2: O que vale hoje esta chácara de um alqueire e meio, que tem uma mansão dentro desta chácara? O que vale hoje esta mansão, esta chácara?
3: Eu acredito que eu estou mais ou menos uns 600 mil, porque eu estou documentando ela também, né? Vou gastar um pouquinho, mas vou documentar ela, que é uma posse, mas eu estou arrumando ela. E a casa da praia, bem arrumadinha, documentadinha, mais uns 200 mil. Então, eu acho que foi uma grande vitória. Para quem estava com sobrado enrolado, foi uma grande bênção, que eu nunca pensei que eu ia... Mas aqui na Igreja Deus é Santo, eu consegui tudo isso aí, e vou continuar essa campanha de quarta-feira, em nome de Jesus. E eu espero que os irmãos venham. Não fiquem em casa só escutando rádio, não. Venha na campanha, que vocês vão levar a vitória. Quem paga aluguel, pessoa que está pagando aluguel, dívida no banco. Então, os irmãos que venham e venham correndo. Os três horários.
2: Às 9, às 3, às 7 da noite.
3: Às 7 da noite.
2: Quer dizer que a sua casa lá, sua chácara, vale 600 mil.
3: 600 mil. Daí depois se eu documentar ela certinho agora, que eu já estou mexendo com os papel, aí já vai para 1 milhão, né?
2: Tudo dentro da campanha da prosperidade da quarta-feira.
3: Tudo na campanha da prosperidade da quarta-feira. É uma bênção e eu espero que essa igreja fique super lotada. Não fica esperando em rádio e escutando só em rádio, não. Venha fazer essa campanha, venha com propósito. Venha com propósito, que o pastor tá pelejando, monte, oração e buscando mesmo. Porque eu depois, eu já tenho um monte de tempo no outra denominação aí, e sei lá, eu aqui com um mês aí, eu já recebi uma grande vitória. Eu espero que os irmãos venham. Vem e faça essa campanha, em nome de Jesus. Um mês e pouco.
4: Já conseguiu dois imóveis?
3: Já consegui dois imóveis. É, 800 mil. Os dois imóveis, 800 mil.
4: Como é que você conseguiu isso? Milagre de Deus e fé,
3: oração. Fé, oração, jejum, de madrugada, orando, buscando aqui na igreja. Então, eu não perco. Eu venho todo... O dia que eu não venho num dia, eu venho no outro. Eu não perco de vir na igreja, não. Vem direto.
4: Quarta-feira daqui?
3: Quarta-feira continua na campanha. Não faz. Se eu não vim de manhã, eu venho de tarde ou à noite. Eu tô morando agora no Tatuquara.
2: Tá aí o testemunho do irmão Elmo. entrou na campanha da quarta-feira, um mês e meio de campanha, já conseguiu coisas que há muitos anos não conseguia. Olha, ouvintes, isso aqui é milagre, é mistério, é bênção. Então, nesta quarta-feira, 9 da manhã, 3 da tarde, 7 da noite, nós estamos aqui esperando, confiando e batalhando, pelejando no Deus que é poderoso para cumprir os nossos sonhos, realizar o nosso desejo.

Atenção Curitiba e atenção Paraná. Por que Deus não faz milagres mais? Por que não? Quem disse para você que Deus não faz milagres? Quem disse para você que milagres somente era na época dos apóstolos? Na época de Jesus aqui na terra? Quem disse para você? O Deus daquela época é o Deus de hoje. É o Deus de amanhã. É o Deus de depois de amanhã. O nosso Deus é o Deus que faz coisas grandes, porque Ele criou o universo. Ele criou o universo, os céus, a terra, os planetas. Foi Ele que fez. Foi Ele que criou isto. O mundo não veio de uma explosão, como alguém queira falar. Jamais, jamais, Deus existe. Deus existe. A prova que Deus existe é quando a gente ora, Ele responde. Quando a gente bota o joelho no chão, a gente jejua, a gente ora, Ele responde. Então, nesta quarta-feira, dia 9 de setembro, aqui na Igreja Deus é Santo, 9 da manhã, 3 da tarde, 7 da noite, a campanha do milagre financeiro, a campanha das coisas grandes, das grandes coisas. Então venha para cá, nós vamos orar, nós vamos clamar, nós vamos ministrar, e o milagre vai acontecer. Em nome de Jesus, eu já estou enxergando, eu já estou vendo pela fé. Igreja Deus é Santo, Avenida Marechal Floriano Peixoto, 6711, Vila Aura. Eu, pastor Messias, pela bondade, misericórdia de Deus, estarei às 9 da manhã, às 7 horas da noite, no altar, clamando a Deus, buscando a Deus em favor da bênção do milagre econômico. Venha para cá, você vai ver se vai mudar ou não vai.

0: graças a Deus, irmãos, paz do Senhor Jesus, pastor Messias, falando sobre a campanha de milagre na quarta-feira, a campanha Deus Proverá o Meu Milagre, nesta quarta-feira, às 9, às 15 e às 19 horas, aqui na Igreja Pentecostal Deus é Santo. Nesta quarta-feira, em nome de Jesus Cristo, eu, pastor Messias, vou estar pregando a palavra de Deus e orando pelo povo, orando pelas pessoas, abençoando as pessoas com a bênção de Deus da minha vida, uma bênção que enriquece e não acrescenta dores. Qual o endereço dessa igreja? É a Igreja Pentecostal Deus é Santo, Avenida Marechal Floriano Peixoto, 6711, aqui no Auer. Eu vou estar às 9 da manhã e às 7 da noite. Pastor Jefferson vai estar às 3 da tarde. Eu vou repetir, em nome de Jesus, eu, pastor Messias, estarei às 9 da manhã e às 7 da noite. E o pastor Jefferson vai estar às 3 da tarde. Olha o que Deus faz aqui, ó. Faz aonde? Na Igreja Pentecostal Deus é Santo, aqui na Avenida Marechal Floriano Peixoto, 6711. Nós vamos ouvir o Vilmar. Olha o que o Vilmar conta. Olha o que o Vilmar, ele fala que ele recebeu de Deus aqui na Igreja Pentecostal Deus é Santo, na campanha da vitória financeira, do milagre financeiro.
1: Eu consegui desenrolar isso aqui, o advogado me pediu para tentar resolver, que disse que estava muito difícil, é uma empresa, eu pedi os 5 mil, ia tentar. Aí eu fiz um voto com Deus, eu fui lá, o contador me resolveu tudo por R$200. E consegui comprar esse Celta aqui, está aqui o documento, pago, estou comprando mais uma Mercedes, e fui no banco, devia um cheque que caiu ontem, de 275 mil. Eu levei 225 mil na hora que estava contando o dinheiro, na hora que ele foi me dar o recibo do depósito, fechou, que faltava 50 mil, fechou. Me deu o recibo de comprovante que ficou na conta, 280 mil.
2: Você ia pagar?
1: Eu ia pagar um cheque de 275 mil. Levei no Banco Bradesco. Eu levei 225, faltava 50. Na hora que o caixa contou o dinheiro para receber, aí ele passou lá e me deu o recibo, 280 mil.
3: Meu Deus. É muito milagre, né? 280 mil.
0: Ô, meus irmãos, mais uma vez aqui o pastor Messias falando desta quarta-feira, a quarta-feira que Deus levantou, que Deus consagrou, que Deus ungiu aqui na igreja Deus é Santo, para os mistérios de Deus serem revelados. Muita gente não sabe, não entende que Deus é o dono do tudo, do ouro e da prata, e Ele tem o poder, o controle de todas as coisas. Deus tem a chave que abre e ninguém fecha, e fecha ninguém abre. Deus, quando Ele vê o homem buscando a Ele, orando, pedindo, Deus é poderoso e todo poderoso para fazer acontecer milagres. Então, nesta quarta-feira, às 9 da manhã, às 3 da tarde e 7 da noite, nós vamos buscar a Deus. O que Deus fez na vida do Adriano é algo surpreendente. E Deus vai fazer também na sua vida. É só você crer. É só você buscar. É só você sair de casa, sentar no banco da igreja, ouvir a palavra a orientação de Deus e levar contigo aquilo que você recebeu na igreja, colocar em prática. Então, 9 da manhã, 3 da tarde, 7 da noite, a sua vida vai mudar. Talvez você fale, ah, isso é conversa fiada, então vou ver. Vamos ver se é ou não, se muda ou não. Vem para cá, 9 da manhã, 3 da tarde, 7 da noite, eu te garanto, vem e vê se muda ou não muda. Se não mudar, então você pode falar que é conversa fiado. Agora, se mudar, você vai dizer, glória a Deus que é verdade. Igreja Pentecostal Deus é Santo, Avenida Marechal, Floriano Peixoto, 6711, aqui no Auer. Vamos ouvir. Seu nome?
4: É Adriano.
0: Irmão Adriano, qual foi a bênção que Deus te deu na Igreja Deus é Santo?
4: Eu devia R$16.000 no Banco Itaú, devido ao empréstimo que eu tinha feito. O senhor sabe que o juro é muito alto do banco, né? Aí eu fiz uma campanha da prosperidade quarta-feira, tem mais ou menos um mês e meio, quase 2 meses isso atrás. Eu fiz a campanha da prosperidade na quarta-feira, e é onde o senhor pediu um voto de R$100. Aí eu entrei nesse propósito, pastor. Eu falei, é melhor pagar R$100 aqui na igreja de oferta do que dar para o banco. E Deus honrou, pastor. Eu dei R$100 de oferta, na mesma semana Deus usou o senhor. Aí que eu fui ver a dívida, R$16.000 do Banco Itaú, ficou por R$55, pastor.
0: Meu Deus do céu, isso foi na quarta-feira e com a revelação do Espírito Santo.
4: Isso, foi na quarta-feira da campanha Prosperidade, com a revelação do Espírito Santo.
0: Agora, irmão Adriano, você vê o poder, a aprovação, a unção que Deus tem dado a este ministério. O irmão sabe disto, que a gente ouve esses milagres aqui, e isso faz a nossa fé crescer, porque a gente não ouve isso aí em outros lugares. A gente vê isso aqui na Deus é Santo, e não é só um não, não é 10 nem 20, não. É todo dia tem isso aqui, irmão. Já notou isso?
4: Verdade, pastor. Inclusive, em outros ministérios só ficam falando em prosperidade espiritual. Mas eu acredito que as duas caminham junto, né, pastor? Como que a pessoa vai ser próxima se a vida espiritual está na miséria? Eu acredito que os dois caminham junto. E foi aí na igreja Deus é Santo que Deus honrou minha vida espiritual e minha vida material também.
0: Devia 16 mil e a dívida caiu para quanto?
4: R$55, pastor.
0: Meu Deus, então não tem dívida, né?
4: Não tem, pastor. Já paguei isso aí. Já hoje, graças a Deus, não deu mais nada para o Banco Itaú.
0: 16 mil, 15.900 e...
4: 15.945.
0: Sumiu, sumiu.
4: Sumiu. R$55 redondo, pastor.
0: Meu Deus do céu, é um milagre financeiro.
4: É um milagre, pastor. Essa foi a segunda bênção, que a primeira vez que eu fui em 2005, que eu fui, né, Deus é Santo, apareceu dinheiro na minha conta.
0: Quanto apareceu?
4: Apareceu R$1.972.
0: Quer dizer que você conta que não só a dívida desapareceu, como também apareceu um dinheiro na sua conta.
4: Apareceu, pastor. Hoje eu confesso perante todos os ouvintes que eu sou falho da minha parte em não poder estar aí todos os dias cultuando a Deus, mas sempre que a gente pode estar aí, sempre levando oferta para ajudar os irmãos, ainda mais nesse horário, que são 19 horas de bênção. Inclusive, outros irmãos estavam conversando comigo de outro ministério, os irmãos estavam falando, olha como eu admiro o programa da Deus é Santo, porque é só bênção, não tem aquela encheção de linguiça no ar, é só bênção, testemunho e testemunho recente.
0: Aqui não fica mandando hinos, mandando abraço, beijo, não. Nós aqui não envolvemos o tempo com isso, aqui é oração, é a palavra, é os testemunhos, é a salvação das almas, é os milagres. Agora, o irmão vê que nós lançamos um desafio de R$100, o irmão deu R$100, mas olha o tanto que o irmão colheu.
4: Meu Deus, pastor, eu recebi essa benção, meu irmão recebeu a benção, ele tinha vários pontos na carteira, está quase perdendo a carteira dele, ele estava tentando tirar uma outra, colocar a categoria A na carteira dele. E ele fez na mesma campanha comigo, pastor, e sumiu todas as multas, os pontos, desapareceu através de uma oferta de R$100 na Igreja de Deus é Santo.
0: Ele plantou e ele colheu.
4: Ele plantou e ele colheu, porque eu acredito que é assim, né, pastor? A gente semeia em terra fértil, colhe bênção, né, pastor?
0: Agora você imagina tanta gente levando dízimo, oferta nessas igrejas que não tem nada para oferecer para o povo. Não tem nada, o povo não conta bênção, o povo não recebe bênção. E o pior é que o povo não sai de lá, fica ali insistindo, plantando, plantando, plantando e não colhe.
5: A gente pede aqui para fazer a obra de Deus e tem gente que não dá.
4: Verdade, pastor. O povo também está meio... como é que eu posso dizer para o senhor? Assim, o povo está meio descrente, já não vê mais milagre acontecer, porque não ouviu falar de Deus é Santo. Porque a hora que eu ouvi falar da igreja de Deus é Santo, vai correndo, porque é uma igreja séria, verdadeira, onde não há meninice nos microfones da rádio, não há meninice nos púlpitos. Assim, um homem ungido por Deus, onde prega a verdade vem acontecer na vida das pessoas. Assim como aconteceu na minha, pastor.
5: Você devia 16 mil.
4: 16 mil.
5: Sumiu 16, só apareceu...
4: R$55.
5: Para pagar?
4: Para pagar.
5: E apareceu na sua conta quanto?
4: R$1.972.
5: Meu Senhor da Glória. E o seu irmão estava com a carteira já quase caçada e os pontos apareceram.
4: Desapareceu o ponto, desapareceu multa, desapareceu tudo para a honra e glória de Deus através de um voto de R$100 na igreja. O que é R$100 hoje, pastor? Não é nada. R$100 para muitos, você pensa que é um sacrifício, mas vale a pena. Vale a pena sacrificar um pouco mais e receber as bênçãos de Deus na vida.
5: R$100 não deixa ninguém pobre nem rico.
4: Ah, com certeza não.
5: Mas se aplicar na obra de Deus, ele vai ficar rico.
4: Ah, vai, em nome de Jesus, vai prosperar.
5: Deus abençoe, irmão, pela essa palavra de fé, esse testemunho.
6: Amém. Seu nome?
7: Ezequiel Falcão Alves da Silva.
6: Você devia pro banco quantos mil?
7: 37 mil.
6: Pagou a conta?
7: Não. Deus pagou.
6: Deus pagou?
7: Pagou. Fui, puxei meu nome lá, não constava nada. Num financiamento de um carro que eu fiz num veículo.
6: Quem pagou?
7: Jesus.
6: Você devia 37 mil reais para qual banco?
7: Para BV Financeira.
6: E agora não deve mais?
7: Agora não devo mais nada.
6: O que aconteceu? Explica. Explica para o ouvinte, porque vai dizer, isso é mentira, isso é conversa fiado. O que aconteceu? Me diga.
7: Aconteceu que Deus tocou em mim, eu fui lá... levantar meu nome lá para ver como é que tava, que eu queria abrir uma empresa da lataria e pintura. E para abrir a empresa eu tinha que estar com o nome limpo. Aí eu fui, consultei meu CPF lá no Serasa, no SPC, não constou nada.
6: Nada?
7: Nada, nada, nada.
6: Isso é milagre?
7: É milagre.
6: Isso chama milagres. Milagres. Isso acontece. Tá aqui o Ezequiel contando, gravando o seu depoimento na quarta-feira. Aqui na igreja Deus é Santo. Quando você chegou aqui, o que você tinha?
7: Falar a verdade, não tinha nada. Né? Eu tenho uma lataria e pintura, só que essa lataria não está no papel, nada. Aí eu vindo na igreja, foi revelado que ali na igreja havia uma pessoa que tinha um comércio e Deus queria que fosse para o papel. Aí eu, como estava com meu nome sujo mesmo, eu sabia que não havia jeito de eu fazer que isso que acontecesse. Mas Deus fez a obra e eu consegui.
6: E hoje, além disso aí, o que você tem?
7: Hoje eu tenho o meu carro quitado, estou com a empresa agora aberta e já trouxe o papel para o pastor ver. E agora vamos conseguir tudo de novo, né?
6: Está prosperando?
7: Estou prosperando, bastante.
6: Aumentou as bênçãos?
7: Aumentou.
6: A renda sua?
7: Também aumentou. Eu ganhava e não sei onde que ia o dinheiro. Sempre pego bastante dinheiro também e não sei onde que ia. Entrar num saco sem fundo o dinheiro. Ganho bem, graças a Deus, mas não sabia onde é que estava indo o meu dinheiro. Agora eu estou vendo.
6: Mas você também não dava o dízimo?
7: Não dava o dízimo também. Depois que eu comecei a dar com a minha mãe, falou para mim começar a dar o dízimo, eu comecei a prosperar de verdade mesmo.
6: Sumiu uma dívida de 37 mil?
7: 37 mil sumiu.
6: E hoje eu tenho um carro quitado?
7: Hoje eu tenho um carro quitado.
6: O que que você aprendeu aqui nessa igreja?
7: Ah, aprendi a ter fé, né? Crer na palavra de Deus, tudo isso aí, né?
6: Você não tinha fé?
7: Não, eu tinha, era meio a pouca fé.
6: E você foi criado dentro de uma outra igreja? Seu pai, pastor, obreiro, e você não tinha fé?
7: Não, meu pai, eu ia quando era pequeno, quando era criança. Fazia uns 20 anos que eu não frequentava a igreja. Depois que a minha mãe começou a vir aqui, que eu comecei a ver acontecer as coisas.
6: Mudança?
7: As mudanças.
6: Tá feliz?
7: Tô muito feliz.
6: Você mora?
7: Moro na Colônia Rio Grande.
6: Obrigado. Deus abençoe. Tá aqui, quarta-feira, um homem contando que devia 37 mil para o banco e hoje não deve nada. Sumiu a dívida. Eu vi o papel dele, não tem o nome sujo em nada. Ouvintes, venham para cá, não fica aí cocheando em dois pensamentos. Há um milagre de Deus nessa igreja. Há o poder de Deus nessa igreja. Há mistério, há algo de Deus nessa igreja, que a Deus é santo. Venha para cá, venha congregar aqui, venha fazer parte dessa igreja, venha fazer campanha nessa igreja, que você vai ver a mudança de Deus na sua vida. Que igreja é esta? Igreja Pentecostal, Deus é Santo. Eu aguardo por vocês para ver mudança, para ver milagres acontecer. E o nome de Deus, nosso Pai, o nosso Deus Criador dos céus e da terra, ser glorificado.
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Meus irmãos, ou minhas irmãs de fé, povo que acreditam no sobrenatural de Deus. Você que é aquela pessoa que não é conformada. Aquela pessoa que não é conformada. Aquela pessoa que diz assim: eu não nasci para ser um derrotado, um fracassado. Não nasci para ser uma vencida. Não, eu nasci foi para ser um vencedor. Um vencedor. Então, é contigo mesmo que eu quero falar agora. Eu quero falar com pessoas corajosas. Eu gosto de desafios. Eu amo desafio. Minha vida sempre foi desafios. Quando Deus me chamou para a igreja, para o ministério, eu encontrei grandes desafios. E sempre eu fui um vitorioso, um vencedor. E agora que eu vou desanimar, depois de tanta experiência na fé, depois de tantos milagres, depois de tantas curas, livramentos, de tanto eu ver Deus operar maravilhas, curar câncer, canceroso, aidético, paralítico, mudo, surdo, cego. Eu já vi morto ressuscitar, Deus usando a minha fraca pessoa. Por que que agora eu vou me entregar? Eu vou desfalecer? Não, eu estou falando isso pensando em você. Você que já venceu tantas, e agora você não vai vencer essa lutinha, esse probleminha, essa tribulaçãozinha, hein? Você vai desistir? Você vai desistir? Você vai parar? Você vai entregar para o inimigo a sua vitória, a sua bênção, seu milagre? Depois de você ter conquistado, orado, jejuado, feito tantas campanhas, Deus te abençoando, e agora? Cadê você? Cadê a senhora? Cadê a moça? Cadê o rapaz? Ah, pastor Messias, eu estou em casa parado, eu estou em casa vencido, eu estou em casa derrotado, eu estou em casa sem força para ir para a igreja. Que é isso? Pelo amor de Deus, que crente é você? Que homem de Deus é você? Que mulher de Deus é você? Dizendo isto, nesta quarta-feira, dia 9 de setembro, aqui na igreja Deus é Santo, 9 da manhã, 3 da tarde, 7 da noite, aqui estaremos na nossa igreja pentecostal, Deus é Santo, no nome de Jesus, na Avenida Marechal Floriano Peixoto, 6711, Vila Auer. Nós estaremos desafiando o poder do mal, através do nome de Jesus, através do sangue de Cristo, através da fé, das orações, do jejum, no nome de Jesus. Venha para cá. O teu milagre depende agora é da sua fé. Você tem fé? Você tem vitória. Você tem fé? Você tem milagre. Você tem fé? Você tem algo para contar. Venha para cá. E o seu milagre está te aguardando.

necessário tanta preocupação. Ao ponto da gente ver em você uma tristeza imensa querendo dominar, destruir a sua vida. Não, nem tudo está perdido. Deus existe. E Deus está bem próximo de você. Entrega o teu caminho ao Senhor e confia nele, e ele tudo fará. Joga essa tristeza para bem longe de você e abra os seus braços diante de Deus. Ele vai te confortar.

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0: Aproxima aqui, minha madre irmã, o nome da senhora e a bênção.
4: Meu nome é Isabel. Irmãos, vou contar uma bênção do que Deus fez. Sempre fazendo a campanha aqui, que eu nunca perco, né? Sempre faço direto a campanha. E eu estava, há mais de um mês, eu estava orando ao Senhor que eu precisava de uma quantia X, né? E orando, falei, Senhor, Deus, né, ao término desse propósito, eu gostaria de ter em mãos nessa quantia X. Eu estava pedindo um valor, mas na segunda-feira Deus surpreendeu 4 vezes mais do que eu estava pedindo. E outra coisa também, o meu rádio, já fazia mais de um ano que eu tinha estragado o rádio com CD, e só estava ouvindo o programa pelo celular, né? Mas eu sempre gosto de ter o radinho, porque eu gosto de ter meus CDs, eu gosto muito de louvor. Aí também estava orando, já tinha ido em várias lojas olhando, mas o preço estava bem alto. Eu disse, não, esse mês não dá. E isso foi passando quase um mês, aliás, quase um ano. E quando foi domingo retrasado, eu fui fazer uma visita à tarde, aí uma irmã abençoada me deu um radinho pequeno, a AM/FM. E quando foi quinta-feira passada, eu ganhei outro rádio CD, né? Rádio com CD. Então, louvo a Deus, porque Deus, ele nos surpreendeu.
0: Tudo é bênção.
4: Para mim, tudo é bênção.
0: Minha irmã está na campanha para quarta-feira, igreja. Ela está na campanha da providência, né, minha irmã? Então, eu precisava de um valor, e ela pediu a Deus esse valor, e Deus mandou 4 vezes mais, tá vendo? Diga glória a Jesus. E também Deus abençoe ela no rádio que ela precisava. É providência divina. É a campanha Deus Proverá. O nome da senhora?
5: Neide. Irmão, a bênção que eu tenho para contar é que eu fazia 7 meses que eu estava com a causa na justiça para uma aposentadoria, né? Daí eu peguei e falei assim com o Senhor: Senhor, eu vou fazer essa campanha, Deus Proverá, eu vou começar essa campanha. Até o último dia dessa campanha eu quero receber a minha bênção. E no 5º dia da campanha, irmão, eu recebi a minha bênção. Saiu a minha aposentadoria com 7 meses que eu dei entrada, saiu. É a bênção que eu tenho para contar em nome do Senhor Jesus.
0: Diga glória a Deus, igreja. Minha irmã, então a senhora fez um voto com Deus de fazer a campanha aqui, a campanha Deus Proverá. E ela fez o voto com o propósito da aposentadoria. Já fazia 7 meses que ela estava aí lutando, tinha dado entrada e não saía, né, minha irmã? Não saía, mas ela começou a campanha. E no 5º dia da campanha, a bênção já chegou.
5: Já estou aposentada. Agora, no dia 25, é só ir receber.
0: Deus proveu.
5: Deus proveu, em nome do Senhor Jesus.
0: Vale a pena vir para cá fazer as campanhas da quarta-feira.
5: Vale a pena, irmão. Vale a pena, muito. A gente fazer um sacrifício, às vezes com chuva, com frio, mas vale a pena.
0: Deus honra.
5: Deus honra a fé da gente.
0: Glória a Deus. Amém. Palmas para Jesus. Mais forte as palmas para Jesus Cristo, igreja. Glória a Jesus. O nome da senhora?
6: Meu nome é Cleusa. E a bênção que eu vou contar é para a igreja ter mais fé, aumentar a fé da igreja, a igreja do Senhor. Em 2016, fazia 4 anos que eu tinha posto na mão do advogado um dinheiro para receber. E daí, essa campanha que a gente está fazendo agora, na igreja, na era lá no Carmo. Aí eu comecei a fazer lá essa campanha. Aí o irmão falou, se alguém tivesse papel, tivesse na mão do advogado que trazia, daí eu trouxe a pasta e dei para ele orar. Aí antes de terminar a campanha, eu consegui receber esse dinheiro. Eu morava em 2 pecinhas assim, eu, meu esposo e meu cunhado. 2 pecinhas assim, bem, sabe? Só a misericórdia do Senhor. Eu tinha até vergonha de levar as pessoas em casa, na minha casa, assim. porque você não tinha nem como você receber as pessoas. Dava vergonha, eu trabalhava fora ainda nessa época. E daí eu consegui receber, irmãos, e eu consegui fazer o sobrado, fazer minha casa, através daquele dinheiro que eu recebi.
7: Deus proveu.
6: Deus proveu. Através dessa mesma campanha, em 2016, que eu fiz.
0: A igreja estava lá no Carmo ainda, né? Quem lembra da igreja do Carmo? Quando estávamos lá no Carmo, ela fez a campanha com o mesmo tema, Deus proverá. E Deus proveu o dinheiro para a senhora.
6: Deus proveu. Proveu o dinheiro que eu consegui, a minha casa própria.
0: Esse dinheiro era algo que estava parado, que a senhora não conseguia receber.
6: Consegui receber, estava na mão do advogado. E que nem fala que a palavra está escrito, né? O Senhor prepara uma mesa para nós. O Senhor preparou, irmãos. Que os vizinhos que moram na casa das caixas, eles nem amizade comigo tinham. Uma vez uma vendedora foi vender lá. Aí a vizinha falou, a irmã mora ali. Ela virou as costas para mim, porque viu o estado que eu morava. E daí, como Deus preparou uma mesa para mim, uma vez ela chegou na frente e falou, isso aí é seu. Eu falei, é meu. Eu falei, o Senhor preparou para mim.
0: Até então a senhora morava numa casa simples. Alguém olhava assim, não dava nada. Ela era até ignorada, né? Pensa bem. Mas depois que ela tomou posse dessa bênção que ela recebeu na campanha Deus Proverá, hoje ela tem um sobrado. E hoje as pessoas vê e ficam admiradas.
6: Admirada. Até pergunto, você mora aí? Eu falo, sim, é meu. Mas seu, meu. O Senhor me preparou tudo.
0: Mas pensa assim, como que você conseguiu isso, né? Até um tempo atrás você morava numa casinha simples, né? Eu me dizia. E agora você mora no sobrado. Como que isso aconteceu? Deus abriu as portas, Deus proveu. Deus colocou as mãos naquilo que estava parado na vida dela. Aquilo que os advogados conseguiram resolver, Deus resolveu, tomou posse da bênção e está morando na casa nova.
6: É através da campanha, irmãos. Não desiste da campanha. Porque Deus proveu mesmo.
0: Essas campanhas são aprovadas por Deus. Deus abençoe, a senhora é prova disso.
6: Eu sou prova disso. Foi sobre a minha casa, né? Que eu consegui o sobrado. Aposentadoria, foi através tudo de campanha aqui na igreja.
0: Glória a Deus. Amém, irmã Cleusa. Que Deus continue honrando a fé da senhora. Cadê as palmas bem fortes? Cadê as palmas com glória a Jesus?

Atenção Curitiba e atenção Paraná. Por que Deus não faz milagres mais? Por que não? Quem diz para você que Deus não faz milagres? Quem diz para você que milagres somente era na época dos apóstolos? Na época de Jesus aqui na terra? Quem diz para você? O Deus daquela época é o Deus de hoje. É o Deus de amanhã. É o Deus de depois de amanhã. O nosso Deus é o Deus que faz coisas grandes, porque Ele criou o universo. Ele criou o universo, os céus, a terra, os planetas. Foi Ele que fez. Foi Ele que criou isto. O mundo não veio de uma explosão, como alguém queira falar. Jamais, jamais, Deus existe. Deus existe. A prova que Deus existe é quando a gente ora, Ele responde. Quando a gente bota o joelho no chão, a gente jejua, a gente ora, Ele responde. Então, nesta quarta-feira, dia 9 de setembro, aqui na Igreja Deus é Santo, 9 da manhã, 3 da tarde, 7 da noite, a campanha do milagre financeiro, a campanha das coisas grandes, das grandes coisas. Então venha para cá, nós vamos orar, nós vamos clamar, nós vamos ministrar, e o milagre vai acontecer. Em nome de Jesus, eu já estou enxergando, eu já estou vendo pela fé. Igreja Deus é Santo, Avenida Marechal Floriano Peixoto, 6711, Vila Aura. Eu, pastor Messias, pela bondade, misericórdia de Deus, estarei às 9 da manhã, às 7 horas da noite, no altar, clamando a Deus, buscando a Deus em favor da bênção do milagre econômico. Venha para cá, você vai ver se vai mudar ou não vai.

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1: Amanhã é quarta-feira e amanhã nós estamos na campanha. Nós estamos num propósito de fé, num propósito de alcançar nossos sonhos, nossas metas, nossos objetivos. Amanhã, quarta-feira, nós estaremos orando e jejuando para Deus destravar. Destravar o quê? Aquilo que está travado na justiça. Travado na justiça. Jurídico. Jurídico. Você tem algo para destravar? Hein? Você tem algo para destravar? Você tem alguma causa jurídica para nós orar? Escreve aqui agora para nós fazer uma oração daqui a pouco. Você que tem algo jurídico, você tem uma causa na justiça, tem uma herança, você tem um inventário, você tem aí uma compra, uma venda, você tem uma corretagem. Poxa, quem é que não corre atrás dos seus interesses? Quem é que não precisa de comer? Quem é que não precisa pagar as contas? Quem é que não precisa do tal de dinheiro que as pessoas espraguejam ele, mas não vive sem ele? Como é que a pessoa espragueja? É por isso que as pessoas não têm, né? Eu vou dizer para você, aquilo que você joga fora, você jogou fora. Você desperdiçou. Aquilo que você despreza, você rejeita ele. Ele não vem para você mais. Porque ele veio, mas você jogou fora. Você desprezou. Deus me livra. Isso é coisa carnal. Só fala em dinheiro. Deus me livra. Materialista. Tem gente assim. Um miserável Deus vai para frente? Vai para frente como? Se ele rejeita, como é que Deus vai dar uma coisa para você que você não quer? Como é que Deus vai dar uma coisa para você que você rejeita? Pensa bem. Como é que Deus vai te dar algo, meu querido? Eu sei que todo mundo agora está comigo aqui. Eu estou dizendo, talvez não é vocês, alguém que vai ver depois. Como é que Deus vai dar para você uma coisa que você não quer? Que você rejeita? Então, Deus vai dar aquilo que nós queremos receber. Aquilo que nós concordamos. Aquilo que nós estamos buscando em Deus. Pagar uma conta, pagar uma dívida, receber uma herança, receber uma causa na justiça, um inventário que está aí para dar certo, aquela herança dos pais e aquela briga de irmãos. Você tem alguém seu assim? Aquela briga de irmãos e aquela confusão, um concorda, outro não concorda, e essa casa aqui é minha, vamos dizer que seja várias casas, ou vários terrenos, ou só uma casa só. Então aquela confusão, aquela briga. Você tem alguém assim, que tem algo para dar certo, mas não dá, porque a desunião é forte nessa família. A ignorância, a estupidez, a arrogância, a soberba, a falta de consenso na família, e fica aí essa briga por vários anos, coisa que podia ter resolvido já dentro de 6 meses, está aí anos. Vamos, José Selatiel, com depoimento das pessoas contando bênção, milagre financeiro na quarta-feira.
2: O nome da irmã?
3: Meu nome é Marilene.
2: Qual foi a bênção, irmã Marilene?
3: O meu filho, ele tinha um mercadinho pequeno e ele estava muito, não vendia nada. E, sabe, estava lá, sabe, sem vender as coisas dele. E estava muito triste, meu filho, nesse mercado, né? E eu orando aqui, né? E Deus preparando e abençoando, né? Lá na Tatuquara também. E daí, daquele mercado, que meu filho estava pequeno, um empresário rico foi lá e falou com meu filho, que meu filho era gerente desse mercado, desse empresário. E daí esse empresário foi e falou pro meu filho: eu vou vender esse mercado para você. Você vai sair desse mercado pequeno para esse mercado grande, que ele era gerente, que hoje ele é dono. Hoje ele é dono desse mercado. Ele tem funcionário, tem tudo, mas praticamente meu filho estava falido. Mas Deus levou esse empresário, né, bem sucedido, e falou para o meu filho, ajudou meu filho. E hoje meu filho, através da igreja, Deus é santo. E hoje meu filho é um grande empresário, né? Ele tem o mercado dele e eu...
1: Aí você olha, você vê se isso aí não é Deus. Se isso aí não é Deus. Escuta de novo esse testemunho, a mulher contando, fazendo as campanhas aqui na Deus é Santo, buscando, recebendo as promessas, as revelações, as profecias, Deus vai fazer isso, Deus vai honrar teu filho, Deus vai fazer um milagre. O camarada, o moço, era empregado, e hoje ele é dono do mercado. Gente, se isso aí não for milagre, se isso aí não for bênção, o que é bênção? Quer ver? Escuta só um pedacinho de novo.
2: O nome da irmã?
3: Meu nome é Marilene.
2: Qual foi a bênção, irmã Marilene?
3: É, o meu filho, ele tinha um mercadinho pequeno e ele estava muito, não vendia nada. E sabe, estava lá, sabe, sem vender as coisas dele. E estava muito triste, meu filho, nesse mercado, né? E eu orando aqui, né? E Deus... preparando e abençoando, né, lá na Tatuquara também. E daí, daquele mercado, que meu filho estava pequeno, um empresário rico foi lá e falou com meu filho, que meu filho era gerente desse mercado, desse empresário. E daí, esse empresário foi e falou para o meu filho, eu vou vender esse mercado para você. Você vai sair desse mercado pequeno para esse mercado grande, que ele era gerente, que hoje ele é dono. Hoje ele é dono desse mercado. Ele tem funcionário, tem tudo, mas praticamente meu filho estava falido. Mas Deus levou esse empresário, né, bem sucedido, e falou para o meu filho, ajudou meu filho. E hoje meu filho, através da igreja, Deus é santo. E hoje meu filho é um grande empresário.
1: Hoje ele é um grande empresário. Será que vocês entenderam? Ele era um gerente de um mercado, segundo o que ela falou aí, de um mercadinho. E hoje ele é dono de um mercado, ele é um grande empresário. Como assim? A mãe orando. A mãe buscando. A mãe pagando o preço. A mãe buscando em favor do filho. E olha o que Deus fez na vida do filho. É o que Deus vai fazer nessa quarta-feira, aqui na igreja Deus é Santo, às 9 da manhã, às 3 da tarde e 7 da noite. Olha aqui um testemunho aqui marcante aqui, ó. Olha aqui outro testemunho. Escuta para a glória de Deus nosso Pai. O nome do senhor?
4: Ari.
1: Mão Ari, o povo está te escutando, o povo no Brasil, fora do Brasil. E eu quero que você conta pro povo o que faz o irmão gravar esse testemunho.
4: Gravar as maravilhas que Deus tem feito na minha vida. Eu fiz uma campanha aqui... que tudo que o diabo me levou, ele ia ter que devolver. Meu nome estava sujo de mais de 2 milhões de reais.
1: Escute, o nome dele estava sujo em mais de 2 milhões de reais. Agora, de que o seu nome foi sujo? Você estava devendo, essa dívida virou uma bola de neve e chegou a esse ponto.
4: Virou uma bola de neve, pastor. A dívida não era tanto isso, mas daí virou juros em cima de juros, e daí eu não consegui mais pagar. Tem documento em casa, que chegou o último documento, de quase 800 mil reais.
1: Só de uma dívida?
4: Só de uma dívida. Aí as outras têm mais documento. Aí eu falei, não tem mais jeito de... Nunca mais eu vou ter mais meu nome limpo. Aí eu, por acaso, eu falei, vamos na igreja. Aí fiz a campanha. Depois de 90 dias, Deus limpou meu nome. E eu quitei a dívida com 216 reais.
1: Graças a Deus. Está aí, meus irmãos, um homem que devia mais de 2 milhões de reais. Ari, mais de 2 milhões. Virou uma bola de neve a vida dele. Virou uma bola de neve. E ele veio para a igreja, Deus é Santo, fazendo as campanhas aqui conosco. E ele não sabe como. Não sabe como. A dívida foi paga, sumiu, desapareceu. Hoje ele está livre. Hoje o nome dele está limpo. Meus irmãos que agora me ouvem, minhas irmãs que agora me escutam, que está aí passando no estreito, devendo, está aí sofrendo, padecendo, luta, o nome sujo, Ceproc, Serasa, e você não sabe o que fazer, não sabe o que fazer. Você tem fé? Você tem fé de botar o joelho no chão conosco nesta quarta-feira aqui na Igreja Pentecostal Deus é Santo? Pastor Messias, mas eu moro lá na Bahia, eu moro aqui na Bahia, eu moro aqui no Ceará, eu moro aqui em São Paulo, eu moro aqui, pastor Messias, eu moro em outro país. Como é que eu faço? Eu não vou ter condições de fazer essa campanha aí com os irmãos. Você vai acompanhar nós. Você vai fazer uma campanha conosco aí de longe. Você vai acompanhar, porque o nosso Deus é o Deus de perto, também é o Deus de longe. Ele é o Deus que onde tiver alguém buscando a Ele, alguém orando, alguém clamando, ao mesmo tempo Ele escuta milhões de pessoas, porque Ele é o sobrenatural, Ele é onipotente, onisciente, onipresente. Deus é todo poderoso para fazer muito mais do que nós pensamos. Deus só não faz aquilo que nós não cremos, aquilo que nós não acreditamos, mas aquilo que nós cremos, Deus faz. E nesta quarta-feira, às 9 da manhã, às 3 da tarde e 7 da noite, aqui nós estaremos clamando a Deus, explicando para o povo dentro da Bíblia que tudo nós podemos quando a gente crê que a gente pode. Tudo a gente pode. Não importa. Não importa o problema. Problema existe, claro que existe. Problema existe, mas também existe solução. Por que que existe a solução? Porque existe o problema. Se não existisse o problema, não teria solução. A palavra solução, a ação solução, ela vem em cima de problema, em cima dos problemas. Então, meus irmãos e minhas irmãs que nos acompanham de qualquer parte desse país ou dessa terra, liga o seu pensamento, liga a sua fé conosco, aí aonde você estiver. Aí aonde você estiver. Você acompanha as orações aqui, durante o dia, os cultos, nós vamos transmitir os cultos. Você vai acompanhar nós de longe. Você vai acompanhar nós de longe, as orações. Você aí, lá no lugar, no meio do mato. Aí no meio do mato. Que nem carro vai. Para chegar na sua casa, só vai a pé. Só vai de moto. Por quê? Porque você mora no meio do mato, aí num lugar que não tem... Não tem estrada, não tem asfalto. Hein? Aonde você mora? Num lugar que não tem jeito de recurso. Será que nós temos alguém nos acompanhando aí? De longe. De longe, no meio do mato. Numa chácara. Num sítio. Numa fazenda. Numa lavoura. Você não é o dono, você é funcionário. Você é empregado. Você ainda é empregado. Mas você tem fé? Você tem fé disso aí? Ou algo como isso aí ser seu futuramente? Hein? Você trabalha a fé, a cabeça. Você trabalha os braços. Você trabalha o esforço para você ter as coisas, ser dono. Ser dono. Eu cheguei um dia numa churrascaria, lá no Rio Grande do Sul e falei assim pro rapaz: ei, para aí. O rapaz era gerente, o camarada, gente boa ali, educado, tratava a gente bem, aquela pessoa que sabe conversar com todo mundo. Falei: ó, hoje você vai pedir conta isso aqui. Você vai pedir conta, você vai fazer um acerto, você vai fazer um acordo aqui. Ele namorava com uma moça lá que era muito grande lá dentro. Falei: você vai casar com ela? Eu vou. Então você vai fazer um acordo com o seu patrão e você vai montar o seu negócio. Você vai montar o seu restaurante, a sua churrascaria. É, pastor, falei: diante de Deus, pode fazer. E ele saiu dali, pediu conta, fez um acordo, montou seu negócio e ele é dono do seu próprio negócio. Então veja bem, meus irmãos, quando a pessoa, ele tem vontade de ter as coisas, ele trabalha para aquilo. Tem gente que trabalha a vida toda ganhando um salário mínimo, ganhando dois mil reais, dois e pouco, a vida toda. Ah, estou esperando aposentar. Estou esperando viver de aposentadoria, ganhando esse salário minguado de aposentadoria, um salário mínimo. Meus irmãos, Deus tem o melhor para nós, meus irmãos. Minhas irmãs, Deus tem o melhor para nós. Deus tem o melhor. Coloca na cabeça hoje, você que é empregado, você que é sócio aí, que é gerente, por que que você não pode ser o dono? Por que que você não pode ter o seu próprio negócio, o seu próprio comércio? Por que que você não pode ter a sua própria empresa? Por que que você tem que ser empregado a vida toda? Por que que você vai ter que trabalhar a vida toda para os outros? Você não sabe trabalhar? Por que você não trabalha para você? Então hoje nós estamos vivendo numa época, num tempo de um povo, de uma cultura avançada. Então se nós temos fé, se nós lutar por aquilo, se nós lutar pelos nossos objetivos, nós vamos conseguir. Amanhã, quarta-feira, eu vou estar aqui de manhã e à noite. À tarde vai estar o pastor Jefferson, às 3 da tarde. Eu vou estar às 9 da manhã e vou estar às 3 da tarde na campanha denominada Deus Proverá o Meu Milagre.
5: Eu fico o tempo todo pensando no céu. Como será esse lugar divino? E a face do Senhor? Como será? Deve ser muito lindo.

0: meus irmãos, ou minhas irmãs, povo de Deus, povo da fé, povo que é acostumado receber bênção de Deus aqui na igreja. Deus é Santo, essa igreja que Deus consagrou, que Deus ungiu com o poder, a unção e a autoridade para realizar milagres. Olha o povo que frequenta, o povo que faz parte da igreja Deus é Santo, o povo que faz campanha conosco na quarta-feira, é um povo abençoado. É um povo abençoado por Deus. A bênção de Deus está na vida deste povo, na saúde, na família, na vida financeira. Quarta-feira é milagres. Quarta-feira é milagres. E nesta quarta-feira, dia 9 de setembro, meus irmãos, vocês vão ver com seus olhos o que vai acontecer. O povo de manhã, em santo jejum, em santa consagração, vocês vão ver portas abrindo, portas fechadas, portas trancadas, aquela porta que foi o maligno, que foi o inimigo que fechou, que foi a macumba, a feitiçaria, a bruxaria, a palavra de maldição, a palavra de derrota, isso vai cair por terra, em nome de Jesus, aqui na igreja, Deus é Santo. Nesta quarta-feira, nos três horários, 9 da manhã, 3 da tarde, 7 horas da noite, meus irmãos, nós estamos em campanhas milagrosa, campanha milagrosa, a campanha do milagre financeiro que nós estamos fazendo para a glória de Deus. Nós gravamos aqui o nosso irmão Rosival, que apareceu 22 mil na conta dele.
1: Primeiramente, o nome do irmão?
2: É Rosival.
1: Qual foi a bênção, Rosival?
2: Segunda-feira, agora eu vi que apareceu 22 mil reais na minha conta, para a glória do Senhor Jesus.
1: Apareceu 22 mil?
2: 22 mil reais.
0: Depois, à noite, nós gravamos um rapaz que apareceu 12 mil reais na conta desse rapaz.
1: O seu nome?
3: Jackson.
1: Qual foi o milagre, irmão Jackson?
3: Financeiro. Uma quarta-feira, né, estava aqui e o senhor revelou que até chegar em casa tinha uma bênção financeira. Daí quando eu cheguei em casa, fui abrir o aplicativo do banco, tinha 12 mil. Né?
1: 12 mil na sua conta?
3: Aham.
1: Apareceu quanto?
3: 12 mil. 12 mil na minha conta.
0: Aqui na Igreja Pentecostal, Deus é Santo, Avenida Marechal Floriano Peixoto, 6711, Vila Auer. Venha para cá, irmão. 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

que já recebeu um milagre na igreja, Deus é santo. Venha compartilhar o seu testemunho. Não guarde essa bênção apenas para você. Existem pessoas dentro da igreja que recebem uma bênção, alcançam um milagre, veem a mão de Deus agir, mas ficam em silêncio. E isso é sério. Quando alguém recebe algo de Deus e não testemunha, não está apenas deixando de contar uma vitória, está interrompendo um propósito espiritual. O testemunho não é opcional. Ele é parte do milagre. Existem pessoas dentro da igreja que recebem uma bênção, alcançam um milagre, veem a mão de Deus agir, mas ficam em silêncio. E isso é sério. Quando alguém recebe algo de Deus e não testemunha, não está apenas deixando de contar uma vitória. Está interrompendo um propósito espiritual. O testemunho não é opcional. Ele é parte do milagre. Agora entenda isso com clareza. O testemunho protege a bênção. O silêncio pode enfraquecer aquilo que você recebeu. Quantas pessoas estão esperando ouvir o que Deus fez na sua vida para não desistirem? Quantos estão precisando de uma prova viva de que o milagre é real? E você tem essa prova, mas está guardando. Deus não te abençoou para você esconder. Ele te levantou para você falar, testemunhar, declarar. Se você recebeu cura, testemunhe. Porta aberta, testemunhe. Libertação, testemunhe. Provisão, testemunhe. Ir na frente do púlpito. Testemunhar não é vergonha, é honra. Vergonha é Deus fazer e a pessoa fingir que não aconteceu. A partir de hoje, mude sua postura. Se Deus fez, conte. Se Deus operou, declare. Se Deus te abençoou, glorifique diante de todos, porque quem testemunha fortalece a própria fé, ativa novas bênçãos e se torna instrumento para milagres na vida de outros. Não retenha o que Deus fez. Transforme sua vitória em testemunho.

0: Eu consegui desenrolar isso aqui, o advogado me pediu para tentar resolver, que disse que estava muito difícil, é uma empresa, e pediu 5 mil, ia tentar. Aí eu fiz um voto com Deus, eu fui lá, o contador me resolveu tudo por 200 reais. E consegui comprar esse Celta aqui, está aqui o documento, pago, estou comprando mais uma Mercedes, e fui no banco, devia um cheque que caiu ontem, de 275 mil. Eu levei 225 mil na hora que estava contando o dinheiro, na hora que ele foi me dar o recibo do depósito, fechou, que faltava 50 mil, fechou. Me deu o recibo de comprovante que ficou na conta, 280 mil.
1: Você ia pagar?
0: Eu ia pagar um cheque de 275 mil. Levei no Banco Bradesco. Aí eu levei 225, faltava 50. Na hora que o caixa contou o dinheiro para receber, aí ele passou lá e me deu o recibo, 280 mil.
2: Meu Deus. É muito milagre, né? 280 mil.
3: Ô, meus irmãos, mais uma vez aqui o pastor Messias, falando desta quarta-feira, a quarta-feira que Deus levantou, que Deus consagrou, que Deus ungiu aqui na igreja Deus é Santo, para os mistérios de Deus ser revelados. Muita gente não sabe, não entende que Deus é o dono do tudo, do ouro e da prata. E Ele tem o poder, o controle de todas as coisas. Deus tem a chave que abre e ninguém fecha, e fecha e ninguém abre. Deus, quando Ele vê o homem buscando a Ele, orando, pedindo, Deus é poderoso e todo poderoso para fazer acontecer milagres. Então, nesta quarta-feira, às 9 da manhã, às 3 da tarde e 7 da noite, nós vamos buscar a Deus. O que Deus fez na vida do Adriano é algo surpreendente. E Deus vai fazer também na sua vida. É só você crer, é só você buscar, é só você sair de casa, sentar no banco da igreja, ouvir a palavra a orientação de Deus e levar contigo aquilo que você recebeu na igreja, colocar em prática. Então, 9 da manhã, 3 da tarde, 7 da noite, a sua vida vai mudar. Talvez você fale, ah, isso é conversa fiada, então vou ver. Vamos ver se é ou não, se muda ou não. Vem para cá, 9 da manhã, 3 da tarde, 7 da noite. Eu te garanto, vem e vê se muda ou não muda. Se não mudar, então você pode falar que é conversa fiada. Agora, se mudar, você vai dizer, glória a Deus que é verdade. Igreja Pentecostal Deus é Santo, Avenida Marechal, Floriano Peixoto, 6711, aqui no Auer. Vamos ouvir. Seu nome?
4: É Adriano.
3: Irmão Adriano, qual foi a bênção que Deus te deu na Igreja Deus é Santo?
4: Eu devia R$16.000 no Banco Itaú, devido ao empréstimo que eu tinha feito. O senhor sabe que o juro é muito alto do banco, né? Aí eu fiz uma campanha da prosperidade quarta-feira, tem mais ou menos 1 mês e meio, quase 2 meses isso atrás. Eu fiz a campanha da prosperidade na quarta-feira, e é onde o senhor pediu um voto de R$100. Aí eu entrei nesse propósito, pastor. Eu falei, é melhor pagar R$100 aqui na igreja de oferta do que dar para o banco. E Deus honrou, pastor. Eu dei R$100 de oferta, na mesma semana Deus usou o senhor. Aí que eu fui ver a dívida, R$16.000 do Banco Itaú, ficou por R$55, pastor.
3: Meu Deus do céu, isso foi na quarta-feira e com a revelação do Espírito Santo.
4: Isso, foi na quarta-feira da campanha Prosperidade, com a revelação do Espírito Santo.
3: Agora, irmão Adriano, você vê o poder, a aprovação, a unção que Deus tem dado a este ministério. O irmão sabe disto, que a gente ouve esses milagres aqui, e isso faz a nossa fé crescer, porque a gente não ouve isso aí em outros lugares. A gente vê isso aqui na Deus é Santo, e não é só um não, não é 10 nem 20 não, é todo dia tem isso aqui, irmão, já notou isso?
4: Verdade, pastor, inclusive em outros ministérios só ficam falando em prosperidade espiritual, mas eu acredito que as duas caminham junto, né, pastor? Como que a pessoa vai ser próspera se a vida espiritual está na miséria? Eu acredito que os dois caminham junto, e foi aí na igreja Deus é Santo que Deus honrou minha vida espiritual e minha vida material também.
3: Devia 16 mil e a dívida caiu para quanto?
4: R$55, pastor.
3: Meu Deus, então não tem dívida, né?
4: Não tem, pastor, já paguei isso aí, já hoje, graças a Deus, não deu mais nada pro Banco Itaú.
3: 15.945. Sumiu.
4: Sumiu. R$55 redondo, pastor.
3: Meu Deus do céu, é um milagre financeiro.
4: É um milagre, pastor. Essa foi a segunda bênção, que a primeira vez que eu fui em 2005, que eu fui na Deus é Santo, apareceu dinheiro na minha conta.
3: Quanto apareceu?
4: Apareceu R$1.972.
3: Quer dizer que você conta que não só a dívida desapareceu, como também apareceu um dinheiro na sua conta.
4: Apareceu, pastor. Hoje eu confesso perante todos os ouvintes que eu sou falho da minha parte em não poder estar aí todos os dias cultuando a Deus, mas sempre que a gente pode estar aí, sempre levando a oferta para ajudar os irmãos, ainda mais nesse horário, que são 19 horas de bênção. Inclusive, outros irmãos estavam conversando comigo de outro ministério, os irmãos estavam falando, olha como eu admiro o programa da Deus é Santo, porque é só bênção, não tem aquela encheção de linguiça no ar, é só bênção, testemunho e testemunho recente.
3: Aqui não fica mandando hinos, mandando abraço, beijo, não. Nós aqui não envolvemos o tempo com isso, aqui é oração, é a palavra, é os testemunhos, é a salvação das almas, é os milagres. Agora, o irmão vê que nós lançamos um desafio de R$100, o irmão deu R$100, mas olha o tanto que o irmão colheu.
4: Meu Deus, pastor, eu recebi essa benção, meu irmão recebeu a benção, ele tinha vários pontos na carteira, está quase perdendo a carteira dele, ele estava tentando tirar uma outra, colocar a categoria A na carteira dele. E ele fez na mesma campanha comigo, pastor, e sumiu todas as multas, os pontos, desapareceu através de uma oferta de R$100 na Igreja de Deus é Santo.
3: Ele plantou e ele colheu.
4: Ele plantou e ele colheu, porque eu acredito que é assim, né, pastor? A gente semeia em terra fértil, colhe bênção, né, pastor?
3: Agora você imagina o tanto de gente levando dízimo, oferta nessas igrejas que não tem nada para oferecer para o povo. Não tem nada, o povo não conta bênção, o povo não recebe bênção. E o pior é que o povo não sai de lá, fica ali insistindo, plantando, plantando, plantando e não colhe. A gente pede aqui para fazer a obra de Deus e tem gente que não dá.
4: Verdade, pastor. O povo também está meio... É, como é que eu posso dizer, professor? Se o povo está meio descrente, já não vê mais milagre acontecer, porque não ouviu falar de Deus é Santo. Porque a hora que eu ouvi falar da igreja de Deus é Santo, vai correndo, porque é uma igreja séria, verdadeira, onde não há meninice nos microfones da rádio, não há meninice nos púlpitos. Assim, um homem ungido por Deus, onde prega a verdade vem acontecendo na vida das pessoas. Assim como aconteceu na minha, pastor.
3: Você devia 16 mil.
4: 16 mil.
3: Sumiu 16, só apareceu...
4: R$55.
3: Para pagar?
4: Para pagar.
3: E apareceu na sua conta quanto?
4: É R$1.972.
3: Meu Senhor da Glória. E o seu irmão estava com a carteira já quase caçada e os pontos apareceram.
4: Desapareceu o ponto, desapareceu multa, desapareceu tudo para a honra e glória de Deus através de um voto de R$100 na igreja. O que é R$100 hoje, pastor? Não é nada. R$100 para muitos, você pensa que é um sacrifício, mas vale a pena. Vale a pena sacrificar um pouco mais e receber as bênçãos de Deus na vida.
3: R$100 não deixa ninguém pobre nem rico.
4: Ah, com certeza não.
3: Mas se aplicar na obra de Deus, ele vai ficar rico.
4: Ah, vai, em nome de Jesus, vai prosperar.
3: Deus abençoe, irmão, pela essa palavra de fé, esse testemunho.
5: Amém. Seu nome?
6: Ezequiel Falcão Alves da Silva.
3: Você devia pro banco quantos mil?
6: 37 mil.
3: Pagou a conta?
6: Não. Deus pagou.
3: Deus pagou?
6: Pagou. Eu fui, puxei meu nome lá, não constava nada. De um financiamento de um carro que eu fiz, de um veículo.
3: Quem pagou?
6: Jesus.
3: Você devia 37 mil reais para qual banco?
6: Para a BV Financeira.
3: E agora não deve mais?
6: Agora não devo mais nada.
3: O que aconteceu? Explica. Explica para o ouvinte, porque vai dizer, isso é mentira, isso é conversa fiado. O que aconteceu? Me diga.
6: Aconteceu que Deus tocou em mim, eu fui lá... levantar meu nome lá para ver como é que tava, que eu queria abrir uma empresa da lataria e pintura. E para abrir a empresa eu tinha que estar com o nome limpo. Aí eu fui, consultei meu CPF lá no Serasa, no SPC, não constou nada.
3: Nada?
6: Nada, nada, nada.
3: Isso é milagre?
6: É milagre.
3: Isso chama milagres. Milagres. Isso acontece. Tá aqui o Ezequiel contando, gravando o seu depoimento na quarta-feira. Aqui na igreja Deus é Santo. Quando você chegou aqui, o que você tinha?
6: Falar a verdade, não tinha nada. Né? Eu tenho uma lataria e pintura, só que essa lataria não está no papel nada. Aí eu vindo na igreja, foi revelado que na igreja havia uma pessoa que tinha um comércio e Deus queria que fosse para o papel. Aí eu, como estava com meu nome sujo mesmo, eu sabia que não havia jeito de eu fazer que isso que acontecesse. Mas Deus fez a obra e eu consegui.
3: E hoje, além disso aí, o que você tem?
6: Hoje eu tenho o meu carro quitado, estou com a empresa agora aberta e já trouxe o papel para o pastor ver. E agora vamos conseguir tudo de novo, né?
3: Está prosperando?
6: Estou prosperando, bastante.
3: Aumentou as bênçãos?
6: Aumentou.
3: A renda sua?
6: Também aumentou. Eu ganhava e não sei onde que ia o dinheiro. Sempre pego bastante dinheiro também e não sei onde que ia. Entrar num saco sem fundo o dinheiro. Ganho bem, graças a Deus, mas não sabia onde é que estava indo o meu dinheiro. Agora eu estou vendo.
3: Mas você também não dava o dízimo?
6: Não dava o dízimo também. Depois que eu comecei a dar com a minha mãe, falou para mim começar a dar o dízimo, eu comecei a prosperar de verdade mesmo.
3: Sumiu uma dívida de 37 mil?
6: 37 mil sumiu.
3: E hoje eu tenho um carro quitado?
6: Hoje eu tenho um carro quitado.
3: O que você aprendeu aqui nessa igreja?
6: Aprendi a ter fé, né? Crer na palavra de Deus, tudo isso aí, né?
3: Você não tinha fé?
6: Não, eu tinha, era meio a pouca fé.
3: E você foi criado dentro de uma outra igreja? Seu pai, pastor, obreiro, e você não tinha fé?
6: Não, meu pai, eu ia quando era pequeno, quando era criança. Fazia uns 20 anos que eu não frequentava a igreja. Depois que a minha mãe começou a vir aqui, que eu comecei a ver acontecer as coisas.
3: Mudança?
6: As mudanças.
3: Tá feliz?
6: Tô muito feliz.
3: Você mora?
6: Moro na Colônia Rio Grande.
3: Obrigado. Deus abençoe. Tá aqui, quarta-feira, um homem contando que devia 37 mil para o banco e hoje não deve nada. Sumiu a dívida. Eu vi o papel dele, não tem o nome sujo em nada. Ouvintes, venham para cá. Não fica aí coxeando em dois pensamentos. Há um milagre de Deus nessa igreja. Há o poder de Deus nessa igreja. Há mistério, há algo de Deus nessa igreja, que a Deus é santo. Venha para cá, venha congregar aqui, venha fazer parte dessa igreja, venha fazer campanha nessa igreja, que você vai ver a mudança de Deus na sua vida. Que igreja é esta? Igreja Pentecostal, Deus é Santo. Eu aguardo por vocês para ver mudança, para ver milagres acontecer. E o nome de Deus, nosso Pai, o nosso Deus Criador dos céus e da terra, ser glorificado.
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1: O que aconteceu esse milagre na sua vida aqui?
2: Eu devia 13 mil e falei com Deus, Senhor, eu tenho 118 e eu preciso pagar essa conta, ela tem que ser 118. Eu fui no correio, no mesmo dia, e peguei o boleto, 118.
1: Não entendi. Você ia pagar 13 mil? Deixa eu pegar.
2: A minha dívida era de 13 mil. Deixa eu
1: pegar. A sua dívida era?
2: De 13 mil, no Banco Itaú.
1: E aí?
2: Aí, eu não tinha 13 mil.
1: Não tinha.
2: Eu falei, Deus...
1: Só tinha 118.
2: 118.
1: Reais
2: falei,
1: lá.
2: Falei, o dinheiro que eu tenho é 118. E é com esse dinheiro que eu vou pagar essa conta.
1: A mulher é doida.
2: Cheguei no banco.
1: 118 reais para pagar 13 mil. Só pode ser crente mesmo. E aí?
2: Aí, eu peguei, e era naquele dia que vencia. Eu moro em Piraquara, mas eu moro num bairro longe. Eu fui para o banco estava fechado. Eu tinha meu menino pequeno, coloquei o boleto e o dinheiro por baixo da porta. Falei, não, vocês pagam aí para mim, porque eu não vou voltar com isso aqui para casa. E eles abriram o banco, eu entrei, estava fechado o banco. E paguei.
1: Botou lá e foi embora.
2: Não, eu não vou voltar, né? Eu tô com a oportunidade, só que o banco fechava 2 horas da tarde, né? Aí eu coloquei por baixo da porta. Aí eles abriram o banco para eu entrar, porque eu estava com a criança e eu já tinha colocado. Falei, alguém vai pagar para mim, porque eu não vou voltar com essa dívida. Aí eles abriram.
1: Foi doido, meu Deus do céu.
2: Eu vivi isso.
1: Gente, a fé parece loucura. Você já viu como é que é a fé? Você já viu que a fé parece loucura, diz a Bíblia. Botou lá 118 para pagar 13 mil. E aí? Eles pagaram para a senhora?
2: Não, eu paguei. Eles abriram o banco para eu entrar.
1: E aí?
2: Paguei a conta.
1: Mas tinha saldo lá?
2: Não, eu tinha 118. O boleto veio para mim no valor de 118. Naquele dia.
1: 13 mil cabe 118.
2: Aham.
0: Uhum. Da glória a Deus, igreja. Igreja Pentecostal, Deus é Santo. Avenida Marechal Floriano Peixoto. 6711 Vila Auer. Nós estamos aguardando pela sua fé.
1: E aquela mulher que duvidava de mim? Foi a senhora?
3: E para ver se era verdade ou se era mentira, que eu vim sem crença e acreditei quando cheguei aqui, que eu recebi uma benção.
1: A senhora estava ouvindo um rádio, isso é tudo mentira.
3: Falei, isso é mentira, eu vou lá para ver se é verdade.
1: Quando chegou aqui?
3: Aí cheguei no ponto 2, não achava a igreja. Aí eu tinha uma amiga minha junto, ela disse... Eu falei, vamos ou embora? Ela disse, não, vamos, porque o diabo está te segurando aqui.
1: O diabo não quer que você vá
3: daqui? Não quer. Eu falei, eu vou embora. Ela disse, não. Daí ela olhou, ela disse, a igreja está ali. Aí eu entrei aqui.
1: Duvidando. Me olhando assim, aquela cara de...
3: Duvidando mesmo, viu? Daí, quando cheguei aqui, eu fui revelada que eu tinha uma carne...
1: Você foi a primeira pessoa revelada?
3: Aham, tinha uma carne esponjosa na narina. Daí eu falei, eu vou lá na frente para ver se é verdade. Ainda vim duvidando. Aí, quando o pastor revelou para mim, o Divino Espírito Santo mandou eu tampar a narina, que já estava curada. Daí cheguei em casa com dor de cabeça. Falei, isso é mentira do pastor ainda. Ainda é. Daí, quando foi no outro dia, eu já não tinha mais nada, já estava livre de tudo. E foi uma benção muito grande que eu recebi.
1: Não duvido mais
3: não. Não, não duvido não. Eu venho com fé mesmo, venho buscar a benção e venho com fé.
1: E leva a benção.
3: É, leva. Às vezes tem coisas assim que segura a gente em casa, segura. Mas eu digo, eu vou, porque lá o bicho está me segurando, mas eu vou escapar, eu vou para lá. Vou procurar a benção. Não quer, segura. Segura.
1: Mas ela vem e leva a benção.
0: Essa é quarta-feira, dia 9. Dia 9. 9 de setembro, aqui na Igreja Deus é Santo, na Avenida Marechal Floriano Peixoto, 6711, aqui no Auer. Em nome de Jesus, eu, pastor Messias, estarei às 9 da manhã e 7 da noite. O pastor Jefferson vai estar às 3 da tarde.
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3: Alguém precisa dizer assim, peraí. 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

0: demônios que estão agindo na vida dela vai ter que bater em retirada, porque o meu Jesus vai entrar na peleja e na batalha. 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

0: 7 horas da noite.
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2: Aproxima aqui, minha madre irmã, o nome da senhora e a bênção.
3: Meu nome é Isabel. Irmãos, eu vou contar uma bênção do que Deus fez. Sempre fazendo a campanha aqui, que eu nunca perco, né? Sempre faço direto a campanha. E eu estava, há mais de um mês, eu estava orando ao Senhor que eu precisava de uma quantia X, né? E orando, falei assim, Deus, né, termino desse propósito, eu gostaria de ter em mãos nessa quantia X. Eu estava pedindo um valor, mas na segunda-feira Deus surpreendeu 4 vezes mais do que eu estava pedindo. E outra coisa também, o meu rádio, já fazia mais de um ano que eu tinha estragado o rádio com CD, eu só estava ouvindo o programa pelo celular, né? Mas eu sempre gosto de ter o radinho, porque eu gosto de ter meus CDs, eu gosto muito de louvor. Aí também estava orando, já tinha ido em várias lojas olhando, mas o preço estava bem alto. Eu disse, não, esse mês não dá. E isso foi passando quase um mês, aliás, quase um ano. E quando foi domingo retrasado, eu fui fazer uma visita à tarde, aí uma irmã abençoada me deu um radinho pequeno, a MFM. E quando foi quinta-feira passada, eu ganhei outro rádio CD, né? Rádio com CD. Então eu louvo a Deus, porque Deus, ele nos surpreendeu.
2: Tudo é benção.
3: Tudo é benção. Para mim, tudo é benção.
2: Minha irmã está na campanha para quarta-feira, igreja. Ela está na campanha da Providência, né, minha irmã? Então eu vou precisar de um valor. E não pediu a Deus esse valor e Deus mandou 4 vezes mais, tá vendo?
4: Glória.
2: Diga glória a Jesus. E também Deus abençoe ela no rádio que ela precisava. É providência divina. É a campanha Deus proverá. O nome da senhora?
5: Neide. Irmão, a bênção que eu tenho para contar é que eu fazia 7 meses que eu estava com a causa na justiça para uma aposentadoria, né? Daí eu peguei e falei assim com o Senhor, Senhor, eu vou fazer essa campanha, Deus proverá, eu vou começar essa campanha. Até o último dia dessa campanha eu quero receber a minha bênção. E no 5º dia da campanha, irmão, eu recebi a minha bênção. Saiu a minha aposentadoria com 7 meses que eu dei entrada, saiu. É a bênção que eu tenho para contar em nome do Senhor Jesus.
2: Diga glória a Deus, igreja. Minha irmã, então a senhora fez um voto com Deus de fazer a campanha aqui, a campanha Deus proverá. E ela fez o voto com o propósito da aposentadoria. Já fazia 7 meses que ela estava aí lutando, tinha dado entrada e não saía, né, minha irmã? Não saía, mas ela começou a campanha. E no 5º dia da campanha, a bênção já chegou.
5: Já chegou, já estou aposentada. Agora, no dia 25, é só ir receber.
2: Deus proveu.
5: Deus proveu, em nome do Senhor Jesus.
2: Vale a pena vir para cá fazer as campanhas na quarta-feira.
5: Vale a pena, irmão. Vale a pena, muito. A gente fazer um sacrifício, às vezes com chuva, com frio, mas vale a pena.
2: Deus honra.
5: Deus honra a fé da gente, irmão.
2: Glória a Deus. Amém. Palmas para Jesus. Mais forte as palmas para Jesus Cristo, igreja. Glória a Jesus. O nome da senhora?
6: Meu nome é Creuza. E a bênção que eu vou contar é para a igreja ter mais fé, aumentar a fé da igreja, a igreja do Senhor. Em 2016, fazia 4 anos que eu tinha posto na mão do advogado um dinheiro para receber. E daí, essa campanha que a gente está fazendo agora, na igreja, quando era lá no Carmo. Aí eu comecei a fazer lá essa campanha. Aí o irmão falou, se alguém tivesse papel, tivesse na mão do advogado, que trazia, daí eu trouxe a pasta e dei para ele orar. Aí antes de terminar a campanha, eu consegui receber esse dinheiro. Eu morava em 2 pecinhas assim, eu, meu esposo e meu cunhado. 2 pecinhas assim, bem, sabe? Só a misericórdia do Senhor. Eu tinha até vergonha de levar as pessoas em casa, na minha casa, assim. Porque você não tinha nem como você receber as pessoas. Dava vergonha, eu trabalhava fora ainda nessa época. E daí eu consegui receber, irmãos. E eu consegui fazer um sobrado, fazer minha casa, através daquele dinheiro que eu recebi.
2: Deus proveu.
6: Deus proveu. Através dessa mesma campanha de 2016 que eu fiz.
2: A igreja estava lá no Carmo ainda, né? Quem lembra da igreja do Carmo? Quando estávamos lá no Carmo, ela fez a campanha com o mesmo tema, Deus proverá. E Deus proveu o dinheiro para a senhora.
6: Deus proveu. Proveu o dinheiro que eu consegui, a minha casa própria.
2: Esse dinheiro era algo que estava parado, que a senhora não conseguia receber.
6: Consegui receber, estava na mão do advogado.

0: E que nem fala que a palavra está escrito, né? O Senhor prepara uma mesa para nós. O Senhor preparou, irmãos, que os vizinhos que moram na casa das caixas, eles nem amizade comigo tinham. Uma vez uma vendedora foi vender lá, aí a vizinha falou, a irmã mora ali. Ela virou as costas para mim, porque viu o estado que eu morava. E daí, como Deus preparou uma mesa para mim, uma vez ela chegou na frente e falou, isso aí é seu. Eu falei, é meu. Eu falei, o Senhor preparou para mim.
1: Até então a senhora morava numa casa simples. Alguém olhava assim, não dava nada. Ela era até ignorada, né? Pensa bem. Mas depois que ela tomou posse dessa bênção, que ela recebeu na campanha Deus Proverá, hoje ela tem um sobrado. E hoje as pessoas vê e ficam admiradas.
0: Admirada. Até perguntam, você mora aí? Eu falo, sim, é meu. Mas seu? Meu. O Senhor me preparou tudo.
1: Mas pensa assim, como que você conseguiu isso, né? Até um tempo atrás você morava numa casinha simples, né? Eu me dizia. E agora você mora no sobrado. Como que isso aconteceu? Deus abriu as portas, Deus proveu. Deus colocou as mãos naquilo que estava parado na vida dela. Aquilo que os advogados conseguiram resolver, Deus resolveu, tomou posse da bênção e está morando na casa nova.
0: É através da campanha, irmãos. Não desista da campanha. Porque Deus provê mesmo.
1: Essas campanhas são aprovadas por Deus. Deus abençoe, a senhora é prova disso.
0: Eu sou prova disso. Foi sobre minha casa, né? Que eu consegui o sobrado. Aposentadoria, foi através tudo de campanha aqui na igreja.
1: Glória a Deus. Amém, irmã Cleusa. Que Deus continue honrando a fé da senhora. Cadê as palmas bem fortes? Cadê as palmas com glória a Jesus?

meus irmãos ou minhas irmãs de fé, povo que acreditam no sobrenatural de Deus, você que é aquela pessoa que não é conformada, aquela pessoa que não é conformada, aquela pessoa que diz assim: eu não nasci para ser um derrotado, um fracassado, não nasci para ser uma vencida, não, eu nasci, foi para ser um vencedor, um vencedor. Então é contigo mesmo que eu quero falar agora. Eu quero falar com pessoas corajosas. Eu gosto de desafios. Eu amo desafio. Minha vida sempre foi desafios. Quando Deus me chamou para a igreja, para o ministério, eu encontrei grandes desafios. E sempre eu fui um vitorioso, um vencedor. E agora que eu vou desanimar, depois de tanta experiência na fé, depois de tantos milagres, depois de tantas curas, livramentos, de tanto eu ver Deus operar maravilhas, curar câncer, canceroso, aidético, paralítico, mudo, surdo, cego, eu já vi morto ressuscitar, Deus usando a minha fraca pessoa. Por que que agora eu vou me entregar? Eu vou desfalecer? Não, eu estou falando isso pensando em você. Você que já venceu tantas, tantas, e agora você não vai vencer essa lutinha, esse probleminha, essa tribulaçãozinha, hein? Você vai desistir? Você vai desistir? Você vai parar? Você vai entregar para o inimigo a sua vitória, a sua bênção, seu milagre? Depois de você ter conquistado, orado, jejuado, feito tantas campanhas, Deus te abençoando, e agora? Cadê você? Cadê a senhora? Cadê a moça? Cadê o rapaz? Ah, pastor Messias, eu estou em casa parado, eu estou em casa vencido, eu estou em casa derrotado, eu estou em casa sem força para ir para a igreja. O que, que é isso? Pelo amor de Deus, que crente é você? Que homem de Deus é você? Que mulher de Deus é você? Dizendo isto, nesta quarta-feira, dia 9 de setembro, aqui na Igreja Deus é Santo, 9 da manhã, 3 da tarde, 7 da noite, aqui estaremos na nossa Igreja Pentecostal Deus é Santo, no nome de Jesus, na Avenida Marechal Floriano Peixoto, 6711, Vila Auer. Nós estaremos desafiando o poder do mal, através do nome de Jesus, através do sangue de Cristo, através da fé, das orações, do jejum, no nome de Jesus. Venha para cá. O teu milagre depende agora é da sua fé. Você tem fé? Você tem vitória. Você tem fé? Você tem milagre. Você tem fé? Você tem algo para contar. Venha para cá, e o seu milagre está te aguardando.

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0: meus irmãos, ou minhas irmãs, eu quero cumprimentar a todos com a paz do Senhor Jesus. Eu quero dizer para os irmãos que nesta quarta-feira aqui nós estaremos numa quarta-feira de desafio, uma quarta-feira conquistando o impossível pela fé, conquistando o sobrenatural de Deus e vivendo a fé. Muitas pessoas não sabem o que é viver a fé, usar a fé, viver pela fé. As pessoas acham que viver pela fé é viver sem nada. Fulano está vivendo pela fé porque não tem nada. Não, não é isso não. Não é isto. Viver pela fé é viver na confiança em Deus. E como a Bíblia diz, mas o justo viverá pela fé. E nesta quarta-feira, às 9 da manhã, às 3 da tarde e 7 da noite, nós estaremos buscando em Deus o material. Buscando em Deus o material. Buscando um bom emprego. Buscando uma casa boa. Buscando ter a sua empresa, o seu negócio, a sua independência. Buscando em Deus aquilo que Deus tem para nós. Nós não estamos fazendo nada mais, nada menos do que é o nosso direito, do que são os nossos direitos. A pedir para Deus, a buscar em Deus, não é exigir, mas é reivindicar em Deus os nossos direitos. Pois ele diz: clama a mim, responder-te-ei e anunciar-te-ei coisas grandes e firmes que não sabes. Nesta quarta-feira, às 9 da manhã, às 3 da tarde e 7 da noite. Essa quarta-feira é dia 9. 9 de setembro, aqui na Igreja Deus é Santo, na Avenida Marechal Floriano Peixoto, 6711, aqui no Aura. Em nome de Jesus, eu, pastor Messias, estarei às 9 da manhã e 7 da noite. O pastor Jefferson vai estar às 3 da tarde. Nós vamos estar usando a fé, usando o nome de Jesus, porque ele diz que tudo que nós pedir em seu nome, ele fará, para que o Pai seja glorificado no Filho. Mas nós temos que ter a fé, nós temos que fazer alguma coisa para isso acontecer. Nesta quarta-feira, 9 da manhã, 3 da tarde e 7 da noite. Igreja Pentecostal Deus é Santo, Avenida Marechal Floriano Peixoto, 6711, aqui no Aura. O que nós vamos ouvir agora é depoimento de prosperidade. Eu não vejo mais ninguém falar em prosperidade. Eu não vejo mais falar em prosperidade. É só luta, prova, tribulação. Mas vamos agora ouvir prosperidade. Quem está falando?
1: Aqui é a Rejane.
0: Fala, minha irmã.
1: Irmã, a benção grande foi a casa própria.
0: A casa própria?
1: É, Deus deu um apartamento para mim.
0: Mas como foi isso?
1: Foi uma revelação que o Senhor tinha feito há 3 anos atrás, eu da fé. E daí, irmão, Deus me deu ele com a prestação bem baixinha, irmão, que nem é prestação.
0: Meu ainda mobiliado. Deus. Meu Deus. O Senhor ganhou uma casa com os móveis dentro.
1: Isso, irmão. É só a mão de Deus mesmo.
0: Foi revelada.
1: Fui.
0: Como é que foi a revelação?
1: Não, é que eu tinha ido com a minha filha há 3 anos atrás, aí na igreja, aí era numa quarta-feira também. Então eu tinha revelado, eu mais 2 pessoas, que Deus ia me dar casa própria. Daí, pois deu, irmão.
0: Hoje o senhor tem uma casa própria. A senhora veio na quarta-feira, foi revelada que Deus ia lhe dar uma casa própria.
1: Isso, irmão. E daí Deus, algum ditado que às vezes o inimigo luta, né, irmão? Mas eu na fé, irmão, acreditava que Deus era Deus e Deus tipo, era o dono da hora da prata e a casa seria minha. Pois foi no lugar bom e na avenida, irmão.
0: Quanto a senhora paga hoje de prestação dessa casa?
1: R$ 73.
0: Não, irmão, então você não paga. R$ 73?
1: É verdade, irmão. Posso até levar o papel lá para o senhor ver na caixa. R$ 73.
0: E o que vale essa casa hoje?
1: Ah, tá. No valor de água, eu não dou o apartamento por menos de 150 mil.
0: Meu Deus do céu, irmã! R$ 70 ela paga por mês. E o apartamento custa R$ 150.
1: Eu não dou, irmão, por 150 mil.
0: 150 mil reais?
1: Não dou, porque eu moro na avenida, irmão.
0: Isso aí é milagre.
1: É milagre.
0: Isso aí é milagre, irmãos. Ouvinte, isso é milagre.
1: Ninguém acredita, irmão. Quando eu falo, ninguém acredita.
0: Milagre é sim. Milagre é desse jeito.
1: Esse é milagre, irmão.
0: A senhora mora onde?
1: Eu moro aqui no Ganchinho, irmão, na avenida, na Eduardo Pinto da Rocha.
0: Meu Deus do céu.
1: Tomou bem de frente o tubo.
0: E agora você está vindo na quarta-feira aqui fazer outra campanha?
1: Eu estou fazendo agora essa campanha em favor da minha casa na justiça.
0: Pode?
1: Tenho certeza que eu vou receber.
0: Pode contar a vitória.
1: Eu tenho certeza.
0: Pode contar.
1: Não só eu estou indo, como estou levando gente, irmão.
0: E todo esse povo vai ser alcançado na quarta-feira aqui, em nome de Jesus.
1: Eu creio, irmão, que a minha Deus está bem pertinho.
0: Graças a Deus. O nome da senhora é?
1: Rejane.
0: Deus te abençoe e te dê vitória em nome
1: Amém.
0: De Jesus.
1: Pai, senhor.
0: Paz do Senhor.
2: Eu tinha uma casa para alugar e reformei a casa. E estava com mais de 8 meses que eu esperava alguém para alugar a casa e ninguém queria. Parecia uma maldição. Eu cheguei aqui na igreja, eu ouvi os irmãos falando em propósito, porque lá na minha igreja não existe essas coisas. Aí eu digo, então eu vou pegar um propósito para ver se vai aparecer alguém para alugar a casa. Aí peguei o propósito, orei a Deus orei pedindo a Deus que viesse uma pessoa boa para alugar a casa, que o dízimo eu trazia aqui na igreja Deus é Santo. Irmão, na mesma semana apareceu 3 pessoas e o primeiro alugou.
3: Peraí, 8 meses. Oito meses a casa fechada, o irmão não conseguia encontrar ninguém para alugar a casa. Chegando aqui, fez um propósito com Deus e na mesma semana apareceu 3 pessoas.
2: Pessoa, mas o primeiro alugou, daí os outros eu dispensei. Olha, irmão, se eu tivesse 3 casas, eu tinha alugado as 3. Graças a Deus, aí eu trouxe o dízimo domingo passado, quarta-feira passada eu já trouxe o dízimo. E não só o dízimo do primeiro aluguel. Enquanto a casa estiver alugada, eu vou trazer o dízimo aqui, em nome de Jesus.
3: Depois do propósito que fez de trazer o dízimo nesta igreja, se Deus abençoasse, se Deus mandasse alguém para alugar a casa, na mesma semana apareceu 3 pessoas. Depois do propósito. Então, esses propósitos que são feitos aqui na Deus é Santo, vale a pena fazer eles?
2: Vale a pena fazer.
3: Deus responde. Abençoado.
2: Graças a Deus.
3: Casa alugada.
2: Casa está alugada. Uma pessoa maravilhosa. São crentes as pessoas, né? Então, era isso que eu pedi, irmão. Que quando aparecesse uma pessoa para não me incomodar. Porque a casa é próximo da minha. E tem pessoas que querem usar som até umas horas da noite. Então, isso é o que eu pedia para Deus. Nem que demore a aparecer, mas quando aparecer, que seja uma pessoa boa. E realmente Deus fez tudo quanto eu precisava. Uma pessoa crente, pessoa maravilhosa, né?
3: E tudo aconteceu depois do propósito feito nessa igreja.
2: Isso, porque eu não, na minha igreja não tem esse negócio de propósito. Eu pedi a Deus, mas quando cheguei aqui, eu vi os irmãos falando: faça um propósito. Aí eu digo, então eu vou levar e vou aplicar o negócio do aluguel, que está amarrado, ninguém quer alugar essa casa. Né? Uma casa boa, irmão, reformei a casa toda nova, bonita, né? Portão de correr, tudo legal. Mas não sei o que tinha aqui, ninguém iria a casa. Mas quando eu fiz o propósito, não demorou 15 dias, apareceu primeiro a família que alugou e depois mais duas famílias. E graças a Deus, as bênçãos é maravilhosa.
3: Amém. Palmas para Jesus.
0: Graças a Deus. Ouvintes, estamos aqui nos estúdios da Igreja Deus é Santo com um irmão que está conosco e vai contar um grande milagre que aconteceu na vida dele depois que ele entrou conosco na quarta-feira. Meu irmão, seu nome?
4: Elmo.
0: Conte a bênção.
4: Depois que eu passei a fazer essa campanha na quarta-feira, eu recebi grande vitória. Estava com o sobrado meio enrolado e, graças a Deus, eu consegui pegar uma chácara, um alqueire pouco ali na Ecoville. É uma posse, mas uma posse que eu tô arrumando ela. E outra coisa, mais uma casinha que eu estava querendo pegar ali para o lado de Guaratuba e consegui. Tudo nessa campanha da quarta-feira. Então, eu espero que os irmãos venham fazer essa campanha, para que é uma bênção. Aqueles que estão com o documento atrasado, que estão aí precisando de uma casa, precisando aí de uma prosperidade, vamos supor aí uma aposentadoria que está demorando, então venha fazer essa campanha, irmão, que é uma grande bênção.
0: O que que vale hoje esta chácara de um alqueire e meio, que tem uma mansão dentro desta chácara? O que que vale hoje esta mansão, esta chácara?
4: Eu acredito que eu estou mais ou menos uns 600 mil, porque eu estou documentando ela também, né? Eu vou gastar um pouquinho, mas vou documentar ela, que é uma posse, mas eu estou arrumando ela. E a casa da praia, bem arrumadinha, documentadinha, mais uns 200 mil. Então, eu acho que foi uma grande vitória para quem estava com sobrado enrolado. Foi uma grande bênção, que eu nunca pensei que eu ia... Mas aqui na Igreja Deus é Santo, eu consegui tudo isso aí e vou continuar essa campanha de quarta-feira, em nome de Jesus. E eu espero que os irmãos venham, não fiquem em casa só no, escutando rádio, não. Venha na campanha, que vocês vão levar a vitória. Quem paga aluguel, pessoa que está pagando aluguel, dívida no banco... Então, os irmãos que venham e venham correndo, os três horários.
0: Às 9, às 3, às 7 da noite.
4: Às 7 da noite.
0: Quer dizer que a sua casa lá, sua chácara, vale 600 mil.
4: 600 mil. Daí depois se eu documentar ela certinho agora, que eu já estou mexendo com os papéis, aí já vai para 1 milhão, né?
0: Tudo dentro da campanha da prosperidade da quarta-feira.
4: Tudo na campanha da prosperidade da quarta-feira. É uma bênção e eu espero que essa igreja fique super lotada. Não fica esperando em rádio e escutando só em rádio, não. Venha fazer essa campanha, venha com propósito. Venha com propósito, que o pastor tá pelejando, monte, oração e buscando mesmo. Porque eu depois, eu já tenho um monte de tempo no outra denominação aí, e sei lá, eu aqui com um mês aí, eu já recebi uma grande vitória. Eu espero que os irmãos venham. Vem e faça a campanha. Em nome de Jesus. Um mês e pouco.
5: Já conseguiu dois imóveis?
4: Já consegui dois imóveis.
5: Falando de 800 mil.
4: 800 mil.
5: Dois imóveis.
4: Os dois imóveis, 800 mil.
5: Como é que você conseguiu isso? Milagre de Deus e fé,
4: oração? Fé, oração, jejum, de madrugada, orando, buscando aqui na igreja. Então, eu não perco. Eu venho todo... O dia que eu não venho num dia, eu venho no outro. Eu não perco... Divina na igreja, não vem direto.
5: Quarta-feira tá aqui.
4: Quarta-feira continua na campanha. Não fale, se eu não vim de manhã, eu venho de tarde ou à noite. Eu moro, estou morando agora no do Tatuquara.
0: Está aí o testemunho do irmão Elmo. Entrou na campanha da quarta-feira, um mês e meio de campanha, já conseguiu coisas que há muitos anos não conseguia. Olha, ouvintes, isso aqui é milagre. É mistério, é bênção. Então, nesta quarta-feira, 9 da manhã, 3 da tarde, 7 da noite, nós estamos aqui esperando, confiando e batalhando, pelejando no Deus que é poderoso para cumprir os nossos sonhos, realizar o nosso desejo.

Atenção Curitiba e atenção Paraná. Por que Deus não faz milagres mais? Por que não? Quem diz para você que Deus não faz milagres? Quem diz para você que milagres somente era na época dos apóstolos? Na época de Jesus aqui na terra? Quem diz para você? O Deus daquela época é o Deus de hoje. É o Deus de amanhã. É o Deus de depois de amanhã. O nosso Deus é o Deus que faz coisas grandes, porque Ele criou o universo. Ele criou o universo, os céus, a terra, os planetas. Foi Ele que fez. Foi Ele que criou isto. O mundo não veio de uma explosão, como alguém queira falar. Jamais, jamais, Deus existe. Deus existe. A prova que Deus existe é quando a gente ora, Ele responde. Quando a gente bota o joelho no chão, a gente jejua, a gente ora, Ele responde. Então, nesta quarta-feira, dia 9 de setembro, aqui na Igreja Deus é Santo, 9 da manhã, 3 da tarde, 7 da noite, a campanha do milagre financeiro, a campanha das coisas grandes, das grandes coisas. Então venha para cá, nós vamos orar, nós vamos clamar, nós vamos ministrar, e o milagre vai acontecer. Em nome de Jesus, eu já estou enxergando, eu já estou vendo pela fé. Igreja Deus é Santo, Avenida Marechal Floriano Peixoto, 6711, Vila Aura. Eu, pastor Messias, pela bondade, misericórdia de Deus, estarei às 9 da manhã, às 7 horas da noite, no altar, clamando a Deus, buscando a Deus em favor da bênção do milagre econômico. Venha para cá, você vai ver. Você vai ver se vai mudar ou não vai. Da bênção do milagre econômico. Venha para cá. Você vai ver. Você vai ver se vai mudar ou não vai.

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1: Amanhã é quarta-feira e amanhã nós estamos na campanha. Nós estamos num propósito de fé, num propósito de alcançar nossos sonhos. Nosso...

0: a partir deste momento, comunicando com todos vocês, Irmã Rose Messias.
1: Graças a Deus, amados ouvintes, a paz do Senhor Jesus, quem vos saúda, sua irmã em Cristo, Rose Messias, na mesa de áudio, a nossa amada irmã Jovem Ana Glória, e na responsabilidade deste programa, o pastor Darcy Messias, como esposo. Neste momento, eu já quero chamar a preciosa atenção de todos vocês. Sejam bem-vindos, sejam bem-vindas a esta programação. Quem está em conexão com o programa Vencendo pela Fé está em conexão com as bênçãos de Deus, que nos enriquece e não acrescenta dores. E aproveitando essa oportunidade, eu já quero convocar e convidar todos vocês para logo mais nesta quinta-feira. Atenção Curitiba, atenção Paraná, está vindo aí uma campanha abençoada, ungida, 7 quintas-feiras de boas notícias. Eu creio que quem quer receber as boas notícias de Deus não vai ficar de fora. Junte-se a nós nesta quinta-feira às 19 horas, será uma bênção, porque na quinta-feira passada, na preparação desta campanha, Deus usou a vida da cooperadora Kélia. E nesta quinta-feira é a vez da cooperadora Rosmarins, juntamente com seu esposo, o cooperador Luiz. Deus estará abençoando este casal e será uma bênção nesta quinta-feira. Deus vai estar usando a serva do Senhor na palavra, revelação, juntamente com ela, o esposo dela, o cooperador Luiz, também ora para revelação. Vai ser uma bênção, o grupo Vencendo pela Fé, louvando a Deus, a irmã Paola louvando o Senhor. E vai ser maravilha nesta quinta-feira. Várias irmãs louvando a Deus aqui, a irmã Iris, a irmã... Também a nossa irmã cooperadora Noemi, a cooperadora Adriana, Maria do Carmo, várias irmãs louvando o Senhor, todos nós alcançando as boas novas do Senhor, as boas notícias, mas para isso acontecer nós temos que esforçar, ter bom ânimo para estar aqui nesta quinta-feira às 19 horas. Junte-se a nós, povo de Deus, Deus vai fazer uma grande obra na vida de cada irmã que estiver presente, o grupo Vencendo pela Fé, louvando a Deus, e Jesus Cristo de braços abertos, salvando, curando e libertando. A entrada é franca, quem garante o milagre é Jesus, e só depende da nossa fé. Nós estamos vendo aí as coisas ruins acontecendo, as más notícias se aproximando, mas quem está em Jesus tem vitória, tem boas novas de Cristo Jesus, o nosso Salvador. Se você quiser tomar posse das boas notícias de Deus, é nesta quinta-feira, às 19 horas, aqui na Avenida Marechal Floriano Peixoto, 6711, próximo ao terminal do Aue, quase em frente ao tubo da passarela, bem ao lado da Alvorada Autopeça, nesta quinta-feira, às 19 horas, aqui na sede da Igreja Pentecostal Deus é Santo. Deus tem uma vida melhor para você e para toda a sua família. Creio que a cooperadora Karine também louvando a Deus, a criança Ana Cecília louvando o Senhor. Vai ser uma bênção nesta quinta-feira. Desperta Curitiba, desperta Paraná, porque Deus tem boas notícias para quem se esforçar, para quem tiver bom ânimo para estar aqui conosco, iniciando esta campanha de 7 quintas-feiras às 19 horas. Palavra, louvor, revelação, libertação, salvação de almas. Será realmente uma campanha inesquecível. Você que precisa alcançar boas notícias para sua casa, para sua família, para o seu trabalho, para sua própria vida, para sua saúde, é nesta quinta-feira às 19 horas. Você quer alcançar boas notícias de libertação, de salvação, alguém que está envolvido nas drogas, em algum lugar terrível, chegou o momento, chegou a hora das boas notícias de Deus se fazerem presente na sua vida, na sua família, mas para isso acontecer, você tem que sair do seu acomodismo, você tem que entrar em ação, vamos à guerra, vamos à luta, porque a vitória vem de Deus. E Deus não se agrada de ver um soldado por aí, fracassado, até mesmo em cima do muro, à beira do caminho, não. Tem que estar em ação, tem que estar no exército do Deus vivo. Nesta quinta-feira, às 19 horas, Deus trará boas notícias sobre a vida dos irmãos, das irmãs, sobre as nossas vidas, aqui às 19 horas, aqui na nossa sede da Igreja Pentecostal Deus é Santo. Haja visto que às 18h40 nós já estaremos aqui orando e Deus abençoando. né? E você se esforça, você está aí tão novo, tão nova, né? Nossa irmã Angelina vai estar aqui louvando a Deus, tem 81 anos, você está aí reclamando da vida, para um pouco, começa a agradecer, se prontifica para estar com a gente, para receber as boas notícias de Jesus Cristo, já no início desta campanha, nesta quinta-feira, às 19 horas. Deus vai estar usando a Via Cooperadora Rosmarins, isso vai ser uma bênção na palavra, na revelação, na libertação. O esposo dela, o cooperador Luiz, orando para a revelação. Vai ser uma noite inesquecível. Junte-se a nós, Curitiba, junte-se a nós, Paraná, porque nesta quinta-feira, às 19 horas, Deus vai fazer mudança na tua vida. Haverá boas notícias para você que está esperando, quem sabe, do advogado da terra. Pare um pouco e pensa, venha receber boas notícias do advogado, dos advogados, que é o nosso Senhor e Salvador Jesus Cristo. Em nome de Jesus, o Senhor vai assinar esta causa, Deus vai entrar com as boas notícias na tua empresa, nos teus negócios, nos teus projetos, e vai ser bênção em nome de Jesus. Mas para isso acontecer, você tem que sair do seu acomodismo, não olhar para o clima, não olhar para a temperatura, olhar para Deus, que é construtor de todas as coisas. Desperta a tua fé, vem estar conosco aqui na Avenida Marechal Floriano Peixoto, 6711, no bairro Aue, quase em frente ao Tubo da Passarela, bem ao lado da Alvorada Autopeças, aqui na sede da Igreja Pentecostal Deus é Santo. Deus tem boas notícias para todos nós, mas para a gente alcançar, nós precisamos se esforçar, ter bom ânimo, colocar a fé em ação e vir buscar no lugar certo, que é aqui na Igreja Pentecostal Deus é Santo, nesta quinta-feira, às 19 horas. Em nome de Jesus, venha. Você que tem seu veículo, faça como a nossa irmã Karina, que está sempre aí estendendo a mão, convidando mais alguém para trazer com ela. Faça o mesmo. Se posiciona como um bom samaritano, uma boa samaritana. Estenda a tua mão, ajuda alguém que está precisando de uma boa notícia, porque nesta quinta-feira o céu se abrirá, a glória de Deus se manifestará e boas notícias chegarão na tua vida, no teu lar, na tua família. Estamos nesta campanha até, juntamente com o pastor, até às 18 horas em consagrações, para Deus abençoar, desvisitante até o pastor. E nesta quinta-feira, na nossa sede, às 19 horas, ninguém pode ficar de fora. Chegue cedo, porque o milagre vai acontecer. Nós queremos contar com a presença de todo o grupo Vencendo pela Fé, Louvando a Deus. Creio que a irmã Paola, irmã Rosalina, várias irmãs aqui buscando a presença do Senhor, adorando o Senhor conosco, e será bênção. Creio que também a irmã Sheila, a irmã Sueli, também com a gente, o Lucas louvando o Senhor. Vai ser bênção nesta quinta-feira para a glória de Jesus Cristo. Junte-se a nós, povo de Deus, vamos fazer a diferença na face da terra e vamos receber as boas notícias de nosso Senhor e Salvador Jesus Cristo nesta quinta-feira. Deus tem boas notícias para mim e para você às 19 horas. Porque o milagre não cessou, em nome de Jesus.
0: Comunicou com todos vocês, irmã Rose Messias.

Graças a Deus, queremos também convidar todos vocês, que é hoje, hein? Já tivemos um culto maravilhoso aqui na nossa sede da Prosperidade, hoje é quarta-feira. E hoje, você que não pôde comparecer nesta manhã, não fica olhando para o clima, não. Vem agora à tarde, às 3 horas da tarde, está aqui o nosso genro presbítero Jefferson, dando continuidade nesta campanha de prosperidade, que Deus vai prover para você o melhor de Deus. E olha, à noite também, hoje às 3 da tarde, o presbítero Jefferson, aqui na Avenida Marechal Floriano Peixoto, 6711, aqui no bairro Aue, quase em frente do Tubo da Passarela, bem ao lado da Alvorada Tupeça. E também, na noite de hoje, você que não pode estar nesta tarde da prosperidade, vem à noite, juntamente com meu esposo, pastor Darcy, forme suas caravanas, vem estar conosco nesta campanha que está sendo uma bênção da prosperidade. Você que está aí acompanhando o programa Vencendo pela Fé, por este meio de comunicação, se esforça, tem de bom ânimo. Quantos milagres que a gente ouviu na manhã de hoje, o que Deus tem feito aqui na campanha da prosperidade. Então, nesta tarde, você é o nosso convidado. Nesta noite também, venha nesta campanha da prosperidade, que Deus vai fazer a diferença na sua vida. E o Senhor Jesus tem prosperidade em todas as áreas, material, espiritual, física, intelectual, sentimental. Deus tem bênção para todos nós. Então, corra para cá, Curitiba, Paraná, nesta campanha hoje, quarta-feira, prosperidade. Os irmãos, as irmãs, vocês estão aí ouvindo esta programação, começa a divulgar, seja porta-voz de Jesus, convida alguém que está com a empresa quase fechando aí, né, o seu negócio indo à falência, venha, convida essa pessoa, faça a tua parte, abra a tua boca, fala o que Jesus está fazendo aqui na sede. 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Não fica dando tempo ao tempo, que o tempo vai e não volta mais. Quem perde é você, meu irmão. Quem perde é você, minha irmã. Então, se esforça, tem de bom ânimo. Vem colocar a tua empresa no altar, vem colocar na presença do Senhor, na mesa de oração, o seu pedido, e você vai ver o que Deus fará na sua empresa, no seu comércio, na sua casa, essas vendas que estão paradas, você que trabalha aí, né, no corre-corre, venha pra cá, a porta vai se abrir, o milagre vai acontecer. 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

0: E é isso mesmo, amados irmãos, estamos ao vivo, transmitindo já aqui a live do meio-dia, né? Daqui a pouquinho o pastor Messias já aí com os irmãos orando, clamando a Deus, e Deus derramando da bênção e da vitória. Estamos aí na campanha de oração, vencendo o impossível em tempo de crise. Hoje já é o terceiro dia, deixa eu confirmar aqui, segunda, terça, hoje é quarta. Isso mesmo, terceiro dia da campanha, que vai até domingo. É bem verdade que nós tivemos irmãos começando, né, na terça-feira, daí vão até a segunda-feira. Tem mais irmãos que começaram ontem e vão prolongar. Enfim, essa é a campanha maravilhosa e abençoada que estamos realizando, crendo aí na bênção do Senhor, campanha de jejum e oração. Jejum até meio-dia, alguns estão até as 3 da tarde, e outros, bem como o pastor Messias, estão até as 18 horas. E eu vou ler aqui, sem perca de tempo, o nome dos irmãos que estão conosco comentando e participando aqui nesta live, começando pelo irmão Paulo Firmo. Seja bem-vindo, irmão Paulo. Deus abençoe a irmã Josefa Tenório de Pitangueiras, a irmã Conceição Siqueira de Apiaí, São Paulo. Deus abençoe o irmão Valdir Antônio Passaventa, nos acompanhando. A irmã Valdir de Severiano Almeida, né? E a irmã Salete, Deus abençoe. Aí também a irmã Eliane Oliveira, de oração, em favor de causa na justiça e familiar. Aí também a irmã Tereza, Deus abençoe, a irmã Tereza de Porto, Amazonas. Aí a irmã Eliane, a irmã Jusmira também conosco, Deus abençoe. A irmã Jusmira de Mandirituba, que Deus abençoe. Irmão Josnei Alves, aí conosco a irmã Marli Ferreira, Deus abençoe a irmã Tereza, a irmã Socorro Repolho está nos acompanhando, Deus abençoe a irmã Robilene de Almeida, a irmã Socorro é lá do Belém do Pará, né? Deus abençoe irmãos paraenses que estão nos acompanhando, tá? Irmão Gilson Hilário de Porto, Amazonas, aqui no Paraná também, em nome de Jesus. Aí os irmãos colocando os pedidos de oração, cada nome, irmão, cada pedido de oração será apresentado aqui na oração. O pastor vai orar, vai apresentar esses nomes também. Deus vai fazer uma obra poderosa. Nosso Deus é o Deus poderoso para fazer milagre, maravilhas e prodígios e muito mais no nosso meio. Em nome de Jesus, estamos firmes na oração e na campanha. Firme aí com o pastor. O pastor está firme na campanha conosco. E Deus vai honrar e recompensar a fé dos irmãos e das irmãs que orarem conosco, clamarem a Deus conosco nesta quarta-feira. Estamos aí naquela fé maravilhosa, e agora já sem perca de tempo, que marca o relógio que meio-dia em ponto, vamos receber aqui o pastor Messias, com todo o povo de Deus, vindo aí diretamente do Santo Altar de Deus, e Deus há de falar conosco em nome do Senhor Jesus. Vamos receber então com todos o pastor Messias aqui ao vivo, na live com todos os irmãos.
1: Igreja de Deus, igreja de Cristo, povo de Deus, paz do Senhor Jesus. Vamos orar, meio-dia, estamos na campanha de oração, de jejum, e agora meio-dia nós vamos orar pelo povo que vai entregar o santo jejum. Oremos ao Senhor.

0: graças a Deus, louvado, engrandecido, glorificado é o Pai, o Filho e o Espírito Santo de Deus. Graças a Deus, mas graças a Deus, mas graças a Deus, graças a Deus, louvado seja o nome do Senhor Jesus, glória a Deus. Meu Deus, nos cobre com teu sangue, meu Deus, nos cobre com teu sangue, meu Deus, nos cobre com teu sangue, lava nós com teu sangue, purificando, consagrando, santificando, perdoando. Meu Deus, eu quero orar aqui agora em nome de Jesus, pela irmã Simone, também a Ana Caroline, presbítero Simeão, a Sirlene, Silete, Gerson, Jaqueline Gaspar, Marli, Nádia, Marinalva, Neuza Maria, Cícero, Salete, Clóvis, Alice, Helena Franco, Andreisa, Maria Ferreira, Edson, Antônio Filho, Marina Ramos, Maria Passos, Jurandi, Rudimar, Inês, Cooperador, Manuel, glória a Deus e aleluia, Reginaldo, Itamar, Márcio, Tânia, Sara, Aparecido Ribeiro, Josefa, Rosana Aparecida, Adriana, Dafle, também, nós vamos orar aqui agora, pedir a Deus a bênção para Lília Rodrigues, Geraldo e Cristiane, Josmira, Eduarda, Jéssica, Maris, Omaris, Maria Pereira, Vanessa Bonfim, Suelen, Roseli, Neuza Cavalheiro, Presbítero Nemésio, Jean, Denise Silva, Cerci, Marcos Paulo e Tereza. Nós vamos orar por irmã Delcina Félix, Maria Odete, Miqueias, Rosali, Patrícia, Bete, Adi, José Luiz, João Henrique, Valdir, Paulo Firmo, Carmen, Neuza Oliveira, Marli Ferreira, Mônica Silva, todos esses irmãos que estão conosco até agora, o meio-dia, ó Deus, que estão entregando agora o santo jejum, a santa consagração, meu Deus, abençoa eles com vida, abençoa com saúde, Deus abençoa com livramento e proteção divina. Meu Deus, essas pessoas que estão até agora, ao meio-dia, entregando o santo jejum. Meu Deus, aqueles que não quebraram, aqueles que continuam fiel. O Senhor sabe quem continua fiel, quem não quebrou a campanha. Então, entrego eles nas suas mãos, em nome de Jesus. Meu Deus, repreenda os demônios, repreenda, Senhor, a macumbaria, a feitiçaria, a bruxaria e a magia negra, meu Deus, em nome de Jesus Cristo, em nome de Jesus Cristo, meu Deus, toca nesses irmãos, toca nessas irmãs, vai tocando a sua família, vai visitando a sua família, meu Deus, vai visitando os seus parentes, seus familiares, ó meu Deus, ó Senhor da glória, meu Deus, o impossível é para Deus, o impossível é para o Senhor e para aquele que crê que vai desafiar e fazer o impossível tornar possível, meu Deus. O possível é para quem vence, é para quem luta, para quem ora, meu Deus, é para quem jejuma, é assim que a Bíblia diz, Senhor da glória, abençoa os irmãos, abençoa a sua casa, sua saúde, sua família, seus parentes, seus familiares. Ó meu Deus, ó meu Pai do céu, meu Senhor da glória, queima, queima, queima, queima, queima os demônios, queima toda a macumbaria, feitiçaria. Jesus, queima, queima agora toda obra maligna, toda seta maligna, todo espírito maligno, toda opressão maligna. Meu Deus, queima agora. Meu Deus, queima todo levante de Satanás, que seja agora paralisado, amarrado, queimado, destruído pela força do poder de Deus, pela força do nome de Jesus Cristo. Aonde tiver uma pessoa doente, com uma doença que não tem cura, uma doença que os médicos dizem que não tem jeito, que a pessoa vai vivendo com essa doença até o fim, até a morte, meu Deus, em nome de Jesus agora, em nome de Jesus agora, em nome de Jesus, pelo poder de Deus na nossa vida, pela unção de Deus na nossa vida, nós damos ordem agora, que essa doença sai, que essa doença sai, que essa enfermidade sai, que essa doença saia agora desse corpo, todo tipo de doença, todo tipo de enfermidade, todo tipo de doença, que sai agora, que sai, que sai, que sai, que sai, que sai, sai agora. Em nome de Jesus, em nome de Jesus, em nome de Jesus Cristo, em nome de Jesus Cristo, em nome de Jesus Cristo, em nome de Jesus Cristo, em nome do nosso Deus, em nome do Senhor Jesus agora, que todo mal sai, todo tipo de demônios estiver lutando, atacando, meu Deus, repreenda, meu Deus, queima, meu Deus, põe por terra, vai jogando por terra, em nome de Jesus Cristo, meu Deus, queima, Jesus, queima, Jesus, me dá o poder, meu Deus, me dá o poder, o Senhor disse, eis que vos dou poder, eis que vos dou poder, meu Deus, o Senhor diz isto, lá na Bíblia Sagrada, lá no livro de Lucas capítulo 10, do versículo 17 em diante, meu Deus, o Senhor diz para os 70, eis que vos dou poder para expulsar todo mal, para pisar escorpiões, toda a força do mal, e nada vos fará dano algum, meu Deus, me dá esse poder, me dá esse poder, me dá esse poder, em nome de Jesus, em nome de Jesus, em nome de Jesus, em nome de Jesus, em nome de Jesus, pelo poder do nosso Deus, me dá o poder, meu Deus, de dizer sai o mal, sai o câncer, sai o câncer, sai o câncer, sai o câncer, em nome de Jesus agora, os tumores, as hérnias, os nódulos, os caroços, os cistos e quistos, miomas, vão desaparecendo, vão sumindo desse corpo agora, sai, sai desse corpo, sai todo mal, toda a presença dos demônios, toda a presença do maligno, toda a presença de Satanás, sai desse corpo agora, sai dessa casa, em nome de Jesus, sai da família, sai do casamento, sai dos filhos, sai, oh meu Deus, me dá o poder, oh meu Deus, me dá unção para me orar, me dá unção, me dá unção para me orar, meu Deus, por esses irmãos que agora já estão entregando o jejum. Os irmãos podem agora já almoçar, tomar o café, e nós vamos continuar agora orando pelos irmãos da tarde, os irmãos que vão entregar o jejum às 15h, vou orar por eles aqui agora. Esses que eu já orei aqui já podem tomar o seu café. Em nome de Jesus. Em nome de Jesus, agora às 15 horas, os irmãos que vão entregar o jejum às 15 horas, que vão encerrar o jejum às 15 horas, em nome de Jesus, eu apresento o Tiago, a Conceição, a Cirlândia, Simone Martim, Arlete Paula, Elvira, Cleide, Álvaro Souza, Cooperadora Lucivânia, Mara Lúcia, John, Marino Furquim, Maria Valentina, Ricardo, Charlete, Ocilete, também Cleide Cordeiro, Fabiola, Ana Glória, meu Deus, esses irmãos aqui que vão entregar o jejum às 15h, Senhor da Glória, Espírito Santo, meu Deus, derrama força nos irmãos, não deixe ninguém quebrar o jejum, não deixe ninguém quebrar o voto, não deixe Satanás enganar ninguém, não deixe o inimigo derrubar esse propósito de oração e de jejum até as 18 horas, meu Deus, meu Pai, apoderai de cada um de nós, apoderai da nossa vida, apoderai, meu Deus, aonde tiver alguém agora orando conosco, aonde tiver alguém agora clamando a Deus conosco, aonde está chegando a minha voz, ó Deus, que primeiro chega a sua divina bênção, a vossa bênção, os vossos milagres, meu Deus, não deixe nós aqui orar em vão, não deixe nós jejuar em vão, meu Deus, aprova essa campanha de jejum, meu Deus, se o Senhor não aprovar, se o Senhor não consagrar, se o Senhor não derramar a bênção, foi tudo em vão, nós perdemos de alimentar, nós perdemos de tomar o café, e ficamos no sacrifício de tolo, sacrifício que nós não tivemos nenhum resultado, mas se o Senhor tiver nesse negócio, ah, meu Deus, se o Senhor tiver nesse negócio, se o Senhor estiver conosco, vai dar tudo certo, vai dar certo, o que estava dando errado vai dar certo, o que estava travado vai destravar, o que estava amarrado vai ser desamarrado, pelo poder do nosso Deus, em nome de Jesus, pelo sangue de Jesus Cristo, meu Deus, eu vou orar agora em favor daqueles que vão estar conosco até às 18 horas, meu Deus, em nome de Jesus Cristo, eu vou orar aqui agora, Deus, pela irmã Selma, o diácono Daniel, Karine Piraí do Sul, Gislaine, também Valden Vieira, Ana Vieira, Janete Andrade, Gedielson, Sônia, Josnei, Jaqueline, meu Deus, visita esse povo agora, Meri Santos, também Janete, a Jéssica, meu Deus, faz uma obra divina, uma obra santa, o Gilson, Marcos Borges, cooperadora Silvia, cooperador Luiz Henrique, meu Deus, Gisele, dai força ao teu povo, meu Deus, também aqui, a Miriam, Marcos Ribas, Anísio, Jaime Luiz, presbítero Raimundo, presbítero Jefferson, também a Miriam, Joel Gonçalves, Jurema, Mainara, Marília, também Sunimar, Henrique, Esther, Marilene, Gabriel, Paulo Messias, Rose Messias e Darcy Messias, meu Deus, oh meu Deus, visita agora, faz eu sentir aqui a visita de Deus na minha vida, a visita do Espírito Santo, fazer eu sentir o poder de Deus na minha vida. Deus me dá o poder, me dá essa presença divina, me dá essa força, me dá esse poder, meu Deus, em nome de Jesus. Faz os irmãos sentir o teu poder, faz os irmãos sentir a tua força, faz os irmãos sentir a tua fortaleza, em nome de Jesus, em nome de Jesus. Haja milagre, meu Deus, haja milagre, meu Deus, haja milagre, haja milagre, meu Deus, haja milagre, Senhor, ó Espírito Santo, ó meu Deus, haja milagre, haja milagre, haja milagre, haja cura, haja libertação, Deus, haja salvação de almas, Senhor da glória. Olha a nossa igreja pentecostal, Deus é santo. Olha os pastores, os obreiros, as obreiras, os membros. Olha os que frequentam a nossa igreja. Meu Deus, os que fazem campanhas da nossa igreja. Senhor, visita agora. Visita, meu Deus, por bondade e misericórdia. Senhor, visita os irmãos que estão orando conosco agora. Visita, meu Deus, em nome do Senhor Jesus. Visita agora, meu Deus, visita os irmãos orando de longe, a irmã lá na Argentina, meu Deus, Senhor, visita ela, visita, meu Deus, visita a irmã lá na Argentina que está orando conosco, derrama a bênção. A irmã Mônica, Mônica de quê? Mônica Silva, em nome de Jesus, Deus da glória, Deus poderoso, Deus forte, Deus grande da batalha, aí derramando, vai derramando, vai derramando, vai derramando, vai derramando a força, vai derramando o poder, em nome de Jesus, ô glória, ô graças a Deus, Senhor da glória, em nome do Pai, em nome do Filho, em nome do Espírito Santo de Deus, ô glória, ô glória, ô glória. Oh, graças a Deus, vai derramando a força, a graça, a unção, a autoridade, os milagres de Deus na nossa vida, quebrando barreiras, quebrando muralhas, cadeias, pragas, pestes, maldições, em nome de Jesus Cristo. Oh, glória, oh, glória, oh, glória, oh, glória.
1: Até que hora?
0: Glória a Deus. Ela está conosco? Meu Deus, abençoe a irmã Mônica, lá na Argentina, em nome de Jesus, em nome de Jesus, em nome de Jesus, em nome de Jesus, em nome de Jesus Cristo, meu Deus, Senhor, eu quero unção, me ajuda, Deus me dá unção, Deus me dá autoridade, me ajuda, Senhor, me ajuda, Espírito Santo, me ajuda, sem a unção de Deus na minha vida, sem a presença de Deus na minha vida, nada vai acontecer, nada, nada vai acontecer. Irmã Mônica Silva, até o meu dia, em nome de Jesus, em nome de Jesus, em nome de Jesus, ó Deus, ó meu Pai, me dá a tua presença, me dá o teu Espírito Santo, me dá a tua força, me dá a tua fortaleza, meu Deus, me dá a tua graça, me dá unção, autoridade, coloca no meu coração uma palavra revelada, uma palavra santa, poderosa, uma palavra ungida, consagrada, uma palavra, meu Deus, uma palavra poderosa, que vai de encontro às necessidades do teu povo, meu Deus, olha essa campanha que vai até domingo, meu Deus, e outros irmãos vão até segunda-feira, Senhor, Senhor, Senhor, Senhor, meu Jesus, é conquistando o impossível, é vencendo o impossível, em tempo de crise, hoje. Meu Deus, oh meu Deus, me libera o poder, por favor, por bondade, por misericórdia, por compaixão de Deus. Senhor, me libera unção. Meu Deus, me libera o poder, por favor, por bondade, por misericórdia, por compaixão de Deus.

amor, Deus, põe amor na minha voz, põe aquela doçura na minha voz, aquela voz suave, aquela voz doce de escutar. Não deixa eu ter uma voz agressiva, não deixa eu ter uma voz dura, uma voz seca, uma oração seca, dura. Não deixa, dá-me uma palavra. Uma palavra que vem de Deus, uma palavra que tem unção, que tem o poder, que tem a virtude do Altíssimo, para que nós possamos fechar as forças do diabo. Nós vamos fechar as portas do diabo, meu Deus, nós vamos tirar as forças do diabo, nós vamos com o poder de Deus, nós vamos enfraquecer as forças de Satanás, nós vamos expulsar os demônios, nós vamos curar os doentes no teu nome, nós vamos expulsar demônio, que demônio sai, sai, nome de Jesus sai, meu Deus, tira essa inflamação que está no útero dessa pessoa, em nome de Jesus. Essa mulher que está com uma inflamação, uma infecção no útero, essa mulher, meu Deus, que deu à luz, mas dentro dela ficou alguma coisa, Senhor, dentro dela ainda tem algo que está amarrado, preso, seguro dentro dela, que tem que se soltar, em nome de Jesus. Em nome de Jesus, em nome de Jesus, esse homem que tem uma inflamação na próstata, meu Deus, essa próstata infeccionada, inflamada, inchada, meu Deus, oh meu Deus da glória, oh meu Pai do céu, meu Senhor Jesus, vai derramando, meu Deus, vai derramando, Senhor, vai derramando, meu Deus, a cura, vai derramando, meu Deus, os milagres. Eu oro agora pela vida espiritual do povo, quanta gente caída, quanta gente fraca na fé, quanta gente que está levando uma vida amarga, uma vida ruim, azeda, uma vida estragada, uma vida amargurada, uma vida sem sabor, meu Deus, essa pessoa que tinha vitória, essa pessoa que estava no altar de Deus, que estava na presença de Deus, e hoje não estão mais, Senhor, essa pessoa que estava, meu Deus, dirigindo igreja, campo, região, Senhor, estado, países, e hoje não está mais, essa pessoa, meu Deus, que está desanimada, vazia, triste, angustiada, porque viu o pecado tomar conta da igreja, viu o pecado entrar na diretoria da igreja, viu o pecado estragar, corromper a igreja. Está aí os irmãos tristes, está aí os irmãos desanimados, angustiados, sem saber o que fazer. Meu Deus, aquele medo de tomar uma decisão, aquele medo de sair, procurar um lugar para servir a Deus. Senhor da glória, fala com esse povo, fala, meu Deus, fala, meu Jesus, fala com teu povo, levanta essa pessoa que está fraca, que está caída, prostrada na fé, que não tem mais força, que ela voltou a beber, voltou a fumar, voltou a drogar, voltou a fazer tudo que fazia antes, de ir para a igreja, de ir para o evangelho. Levanta ele, levanta, Senhor, levanta, meu Deus, levanta. Levanta, levanta, Espírito Santo, levanta essa pessoa, anima ela, encoraja ela, visita. Meu Deus, eu quero apresentar aquele povo que estava conosco aqui nas campanhas, nos cultos, aquele povo que estava membrando, tomando a ceia, estava pregando, dirigindo igreja, eu estou aí parado, afastado, desviados.

Deus, Senhor, visita eles agora, toca neles, levanta eles, desperta eles, meu Deus, faz voltar, faz voltar, faz voltar, meu Deus, faz voltar, Senhor da glória, Espírito Santo, desperta aqueles que estão dormindo, o sono do pecado, da frieza, meu Deus, desperta aqueles que estão concordando com coisas erradas, que estão admitindo, estão aceitando coisas erradas, que não era no princípio, que não tinha no princípio, meu Deus, em nome de Jesus, fala com essa gente, desperta essa gente, meu Deus, levanta, levanta um povo crente, salvo, convertido, salvo e transformado, salvo e lutador, guerreiro, um povo inconformado com as coisas deste mundo. Ô glória, ô glória, ô glória, ô glória, ô glória, ô glória, ô glória, ô glória, ô glória, ô glória, ô glória, meu Deus, em nome de Jesus Cristo, Senhor, eu oro agora por todo aquele povo que desviou e diz que nunca mais vai voltar para a igreja que ele estava. Aquele homem que está aí desviado, aquela mulher, aquela família, blasfemando, murmurando, zombando, criticando, falando cada pedaço de palavras, Senhor, aquela gente murmuradora, escarnecedora, que um dia estava no altar, que um dia estava na presença de Deus, eu entrego essa gente nas mãos de Deus, nas mãos do Deus vivo, nas mãos do Deus vivo, meu Deus, eu entrego nas tuas mãos. O Senhor vai tratar com esse povo, o Senhor vai tratar com essa gente rebelde, o Senhor vai tratar com essa gente escarnecedora, murmuradora, zombadora, o Senhor vai tratar com eles e peço, Deus, trate com eles, por amor à alma deles, arranca eles das garras de Satanás, se eles não quiserem pelo amor, que o Senhor arranca eles pela dor, pela necessidade, pela tristeza, pela angústia, pelo desespero, pela aflição, importante e que eles sejam salvos, importante que eles sejam salvos, que morra salvos, meu Deus, Senhor da glória, todos aqueles que saíram, que estão por aí falando besteira, seja de qual for a igreja, estão murmurando, estão pecando, blasfemando, fazendo com que muita gente sinta, vai tropeçando na fé, meu Deus, em nome de Jesus Cristo, em nome de Jesus Cristo, em nome de Jesus Cristo, eu entrego essa gente na mão do Deus vivo, na mão do Deus vivo, oh meu Deus, Senhor, é minha fé, é minha oração, para que esse povo não morra desviado, que esse povo não morra e vai para o inferno, Deus, Senhor da glória, Espírito Santo, em nome de Jesus, em nome de Jesus, meu Deus, levanta, salva uma geração de gente que está nascendo agora, que não conhece o evangelho verdadeiro, o evangelho raiz, o evangelho santo, o evangelho conservador, o evangelho puro, sem contaminação, meu Deus, Deus poderoso, Senhor da glória, Espírito Santo, levanta essa geração do jeito que Deus quer, da forma que Deus quer, ó meu Deus, levanta um povo para te servir, levanta um povo para te adorar, Senhor, em nome de Jesus, em nome de Jesus, em nome de Jesus Cristo, meu Pai, eu quero orar agora por aquele povo que nunca mais ouvi na igreja, aquele povo que tem 10 anos que eu não vejo mais, 20 anos que eu não sei se morreram, eu não sei se estão vivos, se morreram fisicamente, se morreram espiritualmente, meu Deus, eu quero ver esse povo aparecer, estiver vivos, Senhor, eu quero ver esse povo aparecer,
em nome de Jesus. Esse povo foi curado aqui na nossa igreja. Esse povo, meu Deus, que o Senhor curou aqui de câncer, pessoas desenganadas da medicina, oh meu Deus, pessoas que receberam tantas bênçãos, pessoas que juraram fidelidade a Deus, pessoas que foram batizadas e depois foram embora, virar as costas para o Evangelho, virar as costas para a tua palavra, virar as costas para o nosso Deus, o Deus vivo, santo, poderoso, Pai da glória. Traga de volta esse povo, meu Deus, traga de volta, querendo ou não querendo, traga de volta, meu Deus, eu oro agora, meu Deus, pelo povo que está aí lutando, batalhando, pelejando, e oro pelos irmãos, pelas irmãs que estão na fé, que estão na obediência, que estão lutando, batalhando, pelejando, meu Deus, dá eles o ânimo, dá eles a força, dá eles a fortaleza, dá eles a alegria do Espírito Santo, dá eles a recompensa, meu Deus, em nome de Jesus Cristo, em nome de Jesus Cristo, em nome de Jesus Cristo, em nome de Jesus, haja recompensa, haja vitória, haja a semeadura e haja a colheita de Deus, oh glória, oh glória, oh glória, oh glória, oh glória, oh glória, Espírito Santo, recompensa o teu povo que está orando e jejuando conosco, recompensa eles, dando a eles vida, dando a eles saúde, dando a eles aquilo que eles necessitam, sua família, seus parentes, seus familiares, ó Senhor da glória, ó Deus vivo, Deus poderoso. Eu oro agora em favor da vida financeira do teu povo, meu Deus. Senhor, abre as portas para o teu povo. Abre as portas, Senhor. Meu Deus, abre as portas para o teu povo. Meu Deus, em nome de Jesus, abre as portas financeiras. Faz o teu povo comer o melhor dessa terra. Faz o teu povo viver o melhor dessa terra, em nome de Jesus Cristo, em nome de Jesus Cristo, haja riqueza, haja o dom de Deus, haja riqueza, haja prosperidade, haja fartura, haja multiplicação, em nome de Jesus, em nome de Jesus, em nome de Jesus, em nome de Jesus Cristo, haja multiplicação, haja o dom de Deus, o dom da riqueza, o dom da multiplicação, prospera o teu povo, meu Deus, Senhor, é o teu povo, Senhor, é o teu povo, este povo é o teu povo, meu Deus, este povo é a tua igreja, sim, meu Deus, o teu povo na terra, que está aí fazendo, lutando, batalhando, trabalhando honestamente, esse povo que é o povo de Deus, fiel, temente, zeloso, especial, de boas obras, é o povo direito, justo, meu Deus, é o povo que compra e paga, é o povo que trabalha, é o povo que dá o dízimo, é o povo que paga os impostos, meu Deus, abençoa, abençoa, abençoa, oh meu Deus, como eu queria, como eu quero saber orar, saber pedir a Deus, ó Senhor, ó Espírito Santo, ó meu Deus, olha o teu povo, é o teu povo, meu Deus, abençoa todos os dizimistas que tenham ajudado essa igreja, a igreja Deus é Santo, a pregar o Evangelho de Cristo, o Evangelho poderoso, o Evangelho verdadeiro, o Evangelho Santo, o Evangelho milagroso, o Evangelho da mudança, da transformação de vida, o Evangelho do céu, o Evangelho da volta de Jesus, o Evangelho do arrebatamento, meu Deus,
Deus, abençoa teu povo, que tem sido coluna da igreja Deus é Santo. Esse mês de setembro já ajudaram, e aqueles que não ajudaram, que vão ajudar ainda, esse mês de setembro, levando até o altar da igreja, ou colocando nas contas da igreja, meu Deus, no banco do Bradesco, da Caixa Econômica, no Pix da igreja, Senhor, Senhor da glória, Deus, eu particularmente como servo de Deus que o Senhor me colocou aqui, eu não aceito ver o teu povo lutar, batalhar, pelejar fielmente, honestamente, e depois viver de migalha, viver de miséria. Em nome de Jesus, eu não aceito, porque o Senhor prometeu para nós, prometeu para o teu povo, que se nós obedecêssemos a tua palavra, o Senhor colocaria nós por cabeça, tiraria nós de cauda e colocaria por cabeça. Meu Deus, é o teu povo, é o povo de Deus que eu estou falando, é o povo da verdade, é o povo justo, temente a Deus, que tem compromisso com Deus, com a salvação, com o reino de Deus. Pai da glória, abençoa, abençoa, multiplica, prospera, levanta, meu Deus, irmãos ricos, com a bênção de Deus, pois a Bíblia diz que a bênção de Deus é que enriquece e não acrescentadores. Sim, meu Deus, abençoa, multiplica, prospera, repreenda o devorador, a miséria, a maldição, o migrador, o cortador, o gafanhoto espiritual. Ah, meu Deus, repreenda, é o Senhor que repreenda, em nome de Jesus Cristo. Ô glória, ô glória, ô glória, ô glória, ô glória, ô glória. Povo no campo, povo da lavoura, povo no sítio, na chácara, o povo na cidade, meu Deus, que vive, que mora na cidade, meu Deus, que trabalha na cidade, Senhor, abençoa o teu povo. É com esse teu povo que nós pagamos as contas da igreja, pagamos as dívidas, é com esse teu povo que nós pagamos aluguéis, luz, água, que paga o contador da igreja, os advogados, meu Deus, o advogado, os irmãos que conferem os documentos, os pastores que estão no campo pregando a tua palavra, que estão noite e dia na obra, a igreja dá a eles uma ajuda pastoral, é com esse dinheiro que os irmãos ajudam a igreja, esse dinheiro que o povo dá na igreja, que nós pagamos, que nós construímos, meu Deus, pagamos passagem, pagamos gasolina dos obreiros que estão na obra, arrumamos carro dos irmãos. Senhor da glória, derrama, derrama, derrama, derrama, derrama, derrama bênção, derrama bênção na vida dos dizimistas que tem nos ajudado nós levar esta palavra. Ó Espírito Santo, abençoa as compras, as vendas dos irmãos, os irmãos que têm sua empresa, que têm sua loja, seu comércio, que têm seus funcionários para pagar o salário. Deus, olha também os irmãos aposentados, abençoa, multiplica, prospera esse povo que tem ajudado a igreja, em nome de Jesus, para a glória de Deus. Que todo mal, demônio e macumba, que cai por terra, em nome de Jesus. Amém. Fica aí.

0: Olha aqui. Escute essa palavra para você ver se é verdade ou não é. O livro de Eclesiastes, livro de Eclesiastes, capítulo de número 5, Eclesiastes 5, o versículo 14 fala assim, ó, porque as mesmas riquezas se perdem por qualquer má aventura. E havendo algum filho, nada fica na sua mão. Como saiu do ventre da sua mãe, assim nu voltará, indo-se como veio. E nada tomará do seu trabalho que possa levar na sua mão. Também isso é um mal que causa enfermidades, que infalivelmente, como veio, assim ele vai. E que proveito lhe vem de trabalhar para o vento? E de haver comido todos os seus dias nas trevas? E de haver padecido muito, enfado, enfermidades, cruel e furor? Eis aqui, eis aqui, eu vi uma boa e bela coisa, comer e beber e gozar, cada um, do bem de todo o seu trabalho, em que trabalhou debaixo do sol, todos os dias da sua vida, em que Deus lhe deu, porque esta é a sua porção. Agora, olha essa palavra aqui, ó. Quanto ao homem a quem Deus deu riquezas, fazenda, e lhe deu poder para delas comer e tomar a sua porção e gozar do seu trabalho, isto é dom de Deus. Isto é dom de Deus. Meus queridos irmãos e irmãs que me ouvem agora, o homem só vai ter e ser aquilo que Deus já projetou na vida dele. Não adianta o homem trabalhar, correr para lá e correr para cá, não ter tempo para Deus, não ter tempo para ele, não ter tempo para sua família, não ter tempo para descansar, correndo para ganhar dinheiro. A maneira que ele corre atrás do dinheiro, o dinheiro corre dele. Como é que eu falei? Ele corre atrás do dinheiro, e o dinheiro corre dele. Você já ouviu isso? Ele corre atrás do dinheiro, o dinheiro corre dele. Ele não alcança o dinheiro corre mais do que ele. Ele vê o dinheiro na mão dos outros, ele vê a riqueza na mão dos outros, e ele tenta alcançar aquilo para ele e não consegue. É mais ou menos assim como Moisés, que saiu do Egito com uma promessa de entrar na terra prometida. Ficou 40 anos andando para lá e para cá e para cá e para lá. O dia que ele viu a terra, o dia que ele viu, não é que ele entrou não, o dia que ele viu a terra, ele morreu. O dia que ele viu a terra, ele morreu. Você está vendo? Parece que todo aquele esforço dele foi tudo perdido. Parece que todo aquele esforço de Moisés no deserto foi tudo em vão. Porque ele saiu com uma promessa de entrar na terra prometida e não entrou. Você está vendo? Tem tanta gente que tem promessa de Deus e ele não está alcançando, porque ele não está fazendo o que Deus mandou ele fazer. A riqueza é dom de Deus, meus queridos irmãos. A riqueza é dom de Deus. Comer, beber, vestir bem, morar bem, é dom de Deus. Viver bem é dom de Deus. Viver bem é dom de Deus. A pessoa durou 100 anos, mas ela só viveu 50, 70, 30 anos está na cama, 30 anos ele está aí sofrendo, 30 anos está deitado em cima de uma cama, sem falar, ou sem enxergar, ou sem andar, não vai no banheiro, não come com as suas mãos. É as pessoas que dá banho nele, nela, está com 100 anos. Aí alguém fala, meu, por que Deus não leva logo essa pessoa? Ela fica ali dizendo, meu Deus, me leva, meu Deus. Às vezes não fala, mas está ali no pensamento, meu Deus, me leva, me leva, me leva. Eu já vi uma mulher gritando, meu Deus, me leva, me leva, me leva. Aí ela falou assim, já que Deus não leva, então que o diabo me leva. Eu escutei isso. Que o Satanás me leva. Olha só, ela falando. Então, comer, vestir, gozar do bem, é dom de Deus. Será que nós temos esse dom? Tem gente que tudo quanto é coisa maravilhosa só vai na direção dele. É por isso que a pessoa tem inveja dele. É por isso que as pessoas têm inveja dele ou dela. Porque alguém fala, esse camarada tem uma sorte. Essa mulher tem uma sorte, mas não é sorte. É a bênção de Deus. Está aqui na Bíblia, ó. A bênção de Deus que enriquece e não acrescenta dores. Tem gente, meus irmãos, que ele é bem sucedido nessa terra, ele é bem-aventurado, e tem gente que ele é amaldiçoado, ele é maldito. Tudo quanto é coisa ruim é só para ele, tudo quanto é coisa ruim só pega nele, tudo quanto é coisa ruim só vai na direção dele. Será por quê que tem gente assim? A bênção do Senhor é que enriquece e ele não acrescenta dores. Tem gente que ele é uma pessoa que tem o dom da vida. Ele viveu bem nessa terra. Comeu bem, vestiu bem, morou bem, andou bem num carro bom. Viveu bem, partiu alegre, foi embora feliz. O dia que ele morreu, estava numa alegria. Meu pai morreu desse jeito. Meu pai, o dia que ele morreu, ele estava dando risada, morreu dando gargalhada. Meu pai morreu dando gargalhada. Tem gente que a gente não entende por que que ele vive numa vidinha de miséria, cansado de trabalhar, as mãos calejadas, o rosto queimado do sol, e ele não tem nada, só tem canseira, só tem enfado, só tem sofrimento, doença. Mas por que será, meu Deus do céu? Está aqui na Bíblia. Está aqui na Bíblia, ó. O Provérbios, ou melhor, o Eclesiastes capítulo 6, fala assim, ó. Há o mal que tenho visto debaixo do sol, e que muito frequente é entre os homens. O homem a quem Deus deu riquezas, fazenda e honra, e nada lhe falta de tudo quanto a sua alma deseja. Mas Deus não lhe dá poder para daí comer. Antes, o estranho é que come. Também isto é vaidade e má enfermidade. Você viu aqui? Você viu aqui, irmão? Que ele, olha, escuta de novo. Há um mal que tenho visto debaixo do sol e que é muito frequente entre os homens. Versículo 2. O homem a quem Deus deu riqueza, fazenda, honra, e não falta nada de tudo quanto a sua alma deseja. Porém, o problema está aqui, ó. Mas Deus não lhe deu poder para daí comer. Quem é que vai agora usufruir? Antes, o estranho lhe come, o estranho come. Também, isto é vaidade e má enfermidade. Você está vendo? Você está vendo, meus irmãos? Que viver bem nessa terra aqui é um dom de Deus. Tudo é dom de Deus. Tudo é dom de Deus. Pregar é dom de Deus. Orar. Fé é dom de Deus. Cantar é dom de Deus. Sabedoria é dom de Deus. Inteligência é dom de Deus. Orar por revelação. Profetizar é dom de Deus. Vocês estão entendendo? Será que nós temos que ter esse... Será que nós temos esse dom? Nós temos que buscar esse dom. Nós temos que ter esse dom. Tem gente que tem um dom maravilhoso. Tudo que ele bota a mão, a coisa vai, a coisa anda. Porque tem um dom. Tem gente que vai orar pelo doente, o doente é curado. Porque ele tem um dom. Tem gente que vai expulsar o demônio manifesta e cai. Por quê? Porque ele tem um dom. Ele tem um dom. Tem gente que vai orar, ele ora e acontece milagre, porque ele tem um dom dos milagres, tem um dom. Ele tem um dom da fé. Ele tem um dom de maravilha. Ele tem dom de sinais. Ele tem dom de prodígio. É dom. Ele tem riqueza. E fala assim, mas como é que eu consegui essa riqueza? Olha debaixo da casa, assim, olha para cima. Meu Deus, que casa. Quem diria que um dia eu ia ter uma casa dessa? Quem diria que eu ia ter um carro desse? Quem diria que eu ia ter uma terra dessa? Fazenda. Quem diria que eu ia ter uma empresa dessa com 10, 20, 30, 40, 50... Vou falar aqui desse velho da van. Esse camarada tem um dom. Esse povo da JBS, olha aí, eu conheço esse povo era vizinho nosso lá, esse povo só tinha uma terra lá, olha hoje, agora, como é que esse povo consegue isso? Como é que esse povo, isso aí, não é outro caminho, é Deus. Se eles não for fiel a Deus, se eles não entendem que foi Deus que deu para eles, eles vão pagar caro por isso. Tem gente, meus irmãos, que tem o dom de Deus, o dom na vida dele, ele prega com tanta facilidade, ele prega assim, umas palavras que a gente nunca ouviu, isso é o dom de Deus, aquela palavra assim que entra na nossa alma. Tem gente que quando ele entrega uma revelação, uma profecia, aquilo é bateu e valeu. Eu conheço gente assim. Meu Deus, ele tem um dom de revelação tão claro. Ele tem um dom de revelação, um dom de cura. um dom de fé, um dom tão maravilhoso que quando ele fala as coisas acontecem. Tudo quanto é coisa boa vai na direção dele. Isso é dom de Deus. Deixa eu ver aqui os comentários que os irmãos estão comentando agora. Eu vou ver o que, é que os irmãos vão dizer aqui agora desses comentários. Vamos lá, povo de Deus. Quero ouvir vocês falar. Quero ouvir vocês falar. Vocês têm fé de hoje em diante? Você tem fé? Você tem fé de dizer assim: eu vou orar, vou jejuar, eu vou consagrar, vou buscar a Deus, Deus vai falar comigo, Deus vai me dar esse dom. Deus vai me dar esse dom. Não é sorte, não, é dom. Dom. Dom de comer. Dom de viver. Dom da saúde. Essa semana eu fui na casa de um homem, 101 anos. É diácono da nossa igreja. O camarada tem uma saúde de ferro. Não reclama de nada. Não reclama de nada. 101 anos, não sente nada. O Salatiel conhece ele. Parece que é meio parente seu, não? Não, né? Não? Só de cor mesmo. Irmão, irmã, povo de Deus, vamos fazer uma aliança com Deus, vamos fazer um concerto com Deus, vamos fazer um voto com Deus. Deus, o que que eu tenho que fazer para mim ter esse dom maravilhoso? Hein? Eu tenho fé em Deus, eu tenho fé, Deus vai me dar essa benção, muito tempo lutando, creio que depois dessa campanha de jejum vou conseguir em nome de Jesus. Maria Valentina. Maria Valentina falando da onde? Então, irmão, irmã, o segredo não é trabalho. O segredo não é se matar no trabalho. O segredo não é levantar de madrugada e correr para lá e correr para cá. Não. Goiânia. Lá na minha terra tem um homem que levanta 9:10 da manhã. Camarada é tão rico, rico, rico, rico, rico, rico, mas é tão rico, mas ele não levanta de madrugada, ele levanta 9:10 da manhã, quando ele levanta o povo esperando ele, todo mundo quer fazer negócio com ele, todo mundo quer vender para ele, todo mundo quer comprar dele. O homem tem um dom de ganhar dinheiro, o homem não precisa ir atrás não, o povo vem na casa dele. O homem não sai correndo atrás das coisas, não. As coisas vêm na casa dele, o povo vem na casa dele. O povo levanta e vem, ainda espera ele levantar. Ele levanta, toma o seu café e vai atender um, negocia com um, negocia com outro. Faz um negócio daqui, faz um negócio dali e só ganhando dinheiro. Só, o homem, quando chega no dia, final do dia, já ganhou tanto dinheiro. No outro dia levanta tarde e o povo atrás dele. Ele não sai atrás das pessoas, ele não sai correndo atrás das coisas, é as coisas que vêm na casa dele. Mas por que, pastor? É o dom que está na vida do homem. O povo parou aqui de escrever? Cadê o povo comentando aqui? O dom Deus já nos deu. Será que deu? Bom, você tem o dom? Então vamos lá. As buscai os melhores dom, porém, a gente sofre muito para receber. Tem que pagar o preço. Eu penso que não precisa sofrer, não, gente. Deus fala de sofrimento lá. Vamos entrar na direção de Deus, vamos conversar com Deus. Deus fala comigo, me orienta, o que eu tenho que fazer? O que eu tenho que fazer? Deus vai te orientar, Deus vai te dar uma direção, Deus vai te mostrar o que você tem que largar de fazer. Porque às vezes nós fazemos as coisas erradas, as coisas que não podemos fazer, que não é lícito nós fazer, e aí vem as consequências. Vamos mudar hoje, vamos largar de trabalhar tanto, vamos diminuir o trabalho e aumentar as orações, aumentar o jejum, aumentar a fidelidade, aumentar a santidade, aumentar o temor, aumentar o zelo. Porque se a bênção de Deus é quem enriquece, então nós temos que entrar por esse caminho, buscar a bênção de Deus. Ele vai te orientar, ele vai te mostrar, ele vai te falar como é que tem que fazer. E não ficar, irmão, profetizando desgraça. Ah, é difícil. É com muito sofrimento, é com muita... Não, pelo amor de Deus, a bênção... Ó, escuta aqui, ó. A bênção do Senhor é que enriquece e ele não acrescenta dores. Como é que você vai ficar profetizando desgraça, miséria? Ah, é com sofrimento, é com dificuldade, é com aflição, é com dor. Não, já isso está atraindo a coisa ruim. Adianta ter as coisas com sofrimento? Adianta ter as coisas com angústia? Não, pelo amor de Deus. Olha o que diz a Bíblia aqui, ó. Olha o que diz a Bíblia no livro de Salmos 128. Olha o que diz a Bíblia. Meus irmãos, vamos nós converter, vamos nós arrumar nossa vida com Deus. Vamos nós arrumar nossa vida com Deus. Olha o que diz a Bíblia aqui, ó. Ó. Salmo 127. Se o Senhor não edificar a casa, em vão trabalha os que edificam. E se o Senhor não guardar a cidade, em vão vigia a sentinela. Olha aqui, povo de Deus, olha. Inútil vos será levantar de madrugada, dormir tarde, comer o pão com dores, pois assim dá ele aos seus amados o sono. Está vendo? Bem-aventurado é aquele que teme ao Senhor e anda os seus caminhos, pois comerá do trabalho das suas mãos. Olha aqui, ó. Feliz será e tirará bem. Não é bom com dor, não é com tristeza, é com muito sofrimento, é com muito trabalho. Não, pelo amor de Deus, muda essa cultura maligna. Essa cultura do seu avô é com dificuldade, é com choro, é com lágrima, é com sofrimento. O sangue de Jesus tem poder. Pois comerá do trabalho das tuas mãos, feliz será. Será que Deus vai dar a nós as coisas para nós viver triste? Infeliz? Feliz será e tirar bem. Será que nós vamos ter que ter as coisas, mas não ter alegria? Viver sofrendo, padecendo. Por quê? Porque alguém já profetizou. É difícil, é com sofrimento, é com tristeza, é com dificuldade. Para com isso, irmão. Essa cultura maligna, essa cultura pobre, desgraçada, miserável. Sangue de Jesus tem poder. É com alegria, é com prazer. Não é comer o pão com dores, não. Ai, ai, ai. Não, é comer o pão dando glória a Deus, ou comida gostosa, ou comida abençoada, ou comida abençoada. Vamos fazer mais uma oração? Vamos pedir a Deus sabedoria, inteligência? Vamos pedir a Deus que essas palavras nos abençoe, que nós hoje saímos dessa situação, dessa pobreza que está na mente do homem. A pobreza, a riqueza está na mente do homem. a loucura, a tolice, a sabedoria está. Se está a sabedoria, não está a tolice. Se está a tolice, não está a sabedoria. Não pode estar de um lado da cabeça a riqueza e do outro lado a pobreza. Não pode estar do outro lado a alegria e do outro lado a tristeza. Não. De jeito nenhum. Vamos fazer oração? Salatiel, você que é um rapaz novo, lê para mim bem correndinho aqui esses nomes, por favor, do meio-dia até chegar lá no último lá, para nós orar todos. Vamos escutar aqui a oração do pastor Salatiel. A oração não, a leitura. Eu vou deixar com você um minuto. Um minuto, ao que você acabar de ler. Você podia aparecer aqui, não? Hã? Tá com medo da feiura? Ih, com medo de feiura, rapaz? Oh, meu Deus. Vamos lá, então é contigo.
1: Pastor Messias, vou ler aqui os nomes dos irmãos que estão conosco na campanha. Campanha de 7 dias, os irmãos, prestem muita atenção, essa campanha Vencendo o Impossível em Tempo de Crise. Simone, Ana Carolina, Presbítero Simeão, Cirlete, Gerson, Jaqueline Gaspar, Marli, Nádia, Marinalva, Neuza Maria, Cícero, Salete, Clóvis, Alice, Helena Franco, Andreísa, Maria Ferreira, Edson, Antônio Filho, Marina Ramos, Maria Passos, Jurandir, Rudimar, Inês, Manuel, Reginaldo, Itamar, Márcio, Tânia, Sara, Aparecida Ribeiro, Josefa, Rosana Aparecida, Adriana, Daphne, Lília Rodrigues, Geraldo, Cristiane, Jusmira, Eduarda, Jéssica, Maris, Maria Pereira, Vanessa Bonfim, Suelen, Roseli, Neuza Cavalheiro, Presbítero Nemésio, Jean, Denise Silva, Cerci, Marcos Paulo, Tereza, Delcina Félix, Mariodete, Miqueias, Rosali, Patrícia, Bete, Adi, José Luiz, João Henrique, Valdir, Paulo Firmo, Carmen, Neuza Oliveira, Marli Ferreira, Mônica Silvas, Tiago, Conceição, Cirlândia, Simone Martins, Arlete Paula, Elvira, Cleide, Álvaro Souza, Lucivânia, Mara Lúcia, John, Marina Furquim, Maria Valentina, Ricardo, Cirlete, Neide Cordeiro, Fabiola, Ana Glória, Pastor Darcy Messias, Cooperadora Rose Messias, Presbítero Paulo Messias, Gabriel, Marilene, Esther, Henrique, Sonimar, Marília, Mainara, Jurema, Joel, Josuel Gonçalves, Miriam, Jefferson Andrade, Presbítero Raimundo, Jaime Luiz, Anísio, Marcos Ribas, Miriam, Gisele, Cooperador Luiz Henrique, Cooperadora Silvia, Marcos Borges, Gilson, Jéssica, Janete, Mary Santos, Janquiele, Josnei, Sônia, Gedielson, Janete Andrade, Ana Vieira, Valden Vieira, Gislaine, Karine, Diácono Daniel e Selma. Pastor, são os nomes dos irmãos que estão até meio-dia, até às 15 horas e até às 18 horas na consagração a Deus.
0: Oh, maravilha! Senhor nosso Deus e Pai, em nome do Senhor Jesus, meu Deus, meu Salvador da glória, meu querido Deus, dai-nos sabedoria, dai-nos inteligência, dai-nos entendimento, capacidade, meu Deus, dai-nos a bênção que enriquece, em nome de Jesus Cristo, põe no nosso coração fidelidade para cumprir aquela palavra: tu foste fiel no pouco, sobre o muito te colocarei. Meu Deus, em nome de Jesus Cristo, meu Deus, em nome de Jesus Cristo Salvador, mexe com a estrutura da nossa mente, do nosso entendimento. Deus, Deus, se o Senhor não mudar a nossa estrutura, se o Senhor não mudar nossos pensamentos, se o Senhor não mudar a nossa vida, nada vai mudar na nossa vida. Primeira coisa a ser mudada é dentro de nós. A sabedoria, a inteligência, a capacidade, a administração, para que nós possamos fazer as coisas com sabedoria, com inteligência. Em nome de Jesus. Em nome de Jesus. Com temor, com fé, com obediência. Em nome de Jesus. Em nome de Jesus. Em nome de Jesus. Em nome de Jesus Cristo. Em nome de Jesus Cristo, Salvador. Meu Deus, em nome de Jesus Cristo, Salvador, Espírito Santo da verdade, Espírito Santo de Deus, Senhor da glória, Senhor Jeová, meu Deus e meu Pai, em nome de Jesus, em nome de Jesus, em nome de Jesus, em nome de Jesus, em nome de Jesus, em nome de Jesus, em nome de Jesus, em nome de Jesus, em nome de Jesus, para a glória de Deus, para a glória de Deus, Senhor, dirige nossos passos, nossa mente, as palavras, as ações, as decisões, que sejam guiadas, dirigidas pelo Senhor, em nome de Jesus, em nome de Jesus, Pai, tira de nós todo tipo de herança maldita, todo tipo de coisas que nós herdamos dos pais, dos avós, aquilo que nos atrapalha, aquele espírito hereditário, aquele sofrimento, aquela vidinha amarrada que nossos pais profetizaram e falaram que tudo seria difícil, que seria com luta, com sofrimento. Jesus, eu não aceito isso, eu não aceito isso, em nome de Jesus, se alguém quiser aceitar, que aceita, eu não aceito isso, em nome de Jesus, em nome de Jesus, em nome de Jesus, em nome de Jesus, não quero herdar, não quero herança maldita, não quero herança maligna, não quero, herança hereditária, maligna, eu quero a herança do Senhor, eu quero a bênção do Senhor, eu quero a vitória, eu quero ser um servo de Deus abençoado nessa terra, ungido, consagrado, um homem de fé para orar pelo povo, um homem abençoado para abençoar o povo, meu Deus, que eu seja um canal de bênção para o teu povo nessa terra, meu Deus, em nome de Jesus, meu Deus, que as palavras que saem da minha boca, que as palavras que saem da minha boca, elas não voltam para mim vazia, mas fará tudo aquilo que lhe apraz, me ajuda, me dê esse direito, me dê esse privilégio, meu Deus, Senhor, me dá esse privilégio divino, em nome de Jesus Cristo, Senhor, em nome de Jesus, faz essa pessoa sair dessa vidinha de sofrimento, de doença, de macumba, de miséria, dessa vidinha tão pobrezinha que não dá nem para comer, meu Deus, não aceito isso, levanta o teu povo, faz o teu povo fazer uma aliança com Deus, uma aliança de conserto, de fidelidade, para cumprir a tua palavra, tu foste fiel, fiel, fiel, põe em nós fidelidade, põe em nós temor, põe em nós sinceridade, põe em nós, meu Deus, um coração puro e verdadeiro, em nome de Jesus, em nome de Jesus, para a glória de Deus, graças a Deus, graças a Deus por tudo aquilo que Deus já fez por nós, nessa campanha, que Deus abençoe o teu povo, meu Pai, em nome de Jesus, em nome de Jesus, em nome de Jesus, amém e amém e amém.

0: Ô, meus irmãos, pois então, agora 15h, o pastor Jefferson vai estar no culto, 15h, na campanha do milagre financeiro. E 19h, em nome do Senhor Jesus, aqui estarei eu, por bondade de Deus. Nós vamos terminar o jejum 18 horas, entregamos o jejum às 18 horas, vamos comer um peixe aqui hoje, e depois nós vamos para o culto, em nome de Jesus. Ari, então meus irmãos, minhas irmãs, hoje eu estou assim com aquela palavra de libertação, de Deus nosso Pai quebrar aquela herança maldita, hereditariedade, repete aí, hereditariedade, é isso mesmo? Quase que eu não falo. Então veja bem, eu estou com esse propósito, com esse objetivo do meu coração, para a nossa vida mudar, a nossa vida melhorar, a nossa vida se aprumar, crescer, mas na presença de Deus. Agora, escuta esse testemunho aqui para vocês verem. Não sai daqui não, ó. Escuta para você ver quando Deus entra em ação. Escute, o nome do Senhor.
1: Ari.
0: Mão Ari. O povo está te escutando, o povo no Brasil, fora do Brasil, e eu quero que você conta pro povo o que faz o irmão gravar esse testemunho.
2: Gravar as maravilhas que Deus tem feito em minha vida. Eu fiz uma campanha aqui que tudo que o diabo me levou, ele ia ter que devolver. Meu nome estava sujo em mais de 2 milhões de reais.
0: Escute, o nome dele estava sujo em mais de 2 milhões de reais. Agora, de que o seu nome foi sujo? Você estava devendo, essa dívida virou uma bola de neve e chegou a esse ponto.
2: Virou uma bola de neve, pastor. A dívida não era tanto isso, mas daí virou juros em cima de juros, e daí eu não consegui mais pagar. Tem documento em casa, que chegou o último documento, de quase 800 mil reais.
0: Só de uma dívida?
2: Só de uma dívida. Aí as outras têm mais documento. Aí eu falei, não tem mais jeito de... Nunca mais eu vou ter mais meu nome limpo. Aí eu, por acaso, eu falei, vamos na igreja. Aí fiz a campanha. Depois de 90 dias, Deus limpou meu nome. E eu quitei a dívida com 216 reais.
0: 216? Ei, parece isso aí... Parece mentira. Como é que a pessoa deve uma dívida de 2 milhões de reais e depois se pagar ela com 200 e poucos reais? Como é que a pessoa que deve mais de 2 milhões de reais vem para a igreja, vem para os cultos, fazer campanha, e aqui foi prometido que Deus ia fazer alguma coisa por ele, e de repente, 200 e poucos reais, ele limpou o nome dele, não deve nada para ninguém? Vocês estão vendo como é que é quando a gente tem fé em Deus, quando a gente faz aquilo que é para fazer? Olha o que Deus faz na nossa vida. Tem uma mulher aí, que ela veio lá de Guarapuava. Lá de Guarapuava, devia 1 milhão de reais. Ela falou assim, vou lá em Curitiba procurar o pastor Darcy Messias. É, e o pastor Messias falou, vai, porque Deus vai fazer alguma coisa. Escuta um pedacinho para que você, o senhor, a senhora que está aí devendo, está aí enrolado, embaraçado. E o pastor Messias falou, vai, porque Deus vai fazer alguma coisa. Escuta um pedacinho para que você, o senhor, a senhora que está aí.

0: que foi que a senhora conseguiu esse milagre?
1: Esse milagre, eu conversei com o Senhor e o Senhor falou para mim que Deus tinha me dado a vitória. E graças a Deus, nós tivemos a vitória. 1 milhão era a dívida.
0: 1 milhão?
1: Sim.
0: E a senhora não tinha com que pagar, eles iam tomar a sua casa.
1: Isso. E por 120 mil nós resgatamos a casa.
0: Disse, pastor Messias, o que é que eu faço? Estou em desespero, estou atribulado, estou angustiada. Eu disse, em nome de Jesus, tranquiliza, porque Deus agora vai entrar com providência. E a dívida de 1 milhão caiu para 120.
1: 120 mil.
0: Não perdeu a casa?
1: Não.
0: Pagou a dívida?
1: Pagamos a dívida.
0: É um milagre?
1: É um milagre.
0: Povo pela de palavra Deus. Do pastor. O pastor falou, vai,
2: vocês
0: porque Deus vai te honrar.
2: Vocês estão ouvindo que ela devia 1 milhão de reais. Ela veio lá de Guarapuava, chegou aqui, Deus me usou, falei, vai. Vai que Deus vai dar um jeito nesse negócio aí. E ela foi, com 120 mil, ela quitou a dívida de 1 milhão. Fizeram um acordo lá e a dívida de 1 milhão caiu para 120 mil reais. Gente, nós temos que ter fé. Nós temos que ter fé. Temos que ter fé e fazer aquilo que Deus orientar o pastor para falar para vocês. Você ouviu o pastor? O pastor falou, faz assim, assim. Ela é um servo de Deus? Ela é um servo de Deus? Então, obedeça. É melhor obedecer do que sacrificar. Então, meus irmãos, quarta-feira é a quarta-feira da bênção financeira, da prosperidade. Aonde? Igreja Pentecostal Deus é Santo, Avenida Marechal Floriano Peixoto, 6711, aqui em Curitiba. Eu faço 1 minuto de oração em favor da concentração lá em Porto Alegre, da convenção, quer dizer, dia 18, 19 e 20. Oremos, Senhor nosso Deus e Pai que está no céu, em nome de Jesus, em nome de Jesus, em nome de Jesus, Deus, peleja pelo teu povo, por essa convenção, peleja, meu Deus, vai conosco, Deus, esteja na nossa frente, esteja conosco, nos abençoa, nos consagra, em nome de Jesus, Deus da glória, vai conosco, estes 3 dias, a convenção da Igreja Deus é Santo, em Porto Alegre, 18, 19 e 20, meu Deus, abençoa, consagra, tudo, faz tudo ser abençoado dentro da tua vontade, em nome do Pai, do Filho e do Espírito Santo. Amém e amém, amém. Meus irmãos, eu volto com vocês daqui a pouquinho. 3 horas eu vou estar aqui com vocês orando. Antes das 3, tá bom? Antes das 3 eu volto com vocês. Deus abençoe vocês e a paz do Senhor Jesus.

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1: Minha irmã, povo de Deus, nesta quarta-feira, às 3 da tarde.
2: O que aconteceu esse milagre na sua vida aqui?
3: Eu devia 13 mil e falei com Deus: Senhor, eu tenho 118 e eu preciso pagar essa conta, ela tem que ser 118. Eu fui no correio no mesmo dia e achei, e peguei o boleto, 118.
2: Não entendi. Você ia pagar 13 mil?
3: Deixa eu pegar. A minha dívida era de 13 mil.
2: Deixa eu pegar. A sua dívida era?
3: De 13 mil, no Banco Itaú.
2: E aí?
3: Aí, eu não tinha 13 mil.
2: Não tinha.
3: Eu falei, Deus...
2: Só tinha 118.
3: 118.
2: Reais falei, lá.
3: Falei, o dinheiro que eu tenho é 118. E é com esse dinheiro que eu vou pagar essa conta.
2: A mulher é doida.
3: Cheguei no banco.
2: 118 reais pagar 13 mil. Só pode ser crente mesmo. E aí?
3: Aí, eu peguei, e era naquele dia que vencia. Eu moro em Piraquara, mas eu moro num bairro longe. Eu fui para o banco estava fechado. Eu tinha um menino pequeno, coloquei o boleto e o dinheiro por baixo da porta. Falei, não, vocês pagam aí para mim, porque eu não vou voltar com isso aqui para casa. E eles abriram o banco, eu entrei, estava fechado o banco. E paguei.
2: Botou lá e foi embora.
3: Não, falei, eu não vou voltar, né? Eu tô com a oportunidade, só que o banco fechava 2 horas da tarde, né? Aí eu coloquei por baixo da porta. Aí eles abriram o banco para eu entrar, porque eu estava com a criança e eu já tinha colocado. Falei, alguém vai pagar para mim, porque eu não vou voltar com essa dívida. Aí eles abriram.
2: Doido, meu Deus do céu.
3: Eu vivi isso.
4: Gente, a fé parece loucura. Você já viu como é que é a fé? Você viu que a fé parece loucura, diz a Bíblia. Botou lá 118 para pagar 13 mil. E aí? Eles pagaram para a senhora?
3: Não, eu paguei. Eles abriram o banco para eu entrar.
4: E aí?
3: Paguei a conta.
2: Mas tinha saldo lá?
3: Não, eu tinha 118. O boleto veio para mim no valor de 118. Naquele dia.
2: 13 mil cabe 118.
3: Aham.
4: Da glória a Deus, igreja.
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2: E aquela mulher que duvidava de mim? Foi a senhora?
5: E para ver se era verdade ou se era mentira, que eu vim sem crença e acreditei quando cheguei aqui, que eu recebi uma benção.
2: A senhora estava ouvindo um rádio, isso é tudo mentira.
5: Falei, isso é mentira, eu vou lá para ver se é verdade.
2: Chegou aqui.
5: Aí cheguei no ponto do ônibus, não achava a igreja. Aí eu tinha uma amiga minha junto, ela disse, eu falei, vamos ou embora? Ela disse, não, vamos, porque o diabo está te segurando aqui.
2: O diabo não quer que você vá na igreja?
5: Não quer. Eu falei, eu vou embora. Ela disse, não. Daí ela olhou, ela disse, a igreja está ali. Aí eu entrei aqui.
2: Duvidando.
5: Me
2: olhando assim, aquela cara de...
5: Duvidando mesmo, papi. Daí... Quando eu cheguei aqui, eu fui revelando que eu tinha uma carne...
2: Você foi a primeira pessoa revelada?
5: Aham, tinha uma carne esponjosa na narina. Daí eu falei, eu vou lá na frente para ver se é verdade. Ainda vim duvidando. Aí, quando o pastor revelou para mim, o Divino Espírito Santo, mandou eu tampar a narina, que já estava curada. Daí cheguei em casa com dor de cabeça. Falei, isso é mentira do pastor ainda é. Daí, quando foi no outro dia, eu já não tinha mais nada. Já estava livre de tudo. E foi uma bênção muito grande que eu recebi. Hoje
2: não duvido mais nada.
5: Não, não duvido não. Eu venho com fé mesmo. Venho buscar a bênção e venho com fé.
2: E leva a bênção.
5: É, leva. Às vezes tem coisas assim que segura a gente em casa, segura. Mas eu digo, eu vou, porque lá o bicho está me segurando, mas eu vou escapar. Eu vou para lá. Vou procurar a bênção. Não quer, segura. Segura.
2: Mas ela vem que leva a bênção.
1: 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Em nome de Jesus, eu, pastor Messias, estarei às 7 da noite. 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
7: Vamos ler a palavra de Deus aqui hoje, estudar e receber a palavra para nossa alma. Livro de Mateus. Livro de Mateus. No capítulo de número 8. Livro de Mateus, capítulo de número 8. Diz assim, ó, versículo 18. E Jesus, vendo em torno de si uma grande multidão, ordenou que passassem para a banda da lei. E aproximando-se dele, um escriba disse-lhe: Mestre, onde quer que fores, eu te seguirei. Disse Jesus: As raposas têm covis e as aves dos céus têm ninhos, mas o filho do homem não tem onde reclinar, onde encostar a cabeça. E outro de seus discípulos lhe disse: Senhor, permita-me que primeiramente vá sepultar meu pai. Jesus, porém, disse-lhe: Segue-me e deixa aos mortos sepultar os seus pais. Os seus mortos. Podeis aceitar. Glória a Deus e aleluia junto. Glória a Jesus, Igreja de Deus. Aleluia. Glória a Deus. Quando eu leio essa palavra aqui, eu vejo nessa palavra o chamado de Deus. O chamado de Deus para cada um de nós. Quem entre vocês aqui que tem certeza que Deus tem um chamado? Quem está feliz pelo seu chamado, diga aí amém.
8: Amém.
7: Bom, mas aí, além do chamado, tem outra coisa mais importante, que é o quê? Que é a escolha. A escolha, a escolha. Porque muitos são chamados e poucos são escolhidos. O bom não é ser chamado. Primeiro ele chama todos, chama muitos, mas depois escolhe poucos. Está vendo como é que é a coisa? Está vendo? Então eu olho aqui, Jesus então, olhando no meio do povo, vê um escriba. O escriba não estava nem com o evangelho. Escriba sempre foi contrário a Jesus. Sempre foi pessoas que murmuraram, sempre foi pessoas que se envolveram com os fariseus, murmuradores. Pode olhar na Bíblia que vocês vão ver os escribas se murmurando, sempre querendo oportunidade para murmurar. Os críticos dos evangelhos, críticos do Senhor: é, Senhor, ó, aonde o Senhor quiser ir, eu vou contigo. Aonde o Senhor foi, eu vou contigo. Para quê? Para aparecer, encostar em Jesus, capazes aí de pagar o preço e aparecer na sombra de Jesus. Quantos filhos que aparecem na sombra dos pais? Pai trabalhou a vida toda, lutou a vida toda, os filhos não fizeram nada. Agora o pai morre e eles aparecem com a herança, com os bens materiais que o pai fez a vida toda. Isso é fácil. Quando eu vi alguém ralar, alguém levantar cedo, trabalhar a vida toda e dizer: eu não estou aqui por causa das coisas do meu pai, não. Eu não estou esperando meu pai morrer, não. Eu estou aqui trabalhando para fazer o que é meu, para me deixar para os meus filhos o que eu fiz, não deixar para os meus filhos o que meu pai fez. Pensa bem isso aqui hoje. Quanta gente está esperando o pai morrer, a mãe morrer? Quanta gente que está esperando a sogra morrer, o sogro morrer, juntando a herança do pai, da mãe, do sogro, da sogra, e agora eu vou comer, eu vou aproveitar? Não, não é assim. No evangelho também não pode ser diferente. Cada um de vocês tem que ralar na oração, no jejum, no bom sentido. Eu ralar na oração, no jejum, na obediência, pagar o preço, não ficar encostado na oração dos outros, não ficar dependendo da oração dos outros, não ficar dependendo da fé dos outros, não ficar dependendo do jejum dos outros, mas você mesmo construir a sua casa, você mesmo construir o seu patrimônio espiritual, você mesmo lutar, batalhar. Que é seu, você construiu. Quem entendeu, levante a mão. Ah, o irmão é abençoado, mas por que ele é abençoado? Ah, o irmão é ungido, mas por que ele é ungido? Ah, o irmão é ousado, por que ele é ousado? Porque leva a sério as coisas de Deus. Ele ora, ele jejuma, ele é fiel, ele é temente a Deus, ele tem compromisso com Deus, por isso que Deus tem compromisso com ele. Aí o escriba aparece aqui: mestre, aonde o senhor for, eu irei. O senhor não sabe ou não. Pessoal, se esse camada quer, esse camada quer, é moleza. Ó, eu não tenho aonde reclinar a cabeça. As raposas têm. O que mais? As raposas têm o quê? Covis. As aves do céu têm o quê? Ninhos. Mas eu não tenho aonde reclinar a cabeça. Claro que ele tem. Ele não tinha para aquele. Como é que ele não tem? Se tudo que vocês têm, tudo que nós temos foi que nos deu. Quem não guarda comigo? O que nós temos foi Deus que nos deu. Levante a mão. Como é que ele vai dar o que ele não tem? Como é que você vai dar para os outros que você não tem? Se ele fala assim: minha é a prata, meu é o ouro. Pensa, se tudo que tem foi ele que fez, como é que ele diz assim: eu não tenho onde reclinar a cabeça? Se olha essa grandeza que tem, ele foi ele que fez, tudo é dele. Ninguém fez nada, ninguém trouxe nada, ninguém vai levar nada, tudo é de Deus. Como é que não tem aonde reclinar a cabeça? Claro que tem, tudo é dele. Mas ele queria cortar a oportunidade, a ocasião, para um aproveitador. Ó, para ele. Já o outro estava ali, falou assim: ô mestre. O outro é discípulo: mestre, deixa eu enterrar meu pai e eu vou contigo, eu te seguirei. Por que que Jesus não falou assim: eu vou lá ressuscitar o teu pai? Por que que Jesus não falou assim: eu vou lá fazer o teu pai ressuscitar? Hein? Podia dizer: então, peraí, vamos lá fazer o milagre da ressurreição e vamos embora. Vamos. Meia hora, 5 minutos, 1 minuto, 5 segundos, eu faço o milagre na vida do teu pai, ressuscito ele e nós vamos fazer a obra de Deus. Não, deixa os mortos morto. Mas que mortos? Mortos não enterram mortos. Você já viu algum dia mortos enterrando mortos? Quem já viu aí? Ninguém. E ninguém vai ver isto. Ninguém vai ver morto enterrar morto. Mas Jesus estava dizendo isso no plano espiritual. Quem estava morto era o povo que estava em volta do morto, mas morto espiritualmente, que é a pior morte, é a morte espiritual. A morte espiritual, essa que é a morte eterna. Deixa os mortos enterrar o morto, deixa a morte ali predominar, deixa os mortos enterrar o morto. Vambora! Quer dizer, Jesus não tem tempo para você, para mim, para nós ficar aí. Ah, hoje eu não estou preparado, agora não, hoje não, vamos, irmão, não, eu tenho que arrumar minha vida com Deus, eu tenho que acertar minhas contas, vem Pedro, corre, e meu barco, foi assim que Pedro disse, foi, e meu barco, e minhas redes, e minhas contas que eu tenho que pagar, e a esposa, e os filhos, e a sogra que eu que cuido, hein? Senhor, faz o seguinte, deixa eu vender o barco primeiro, deixa eu vender as redes primeiro, deixa eu pagar as contas bem. Foi assim ou não foi? Não, deixa tudo isso aí, venha, e hoje você vai ser pescador de alma, pescador de gente, de homens, e não de peixe. Aleluia, glória! Aleluia, glória! Então você está vendo o que é ser cristão? Ser cristão não é ser religioso. Ser cristão não é ter uma igreja para frequentar. Ser cristão é ser decidido. Porque Jesus vem assim, ó, dá nem tempo, ó, piscar de olho, ó, por isso que ele chama de uma vez, venha, venha Levi, venha Mateus, venha Pedro, venha João, venha André, venha fulano, Zaqueu, desce depressa. Está vendo como é que é o evangelho? Está vendo como é que é o céu? O céu é tomado à força. Se tiver alguém aqui pensando o contrário, você está perdendo o seu tempo, meu irmão. Você está perdendo o seu tempo, minha irmã. Se Deus te escolheu, Deus não quer você dando um tempo, não. O tempo é agora, já passou. O tempo já passou. É hora de estar preparado. Não é hora de preparar mais, não. É hora de já estar preparados. Glória a Jesus. Me lembro como se fosse hoje. Eu estava lá no meio do mato, uma grande quantidade de homens trabalhando, cortando madeira e fazendo e arrumando dinheiro e corria no final de semana, vendia aquela madeirama, segunda-feira no banco, aquele movimento de dinheiro e aquela, meu Deus do céu, corria para lá, corria para cá. E era obreiro da igreja, obreiro. Operador, aí chega um pastor lá de Brasília, fala assim para mim, ó, deixa tudo isso aí, ó, e vamos para Brasília, vamos fazer a obra de Deus, deixa isso aí. Eu falei, o quê? Deixa tudo ir, bora. Ah, pastor, não tem jeito, isso não é assim não. E aí, eu vou ganhar o quê? Quanto eu vou ganhar? Eu ganho aqui tanto por mês, eu ganho muito. Dava nas contas, dava uns 45 mil até 60 por mês. Normalmente 2 mil, de 1.500 a 2 mil por dia. Eu falei, ah, você quer dinheiro? Ah, você está preocupado com dinheiro? Não, não é dinheiro, mas eu. Minhas razões, né? Cada um aqui tem as suas razões, seus motivos, né? Eu também tinha os meus. Eita glória! Não, mas não é assim não. Não, agora não, não é assim não. Falou assim, isso aqui acaba hoje. Falou para mim, deixa eu pastor, isso aqui acaba hoje. Deus manda lhe dizer, isso aqui acaba hoje. Eu só não briguei com o pastor, discutir com ele, porque a gente tem que ser educado e tem que ter espiritualidade. Fiquei calado, respeitei o pastor, mas no meu coração eu falei: não pode, isso não é de Deus. Como é que o pastor vem aqui para acabar com o meu serviço? Vem aqui para amaldiçoar meu serviço? Conversa. Na hora que eu terminar aqui, eu vou. O pastor foi embora. Naquela semana fez assim. Aquele mês fez assim. Acabou tudo. Só me restou as contas. Eu trabalhando um ano não pagava minhas contas. Fiz as contas. Se eu trabalhasse um ano, não pagava as contas. Fui tomar remédio. Lório. Nem sei se tem esse remédio ainda. Lório. Olha. Lório o nome do remédio. Eu vou pesquisar uma hora. Não tem esse bicho ainda. A casa caiu. A casa fracassou. A casa foi pro brejo. Acabou tudo. Aí, irmão, fiquei doido, depressivo, perturbado, devendo para todo mundo, pegando dinheiro emprestado a juro para pagar a conta daqui, paga daqui, paga dali, paga daqui, paga dali, e cobriu um buraco aqui, o outro apareceu ali, pegava daqui para cobrir aquilo lá, apareceu outro, e meu Deus, que coisa, que vida, que eu não quero que ninguém aqui passe por isso. Aí os médicos, meus amigos, médicos, amigos do meu pai, da minha mãe, médicos, Darcy, o que está acontecendo com você? Fui parar no hospital, fui ser internado, tomar soro, calmante, tomar não sei o quê, e vai daqui, vai de lá, e cada dia pior. O negócio não era para médico, o negócio é para Deus, nosso Pai, é o chamado de Deus, é o Senhor, quando chama, Ele chama. E aí, fiz um voto com Deus, falei: Deus, um voto atrevido. Se é que o Senhor me quer na obra mesmo, então em 30 dias, se essas contas desaparecer tudo, eu vou embora. 30 dias, olha que desafio, hein? 30 dias. Como foi com 30 dias as contas sumiram? Me pergunta como é que sumiu, que eu não sei. Milagre não se explica. Milagre você recebe e glorifica a Deus. Milagre você recebe e glorifica a Deus. Aleluia. Aí peguei minha malinha aí, ó, pra Brasília, todo sem graça, ó, e bora. Aí que eu cheguei em Brasília, quase 400 quilômetros, cheguei lá. Eu nem perguntei ao pastor se ainda queria ir mais ainda. Aí cheguei lá. Quando eu cheguei, o pastor: ué, é você? Sim, senhor. Ué, e aquela dinheirama sua lá? E aquele mundaréu de serviço lá? E aquele mundaréu de dinheiro? E eu, ó, baixei a cabeça. E não é? Você largou aquele lá? Eu não largava, não. E eu baixando a cabeça. E ele só deu de mim, dos dois lados. E eu calado. Você vai ficar na igreja para ganhar um salário mínimo? Um salário ponto 25? Você ganha lá 45, 60 mil por mês, você vem para cá? Eu não vinha, não. Gente, o pastor me humilhou do jeito, mas me humilhou, mas pisou em cima de mim. Sabe o que eu falei? Nada. Baixei a cabeça e fiquei quietinho. Ah, meus irmãos, quando Deus quer, Ele não pergunta se nós queremos. Quando Deus chama, Ele não pergunta se nós podemos, não. Negativo. Ei, você quer aceitar Jesus? Não. Ah, não? Ei, você quer batizar, libertar? Não. Ah, não quer, não? Ei, você quer ser um obreiro da obra? Não. Ah, tá. Quando eu puder, quando eu quiser, o dia que eu sentir, ah, é, então tá bom. Ah, como tem gente assim por aí, que não tiveram mais oportunidade. Deus chamou, Deus deu oportunidade para ele e para ela, e não quis, o tempo acabou e fechou as portas. Agora estão por aí, muitos já morreram, muitos estão lá naquele outro lado de lá, se ardendo lá, se queimando, outros estão aí quebrados, arrependidos. E meus irmãos, e você está aqui hoje nessa noite, se você quiser ainda, se você quiser até perguntar para Deus: Deus, o Senhor ainda quer ainda? O Senhor ainda me quer ainda, Deus? Depois de tanto não, depois de tanto não, o Senhor ainda me quer ainda? Hein? Depois de tanto não, tanta vida embaraçada, tanta coisa errada, tanto não para o Senhor não me quer ainda? Tem gente que não tem coragem de falar isso para Deus. Ah, meus irmãos, E aí eu fui para Brasília, fiquei em Brasília. E aí abracei, do jeito que eu era trabalhador na obra de serviço material, eu abracei a igreja. Eu abracei a obra, fiquei um leão na obra. Abracei o rádio. Ficava das 10 da noite às 6 da manhã no rádio. Quando era manhã cedinho, saía no rádio. 6h15, 6h10, pegava um ônibus e tal. Quando chegava na igreja que eu ia dormir, quando estava ali, 7 horas, tá ali. Quando era 8 horas que começava, chegava o pastor: ei, levanta, levanta, vamos trabalhar. Pastor, eu não estou perguntando se você chegou agora, rapaz. Perguntei se você passou a noite no rádio, não, vamos trabalhar. Você está vendo como é que era antigamente? Está vendo como é que era antigamente? Não é esse tipo de igreja de hoje, esse sistema mole de hoje, que o obreiro faz, que o crente fala. Não, não era assim, não. Aí eu ficava tonto, disse: não, pastor, deixa eu dormir. Não, levanta, vamos, bora. Vamos embora, lava o rosto aí, bora. Vamos tomar um café. Falei: mas que pastor ruim, gente. Eu dizia: homem ruim esse troço. No meu pensamento, esse bicho não vale nada, né? Quer dizer, no meu pensamento, falava nada, né? Estava tonto de sono. Lavava o rosto, tomava um café, ia para a obra trabalhar, construção. A igreja estava em construção, era rádio, era abrir o culto. Às vezes estava lá trabalhando de servente lá, e trabalhando, a cara cheia de cimento, os olhos cheios de cimento, né? Vai abrir o culto lá. Pastor, eu tenho, não vai tomar banho, não, corre, rapaz. Não dava nem tempo de tomar banho. Corria para lá e: ah, Jesus é bom, Jesus é maravilhoso, glória a Deus. Estava só bagaço, cansado, mas a alma estava cheia, a alma estava renovada. Ô, irmão, isso que é igreja, é evangelho. Era isso, entendeu? Aí fazia obreiro assim, ó, do serviço. É assim que Deus quer de nós, é que nós não tenha tempo para nós. Que você não tem, se você é escolhido, se você é escolhida, você fala assim: eu não vivo mais, mas Cristo viva em mim. Evangelho é isso. Quando Deus chama, Deus chama. E minha mãe, e meu irmão, meu filho, e minha, nem quer saber disso, não. Ele está sabendo de tudo. Ei, Senhor, e minhas contas, e os peixes, e a minha rede, e a tarrafa, e o anzol, e o barco. Deus quer saber disso nada, meu irmão. Mais importante é as almas, é o reino de Deus, é a salvação, é a obra de Deus. Aleluia! Glória a Jesus. E meu pai está no caixão lá. Deixa eu enterrar meu pai. Deixa os mortos enterrar o morto. Bora, rapaz. Mais importante é as almas, que esse já foi. Esse que morreu já era. Esse já aí já foi. Agora eu sei que olhar é para os que estão vivos, para não morrer sem salvação, para não ir para o inferno. Então, irmão, igreja, evangelho é guerra, é luta, é batalha, é desafio. É você olhar assim e dizer: não dá, mas dá, porque eu vou fazer uma campanha de oração, vou levantar de madrugada. Irmão, igreja, evangelho é guerra, é luta, é batalha, é desafio. É você olhar assim e dizer:

0: pendência aí, escuta a mensagem, vai embora, amanhã escuta de novo, vai embora, e aí a vida continua, não muda, não melhora nada, está do mesmo jeito, o tempo está passando, está ficando velha, podia estar fazendo a obra de Deus, pregando, ganhando alma, sendo um obreiro, sendo uma cooperadora da obra de Deus, sendo um salvo, tomando a santa ceia, e olhando para cima, dizendo: Jesus, ora vem Senhor, estou preparado, se o Senhor me chamar, eu estou preparado, se o Senhor quiser, eu estou aqui Senhor, eis-me aqui Senhor, aleluia, oh glória a Jesus. Irmão, o tempo está passando. O tempo está passando. O tempo está voando. Um dia desse, nós era tudo menininho novo, né? Novos, menina nova, né? Tudo jovenzinha, bonequinha, pratinho, né? Tudo montado no cavalo de pau, correndo para lá. Pra... Era ou não era? Brincando. E agora? Agora que está de cavalo de pau, acho que nem sei se ainda tem cavalo de pau. Ainda tem? Tem? A brincadeira de hoje não é mais cavalinho de pau, né? O que, que brincadeira de hoje é? É o celularzinho, né? Hã? Skate, nada, sempre é gente grande, rapaz. Cavalinho hoje é o celularzinho, ó. Ó, já nasce com o celularzinho na mão. Eu tenho uma netinha com um ano e 4 meses, né? Ela já sabe mexer com o celular. Tá vendo? 1 ano e 4 meses ela já tá, ó. Não sabe nem falar. Fala, chama de bobô, né? Bobô não de bobo. E você está vendo como é que é? Irmão, o tempo está passado, irmão. Está vendo as coisas mais aí, daqui para frente, ó. Daqui para frente, nós vamos ver, se nós estivermos vivos, as coisas que vêm por aí, que, meu Deus, que vai alarmar o mundo, que vai entristecer o mundo, que vai causar medo no mundo. Por isso que o crente tem que estar preparado, irmão. Tem que estar preparado, irmão. Ô, irmão, tem que estar preparado. Glória a Jesus. Toda a igreja em pé em nome do Senhor Jesus.
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6: O Senhor te abrirá o seu bom tesouro, o céu, para dar chuva à tua terra no seu tempo e para abençoar toda a obra das tuas mãos. Deuteronômio 28:12.
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0: Minha irmã, povo de Deus, nesta quarta-feira, às 15h,
1: o que aconteceu esse milagrão na sua vida aqui?
2: Eu devia 13 mil e falei com Deus: Senhor, eu tenho 118 e eu preciso pagar essa conta, ela tem que ser 118. Eu fui no correio, no mesmo dia, e achei e peguei o boleto, 118.
1: Não entendi. Você ia pagar 13 mil?
2: Deixa eu pegar. Minha dívida era de 13 mil.
1: Deixa eu pegar. A sua dívida era?
2: De 13 mil, no Banco Itaú.
1: E aí?
2: Aí, eu não tinha 13 mil.
1: Não tinha.
2: Eu falei, Deus...
1: Só tinha 118.
2: 118.
1: Reais falei, lá.
2: Falei, o dinheiro que eu tenho é 118. E é com esse dinheiro que eu vou pagar essa conta.
1: A mulher é doida.
2: Cheguei no banco.
1: 118 reais pagar 13 mil. Só pode ser crente mesmo. E aí?
2: Aí, eu peguei, e era naquele dia que vencia. Eu moro em Piraquara, mas eu moro num bairro longe. Eu fui para o banco estava fechado. Eu tinha um menino pequeno, coloquei o boleto e o dinheiro por baixo da porta. Falei, não, vocês pagam aí para mim, porque eu não vou voltar com isso aqui para casa. E eles abriram o banco, eu entrei, estava fechado o banco. E paguei.
1: Botou lá e foi embora.
2: Não, eu não vou voltar, né? Eu tô com a oportunidade, só que o banco fechava 14h, né? Aí eu coloquei por baixo da porta. Aí eles abriram o banco para eu entrar, porque eu estava com a criança e eu já tinha colocado. Falei, alguém vai pagar para mim, porque eu não vou voltar com essa dívida. Aí eles abriram.
1: Você é doido, meu Deus do céu.
2: Eu vivi isso.
1: Gente, a fé parece loucura. Você já viu como é que é a fé? Você viu que a fé parece loucura, diz a Bíblia. Botou lá 118 para pagar 13 mil. E aí? Eles pagaram para a senhora?
2: Não, eu paguei. Eles abriram o banco para eu entrar.
1: E aí?
2: Paguei a conta.
1: Mas tinha saldo lá?
2: Não, eu tinha 118. O boleto veio para mim no valor de 118. Naquele dia.
1: 13 mil cabe 118.
2: Aham.
0: Uhum. Da glória a Deus, igreja. Igreja Pentecostal Deus é Santo. Avenida Marechal Floriano Peixoto. 6711 Vila Auer. Nós estamos aguardando pela sua fé.
1: E aquela mulher que duvidava de mim? Foi a senhora?
3: E para ver se era verdade ou se era mentira, que eu vim sem crença e acreditei quando cheguei aqui, que eu recebi uma benção.
1: A senhora estava ouvindo um rádio, isso é tudo mentira.
3: Falei, isso é mentira, eu vou lá para ver se é verdade.
1: Quando chegou aqui?
3: Aí cheguei no ponto 2, não achava a igreja. Aí eu tinha uma amiga minha junto, ela disse... Eu falei, vamos ou vou embora? Ela disse, não, vamos, porque o diabo está te segurando aqui.
1: O diabo não quer que você vá dentro?
3: Não quer. Eu falei, eu vou me embora. Ela disse, não. Daí ela olhou, ela disse, a igreja está ali. Aí eu entrei aqui.
1: Duvidando.
3: Me
1: olhando assim, aquela cara de...
3: Duvidando mesmo, viu? Daí, quando eu cheguei aqui, eu fui revelando que eu tinha uma carne...
1: Você foi a primeira pessoa revelada?
3: Aham, eu tinha uma carne esponjosa na narina. Daí eu falei, eu vou lá na frente para ver se é verdade. Ainda vim duvidando. Aí, quando o pastor revelou para mim, o Divino Espírito Santo mandou eu tampar na menina, que já estava curada. Daí cheguei em casa com dor de cabeça. Falei, isso é mentira do pastor ainda. Ainda é. Daí, quando foi no outro dia, eu já não tinha mais nada. Já estava livre de tudo. E foi uma benção muito grande que eu recebi.
1: Não duvido mais nada?
3: Não, não duvido não. Eu venho com fé mesmo. Venho buscar a benção e venho com fé.
1: E leva a benção.
3: É, leva. Às vezes tem coisas assim que segura a gente em casa, segura. Mas eu digo, eu vou, porque lá o bicho está me segurando, mas eu vou escapar. Eu vou para lá. Vou procurar a benção. Não quer, segura.
1: Segura. Mas ela vem e leva a
3: benção.
1: Venho.
0: Essa quarta-feira é dia 9. Dia 9. 9 de setembro, aqui na Igreja Deus é Santo, na Avenida Marechal Floriano Peixoto, 6711, aqui no Aura. Em nome de Jesus, eu, pastor Messias, estarei às 7h. O pastor Jefferson vai estar às 15h.

povo de Deus, povo querido, amado de Deus, paz do Senhor Jesus. E agora está chegando às 3 horas, né? Agora é o momento de orar em favor dos irmãos que vão entregar o seu santo jejum agora às 18, aliás, olha, eu estou pensando 18, às 15 horas. Quem são eles? São Tiago, Conceição, Cirlândia, Simone, Martim, Arlete, Paula, Elvira, quem mais? Cleide, Álvaro Souza, cooperadora Lucivânia, Mara Lúcia, John, Marina Furquim, Maria Valentina, Ricardo, Cirlete, Neide Cordeiro, Fabiola e quem? Ana Glória. Então vamos orar agora, meus irmãos. Olha, 3 horas o jejum de vocês já está encerrado. Ainda que eu continue orando, vocês podem parar, podem comer o arroz de vocês. E se vocês quiserem continuar orando conosco, depois da oração comer, é vocês que mandam. É vocês que sabem. Tá bom, irmãos? São 14 horas e 58 minutos. E agora é momento de oração.

glória a Deus. Graças a Deus. Bendito, engrandecido, glorificado é o Senhor da glória. Graças a Deus. Graças a Deus, graças a Deus. Bendito seja o nome de Jesus. O Senhor é o nosso Deus, o Deus da nossa alma, o Senhor é o Deus da nossa vida, o Deus da nossa salvação. Graças a Deus, graças a Deus, graças a Deus, graças a Deus, bendito seja o nome de Jesus. Meu Deus, abençoai os irmãos agora, que vão entregar o santo jejum agora, às 15 horas. Meu Deus, abençoa, dando a eles vida e saúde, dando a eles força e graça para vencer as lutas, as tribulações, as dificuldades, em nome de Jesus, em nome de Jesus Cristo. Deus, quem estiver doente, quem estiver com problema de enfermidade, que seja curado aqui agora. Toca, meu Deus, toca no Tiago. Deus, o Senhor sabe o que fazer na vida do Tiago, também da irmã Conceição. Visita agora a irmã Conceição, a família dela, a Cirlândia. Deus, visita ela, sua casa, sua família, a Simona Martim, a Arlete Paula. O Senhor sabe o que esse povo precisa. O Senhor conhece todas as coisas. O Senhor vê tudo. Então, em nome de Jesus, em nome de Jesus, meu Deus, toca na Cleide, toca no Álvaro Souza, na Lucivânia, toca na Mara Lúcia, no João, no John, meu Deus, agora na Marina Furquim, meu Deus, na Valentina, Maria Valentina, Senhor da Glória, Espírito Santo da Verdade, no Ricardo, Silete, Neide, Cordeiro, Fabíola e Ana Glória, nós ordenamos a bênção de Deus, nós ordenamos no nome do Senhor Jesus, que as bênçãos de Deus, que os milagres, que as libertações, que as vitórias chegam nessas pessoas, em nome de Jesus Cristo, em nome de Jesus Cristo, em nome de Jesus Cristo, haja milagre, haja vitória, haja saúde, haja libertação, meu Deus, haja prosperidade, haja força, haja graça, haja crescimento espiritual, crescimento financeiro, meu Deus, em nome de Jesus Cristo, em nome de Jesus Cristo Salvador, em nome de Jesus, em nome de Jesus Cristo, em nome de Jesus Cristo, em nome de Jesus Cristo Salvador, meu Deus, haja milagre, haja milagre, haja milagre, haja bênção, haja vitória, haja vitória, em nome de Jesus, meu Deus, abençoa os irmãos que tiveram um santo jejum até o meu dia, meu Deus, abençoa, cobre eles com teu sangue, cobre eles com teu sangue, meu Deus, os irmãos que vão agora até as 18 horas, meu Deus, visita agora, visita a Selma, o Diácono Daniel, a Karine, lá do Piraí do Sul, meu Deus, a Gislane, a Valde Vieira, Ana Vieira, Janete Andrade, também Gedielson, Sônia, Josnei, Jaqueline, Meire Santo, Janete, a Jéssica, Gilson, Marcos Borges, cooperadora Silvia, cooperador Luiz Henrique, Deus, Gisele, que esse povo veja
alguma coisa mudar na vida deles. Não alguma, mas algumas ou muitas coisas mudaram em nome de Jesus. A Miriam, Marcos Ribas, também o Anísio, Jaime Luiz, Raimundo, Pedro Raimundo, Pedro Jefferson, a irmã Miriam, Joel Gonçalves, Jurema, Mainara, Marília, Sonimar, Henrique, Esté, Marlene, Gabriel, Paulo Silas, Rose Messias, meu Deus, e também Darcy Messias, meu Deus, abençoa, abençoa o Paulo Messias, a esposa dele, as crianças, todos os irmãos aqui, meu Deus, com sua família, em nome de Jesus Cristo. Deus, unja a minha casa, unja a minha casa, unja a minha família, em nome de Jesus. A família dos irmãos, vai ungindo, vai ungindo, vai ungindo, vai quebrando força, vai quebrando cadeias, vai quebrando correntes, vai quebrando algemas, em nome de Jesus Cristo. Senhor, coloca na minha boca uma palavra de Deus na minha boca. Deus, coloca na minha boca uma unção de Deus, uma autoridade de Deus. Não deixa eu falar de mim mesmo, aquela palavra vazia, aquela palavra oca, aquela palavra que não tem força, que não tem poder. Em nome de Jesus, Pai, me dá essa palavra, me dá essa palavra. Em nome de Jesus, me dá essa palavra, palavra poderosa, palavra ungida. Em nome de Jesus, os irmãos já podem entregar o jejum às 3 horas e tomar o seu café, tomar sua água. Tomar sua água, seu café e sua comida. Tá certo, meus irmãos? O jejum de vocês já encerrou. O horário de vocês já encerrou. Então agora os irmãos já podem tomar o sua comida, já pode participar da comida. Eu vou agora continuar orando. Eu vou orar pelos irmãos que estiveram conosco até o meio-dia, que é muita gente. Em nome de Jesus, eu quero orar pela Simone, Ana Caroline, Presbítero Simeão, Sirlete, também Gerson, Jaqueline Gaspar, Marli, Nádia, Marinalva, também Neuza Maria, Cícero, Salete, Clóvis, o diácono Clóvis, também Alice, Helena Franco, Andreza, Maria Ferreira, Edson, em nome de Jesus, em nome de Jesus. Nós oramos por Antônio Filho, Maria Ramos, Maria Passos, Jurandir, Rudimar, Inês, Cooperador Manuel, Reginaldo, Itamar, Márcio, Tânia, Sara, Aparecida Ribeiro, Josefa, Rosana Aparecida, Adriana, Dafne, que essas vidas que tiveram conosco, meu Deus, que haja na vida deles algo sobrenatural, em nome de Jesus. Também na vida da Lília Rodrigues, Geraldo e Cristiane, Josmira, Eduarda, Jéssica, Maris, Maria Pereira, Vanessa Bonfim, Suelen, Roseli, Neuza Cavalheiro, meu Deus, abençoe esse povo. Também o presbítero Nemésio, Jean, Denise Silva, Cerci, Marcos Paulo, Tereza, também
Delcina Félix, Maria Odete, Miqueias, Rosali, Patrícia, Bete, Adi, José Luiz, João Henrique, Valdir, Paulo Firmo, Carmen, Neuza Oliveira, Marli Ferreira e Mônica Silva. Meu Deus, eu coloco todos esses nomes na presença do Altíssimo. Deus consagra, Deus abençoa, Deus unge, Deus faz alguma coisa, tenha misericórdia, tenha compaixão, tenha piedade, meu Deus. Faz alguma coisa pelos seus irmãos, não deixe ninguém perecer, não deixe ninguém fracassar, não deixe ninguém ficar aí amarrado, doente, não deixe ninguém ficar aí, meu Deus, as portas fechadas, trancadas, amarrada, meu Deus, vai destrancando, em nome de Jesus, haja salvação, haja vitória, haja libertação, haja alegria, haja paz. Oh, meu Deus, me dá graça para me orar. Ajuda eu a orar com graça, com força. Ajuda a orar, meu Deus. Ajuda eu a orar, Espírito Santo. Espírito Santo, ajuda eu a orar. Ajuda eu a orar, meu Deus. Eu estou querendo, eu estou precisando de palavra. Meu Deus, eu preciso, meu Senhor, de uma palavra poderosa, uma palavra ungida. Uma palavra, meu Deus, consagratória, uma palavra, meu Deus, que vai de encontro às necessidades do povo, em nome de Jesus, em nome de Jesus, em nome de Jesus, em nome de Jesus Cristo, meu Deus e meu Pai, Senhor da Glória, Espírito Santo, meu Jesus querido e amado, meu Deus, visita minha casa, minha família, meu lar, minha família, meus parentes. Visita, meu Deus, os irmãos, as irmãs, sua vida financeira, sua vida profissional, sua vida espiritual, meu Deus, sua vida conjugal, sua vida sentimental, meu Deus, seus negócios, meu Deus, entra com providência, faz alguma coisa, em nome de Jesus. Faz alguma coisa, meu Deus, quebre as forças do mal, quebre as cadeias do mal, meu Deus, essa campanha de oração e jejum até domingo, meu Deus, abençoa, faz nós receber as nossas bênçãos, tem misericórdia, tenha compaixão, Senhor, abençoa a nossa igreja, a igreja Deus é Santo, a obra Deus é Santo, o ministério Deus é Santo, meu Deus, abençoa, consagra, haja, haja consagração de Deus, haja milagre, haja prodígios, haja algo grande na nossa igreja, meu Deus, em nome de Jesus, haja, haja, meu Deus, haja algo sobrenatural vindo de Deus na nossa igreja, Deus é Santo, Senhor, dá-nos autoridade, dá-nos o poder, dá-nos a unção, dá-nos a palavra, dá-nos a graça, dá-nos, Senhor, aquilo que nós precisamos, que estamos necessitados, carentes, em nome de Jesus, em nome de Jesus, meu Deus. Em nome de Jesus, em nome de Jesus, ô glória, ô glória, ô glória a Deus, ô graças a Deus, bendito seja Deus, louvado, engrandecido é o nosso Deus, engrandecido é o Pai, é o Filho, é o Espírito Santo, ô glória a Deus, ô graças a Deus, Senhor da glória, vai quebrando barreiras, vai quebrando correntes, bora orar, irmãos, ô glória, vamos orar, irmãos, vamos orar, igreja, está encerrando mais 2 minutinhos, nós vamos encerrar, em nome de Jesus, nome de Jesus, nome de Jesus, nome de Jesus, meu Deus, abençoa a convenção em Porto Alegre,
Meu Deus, abençoa. Abençoa poderosamente, milagrosamente. Meu Deus, abençoa. Meu Deus, abençoa. Abençoa, Senhor. Abençoa a nossa igreja lá em Porto Alegre, onde nós temos a nossa igreja, no Rio Grande do Sul. Deus, em Santa Catarina, no Paraná, em Goiás, Santa Catarina, meu Deus, lá em Minas Gerais, Senhor, essa convenção do clamor, clama a mim, responder-te-ei, meu Deus, essa campanha de oração, essa campanha de clamor, meu Deus, abençoa a nossa igreja, nessa campanha de jejum, essa campanha de consagração, Senhor da glória, Espírito Santo de Deus, abençoa os dizimistas que têm ajudado a nossa igreja. Deus abençoa, consagra, consagra os dizimistas, haja bênção, haja vitória, haja prosperidade, haja, meu Deus, haja lucro, haja resultado, haja riqueza, haja crescimento na vida dos irmãos, em nome de Jesus. Todo o teu povo que tem ajudado a igreja, que tem sido coluna nessa obra, que a bênção de Deus seja com eles, em nome de Jesus, para a glória do Pai, do Filho e do Espírito Santo. Amém e amém, amém.

meus irmãos, eu vou deixar vocês agora com o meu arroz de vocês, certinho. E daqui a pouco eu volto com vocês para nós orar em favor daquele povo que está conosco, que vai conosco até às 18 horas. Você pode ter certeza que nós já estamos tendo vitória. Eu estou vendo aqui, ó. Eu estou vendo aqui, Deus me faz ver um braço, e na região aqui, ó, entre o ombro e o cotovelo aqui, essa junta aqui, ó, daqui para cá, há uma dor, há uma dor. Já teve dia desse braço endurecer, já teve dia desse braço ficar duro de tanta dor, inchar. Eu quero saber quem é que tem essa dor no braço. Daqui, ó, daqui do cotovelo até o ombro, de travar, de a pessoa não poder fazer nada, e chegar até inchar o braço. Será que essa pessoa tem fé de ficar curada hoje? Dizia assim, ó, fui curado na live. Fui curada na live. Deus usou o pastor Messias numa revelação, e aquela dor do braço que eu sentia, aqui assim, ó, do ombro até aqui, aquela dor desapareceu. Aquela inflamação, aquele inchaço, que às vezes o braço fica inchado, fica duro, fica pesado. Pesado. É a prova que Deus vai te curar aqui agora. Cadê a pessoa? Rapidinho. Rapidíssimo, por causa do horário. Dor no braço. Dor no braço. Essa parte aqui, ó. Aqui assim, ó. Essa parte aqui assim, ó. Daqui pra cá. Dói. E agora Deus vai curar. Em nome de Jesus. Você não aguenta levantar o braço. Assim, ó. Não aguento, porque dói. Essa junta aqui dói pra valer. Dói muito. E Deus, nosso Pai, Ele te cura agora, em nome de nosso Senhor e Salvador Jesus Cristo. Glória a Deus. Quem tem essa dor? Gilson. Bom, Gilson aí do Porto Amazonas? Será que é ele? Gilson do Porto Amazonas? Fala aí, pastor. Fala aí, irmão, cooperador Gil, se é ele. Nós vamos orar por ele agora. E essa dor vai sumir agora. Sumir pelo poder do nosso Deus. Em nome de Jesus. Foi Deus que revelou, é ele que vai curar, ele que é poderoso. Ele que tem unção, ele que tem tudo. Ele é o dono da vida. Ele é o dono da vida, Porto Amazonas. Então tá bom, coloca a mão em cima da dor, coloca essa mão aqui em cima da dor, e veja Deus curando. E quem tem essa dor, vai ficar curado também. Quem, paz do Senhor Jesus, pastor Darcy Messias, Pitangueiras, quem está falando aí? José, de quê, dona Aninha? José de Pitangueira. Irmão, vamos orar? Põe a mão em cima. Em nome de Jesus. Em nome de Jesus agora, nós ordenamos pelo poder do nome de Jesus que essa dor no braço desapareça agora. Essa dor no braço vai desaparecer agora. Essa dor no braço vai sumir e não vai voltar mais. Com a fé em Deus,
com o poder de Deus na nossa vida, essa dor some, essa dor desapareça, essa dor nunca mais vai voltar, em nome de Jesus. Sai, sai, sai, sai, sai, sai, sai, sai, sai, sai, em nome de Jesus, sai, em nome de Jesus, sai, em nome de Jesus, sai, essa dor desapareça, desapareça, desapareça, desapareça essa dor e não volta mais. Todo problema no braço ou nos braços, que some agora, desapareça agora, no nome de Jesus, no nome de Jesus, no nome de Jesus, sai, no nome de Jesus, sai, no nome de Jesus, sai, no nome de Jesus, saia e não volta mais, em nome de Jesus, está curado. Volta aqui, minha, de novo, nós vemos aqui, está curado, curado, não só o irmão Gilson, mas todas as pessoas que tiver essa dor no braço, que seja curada agora, curado pelo poder do nome de Jesus, do nome do Senhor Jesus. Glória a Deus. Senhora, Josefa de Pitangueira, que maravilha, irmã Josefa de Pitangueira, né? Não é José, é a nossa irmã aqui, gente, que me fez eu errar aqui, ó. Vocês perdoam ela, porque ela aqui, ó, ela que fez eu errar. É que ela tá com fome, né, que ela vai entregar agora o santo. Nada a ver, o quê? Criatura de Deus. Tá com fome, acho que não tá me enxergando bem. Meus irmãos, Deus abençoe a todos vocês, Deus guarda vocês todos. Agora eu vou deixar vocês aí trabalhar, fazer o que tem de fazer. Quando for ali, 5:30 diante, 5:30, eu volto com vocês aqui para nós orar em favor do povo que está conosco. Agora eu vou deixar vocês aí trabalhar, fazer o que tem de fazer. Quando for ali, 5:30 diante, 5:30, eu volto.

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6: Irmã, seu nome, por favor.
7: Terezinha Sredoal.
6: Irmã Terezinha, o que foi que Deus te deu na campanha da prosperidade?
7: Eu comecei a vir nessa campanha da prosperidade, Deus transformou a vida da minha família, prosperou. Eu não tinha nem alimento em casa, comida para alimentar.
6: A senhora tinha que pedir as coisas para os irmãos, porque na sua casa não tinha nem o que comer.
7: É, porque o dinheiro que eu recebia não dava, ele sumia rapidamente assim, eu ficava desesperada.
6: Para onde ia esse dinheiro, irmã?
7: Não sei nem explicar, porque eu...
6: Desaparecia,
7: eu pagava a quantia e quando eu vi o resto, se sumia, era rápido. Não, quando eu ia me observar na minha bolsa, tinha mais dinheiro.
6: E agora, como é que está agora, depois dessa campanha da prosperidade? Como é que o senhor está se sentindo agora?
7: Agora eu estou muito contente e feliz com o Senhor Jesus Cristo, porque Ele está me prosperando assim, poderosamente, a minha e minha família, porque eu estou maravilhada e dentro da minha casa tem bastante comida que eu estou repartindo até com outras pessoas que precisam. Senhor, estou tão maravilhada.
6: Ouvintes, olha aí, ouvintes, a irmã está contando que ela não tinha, hoje ela tem para comer e dá para quem precisa, né, irmã?
7: Graças a Deus, aleluia.
6: E essa campanha para ou continua?
7: Ela continua.
6: Deve continuar.
7: Do Senhor Deus Jesus Cristo, ela continua.
6: Tá certo, irmã. Muito obrigado, irmã. Deus abençoe pela bênção que a irmã está acabando de contar.
8: O que foi, irmã, que Deus te deu na campanha da prosperidade?
9: Irmãos, eu tenho uma bênção muito maravilhosa para contar, irmãos. Eu comecei essa campanha, irmãos, quando eu iniciei a campanha eu não tinha casa, né, irmãos? Eu morava no fundo da casa da minha mãe, né, irmãos? Graças a Deus, hoje eu tenho a casa, meu esposo estava desempregado, ele está trabalhando, irmãos. Graças a Deus, hoje eu levanto as mãos para cima porque eu tenho uma casa para me morar, né, irmãos, com meus três filhos. Meu esposo está bem empregado, que o Senhor me deu, né, irmãos, nessa campanha, na prosperidade, né, irmãos? E eu fazendo essa campanha, irmãos, o Satanás se levantou com grande fúria, né? Eu tive aqui numa quarta-feira, acho que faz uns 15 dias. Quando eu cheguei em casa, eu comecei a passar mal, irmãos. Ali eu vim, desmaiei, né, irmãos, que eu não vi mais nada. Era 2 horas da manhã, só eu e os vizinhos, tudo católico, quando meu cunhado colocou aquele envelope, né, irmãos?
8: O seu cunhado era católico?
9: O meu cunhado é católico.
8: E ele creu em Deus, pegou o envelope e colocou em cima de você?
9: Creu, porque ele viu minha Bíblia caída. Quando eu peguei a Bíblia, eu caí no chão. Ali ele pegou e colocou o envelope em cima de mim, irmão. E ali eu voltei, pude ir para minha cama. Ali a pouco chegou meu irmão e levou eu para o hospital, né, irmãos? Lá eu cheguei, o médico falou que eu tinha morrido e ressuscitei.
8: Oh. Graças a Deus, graças a Deus, graças a Deus. É a campanha da prosperidade. Deus fazendo milagres. Tá bom, irmã?
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11: O nome da irmã?
12: É Roseli. Eu sou da Igreja Capaz do Senhor Jesus. Irmãos, eu quero contar uma benção de um sobrinho meu. Ele é bem inteligente, mas ele ficou uns 2 anos parado. O pai dele tem... Eles assam frango, né, e tal. Ele ajudava, mas ele queria trabalhar para ele mesmo, do dinheiro dele, né? Aí o meu cunhado falou assim: ah, Henrique, fica com nós, você ajuda aqui, ajuda no caixa e tal. Aí ele falou, foram vender salgadinho de pacote, né? Ele foi junto, mas ele queria o emprego dele. Aí até a minha irmã lá de Pato Branco falou assim: nossa, o Henrique não acha serviço, ele está nervoso, vê se você ora lá na tua igreja, pede oração. Eu falei, não, mas ele vai trabalhar ainda esse ano. Aí eu fui na casa dele essa semana, daí eu falei para ele, ó, semana passada, retrasada, que a minha mãe está na casa deles, eu sempre vou lá. Aí eu falei, Henrique, Deus vai te dar um emprego. Ele falou assim, ai, tia, ore por mim, porque eu estou nervoso, quero ter o meu dinheiro, ajudo o pai, mas não é como fosse, né, tal. Aí, a semana retrasada, o pastor falou assim, Deus está abrindo porta para pessoas aqui e pessoa que está em casa. Eu vim aqui e falei, Senhor, eu quero que o Henrique seja uma dessas pessoas. E hoje ele já vai levar os documentos, vai trabalhar no hospital lá perto de casa. E ele vai trabalhar, graças a Deus, deu tudo certo, os exames já contrataram ele.
11: Porta abriu.
12: Ontem ele me abraçou, falou, tia, graças a Deus. Ele viu como que Deus é bom e abriu a porta para você.
11: E o que chama atenção, irmãos, que ela veio aqui na frente do altar, o pastor chamou, né? E falou que Deus abriu a porta para quem estava aqui e para quem? Da família. Estava em casa. E veio aqui a irmã, né, uma tia, e ela buscou pelo sobrinho dela, que estava desempregado. E depois desse dia, a porta se abriu, está vendo? Diga glória a Deus. É a campanha do milagre financeiro. Deus abre portas nesta igreja. Hoje o sobrinho está empregado, minha irmã.
12: Tá, hoje vai levar os documentos, vai trabalhar um xerifado. Ele é responsável que sai, que entra. Falei, viu? Deus te deu a vitória. Aí a segunda benção é que a minha área ela é bem grande. Ela é uma casa, bem dizer, porque ela é 42 metros quadrados. Daí eu queria tirar os palitos e colocar uma janela. Falei lá em casa, as meninas, ai, mas se a mãe vai colocar a janela em tudo aí, quanto que a mãe vai gastar e tal. Aí eu fui numa outra irmã minha, ela me deu uma janela novinha de alumínio, 4 metros cada uma. Ela disse, ah, pode levar, eu ia levar no outro lugar e Deus mandou dar para você. Quanto que eu ia gastar, chamar a pessoa para medir, né? Sabe que é caro e Deus me deu graças.
11: Ganhou, tá vendo? É bênção financeira. Palma para Jesus.
13: Cumprimento a igreja com a paz do Senhor. Igreja, eu quero falar para vocês que quando eu vim aqui, né, eu tinha uma vida derrotada, eu era perseguida pelo diabo, eu tinha uma vida completamente derrotada. Quando eu entrei aqui, Deus me libertou, eu só recebi bênçãos de lá para cá, então eu não falho minhas campanhas, porque Deus tem me abençoado esse tempo atrás. Eu fui revelada através do rádio que tinha uma pessoa que queria me matar, que ela tinha desenhado o meu carro, esse carro capotado, e o pastor revelou e falou como é que era o meu carro, tudo, e Deus me deu o livramento. Quando foi na outra semana, foi revelada de novo que o diabo queria tirar minha vida. Então, mais uma vez, Deus me deu o livramento, e aqui eu estou, vou contar essa vitória, que não é ele que vai tirar minha vida. Se Deus disser que sim, então ele que me leve, mas pelo demônio não. E daí, quando eu entrei aqui na igreja, eu tinha sofrido um acidente de trabalho, eu não estava recebendo nem pela empresa e nem pelo NPS. Aí, quando eu entrei aqui na igreja, os 4 primeiros dias já comecei a receber, ganhei um acidente de trabalho na justiça e ganhei uma indenização trabalhista e comprei uma casa para me morar, que eu não tinha uma casa. E eu sempre pedia para Deus, Deus, eu preciso de uma casa, eu quero uma casa para mim. E o pastor revelou, e naquele dia Deus disse assim, irmã, você vai ter uma casa, antes de 6 meses eu vou te dar uma casa. E realmente, daí o pastor ainda falou assim, vai ser aquela casa. E daí Deus me deu realmente uma excelente casa.
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14: Se aproxima aqui, primeiramente, o nome da irmã.
15: É Exilda.
14: Irmã Exilda, conte a sua bênção. Não, é que um ano e meio atrás eu passei aqui de manhã pedindo oração para o pastor, né, para o irmão que estava aqui, porque eu estava desempregada. Tinha largado meu emprego já fazia uns meses, né, e estava procurando, estava difícil de achar. Aí eu passei aqui, né, e estava com uma pasta com currículo, o irmão falou, não, eu vou orar, né, e a irmã vai arrumar um emprego ainda hoje, vai, hoje. Aí eu saí e fui, eu fui para ir no endereço que eu estava com ele, né, que trabalha em escola. Aí eu fui naquela escola, não achei a escola, me perdi, voltei para trás, e daí eu estava achando aquele endereço naquela escola que eu ia. Mas daí tinha uns cachorros lá na rua, meio brabo lá, que me desviaram o meu caminho. Eu fiquei com medo, né, de ser mordido pelos cachorros, desviaram o meu caminho, e eu desci e fui por outra rua. Aí quando eu fui por outra rua, eu achei uma outra escola, que nem era aquela que eu ia. Eu falei, ah, vou deixar aqui, né, quem sabe. Eu entrei naquela escola, e a mulher chamou a diretora, fizeram entrevista comigo na hora, e falaram que era para mim ficar lá, já pegaram meus documentos, me registraram, estou lá até hoje.
15: Ô, benção grande, hein, minha irmã? Tua irmã estava desempregada. Quanto tempo que a irmã estava desempregada?
14: Já fazia uns 8 meses já.
15: 8 meses desempregada. Então a irmã veio aqui, pediu oração, o presbítero ungiu, o pastor ungiu.
14: Desempregada ainda hoje. Hoje. É, ele falou hoje ainda. Deus vai levar a irmã, vai largar e vai pegar emprego ainda hoje.
16: O milagrão aconteceu,
14: irmã. Aconteceu, eu fui e aconteceu mesmo.
15: Aí para você ver, né? Ela não desistiu. Ela foi procurar um endereço, não achou.
14: E a diretora que fez a entrevista comigo, eu achei engraçado isso, nunca vi isso. Ela sentou comigo e falou assim, mas você tem alguma religião? Você vai? Eu falei, sou evangélica. Ela falou assim, mas você vai na igreja? O importante é que você tem que ir na igreja. Primeira coisa que ela falou para mim na entrevista, ainda cheguei em casa e falei para meu marido, eu falei, eu nunca vi isso. Né? Daí ela falou para mim, você vai na igreja? Eu falei, eu vou, eu não estou indo direto, até nem estava indo mesmo, mas o meu filho estava indo, meu, né? Aí eu falei para ela, ela falou assim, não, mas tem que ir na igreja, não interessa a religião que você é, que você é católica, evangélica, mas você tem que ir na igreja, você está indo na igreja? Eu falei, tô. Ela falou, então tá bom. Daí ela falou, então me dá os documentos que eu vou te registrar, você vai ficar trabalhando aqui. Estou lá já faz 1 ano e meio, vai para 2 anos agora em julho.
16: Quem abriu essa porta?
14: Foi Deus, Jesus,
16: amém,
14: né?
16: Tá feliz,
14: ah, tô.
15: Amém, Deus te abençoe, minha irmã. Palmas de paz, Jesus Cristo, nesta manhã.
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1: Eu quero que vocês abram a sua Bíblia no livro de Coríntios, no livro de 2 Coríntios, no capítulo de número 8. Se não está proibido, a glória a Deus, irmãos. Aleluia. Graças a Deus. Nós vamos ler o versículo 14. 8:14. 8:14. Diz assim a Bíblia. Vamos ler o 13. Mas não digo isso para que os outros tenham alívio e vós opressão, mas para igualdade, neste tempo presente, a vossa abundância supra a falta dos outros, para que também a sua abundância supra, como é que fala aí? A vossa falta e haja igualdade, como está escrito: o que muito colheu não teve demais, e o que pouco não teve de menos. De novo, como está escrito, todo mundo: o que o muito não teve demais, e o pouco não teve de menos. Graças a Deus. Podem se assentar. Quem tem força para dar glória a Deus, dá glória. Quem tem fé, bate palma, faz alguma coisa. E Jesus é glorificado. Agora levanta o cangote e olha para frente. Vocês tá vendo, ou vai ver, ou vai entender como é Deus, como é a obra de Deus, como é as coisas de Deus. É completamente diferente das coisas nossas. Deus, ele olha para as coisas como Deus, não como homem. Como você, como eu, como mãe, pai, que olha para os filhos e vê nos filhos o que ninguém vê. Deus olha para nós e olha para nós e vê em nós o que nós não vemos, que ninguém vê, que ninguém enxerga, porque ele é Deus, ele não é carne, ele é espírito, ele não é homem, ele não é terreno. Você imagina mais ou menos assim, o dono de uma grande empresa, que tem aí, vamos dizer assim, como a JBS, que tem 200, quase 300 mil funcionários, 280 mil funcionários. Agora, como é que esse cabeça, como é que os donos da JBS vê essa empresa? E olha como é que os funcionários vê. Pensa bem. Olha como é que eles, cabeça, olha e vê a empresa. Quase em todo mundo. Que cabeça que esse povo tem para saber administrar essa grandeza que eles têm na escassez aí, nessas lutas, esses baques que teve aí, o impacto da inflação, da economia. Eles não caíram, eles cresceram. Os outros caíram e eles cresceram. Por que será? Por que será isto? Alguém olha as coisas assim e vê o que o outro não vê. Às vezes alguém tem uma terra, tem uma casa e vem baratinho. É, alguém chega ali, compra e põe ali um posto de gasolina, põe ali não sei o quê, uma van, põe ali, como é que chama, essa açaí, como é que chama outra? Extra. E na mente daquela pessoa, ele não via valor nenhum. Mas quem chegou lá com uma visão diferente, olhou e disse, puxa, esse é o lugar que eu preciso. Esse é o lugar, meu Deus, que lugar maravilhoso. Que lugar que eu preciso. E o outro não está, isso aqui não presta, isso aqui não vale nada. Isso aqui não prospera, não vai para frente. Alguém que tem uma visão ampla, alguém que tem uma cabeça diferente, que tem um olhar diferente, fala assim, meu Deus, isso aqui é o lugar que eu quero. Eu estava procurando isso aqui para tudo quanto é lugar, eu procurei, não achei. Isso aqui é o lugar meu, eu não posso perder isso aqui. E já fecha o negócio logo. E quem quer vender, meu Deus do céu, eu poderia que vou vender aqui, ninguém queria comprar. Agora chega esse camarada e compra. Quer dizer, quem estava vendendo tem uma noção, tem uma visão. Quem está comprando tem outra visão. Escuta isso aqui. Agora, de onde vem essa visão? Nós agora os crentes, de onde vem essa visão? Nós os crentes estamos aqui sentados, nós que estamos aqui ouvindo a palavra de Deus, de onde vem, de onde virá esta visão? Pensa bem, quando nós vamos começar essa obra, essa igreja, quando eu saí da igreja que eu saí, eu falei assim, vamos começar essa obra. A mulher falou, eu não vou. Meu pai disse, esse cara é doido, meu pai, isso é um maluco. Meu pai falava isso para minha mãe, esse meu filho ficou doido, está pegando tudo que tem, está vendendo, botando na igreja. Oh, meu Deus, coitado de meu filho, esse cara é doido, esse cara, meu Deus, depois vai voltar aí sem nada. O que ele tem, está botando na igreja, o que ele tem, está acabando com tudo. Coitado desse meu filho. Oh, meu Deus do céu. Minha mãe dizia, fecha a boca, cala sua boca, porque você não sabe o que está falando. Deus falou com ele. Se não falou com você, então fecha a boca, que ele sabe muito bem a voz que ele ouviu. Ele não ouviu a voz do coração, não ouviu a voz do homem, ele ouviu a voz de Deus. Foi Deus que falou com ele. Foi Deus que falou com ele. Então você olha essa mensagem que nós vemos aqui. Dá uma lida de novo aí para você ver. Dá uma lida de novo esse versículo aí. Dá uma olhadinha para você ver. Glória a Deus. Vou deixar vocês ler. Baixa o cangote aí. Dá uma olhadinha agora. Pega a sua Bíblia. Pega a sua Bíblia. Vamos ler de novo. Vamos ver o que, que a palavra vai falar ao seu coração agora. O que, que a palavra, o que, que o Espírito Santo vai dizer agora ao seu coração. Do versículo de número 13 em diante. Mas não digo isso para que os outros, como é que fala aí? Tenham alívio. E vós, não digo isso, presta atenção, mas não digo isso para que os outros tenham alívio. E vós, opressão. Veja bem,

vossa abundância supra, diga mais alto aí, vamos, a vossa abundância supra a falta dos outros. Espera aí, eu vou trabalhar para os outros? Eu vou lutar para ajudar os outros? Eu vou tirar do meu trabalho? Eu vou tirar do meu suor para ajudar os outros? Aí já começa a errar, já começa a pecar, já começa a fazer tudo que Deus não quer que ele faz, porque Deus quer que nós pensamos ou pensemos como ele. Deus quer que nós, ainda que nós não sejamos como ele, não vamos ser nunca como ele, mas ele quer que nós pensamos e pensemos como ele. Que nós olhamos, não vê só nós. Quando nós fomos abrir essa igreja, eu não vi a minha família, eu vi a igreja, Deus é Santo, ganhando almas, pregando o evangelho, curando os enfermos, expulsando os demônios, e Deus levantando uma multidão de gente, levantando uma multidão de almas para Deus. Quando olhei, eu vi isto, porque Deus falou comigo. Quantas vezes Deus fala com vocês, vocês ficam aí, ah, será que foi Deus que falou? Mas cadê a fé? Eu não sei, é aí que tem a necessidade de conhecer Deus. Você tem que conhecer Deus, você tem que saber quem é Deus, e você tem que saber quem é o diabo, para você não ouvir Deus e pensar que é o diabo, ou não ouvir o diabo e pensar que é Deus. Você tem que ter uma vida íntima com Deus, uma vida de oração, uma vida a sós com Deus, uma vida que você para assim, eu vou tirar agora para Deus, não é para mim, não é para a família, não é para ninguém, agora eu vou tirar para Deus, vou tirar aqui uma hora, tirar aqui um dia, para me jejuar, para me consagrar. Eu quero saber de telefone, eu não quero saber de atender telefone de seu ninguém, hoje eu não quero saber de atender ninguém, hoje eu não quero ouvir a voz de ninguém, hoje eu quero ouvir a voz do meu Deus. Ele vai falar comigo, e se ele falar comigo, eu sei que é pro meu melhor, pro meu crescimento. Pensa bem, tem que ser desse jeito. Então quando fala assim, olha, quando a Bíblia diz assim, você tem que pensar nos outros, pá, mas eu trabalhar pros outros? Quando Jesus morreu, ele morreu por quem? Não foi por ele. Ele morreu por todos nós. A obra de Deus é assim. A igreja é assim. Os irmãos têm que ser assim. Nós temos que ser assim. É por isso que muita gente não vai. Não fica na igreja porque ele quer viver uma vida individual, sozinho, pensando nele. Terminou o culto, tchau, vai embora. Não tem conversa com ninguém, não dá paz do Senhor para ninguém, não dá um abraço em ninguém, não pergunta como é que o fulano está, irmão, como é que você está, não quer nem saber, tchau, eu vou embora, já recebi minha revelação, minha cura, eu vou embora. Ele não olha assim, poxa, podia ajudar aquela irmã, aquele irmãozinho lá, eu estou sentindo assim de dar uma ajuda para ele, Deus tem me dado. Irmão, vem cá, como é que você está? Ah, eu estou bem. É? Como é que está a sua vida? Está trabalhando? É. Como é que você está? Você está pagando aluguel? É. E dá uma observada para você ver, dá uma olhadinha, vem cá, ó, isso aqui é seu, tá? Você não conta para ninguém não, fica só entre Deus, você e eu, tá bom? Isso aqui é seu, vai embora, não conta para ninguém não, olha lá no céu, olha lá em cima, olha lá para cima, que a recompensa vem.

não vem daqui. Você não tem que esperar nada daqui. É de lá, meu irmão, é de lá. Quantas vezes você passa isso no lugar, você passa assim e olha para alguém humilde. Às vezes a pessoa simples, suja, mal vestida, mas você olha na cara dela, você olha no rosto dele, você vê na vida dele a necessidade de você parar o carro e dizer sim, eu vou ajudar ele, eu vou ajudar ela. Não é um traficante que estou falando, não. Não é um drogado, não. Não é aquele pessoal que fica pedindo para comprar drogas, não. Não é aquele, não. É alguém que você vê puxando o carrinho. Aquela pessoa de idade, cansada, acabada. Aquela pessoa cansada de tanto trabalhar, que você olha para ele assim, um pai de família, lutador, batalhador, que você vê assim, você sente que ele é uma pessoa que está ali, que precisa de ajuda. Quantas vezes nós olhamos assim e, será que eu ajudo? Será que não ajudo? Deus falando e a carne impedindo, será que eu ajudo? Aí você vai embora, lá na frente, aquela tristeza, nunca mais será que eu vou ver aquela pessoa? Puxa vida, podia ter voltado lá. Às vezes volta lá de novo, cadê ele? Já não está lá mais. Já não está lá mais. Eu tenho certeza que você já passou por momentos assim, de você olhar por alguém e você dizer assim, eu podia ajudar. Eu podia ajudar. Eu podia estender as mãos. Às vezes você para o carro, você para e vai lá, diz aqui, ó. Não precisa, não. Precisa. Isso aqui é seu, tá bom? Deus abençoe, tchau. Você acha que Deus não está vendo isso? Você acha que Deus não está olhando para isso? Você acha que isso aí não é o momento de nós, ó, pular na vida, saltar na vida, dar um pulo? Quantas vezes alguém vem assim, aquele rosto pobre, com fome, ô, moço, você podia me ajudar? Não, não tem não. E bem que tem. E bem que tem. Você podia me ajudar? Às vezes está com 2, 3 filhos junto, a mulher junto com ele. Você está vendo? E às vezes, não. Ou então você pega aquela ofertinha, aquela moedinha, que não vale nada. E você dá para ele. Assim na marra. Sem querer dar. Isso não vai ter recompensa nenhuma. Isso não vai ter recompensa. O bom é quando você olha para o céu e dizia assim, eu não tinha nada, hoje eu tenho. Eu não era nada, hoje eu sou. Ó, da onde eu vim. Ó, quem eu era. Olha onde eu morava. Olha o que eu trabalhava, ralava na roça. Quem já trabalhou na roça aí? Levanta a mão para me ver. Quem já trabalhou para os outros aí, ganhando mixaria? Levanta a mão. E hoje, olha o que você está ganhando. Você não vê que foi Deus que te colocou por cabeça? Você não vê que é Deus que está te colocando por cabeça? Você não vê que é Deus que está te dando? Então, nessa noite, você está tendo a oportunidade de refletir isso aqui hoje. A gente só cresce, escuta aqui, a gente só cresce quando a gente ajuda. A gente, ninguém cresce sozinho. Ninguém cresce sozinho. Ninguém cresce sozinho na vida. Ninguém. Ninguém cresceu sozinho na vida. Ele precisou dos pobres. Ainda pagando, os pobres trabalhou para ele. Os pobres trabalharam para ele. E você quer saber uma coisa? Como você paga alguém bem pago. Você dá aquele salário merecido para alguém, que alguém trabalha com tanta vontade. Meu patrão me ajuda. Minha patroa me ajuda. Chega no final do ano, você dá um presente, dá isso, dá aquilo. Aquela pessoa vai embora tão feliz. Oh Deus, que Deus abençoe. Oh, que Deus abençoe meu patrão. Que Deus abençoe minha patroa. Que bota o joelho no chão. Deus abençoe. Ruim quando alguém sai desgraçado. Você vai ver. Você vai quebrar. Você vai falir, miserável. Você não vai ter nada. Você vai pagar. O que você não pagou para mim, vai pagar para o diabo. Quem já ouviu alguém falar isso aí? Levanta a mão bem alto. Vai pagar para o diabo. Não, de você não, de outras pessoas. Quem já ouviu isso? Levante a mão.
Vai pagar pro diabo, desgraçado, miserável. Você vai ver, morto de fome, morrinha, miserável, não sabe valorizar o trabalho do trabalhador. Aí a pessoa fica desejando mal, jogando praga, desejando, torcendo para dar errado. Irmão, e às vezes as coisas não vão para frente e a gente fica perguntando, por que que não vou para frente? Por que que eu não vou? Por que que eu não cresço? Ninguém cresce sozinho. Ninguém cresce sozinho, irmão. Bota na sua cabeça que hoje, se tem alguém que hoje, que está na campanha do crescimento, que está aqui hoje conosco, vai fazer a campanha do crescimento financeiro, põe na sua cabeça isso. Você não vai crescer sozinho. Se você pensar só em você, se você é uma pessoa muito individualista, você não vai crescer, não. Você vai ficar pedalando aí, pedalando, pedalando, pedalando. Você quer ver você crescer? Você tem que ser sábio. Fazer as coisas com sabedoria, com inteligência, fazer as coisas segura e ter alguém para te ajudar. Que ter alguém para te ajudar. Como é que você quer que alguém te ajude? Eu pergunto aqui, quem de vocês quer que alguém te atrapalhe? Levanta a mão. Quem quer que alguém te atrapalhe? O irmão já levantou a mão ali. Quem de vocês quer que alguém te ajude? Levante a mão. Ajude primeiro. Você quer ajuda? Ajuda primeiro os outros. Você quer que alguém te ajude? Ajude primeiro. Ajude. Você quer amigo? Ou você quer inimigo? Quem quer inimigo? Levante a mão. Ninguém. Quem quer fazer inimizade? Levante a mão. Ninguém. Quem quer fazer amizade? Quem quer ter amigo no lugar do inimigo? Levante a mão. Quem quer? Faça amigo. Faça. Não tem amigo se você não fez. Não tem inimigo se você não fez ele. Eu tenho uma raiva do fulano desgraçado. Porque alguma coisa ele fez de mal. Alguma coisa. Vai ver, desgraçado. Miserável. Você vai ver um dia. Você vai ver. Agora, quando a Bíblia diz que quando o justo reina, diz que o povo se alegra. Está na Bíblia isso. O justo reina, todo mundo se alegra. Você se imagina, você tem um meio monte de gente torcendo por você. Você tem um meio monte de gente orando por você. Você tem um meio monte de gente desejando, pedindo a Deus por você. Ainda que o diabo venha, a macumba venha, os demônios venham. Mas a oração dos justos pode muito em seus efeitos. Assim diz a Bíblia Sagrada. Assim diz a Bíblia. Não fica aqui com essa cabeça individualista. Né, eu tenho que trabalhar, eu tenho que ralar. Larga de falar besteira. Eu tenho que ralar. Não é assim a vida. A vida não é assim. Eu tenho que ralar. Não, senhor. Você tem que trabalhar. Mas você tem que pensar assim. Eu sou o que sou. Porque Deus fez eu ser o que eu sou. Você quer ver uma passagem na Bíblia? Que eu fico maravilhado. Abra sua Bíblia rapidinho. No livro de Primeiras Crônicas. Dando glória a Deus. Aleluia aí. Primeiras Crônicas. Dá uma olhadinha nessa passagem. E aprenda que hoje. Sai daqui. Com a bênção de Deus nas suas mãos. Amém. Acho que o povo não está aqui não. Com a bênção de Deus nas suas mãos. Quanto que eu falei? Primeiras Crônicas, no capítulo 29. Dá uma olhadinha aí. Primeiras Crônicas, no capítulo 29. Se tem uma coisa que eu observo aqui, que eu fico maravilhado, é nisso aqui, ó. Vamos lá. No versículo de número, primeiro em diante, diz assim, ó. E disse mais o rei Davi a toda a congregação: Salomão, meu filho, é o único que Deus, a quem Deus escolheu, é ainda moço e tenro. Pelo de número, primeiro em diante, diz assim, ó. E disse mais o rei Davi a toda a congregação:
Salomão, meu filho, é o único que Deus

madeira e pedra para papai, e assim vai. Agora no versículo de número, vai adiantando. Pedra preciosa, mármore em abundância. Versículo 3. E ainda, de minha própria vontade, para a casa do meu Deus. Como é que fala aí? Fala aí, irmão, para ele escutar aí. Todo mundo. O ouro e a prata particular que tenho demais, eu dou para a casa do meu Deus, afora tudo quanto tenho preparado para a casa do santuário. 3.000 talentos. Isso aqui é 110.000 quilos de ouro. Isso aqui é 110.000 quilos de ouro. 110 toneladas de ouro. De ofre e 7.000 talentos de prata purificada para cobrir as paredes das casas. E ouro para os objetos de ouro. E prata para os de prata. E para toda a obra das mãos artes. Quem, pois, está disposto a encher a sua mão a oferecer hoje voluntariamente? Agora vamos aqui no versículo de número 14. Ele diz assim, ó: por quê? Quem sou eu? Por quê? Quem sou eu? E quem é o meu povo que tivesse um poder para tão voluntariamente dar semelhante coisas? Porque tudo vem de ti e da tua mão te damos. Quem sou eu? Quem era eu? Um zelador de ovelhas. Quem era eu? Empregado do meu pai, que vivia no mato, abraçando o leão, abraçando o urso, para defender as ovelhas do meu pai. Quem era eu? Para hoje, o camarada dá tanto ouro. Ele tem ouro para dar na casa de Deus. Tanto ouro que ele tinha. Da onde vem esse ouro? Da onde vem esse ouro? Põe a cabeça sobre. Aqui hoje, irmão, você tem que pensar assim: de onde eu vou conseguir o que eu quero ter? De onde eu vou conseguir o que eu quero conseguir? Aí você tem que pensar com a cabeça cheia de fé. Pensar com a mente cheia de fé. Não limitar você. Ah, eu sou um coitadinho. Ah, eu sou uma coitadinha. Então vai ser coitadinho pro resto da vida. Eu sou um pobrezinho. Como é que eu vou sair desta? Como é que eu vou sair dessa situação que eu estou vivendo hoje? Meu Deus, como? Se você, se eu, se nós aqui pedir para Deus, mas pedir de verdade. Pedir de verdade, não é só se da boca para fora. Pedir de verdade, botar na cabeça aquilo. Eu quero isso, eu vou ser isto, eu vou ser aquilo. E bater naquela tecla, eu vou ser. E liberar para que aquilo venha na sua direção.

nada, tudo vem de Deus, tudo vem de Deus, tudo vem de Deus, tudo vem de Deus. Olha o que ele diz aqui, ó, de novo. Olha o que ele diz aqui, ó, verso 14. Quem sou eu? E quem é o meu povo? Quem é meu pai? Quem é minha mãe? Que tivéssemos poder para tão voluntariamente dar tanta coisa. Agora, isso aqui que eu fico maravilhado, ó, porque tudo vem de ti, tudo vem de Deus, e para ele volta. Tudo vem de Deus, tudo é de Deus, ninguém trouxe nada. O dia que você nasceu, eu nasci. Como é que nós nascemos? Pensa bem, irmão, põe na cabeça um pouquinho de inteligência que hoje de Deus. Como é que nós nascemos? Dá uma olhadinha na criança sua, no parto. Nasceu pelado, nasceu sem nada, só fazia chorar, não falava, não andava,

0: tempo demorou para falar? Um ano. E tem uns que até hoje não fala, está com 10, 20 anos, não fala. Quanto tempo demorou para andar? Um ano e tanto. E tem uns que até hoje não anda. Pensa bem. Tem que fazer aula de natação. Tem que aprender tudo. Você vê o animalzinho lá, o cachorrinho, o gatinho, com o olho fechado, você joga ele na água, com um dia, dois dias, ele sabe nadar. Quem entendeu, levante a mão. Ele sabe nadar. Se imagina, o instinto dele. E nós não. Nós temos que ir pro colégio, A, B, C, D, para saber falar. Pensa bem. Ele já sabe falando. Ele já nasce falando o que ele tem que falar. E nós vamos ter que aprender a falar. 1, 2, 3, 4, 5, 6, 7, 8. Que nós temos que aprender a linguagem humana. Não é linguagem de cachorro, de porco, de galinha. Quem ensinou a galinha? Quem ensinou o porco? Fala como porco. E nós temos que aprender a falar como gente. Tanta sabedoria que nós achamos que temos. Tem que ir lá para a faculdade, ficar lá. Quantos anos? 10, 20 anos lá, estudando. 15 anos, para ser isso, para ser aquilo, e às vezes, mesmo estudando, depois não passa de nada, tem faculdade, mas não é nada, quem entendeu, levante a mão, tem faculdade, mas não tem nada, não é nada, e tem gente que nunca foi no colégio, eu conheço gente que não sabe escrever, eu conheço, gente que não sabe escrever, não sabe ler, e é rico, rico, rico, rico, rico, rico. Eu não sei se vocês conhecem. Alguém conhece aí, não? Quem conhece alguém aí? Rico, rico, rico, rico. Não sabe nem escrever o nome. Ó, às vezes tem que botar o dedão. E tem riqueza para valer. Tem não sei quantas fazendas. Não sei quantos boi, vaca, empresas. Analfabeto de tudo. Formou filho advogado, formou a outra médico, outra dentista, outro não sei o quê. E quem formou? Ele, analfabeto. Isso é dom de Deus. Isso vem de Deus. Isso é Deus que dá. Isso é Deus que faz. Isso é Deus que faz, irmão.
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1: Eu vi as pessoas contar que aparecia dinheiro na conta, mas eu sou muito sincera em dizer que eu não acreditava nisso, né? Daí, 15 dias atrás, eu fui no banco pegar minha pensão, que eu pego por morte. A moça disse: mas só quer levar esse da sua pensão? Eu disse: sim, só tenho esse aí para receber. Ela disse: não, a senhora tem 18 mil reais para receber. Uma moça disse: quer levar o seu dinheiro? Eu disse: tá aí. Ela disse: tá, é 18 mil reais. Eu peguei e tô gastando. É meu, Deus me deu.
2: Minha bênção é que eu tinha um caso na justiça, né? Uma causa na justiça. E ia ser impossível de receber essa bênção, né? De eu receber. E daí, quando... aí eu fiz a campanha de quarta-feira. Aí, quando foi na próxima quarta-feira, eles já me chamaram e falaram que eu tinha ganhado.
3: Apareceu dinheiro na minha conta.
4: Apareceu dinheiro na sua conta?
3: Também.
4: Quanto apareceu a mais, irmã?
3: R$2.000.
4: R$2.000 a mais.
5: Cheguei no banco 24 horas. Passei o cartão, porque eu tinha que tirar um dinheiro para pagar uma viagem para mim e a minha filha. 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

0: Ô meus irmãos, ô minhas irmãs, eu quero cumprimentar a todos com a paz do Senhor Jesus. Eu quero dizer para os irmãos que nesta quarta-feira aqui nós estaremos numa quarta-feira de desafio, uma quarta-feira conquistando o impossível pela fé, conquistando o sobrenatural de Deus e vivendo a fé. Muitas pessoas não sabem o que é viver a fé, usar a fé, viver pela fé. As pessoas acham que viver pela fé é viver sem nada. Fulano está vivendo pela fé porque não tem nada. Não, não é isso não. Não é isto. Viver pela fé é viver na confiança em Deus. E como a Bíblia diz, mas o justo viverá pela fé. À chegada da noite, nós estaremos buscando em Deus o material. Buscando em Deus o material. Buscando um bom emprego. Buscando uma casa boa. Buscando ter sua empresa, seu negócio, sua independência, buscando em Deus aquilo que Deus tem para nós. Nós não estamos fazendo nada mais, nada menos do que é o nosso direito, do que são os nossos direitos. A pedir para Deus, a buscar em Deus, não é exigir, mas é reivindicar em Deus os nossos direitos. Pois ele diz: clama a mim, responder-te-ei e anunciar-te-ei coisas grandes e firmes que não sabes. Nesta quarta-feira, de 7 da noite, essa quarta-feira é dia 9 de setembro, aqui na Igreja Deus é Santo, na Avenida Marechal Floriano Peixoto, 6711, aqui no Aura. Em nome de Jesus, eu, pastor Messias, estarei às 7 da noite. Nós vamos estar usando a fé, usando o nome de Jesus, porque ele diz que tudo que nós pedimos em seu nome, ele fará, para que o Pai seja glorificado no Filho. Mas nós temos que ter a fé, nós temos que fazer alguma coisa para isso acontecer. Nesta quarta-feira, 7 da noite, Igreja Pentecostal Deus é Santo, Avenida Marechal Floriano Peixoto, 6711, aqui no Aura. O que nós vamos ouvir agora é depoimento de prosperidade. Eu não vejo mais ninguém falar em prosperidade. Eu não vejo mais falar em prosperidade. É só luta, prova, tribulação. Mas vamos agora ouvir prosperidade. Quem está falando?
1: Aqui é a Rejane.
0: Fala, minha irmã.
1: Irmã, a benção grande foi a casa própria.
0: A casa própria?
1: É, Deus deu um apartamento para mim.
0: Mas como foi isso?
1: Foi uma revelação que o senhor tinha feito há 3 anos atrás, eu da fé. E daí, irmão, Deus me deu ele com a prestação bem baixinha, irmão, que nem é prestação.
0: Meu ainda mobiliado. Deus. Meu Deus. Você ganhou uma casa com os móveis dentro.
1: Isso, irmão. É só a mão de Deus mesmo.
0: Foi revelada?
1: Foi.
0: Como é que foi a revelação?
1: Não, é que eu tinha ido com a minha filha há 3 anos atrás, aí na igreja, aí numa quarta-feira também. E o senhor tinha revelado eu mais 2 pessoas. Que Deus é me dar casa própria. Daí, pois, deu, irmão.
0: Hoje só tem uma casa própria. A senhora veio na quarta-feira, foi revelada que Deus ia lhe dar uma casa própria.
1: Isso, irmão. E daí Deus, com o ditado que às vezes o inimigo luta, né, irmão? Mas eu na fé, irmão, acreditava que Deus era Deus e Deus tipo, era o dono da hora da prata e a casa seria ali. Pois foi no lugar bom e na avenida, irmão.
0: Quanto a senhora paga hoje de prestação dessa casa?
1: R$ 73.
0: Não, irmão, então você não paga. R$ 73?
1: É verdade, irmão. Eu posso até levar o papel lá pra você ver da caixa. R$ 73.
0: E o que vale essa casa hoje?
1: Ah, tá. No valor de água, eu não dou o apartamento por menos R$ 150.
0: Meu Deus do céu, irmã! R$ 70 ela paga por mês. E o apartamento custa R$ 150.
1: Eu não dou, irmão, por 150 mil.
0: R$ 150 mil?
1: Não dou, porque eu moro na avenida, irmão.
0: Isso aí é milagre.
1: É milagre.
0: Isso aí é milagre, irmãos. Ouvinte, isso é milagre.
1: Ninguém acredita, irmão. Quando eu falo, ninguém acredita.
0: Milagre é assim. Milagre é desse jeito.
1: Esse é milagre, irmão.
0: A senhora mora onde?
1: Eu moro aqui no Ganchinho, irmão, na avenida, na Eduardo Pinto da Rocha.
0: Meu Deus do céu.
1: Eu moro bem de frente do tubo.
0: E agora você está vindo na quarta-feira aqui fazer outra campanha?
1: Eu estou fazendo agora essa campanha em favor da minha casa na justiça. Pode? Tenho certeza que eu vou receber.
0: Pode contar a vitória.
1: Eu
0: Pode
1: tenho
0: contar.
1: Certeza.
0: Pode contar.
1: Não só eu estou indo, como estou levando gente, irmão.
0: E todo esse povo vai ser alcançado na quarta-feira aqui, em nome de Jesus.
1: Eu creio, irmão, que a minha Deus está bem pertinho.
0: Graças a Deus. O nome da senhora é?
1: Rejane.
0: Deus te abençoe e te dê vitória em nome
1: Amém.
0: De Jesus.
1: Pai, irmão.
0: Paz do Senhor.
2: Eu tinha uma casa, para alugar e reformei a casa e estava com mais de 8 meses que eu esperava alguém para alugar a casa e ninguém queria. Parecia uma maldição. Eu cheguei aqui na igreja, eu ouvi os irmãos falando em propósito, porque lá na minha igreja não existe essas coisas. Aí eu digo, então vou pegar um propósito para ver se vai aparecer alguém para alugar a casa. Aí peguei o propósito, orei a Deus e orei pedindo a Deus que viesse uma pessoa boa para alugar a casa, que o dízimo eu trazia aqui na igreja Deus é Santo. Irmão, na mesma semana apareceu 3 pessoas e o primeiro alugou.
3: Peraí, 8 meses, 8 meses da casa fechada, o irmão não conseguia encontrar ninguém para alugar a casa. Chegando aqui, fez um propósito com Deus e na mesma semana apareceu 3 pessoas.
2: Mas o primeiro alugou, daí os outros eu dispensei. Irmão, se eu tivesse 3 casas, eu tinha alugado as 3. Graças a Deus, aí eu trouxe o dízimo domingo passado, quarta-feira passada eu já trouxe o dízimo. E não só o dízimo do primeiro alugamos. Enquanto a casa estiver alugada, eu vou trazer o dízimo aqui em nome de Jesus.
3: Depois do propósito que fez trazer o dízimo nesta igreja, se Deus abençoasse, se Deus mandasse alguém para alugar a casa, na mesma semana apareceu 3 pessoas, depois do propósito. Então esses propósitos que são feitos aqui na Deus é Santo, vale a pena fazer eles?
2: Vale a pena fazer.
3: Deus responde. Abençoado.
2: Graças a Deus.
3: Casa alugada.
2: Casa está alugada, uma pessoa maravilhosa, são crentes as pessoas, né? Então, era isso que eu pedi, irmão, que quando aparecesse uma pessoa para não me incomodar, porque a casa é próximo da minha e tem pessoas que querem usar som até umas horas da noite. Então isso é o que eu pedia para Deus, nem que demore a aparecer, mas quando aparecer que seja uma pessoa boa. E realmente Deus fez tudo quanto que eu precisava, uma pessoa crente, pessoa maravilhosa. Né?
3: E tudo aconteceu depois do propósito feito nessa igreja.
2: Isso, porque eu não, na minha igreja não tem esse negócio de propósito. Eu pedi a Deus, mas quando cheguei aqui eu vi os irmãos falando, faça um propósito. Aí eu digo, então eu vou levar e vou aplicar o negócio do aluguel, que está amarrado, ninguém quer alugar essa casa. Né? Uma casa boa, irmão, reformei a casa toda nova, bonita, né? Portão de correr, tudo legal, mas não sei o que tinha aqui, ninguém iria a casa. Mas quando eu fiz o propósito, não demorou 15 dias, apareceu primeiro a família que alugou, e depois mais 2 famílias, e graças a Deus, as bênçãos é maravilhosa.
3: Amém, palmas para Jesus.
0: Graças a Deus. Ouvintes, estamos aqui nos estúdios da Igreja Deus é Santo com um irmão que está conosco e vai contar um grande milagre que aconteceu na vida dele depois que ele entrou conosco na quarta-feira. Meu irmão, seu nome?
4: Elmo.
0: Conte a bênção.
4: Depois que eu passei a fazer essa campanha na quarta-feira, eu recebi grande vitória. Estava com o sobrado meio enrolado e, graças a Deus, eu consegui pegar uma chácara, um alqueire e pouco ali na Ecoville. É uma posse, mas uma posse que eu tô arrumando ela. E outra coisa, mais uma casinha que eu estava querendo pegar ali para o lado de Guaratuba e consegui. Tudo nessa campanha da quarta-feira. Então, eu espero que os irmãos venham fazer essa campanha, para que é uma bênção. Aqueles que estão com o documento atrasado, que estão aí precisando de uma casa, precisando aí de uma prosperidade, vamos supor aí uma aposentadoria que está demorando, então venha fazer essa campanha, irmão, que é uma grande bênção.
0: O que que vale hoje esta chácara de um alqueire e meio, que tem uma mansão dentro desta chácara? O que que vale hoje esta mansão, esta chácara?
4: Eu acredito que eu tô mais ou menos uns 600 mil, porque eu tô documentando ela também, né? Vou gastar um pouquinho, mas vou documentar ela, que é uma posse, mas eu tô arrumando ela. E a casa da praia, bem arrumadinha, documentadinha, mais uns 200 mil. Então, eu acho que foi uma grande vitória para quem tava com o sobrado enrolado. Foi uma grande bênção, que eu nunca pensei que eu ia... Mas aqui na Igreja Deus é Santo, eu consegui tudo isso aí e vou continuar essa campanha de quarta-feira, em nome de Jesus. E eu espero que os irmãos venham, não fiquem em casa só escutando rádio, não. Venham na campanha, que vocês vão levar a vitória. Quem paga aluguel, pessoa que está pagando aluguel, dívida no banco... Então, os irmãos que venham e venham correndo, os três horários.
0: Às 9, às 3, às 7 da noite.
4: Às 7 da noite.
0: Quer dizer que a sua casa lá, sua chácara, vale 600 mil.
4: 600 mil. Daí depois, se eu documentar ela certinho agora, que eu já estou mexendo com os papéis, aí já vai para 1 milhão, né?
0: Tudo dentro da campanha da prosperidade da quarta-feira.
4: Tudo na campanha da prosperidade da quarta-feira. É uma bênção e eu espero que essa igreja fique super lotada. Não fica esperando em rádio, e escutando só em rádio, não. Venha fazer essa campanha, venha com propósito. Venha com propósito, que o pastor tá pelejando, monte, oração e buscando mesmo. Porque eu depois, eu já tenho um monte de tempo no outra denominação aí, e sei lá, eu aqui com um mês aí, eu já recebi uma grande vitória. Eu espero que os irmãos venham. Vem e faça a campanha. Em nome de Jesus. Um mês e pouco.
5: Já conseguiu dois imóveis?
4: Já consegui dois imóveis.
5: Falando de
4: 800
5: mil.
4: É, 800 mil. Os dois imóveis, 800 mil.
5: Como é que você conseguiu isso? Milagre de Deus e fé,
4: oração? Fé, oração, jejum, de madrugada, orando, buscando aqui na igreja. Então, eu não perco. Eu venho todo... O dia que eu não venho num dia, eu venho no outro. Eu não perco... Divina na igreja, não vem direto.
5: Quarta-feira tá aqui.
4: Quarta-feira continua na campanha. Não faz. Se eu não vim de manhã, eu venho de tarde ou à noite.
5: Eu moro onde?
4: Estou morando agora no do Tatuquara.
0: Está aí o testemunho do irmão Elmo. Entrou na campanha da quarta-feira. Um mês e meio de campanha, já conseguiu coisas que há muitos anos não conseguia. Olha, ouvintes, isso aqui é milagre. É mistério, é bênção. Então, nesta quarta-feira, 9 da manhã, 3 da tarde, 7 da noite, nós estamos aqui esperando, confiando e batalhando, pelejando no Deus que é poderoso para cumprir os nossos sonhos, realizar o nosso desejo.

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1: 5:13.
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5: 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Talvez o que está travando sua vida não é falta de capacidade, é falta de alinhamento espiritual. A prosperidade começa quando decidimos obedecer. 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Deus continua honrando quem é fiel. A pergunta é: você está pronto para viver essa prosperidade? 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

Você que já recebeu um milagre na igreja, Deus é santo. Venha compartilhar o seu testemunho. Não guarde essa bênção apenas para você. Existem pessoas dentro da igreja que recebem uma bênção, alcançam um milagre, veem a mão de Deus agir, mas ficam em silêncio. E isso é sério. Quando alguém recebe algo de Deus e não testemunha, não está apenas deixando de contar uma vitória, está interrompendo um propósito espiritual. O testemunho não é opcional. Ele é parte do milagre. Existem pessoas dentro da igreja que recebem uma bênção, alcançam um milagre, veem a mão de Deus agir, mas ficam em silêncio. E isso é sério. Quando alguém recebe algo de Deus e não testemunha, não está apenas deixando de contar uma vitória. Está interrompendo um propósito espiritual. O testemunho não é opcional. Ele é parte do milagre. Agora entenda isso com clareza. O testemunho protege a bênção. O silêncio pode enfraquecer aquilo que você recebeu. Quantas pessoas estão esperando ouvir o que Deus fez na sua vida para não desistirem? Quantos estão precisando de uma prova viva de que o milagre é real? E você tem essa prova, mas está guardando. Deus não te abençoou para você esconder. Ele te levantou para você falar, testemunhar, declarar. Se você recebeu cura, testemunhe. Porta aberta, testemunhe. Libertação, testemunhe. Provisão, testemunhe. Ir na frente do púlpito. Testemunhar não é vergonha, é honra. Vergonha é Deus fazer e a pessoa fingir que não aconteceu. A partir de hoje, mude sua postura. Se Deus fez, conte. Se Deus operou, declare. Se Deus te abençoou, glorifique diante de todos, porque quem testemunha fortalece a própria fé, ativa novas bênçãos e se torna instrumento para milagres na vida de outros. Não retenha o que Deus fez. Transforme sua vitória em testemunho.

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Ô meus irmãos, ô minhas irmãs, eu quero cumprimentar a todos com a paz do Senhor Jesus. Eu quero dizer para os irmãos que nesta quarta-feira aqui nós estaremos numa quarta-feira de desafio, uma quarta-feira conquistando o impossível pela fé, conquistando o sobrenatural de Deus e vivendo a fé. Muitas pessoas não sabem o que é viver a fé, usar a fé, viver pela fé. As pessoas acham que viver pela fé é viver sem nada. Fulano está vivendo pela fé porque não tem nada. Não, não é isso não. Não é isto. Viver pela fé é viver na confiança em Deus.

Povo de Deus, povo da fé, paz do Senhor Jesus, mais uma vez nós estamos aqui para nós dar sequência e a oração agora. Para dar sequência e orar agora.

0: aqui, né? No Daniel, Karine, Piraitsu, Gisele, Valde,
1: meus irmãos,
0: Vieira.
1: Nós estamos aqui com
0: Ana,
1: um problema.
0: Glória Vieira. A Deus.
1: Ô, meus irmãos, nós vamos orar aqui agora, tá dando
0: Janete,
1: um problema aqui.
0: Andrade,
1: e eu tô vendo aqui,
0: Gedielson,
1: vamos ler
0: Sônia,
1: o nome dos irmãos aqui,
0: José, minha
1: Jaqueline,
0: Selma, Diácono,
1: né? Daniel,
0: Mary Santos,
1: Piraitsu, Gisele,
0: Janete,
1: Valde,
0: meus irmãos,
1: também a Jéssica,
0: nós estamos aqui com um problema.
1: Glória
0: a Deus, Borges.
1: Ô, meus irmãos, nós vamos orar aqui agora, tá dando um problema aqui.
0: Cooperado,
1: eu tô vendo aqui,
0: Gedielson. E também a Miriam,
1: minha
0: Selma,
1: Diácono,
0: né? Então, irmãos, nós vamos orar aqui agora pelo Marcos Ribas, Anísio, Jaime Luiz, e nós vamos orar, nós estamos no aplicativo, né? No YouTube. Glória a Deus. Então, vamos lá. Presbítero Raimundo, Jaime Luiz, Jefferson de Andrade, Miriam, Joel Gonçalves, Jurema, Mainara, Marília,
1: ativo, né?
0: Henrique, Esther, Marilene, Gabriel,
1: Glória
0: Paulo
1: a Deus.
0: Messias, Rose Messias e Darcy Messias. Então nós vamos agora botar o joelho no chão, nós vamos orar para Deus nosso Pai nos dar vitória. Deus vai fazer alguma coisa por nós. Ele está vendo tudo, tudo ele enxerga. E ele vai nos dar vitória. Vamos orar. Senhor nosso Deus e Pai, em nome do Senhor Jesus, meu Deus, cobre-nos com teu sangue. Cobre-nos com teu sangue, meu Deus. Meu Deus, cobre-nos com teu sangue. Repreenda toda obra maligna, toda a força dos demônios, todas as legiões e castas, principados, que estiver lutando contra nós, Senhor da glória, em nome de Jesus Cristo, em nome de Jesus Cristo, meu Deus, ô glória, Deus, Pai, Filho e Espírito Santo, faz alguma coisa por nós, faz alguma coisa, meu Deus, pela obra, Deus é Santo, pelo ministério, Deus é Santo, em nome de Jesus Cristo, Senhor dos Exércitos, meu Deus, olha os irmãos da campanha conosco, olha as irmãs orando, buscando, clamando a ti, ó Deus, em nome de Jesus Cristo, Senhor dos Exércitos, derrama a bênção de Deus, derrama, meu Deus, a vitória, pelo sangue de Jesus Cristo, Salvador, ô glória, ô glória a Deus, ô graças a Deus, Pai Santo, poderoso, meu Deus, visita agora os irmãos, as irmãs, meu Deus, aonde quer que estiver, meu Deus, abençoa, abençoa os irmãos, abençoa as irmãs agora, entra, meu Deus, com providência, meu Deus, entra com providência na nossa casa, na nossa família, no nosso lar, meu Deus.
2: Vê aqui, que o negócio está fora do ar aqui. Vê com a Aninha, por favor, fazendo favor aqui, por gentileza.
0: Glória a Deus. Glória, glória, glória, glória. Graças a Deus. Bendito seja o nome de Jesus Cristo. Bendito seja Deus. Bendito seja Deus, bendito seja Deus, bendito seja Deus, Senhor da glória, entra com providência na vida do teu povo, meu Deus, todo o teu povo que está na oração, no jejum conosco, meu Deus, entra com providência, faz alguma coisa, entra com providência, quebrando as forças do mal, quebrando as cadeias, quebrando as correntes, quebrando os laços, quebrando as armadilhas de Satanás, quebrando as fortalezas dos demônios, dos espíritos malignos, meu Deus, vai quebrando toda macumba, feitiçaria, toda doença maligna, nós ordenamos que sai doença maligna, nós ordenamos que sai em nome de Jesus Cristo, doença, enfermidade, obra de macumbaria, obra de feitiçaria, de bruxaria, de magia negra, meu Deus, vai quebrando as fortalezas, vai quebrando as fortalezas do mal, meu Deus, Senhor da glória, Espírito Santo de Deus, em nome de Jesus, ô glória a Deus, ô glória a Deus, graças a Deus, graças a Deus, graças a Deus, Pai Santo e poderoso, Pai Santo e grandioso, vai, meu Deus, na nossa frente, vai, meu Deus, fazendo uma obra na nossa vida, na nossa casa, na nossa família, no nosso lar, Deus, faz uma obra no trabalho, faz uma obra na vida espiritual, na obra financeira, ô, meu Deus da glória, Senhor Jesus, meu Deus, esta campanha que nós estamos fazendo de jejum até domingo, meu Deus, peleja por nós, peleja pela igreja, peleja pelos irmãos, peleja pelas irmãs, meu Deus, Deus, peleja, peleja por nós, nos ajuda nós a vencer as batalhas, as guerras, as pelejas, as tribulações, as dificuldades, meu Deus, peleja por nós, não deixa nós, Senhor, sem a tua presença, sem o teu Espírito Santo, sem a tua fortaleza, sem a tua bondade, sem a tua misericórdia, Senhor da glória, meu Deus, me ajuda a orar, meu Deus, ajuda nós a orar, ajuda, me dá palavra, Deus, me dá palavras direcionadas, palavras espirituais, palavras celestiais, palavras poderosas, que vai de encontro às necessidades das pessoas, meu Deus, me ajuda, ajuda eu vencer a guerra, ajuda eu vencer a tribulação, os demônios, ajuda os irmãos também a vencer a batalha, a guerra, a tribulação, a peleja, aquilo que tem feito os irmãos, as irmãs sofrer, meu Deus, Senhor da glória, em nome de Jesus Cristo, repreenda, repreenda, Senhor, toda obra do mal, visita, meu Deus, visita o Sonismar, visita, meu Deus, o irmão Sonismar, visita a Gisele, cooperador Luiz Henrique, cooperadora Silvia, Marcos Borges, Gilson, Jéssica, Janete, Meire Santo, Jaqueline, Josnei, Sônia, Gedielson, Janete Andrade, Ana Vieira, Valden Vieira, Gislaine, Kaline, Piraí do Sul, Diácono Daniel, Selma, meu Deus, visita agora a Miriam, visita o Marcos Ribas, visita esse povo, a sua família, o Anísio, o Jaime Luiz, o presbítero Luiz Raimundo, o presbítero Jefferson, a irmã Miriam, Joel Gonçalves, Jurema, meu Deus, a Mainara, a Marília, Henrique, Esté, meu Deus, Marilene, Gabriel, Paulo Messias, Rose Messias, meu Deus, Darcy Messias e todos os irmãos da tarde, todos os irmãos das 3 da tarde, todos os irmãos do meio-dia, todos que estão conosco na campanha, Deus a sua casa, Deus a sua família, Deus o seu lar, seus parentes, seus familiares, em nome de Jesus Cristo, Senhor, cobre nós com teu sangue, perdoa nós, me perdoa, lava-me com teu sangue, lava minha mente, a minha alma, lava meu coração, lava meu entendimento, lava meus olhos, minhas mãos, Deus, me lava, lava-me com teu sangue, Deus, Pai, Filho, Espírito Santo, Senhor dos Exércitos, olha os irmãos que são dizimistas, que são ofertantes, os irmãos que estão aí na luta, batalhando, pelejando, guerreando, meu Deus, ô glória, ô glória, ô glória, ô glória, meu Deus, derrama, derrama, meu Deus, a bênção, a vitória, a saúde, a alegria e a prosperidade, meu Deus, visita, Senhor, agora, vai visitando, vai derramando a tua presença, vai derramando, meu Deus, a tua força, tua fortaleza na vida do teu povo. Não deixa o teu povo perecer, não deixa o teu povo, meu Deus, desanimar, esfriar na fé. Levanta o teu povo, levanta, levanta o teu povo, meu Deus. Levanta o teu povo, Senhor, levanta, levanta os caídos, fortalece os fracos, anima, meu Deus, aqueles que estão desanimados, aqueles que estão doentes, Senhor da glória, cura eles, cura, meu Pai, cura, meu Deus, haja cura, haja cura, haja cura, haja milagre de cura, milagre de libertação, na família, milagre de transformação, meu Deus, de pessoas que precisam de mudanças na família, meu Deus, meu Deus e meu Pai, vai fazendo uma obra, vai fazendo uma obra, meu Deus, na vida dos irmãos, que estão ajudando a nossa igreja, que estão dizimando, que estão ofertando, que estão ajudando a nossa igreja a pregar a palavra de Deus, a ganhar as almas, a evangelizar, meu Deus, a manter essa obra de portas abertas, Senhor, meu Deus, em nome de Jesus, com providência, oh, glória, quebrando as forças do mal, quebrando as cadeias, quebrando as correntes, quebrando os laços, quebrando, oh, glória, as armadilhas de Satanás, oh,
1: glória,
0: quebrando,
1: oh, glória, oh, glória,
0: as fortalezas, Deus, dos de Abraão, demônios,
1: fica
0: dos
1: conosco,
0: espíritos malignos,
1: olha a igreja, Deus é
0: meu
1: santo,
0: Deus, olha a
1: vai
0: nossa
1: quebrando,
0: olha toda macumba,
1: é feitiçaria,
0: olha os irmãos,
1: toda doença maligna,
0: que estão conosco,
1: maligna,
0: orando conosco,
1: nós ordenamos,
0: buscando,
1: que sai,
0: clamando,
1: doença pedindo, maligna,
0: Deus, o Senhor,
1: nós ordenamos,
0: Deus,
1: que sai,
0: tudo vê,
1: em nome de Jesus
0: sabe,
1: Cristo,
0: aqueles irmãos estão longe, batalhando, pelejando,
1: obra de macumbaria,
0: juntamente conosco,
1: obra de feitiçaria,
0: Senhor da
1: de
0: glória,
1: bruxaria,
0: de
1: visita
0: magia
1: eles,
0: negra,
1: visita, meu
0: Deus,
1: ô glória,
0: ô glória,
1: ô glória,
0: ô glória, visita, Senhor,
1: vai quebrando
0: as fortalezas,
1: vai quebrando as forças do
0: mal,
1: meu Deus,
0: vai quebrando
1: Senhor
0: as cadeias,
1: glória,
0: vai quebrando as correntes, vai quebrando as algemas, vai quebrando,
1: ô glória,
0: as
1: Deus,
0: forças espirituais,
1: ô glória,
0: da maldade,
1: Deus,
0: da malignidade,
1: a Deus,
0: em nome
1: graças
0: de Jesus
1: a Deus,
0: Cristo,
1: graças a Deus,
0: em nome de Jesus
1: Pai
0: Cristo,
1: Santo,
0: em nome
1: Pai
0: de Jesus
1: Santo
0: Cristo,
1: poderoso,
0: Senhor,
1: Pai Santo e grandioso,
0: Deus,
1: vai,
0: Senhor,
1: meu Deus, na nossa frente,
0: agora,
1: vai, meu Deus,
0: agora, meu
1: fazendo
0: Deus,
1: uma obra
0: agora,
1: na nossa vida,
0: visita
1: na nossa casa,
0: na nossa família
1: toda,
0: no nosso
1: visita,
0: lar,
1: Deus,
0: Deus,
1: faz uma obra no trabalho,
0: meu Deus,
1: faz uma obra,
0: glória,
1: na vida espiritual,
0: oh, glória,
1: na obra,
0: Deus,
1: financeira,
0: glória,
1: oh, meu Deus, na glória,
0: oh, Senhor,
1: glória,
0: Jesus,
1: Deus,
0: oh, glória,
1: oh, graças a Deus, Pai do céu, Pai querido, Pai amado, quebra as forças, quebra as cadeias, as correntes, meu Deus, abre as portas, salvando, curando, libertando, transformando vidas, em nome de Jesus, meu Deus, entra, entra nessa casa, entra nesse lar, entra nessa empresa, entra nesses negócios, meu Deus, essa pessoa que não está mais vendendo, essa pessoa que a loja dele, o comércio dele, está tudo amarrado, travado, meu Deus, vai destravando, vai destravando, vai destravando, meu Deus, oh, meu Deus, olha os irmãos da roça, no campo, olha os irmãos na lavoura, olha os irmãos, meu Deus, que estão aí na cidade, todo o teu povo agora, que seja abençoado. Meu Deus, faz uma obra divina e poderosa, em nome de Jesus Cristo, em nome de Jesus. Amém e amém e amém e amém. Meus irmãos, infelizmente agora foi tudo aqui difícil, mas estamos aqui, a minha imagem está escura, estamos aqui encerrando a campanha, em nome de Jesus, estamos aqui encerrando o propósito das 18 horas. Que Deus abençoe a todos. Vamos agora tomar a nossa água, tomar o nosso café e comer aquela comida gostosa. Tá certo, meus irmãos? Eu volto com vocês às 10 da noite. Deus abençoe a todos. Fiquem na paz do Senhor Jesus e o jejum agora está entregue nas mãos de Deus. Que Deus receba, Deus consagra, Deus unge o nosso pequeno jejum. Em nome de Jesus. Amém.

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1: Vem aqui na frente. Como que é o nome da senhora?
2: Rosângela.
1: Conte a bênção.
2: Foi assim, né? Eu estou desempregada, eu só faço bico e eu não estou com a carteira assinada. E na minha conta apareceu R$800 do PIS. Sabe que se a gente não está trabalhando de carteira assinada, é só o juro e bem pouquinho. Eu fazendo as campanhas aqui em nome de Jesus.
1: R$800
2: na minha conta.
1: Só não tinha esse dinheiro para receber.
2: Não, ia pegar uns 60 ou até menos, porque eu não estou com carteira assinada. E sabe, né? Sem carteira assinada, se a gente não trabalha, chega no fim do ano, não pega todo o salário.
1: Recebeu.
2: Recebi. Jesus depositou na minha conta R$800.
1: Amém. Palmas para Jesus. O nome da senhora?
3: Nair.
1: Conta a bênção.
3: Eu pedi o cartão cidadão do meu esposo, assim, eu quero ver se eu consigo resolver isso do teu cartão, porque ninguém conseguia tirar com a senha, tirar um extrato. E eu peguei e fui num banco, não consegui, estava travado. Peguei e vim no centro, aí eu tirei o extrato e olhei assim, me assustei até, eu olhei para o moço que estava atendendo uma outra senhora, eu disse, meu Deus, me diz alguma coisa que é isso mesmo? É isso que a senhora tem para retirar, R$880.
1: R$880? Só não tinha esse dinheiro lá?
3: Não.
1: Vocês não tinham para receber?
3: Não, e era o cartão cidadão dele. Eu que peguei os cartões cidadão para ver se eu resolvia e achei R$880.
1: Glória a Deus. Palmas para Jesus. Milagre financeiro. O nome do irmão?
4: É Marcos.
1: Conta a bênção.
4: Irmão, Deus, eu comecei a ficar nesse ministério aqui, a participar dessas campanhas de quarta-feira. Eu renovei toda a minha casa está novinha, já comprei geladeira, máquina também, na loja, e um bom salário que Jesus me deu.
1: Um bom salário. Palma para Jesus. Diga glória a Deus. O nome da senhora?
5: Marli.
1: Conta a bênção.
5: Irmão, nós queríamos construir nossa casa, reformar ela. E nós precisávamos mais ou menos uns 90 mil para deixar do jeito que nós queríamos. Mas nós só tínhamos uma reserva de 50 mil. Aí eu vim aqui na igreja, pedi a Deus que ele desse um escape, ou senão que desse menos despesa, né? Eu sei que foi concluída a obra com 90 mil. Deus providenciou de um lado, vinha dinheiro de um lado, vinha dinheiro do outro lado. No final ainda faltou 15 mil. Aí minha sobrinha chegou e disse, tia, eu ganhei uma herança boa, eu vou dar esse dinheiro para vocês. Os 15 mil nós ganhamos.
1: Ganhamos. Só ganhou.
5: E terminamos a obra.
1: Vocês creem milagre, irmão? A senhora ganhou.
5: Ganhamos dela, da minha sobrinha, que ela ganhou uma herança muito grande. E aí ela nos deu esses 15 mil e terminamos a obra. Está linda a casa, tem que ir lá fazer uma visita, ungiu lá.
1: Vamos lá tomar um café também. Palma para Jesus. Você que é Deus, tá vendo?
6: Irmã, o seu nome?
7: Roseni.
1: Quanta bênção, Roseni.
7: Pastor, faz uns 20 dias eu vim aqui, eu tinha R$50 e em casa estava faltando um monte de coisa. E eu dei os R$50 aqui na igreja. E eu peguei um voto que era para prosperar. E eu sei que nesses 20 dias, até um carro eu comprei. Apareceu um carro, eu comprei o carro, comida também. Eu estava numa necessidade, trabalhando, mas não estava conseguindo.
6: Meu Deus, irmã, quer dizer então, está ouvindo isso, igreja, irmãos ouvintes? Quer dizer que a senhora chegou aqui, tinha só R$50, passando ali necessidade das coisas em casa, e nesses 20 dias a senhora deu R$50 aqui na igreja, pegou um voto da prosperidade, e dentro de 20 dias até carro a senhora comprou.
7: O carro apareceu na porta de casa, me oferecerem para mim pagar a prestação, e eu não tinha R$1 para dar, e eu comprei o carro, e lá em casa, graças a Deus, tenho...
1: Que a bênção veio,
7: a bênção
1: até,
7: veio até na minha casa.
1: Através da sua fé de fazer a prova com Deus aqui na igreja, Deus.

0: E a senhora não tinha praticamente...
1: Dei o que eu não tinha. Deixei fartando em casa e dei na igreja. E consegui. Deus me deu em dobro.
0: Graças a Deus. Deus está abençoando agora em dobro tudo que a senhora...
1: Tá, se Deus quiser, Ele vai me ajudar e eu vou continuar ajudando a igreja. Em tudo que eu ganhar, eu vou...
0: Vale a pena fazer
1: vale a pena.
0: Aqui na casa de Deus.
1: Vale a pena.
0: E qual é a sua palavra, irmã, para as pessoas que agora acompanham esse seu testemunho, que muitas vezes não tem fé no voto, não tem fé de fazer um propósito com Deus? Qual é a sua palavra para eles?
1: Olha, só Deus mesmo para fazer o que Ele está fazendo, que é uma coisa assim que eu sempre acreditei, mas aquele dia assim eu fiquei meio assim, eu dou ou eu compro alguma coisa? E eu digo, não, vou dar e Deus vai me dar, e Ele me deu em dobro. Tem que crer e vir na igreja, porque você vai receber.
0: Glória a Deus. A senhora é prova viva disso.
1: Sou prova viva disso.
0: Amém. Deus
1: Amém.
0: Abençoe a irmã. Glória a Deus.
2: Palmas para o Senhor Jesus.
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4: Meus irmãos e minhas irmãs que estão acompanhando o programa Vencendo pela Fé. Aqui está um casal que foi grandemente abençoado aqui na quarta-feira. Vamos ouvir seu nome.
5: João Marcos.
6: Karine.
4: Como é que foi esse milagre que vocês receberam aqui de Deus na campanha da quarta-feira? Como é que foi?
5: Pastor, todo dia 3 eu vou pagar meu carro numa certa lotérica. E naquele dia eu cheguei, entreguei o boleto, entreguei o dinheiro pra mulher. E ela ali procurou, falou, moço, esse boleto já está pago ou então já está atrasado. Eu falei, mas como está atrasado? Sendo que eu que pago e minha esposa não vem pagar, só eu. Chegamos lá então, ela tentou de novo, moço, esse boleto está pago. Eu falei, então tá bom então. Liguei pra minha esposa, ela falou, só um momento. Aí ela puxou lá pelo banco, lá pelo site do banco, da BV, e estava pago para a glória de Deus.
4: R$ 1.300.
5: R$ 1.322,60.
4: Irmão, que negócio é esse?
6: É um milagrão do Senhor, pastor. E depois que a gente recebeu esse milagre de Deus, nós viemos aqui na quarta-feira passada, a gente contou a bênção, aí o senhor falou assim, eu vou fazer com a igreja, então, um voto nesse valor, 13 pessoas com uma oferta de R$ 100 na mão. Aí eu e meu esposo viemos na frente, pegamos o voto, na quarta-feira a gente trouxe. Na quinta-feira eu fui entrar no site da financeira para mim dar uma olhada, a parcela que vai vencer no mês de março estava paga também. E quando pegou o voto, o senhor falou assim, ó, e vai aparecer mais parcela paga. Aí a gente foi olhar a parcela do mês de março, que ainda vai vencer dia 3 de março, também já foi paga.
4: Meu Deus, agora que eu lembrei, eu falei para vocês dois, vai aparecer mais parcelas pago. Olha o poder da palavra de Deus na nossa boca quando nós estivermos no altar na quarta-feira. Não duvida, quando Deus falar, quando Deus revelar, não é para você ficar duvidando. Lembrei agora, vai aparecer mais parcelas pago. E agora, mais uma outra parcela. Já são duas parcelas que já estão tão pagas. E agora eu pergunto para vocês dois. Quem pagou?
6: Foi Jesus.
4: Quem pagou?
5: Foi Jesus.
4: Será que vale a pena ofertar aqui na igreja, Deus é Santo, essas ofertas que eu peço aqui de 50, de 10, de 100, o valor que Deus me tocar?
5: Com certeza, pastor. A gente pensa, não temos condição, mas Deus provê. Se a gente colocar a fé em ação, além de Deus prover, ainda Ele faz um milagre para nos surpreender.
4: Então diga, Deus proverá.
5: Deus proverá em nome de Jesus nessa quarta-feira.
6: Deus proverá um milagre, irmão, na sua vida nessa quarta-feira. Vem para a igreja Deus é Santo, porque aqui acontece milagre. No início dessa campanha, eu tenho certeza que Deus proverá um grande milagre na sua vida, em nome de Jesus, pastor.
4: Agora todos nós aqui juntos. Deus proverá o milagrão. Está aí, irmãos, diácono Marcos e a cooperadora Karine, duas parcelas. E olha, meus irmãos, se esses dois aqui continuar crendo, Deus vai entregar uma casa na mão deles. Uma casa. E não é só para eles. Quem fazer essa campanha de 7 quartas-feiras, denominado...
7: Deus proverá.
4: vai alcançar o milagre, porque Deus vai prover aquilo que você tem vontade, tem desejo de ter. Você não tem dinheiro, mas você tem o dono do ouro e da prata. Vocês moram em qual bairro?
5: Rio Pequeno, São José dos Pinhais.
4: Deus abençoe vocês. Quarta-feira, essa campanha, Deus...
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8: O nome da irmã?
9: Sofia, cumprimento a igreja Capaz do Senhor Jesus. Em primeiro lugar, foi uma cura especial que Deus me deu. E outra cura, outra libertação de uma dívida que eu tinha impagável. E não consegui, era no meu nome do falecido, o terreno. Há mais de 40 anos a gente tem esse terreno. E esse ano veio no meu nome o PTU, que nunca tinha vindo. Então, eu tenho que agradecer muito a Deus.
8: Ela devia uma conta de mais de 100 mil. Era isso mesmo, né?
9: 144.800.
8: 144.800 que o marido dela morreu, deixou para ela, não é isso?
9: Não, a dívida não, deixou só o terreno e o filho. A dívida foi depois que roubaram o documento do terreno e colocaram o meu nome no CEPROC com dois apartamentos no centro, que eu nunca fui lá e nunca vi.
8: 144.800.
9: Daí foi colocado na justiça e eu coloquei no altar, a vida inteira coloquei no altar, que não tinha como pagar um advogado nem nada, que no começo eu paguei, depois não deu certo, o advogado fez tudo errado. Aí eu falei, eu não vou colocar mais dinheiro no advogado. E meu filho, quando meu filho descobriu a situação, aí ele começou a pagar. Então, toda essa situação ficou em 28 com o advogado. Na hora, eu comecei a orar, a advogada tirou 2 mil assim, na cara limpa. Ela não conseguia fazer a documentação lá, teve que meu filho sentar no lugar dos dois lá e fazer a documentação, que eles não entendiam nada. A mulher começou a dar um calor naquela sala, e eu clamando a Deus, orando a Deus, porque foi uma coisa muito errada.
8: Vocês ouviram aí? 140 e tantos mil, sumiu a dívida.
9: Nós pagamos 82 mil e acabou. E esse ano veio o PTU no meu nome.
8: Quer dizer que a dívida de 144 caiu para 80.
9: Para 82. E ela ainda deu um prazo que se não tivesse pagado naquele dia, a dívida ia voltar com mais juro. E graças ao Senhor Jesus, Deus deu condições do meu filho pagar à vista.
8: Dá uma salva de palmas.
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8: Como é que a irmã chama?
11: Cauane.
8: É,
11: são vários milagres que eu já recebi aqui, né, na igreja, desde quando eu passei para cá, já faz 8 anos, e são várias curas, milagres, Deus deu vida novamente para o meu pai, e também bênçãos financeiras que eu recebi das mãos do Senhor. De, no total, assim, que eu já recebi fazendo voto, Deus usou ele mesmo, meu pai, para me dar 4 mil reais. Foi através de um voto que eu fiz e novamente ele me deu 3 mil. Daí novamente eu fiz outro voto de 23 reais, o Senhor usou ele novamente para dar 1 mil reais para mim. E também a bênção do nosso terreno que Deus revelou ao pastor, que estava vendo um terreno, e Deus ia entregar para alguém. E a gente estava ali com um pensamento de comprar aquele terreno, mas nós não tínhamos condição. E ali a gente fez uma troca com o rapaz, ele aceitou o carro e não precisou de mais nada para dar em dinheiro. Ficou em troca do carro e hoje o terreno vale mais do que o valor do carro. Já vale mais de 3 vezes a mais o carro que a gente tinha. Então essa foi a bênção que Deus entregou e muitas bênçãos que Deus tem feito através dessa igreja na minha vida.
8: Milagrão.
11: Milagrão. Nome de Jesus.
8: Mora?
11: Em Araucária.
8: Palma para Deus, palma para Jesus.
12: Saúde a igreja com a paz do Senhor Jesus.
13: Amém.
12: Irmãos, vou contar uma bênção que eu recebi da mão do Senhor através do voto. Eu estava usando o pastor Darcy Messias, né, numa quarta-feira, entregando o voto. E olhou para mim e falou que Deus era para mim pegar aquele voto, que Deus ia dar uma bênção para o meu marido de herança. Daí ali eu fiquei pensando assim, peguei o voto, fui para casa. Passou uns diazinhos ali, a minha sogra pegou, me ligou. Ligou para o meu marido para a gente ir lá assinar que tinha aparecido uma herança para ele do Rio Grande do Sul, da tataravó do pai dele, sabe? A tataravó que tinha deixado uma herança, que passou uma linha de trem ali por dentro do terreno, ficou muitos anos na justiça, e ali Deus preparou para o meu esposo, né? Então se cumpriu a revelação, Deus usou o servo dele. Imagine quantas gerações que passou para chegar na mão do meu esposo, né? Então nós temos que crer nas revelações do Senhor, quando o servo de Deus falar para a gente pegar o voto, para a gente tomar posse, porque é Deus usando o servo dele aqui, amém? E eu creio muito nas revelações, tudo que o pastor tem falado tem se cumprido na minha vida. Quando eu cheguei aqui, irmão, se eu não tinha casa própria, Deus preparou minha casa própria. Tenho meu carro, Deus deu uma vida estável para mim servir a Ele, né? Para mim fazer a obra dEle ali, em todas as partes, né? De carro. Então Deus tem me dado vitória, Deus tem me dado grandes bênçãos financeiras, espiritual, todas as áreas. Eu agradeço a Deus por isso, amém? Agradeço a oportunidade e as palmas que louvam o Senhor.
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8: O nome da senhora?
13: Meu nome é Dinorá. Eu vou contar uma benção. Eu morava em Santa Quitéria, aqui em Curitiba, 8 anos atrás, né? Daí eu troquei uma casa minha lá por outra aqui em São José. Só que aqui eu peguei um terreno bem grande e as casas eram tudo casa preta. Assim, casa ruim, casa tudo abandonada, né? E eu falei com o senhor. Falei, senhor, o que eu vou fazer agora? Agora eu não tenho dinheiro para mim reformar essas casas, mas eu comecei a fazer as campanhas aqui na Deus é Santo, pegando meus votos, cumprindo com meus votos, e levando tudo certinho, e pedindo a milagre de Deus, e orando as madrugadas também de joelho, né? Não é só pedir, nós temos que orar também de joelhar, ler a palavra do Senhor, e clamar a Deus, pedir para o Senhor, né? E eu tinha uma causa da justiça que fazia, era trabalhista, eu trabalhei no hospital 33 anos e eles me pagaram tudo pela metade. Daí eu peguei um advogado e coloquei para me receber só que era meu, não que era dos outros, né? E aquela causa não saía e não saía, aquela causa de maneira nenhuma. Daí tanto fazer oração e fazer meus votos, minhas campanhas, na Deus é Santo, e na minha igreja também. Só que na minha igreja não recebia prosperidade, eu recebia aqui a minha bênção.
8: A senhora foi revelada aqui?
13: Fui revelada aqui que o Senhor ia me dar o dinheiro, que ia dar condições de eu fazer tudo o que precisava, né? Todos meus sonhos seriam realizados. Aquela causa da justiça minha saiu 100 mil reais da minha causa.
8: 100 mil reais?
13: 100 mil, tirei meu dízimo na igreja e o resto eu reformei todas as minhas casas. São 3 casas que eu tenho. O terreno tem 3 casas de alvenaria, muito boa minhas casas.
8: Valeu a pena a senhora fazer campanha, vale a pena fazer campanha aqui na Deus é Santo. E esse povo que está em casa escutando, manda um alô para esse povo agora.
13: Ah, eu peço para todas as pessoas que estão me ouvindo, que venham fazer campanha na Deus é Santo, tanto faz na prosperidade, como na vida sentimental, como na vida financeira, em todas as áreas da saúde, vale a pena fazer. A Deus é Santo, aqui tem santidade, aqui tem a promessa, que promessa Jesus cumpre em tudo. É só fazer certas campanhas, crer no Senhor, que o pastor da SMC ele ora com muita fé, e nós também temos que ter fé e crer no Senhor que tudo dá certo.
8: A senhora mora onde?
13: Eu moro em São José dos Pinhais.
8: Vale a pena sair lá de São José e vir aqui na Igreja de Deus é Santo?
13: Vale a pena. Eu cuido dos meus netos, minha nora trabalhar, mas eu dou um jeito na quarta-feira, eu deixo as crianças com meu esposo e eu venho. Vale muito a pena. Eu não vou deixar de vir nessa igreja nunca. Enquanto eu conseguir vir com minhas pernas aqui, eu vou vir.
8: Agora eu fico pensando, tem tanta gente que mora bem pertinho da igreja, fica dando desculpa, porque eu moro longe, né? E ela mora lá em São José dos Pinhais e vem fazer a campanha. Tá vendo? Que o que move a pessoa para ir para a igreja não é a distância, é a fé, meus irmãos. Obrigado, irmã Denorá.
13: Amém, Jesus.
8: Palma para Cristo, meus irmãos.
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8: Nome da irmã?
14: Daiana.
8: Conte a bênção.
14: A minha bênção é que essa semana eu tinha feito um orçamento de um box para o meu banheiro e dava 1.800, quase 1.900 na verdade. Aí eu falei, meu Deus, é muito caro, né? Daí fiquei pensando, falei, vamos, né, vou ter fé, vai dar tudo certo, eu sou dizimista certinha aqui na igreja. Daí orei, pedi para Deus, né? Daí o meu esposo estava olhando no LX, né? Daí ele falou assim para mim, olha o que eu achei, um box igualzinho que a gente vai colocar, o rapaz está pedindo R$400. Daí eu falei, sério? Eu falei, aham, daí eu falei, então vamos lá ver. Daí chegamos lá para ver, daí o box igualzinho que eu ia colocar de 1.900, eu paguei R$400.
8: Milagrão.
14: Milagrão. Vale graças a Deus. Vale a pena ser fiel, vale a pena ser dizimista. É, eu venho na igreja toda quarta-feira, toda sexta, sou dizimista certinho e não me arrependo por nenhum minuto.
8: Vale a pena se esforçar, irmãos que tem em casa agora, fazer as campanhas, dizimar, insistir, perseverar, porque a recompensa é grande. A irmã mora onde?
14: Moro no SIC.
8: No SIC. Vale a pena vir aqui?
14: Vale a pena, graças a Deus.
8: Manda um alô para esse pessoal aí. Que diga, fala, mas que é longe, não dá, manda um alô para esse povo desanimado aí.
14: Não, distância não é desculpa não, tem que vir na igreja, que é uma benção, não me arrependo e olha, faz anos que venho, faz anos que sou dizimista e só tenho a agradecer a Deus.
8: Obrigado, irmã.
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1: Livro de Mateus, do capítulo 19. Livro de Mateus, capítulo 19, versículo 26. E Jesus, olhando para eles, disse-lhes: aos homens isso é impossível, mas para Deus tudo é possível. Agora vocês para mim, lê para mim, vai. Mas para Deus tudo é possível. Pode assentar. Glória a Deus. Graças a Deus. Louvado seja o nome do Senhor Jesus. O que é impossível para nós? É o que é possível para Deus. O que é difícil para nós? O que é fácil para Deus? Porque para Deus, Ele não conhece dificuldade. Deus, Ele pensou em fazer, Ele faz. Ele faz só no pensamento. Ele não precisa fazer igual eu, igual vocês, que tem que mover, que tem que andar, que tem que orar, que tem que jejuar, que tem que crer, tem que se esforçar. Não. Deus, Ele faz só no pensamento. Só no pensamento. Vou fazer isso, Ele faz. Fazer aquilo, Ele faz. Agora, quando é que eu consigo desafiar o impossível? Quando eu creio. Quando eu creio. Quando eu acredito. Quando eu acredito em Deus. Não, eu também creio em Deus. Não, não é esse falar eu creio em Deus. Todo mundo fala que crê em Deus. Ninguém fala. Dificilmente alguém diz assim: eu sou ateu. Dificilmente. Também de mil tem um, dois que diz que não crê em Deus. A maioria crê em Deus. A maioria crê em Deus. Ainda que fala que não crê, mas na hora da dor, na hora da morte, na hora do sofrimento, na hora da tristeza, do desespero, lá dentro ele diz que crê em Deus. Ele recorre a Deus. Sabe por quê? Porque nós somos frágil. O ser humano é dependente de Deus. O ser humano nasceu para viver na dependência de Deus. O ser humano nasceu para depender de Deus. É como o homem depende da esposa. É como a esposa depende do marido. Entendeu? Então um depende do outro. Então o ser humano nasceu para depender de Deus. Deus não depende de nós. A única coisa que Deus depende de nós é a nossa fé. Quando nós estamos no momento mais difícil, na hora da dor, do desespero, aí Deus fica esperando de nós agir a nossa fé. Nós agir a nossa fé. Para nós poder passar a crer nele e declarar que crê. Para você testemunhar para alguém. Quem já foi abençoado por Deus aí? Levanta a mão. Quem já recebeu bênção de Deus? Quem já recebeu bênção? Quem é que não depende de Deus? Todos nós. Todos nós, na hora da dor, a primeira coisa que nós lembramos é Deus. Na hora que nós estamos no hospital, na hora que nós recebemos uma má notícia, na hora que nós olhamos para lá, olhamos para cá, não tem força nenhuma, que as forças acabaram, a primeira coisa que nós pensamos é em Deus. Quem concorda comigo, levante a mão. Primeira coisa, é Deus. Quando você vai dar um conselho para alguém, você põe Deus no meio. Não, Deus vai te abençoar. Deus vai dar um jeito. Deus vai fazer uma obra na sua vida. Eu vou orar por você. Então, nós não podemos fazer assim, abandonar. Abandonar e dizer, acabou, para mim não tem mais jeito. Não. De jeito nenhum. Você tem que ser firme, forte, corajoso, corajosa, até na hora da morte, da dor, no desespero. Nós temos que mostrar para nós mesmos que nós temos um Deus. Que nós temos um Deus dentro de nós. Então, nessa tarde, você que está aqui hoje, pensando assim, para mim tudo acabou. Acabou nada. Acabou no seu pensamento. Acabou no seu pensamento. Para mim está difícil, para mim não tem mais jeito. Meu Deus, acabou. Já orei, já pedi, já clamei, já busquei, já fiz campanha. E parece que o negócio cada dia está piorando. Parece que cada dia vai ficando pior. Quanto mais eu oro, mais piora. Quanto mais eu peço, mais piora. Sabe por quê? Porque você ora sem fé. Sem fé. Você mexe com o demônio sem fé. É igual você tomar antibiótico. Você tomar aquele antibiótico mais forte que tem. Quando você toma ele, parece que aquele troço mexe com o seu organismo. Aquela reação assim. Meu Deus do céu, parece que vai acabar com o seu corpo, dá diarreia, dá não sei o quê, dá vômito, mal-estar, dor na cabeça, dor no estômago. Por quê? Porque o antibiótico é fortíssimo. Quando você está na luta, você não pode começar e desistir. Você tomou antibiótico e tomou em 7 dias. É 7 dias. Aí você toma um dia, dois, massacrou a doença. A doença ficou mais forte. Assim é o diabo. Se você começa a mexer com o diabo, contra ele, começa a orar, ir para a igreja, ir buscar Deus, e vai, aí parece que o diabo, ó, parece que o diabo recuou um pouquinho, porque não é bobo. O que o diabo fez? Ele recuou um pouquinho, para te enganar, para me enganar. Ó, aí quando eu acho que eu estou bem, ele parte para cima de mim, de você, numa estratégia mortal. Uma estratégia vencedora. Você já leu a história de Davi e Golias? Os dois armados? Davi e Golias. Um queria procurar um jeito para pegar o outro. Olha, é igual dois boxeadores. Só mexe. A hora que um dá o lugar, ele... Pronto. Foi fatal. Assim é o diabo. Parece que o diabo afasta. Mentira! O diabo é covarde, mas ele é estrategista. Ele não é bobo, ele não é trouxa. O diabo não é brincadeira. Aí você fala, venci o diabo. Venceu? Daqui a pouco ele vem mais forte. Então, a Bíblia diz assim, ó, resisti o diabo, e ele fugirá de vós. Resistir o diabo é hoje, é amanhã, é depois, é a vida toda. E cada vez que o diabo vem, você está preparado. Cada vez que o diabo vem, você está na oração. Cada vez que o diabo vem, você está cheio da presença de Deus. O Espírito Santo está dentro de você, e você está orando, jejuando, consagrando, buscando, vencendo, batalhando e lutando. Resolvido. Aí o capela vai falar assim, te pego, igual os inimigos nossos, ele fica observando você e eu. Você já teve inimigos? E muitos, né? Eu sei disso aqui. Inimigos mortais. Você vê que hoje com quem? Inimigos mortais, sabia? Esse aí já teve e tem inimigos mortais. Se ele vacilar, se ele não vigiar, os inimigos pegam ele num piscar de olho. Pá, pá, pá, pá. Pronto. Fizemos o rapaz. Eliminamos o rapaz. Você entendeu o que eu falei? Eliminamos o rapaz. Por quê? Porque o inimigo, ele é inimigo. Ele não é amigo. Entendeu? O inimigo é adversário. O inimigo, ele é fatal. Como é que eu posso me livrar do inimigo? Se eu estiver na presença de Deus, orando e vigiando, para não cair em tentação. Nós não podemos dar oportunidade duas vezes, três vezes, quatro vezes, não. Mas me livrei de uma, me livrei de outra, vou continuar. Foi assim que aconteceu com um homem chamado Sansão. Me livrei de uma, me livrei de duas, e vai, lá na frente ele caiu. Caiu, não teve mais jeito. Caiu na mão dos inimigos, caiu, ficou cego e perdeu a vida. Por quê? Ele ficou brincando. Não brinque com o inimigo. Vocês não brinquem, você não brinque com o inimigo. Ninguém aqui brinca com o inimigo. Ninguém. Cuidado, eu estou dizendo isso aqui hoje. Vocês não brinquem com o inimigo, com o adversário. Por mais que pareça que é teu amigo. Não, mas agora ele me perdoou. Entendeu? Parece que ele agora virou meu amigo. Mentira. Ele está só esperando o momento. Para ó. Pau. Ó. Ele sabe como agir. Ele vai estudar o meu jeito, a forma. Ele vai amansar. Eu conheço aí uma história na minha terra. Eu conheci um rapaz com o nome de Tiotino. Camarada bom, mas bom, bom, bom. Mas qualquer coisa ele saía do céu e matava um. Um dia quase que me matou eu. Uma brincadeirinha quase que me matou. E aí, ele foi para a festa. E lá na festa, tem uma confusãozinha lá. Ele pegou uma faca e ó, em cima do coração de um lado. Matou o camarada na hora e correu. Passou um ano, dois anos, 10 anos, 20 anos, 30 anos. Olha só, passaram-se 30 anos. Ele sumiu de lá, foi para Mato Grosso. Lá em Mato Grosso, eles foram lá e mataram ele. Depois de uns 30 anos, pegaram ele bem tranquilo, foi lá e olha, você matou meu filho, meu pai, matou meu irmão, está aqui, olha, um instantinho, num piscar de olho. O inimigo, ele pega você e eu despreparado. Ele estuda, ele olha, ele observa, hoje, amanhã, e vai, quando parece que está tudo bom, aí vem a queda, aí vem a repentina destruição. Então, hoje, a palavra de Deus é esta para nós todos aqui hoje. Vigie, te cuide, não confie em inimigo. Se nós não devemos confiar em amigos, quanto mais inimigos. Não, mas ele me perdoou. A gente abraçaram, a gente já comeram juntos, ele está amansando para fazer a desgraça. Estou pregando para você aqui hoje, estou te avisando. Então, nessa tarde, a mensagem é para ele, é para mim, é para vocês todos aqui hoje. Qual é o caminho? É servir a Deus, é para a casa de Deus, é esconder debaixo da sombra das asas do esconderijo do Altíssimo, é esconder debaixo da sombra do Altíssimo. É assim que nós devemos fazer, é estar na presença de Deus.
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quando eu cheguei em casa, eu fui no banheiro fazer xixi e saiu um pé de frango só com uma unha. Pé de frango com um dedo e uma unha. Fiquei assombrada, eu já dei descarga logo. Ah, era uma obra de macumbaria feia que eu tava.

Eu fui ao banheiro e expeli lesma. Lesma, duas lesminhas finas que saíram de mim, de dentro do meu corpo, né? Então, um milagre. E a partir daquele dia, nunca mais eu tive dores nos rins.

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4: Luiz Mauro, Luiz curado Mauro. Da AIDS.
5: Da AIDS.
4: A senhora vindo fazer campanha por ele.
5: Vindo fazendo campanha por ele.
4: E ele foi curado.
5: Foi curado em nome
4: não
5: de Jesus.
4: Nada.
5: Não, graças a Deus.
6: E a bênção maior, poderosa mesmo, foi a cura da AIDS, do vírus HIV, que existia em mim. Hoje, graças a Deus, estou livre, para a honra e glória do Senhor Jesus Cristo. Eu agradeço muito.

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1: Graças a Deus, amados ouvintes, a paz do Senhor Jesus, quem vos saúda, sua irmã em Cristo, Rose Messias, na mesa de áudio, a nossa amada irmã Jovem Ana Glória, e na responsabilidade deste programa, o pastor Darcy Messias, como esposo. Neste momento, eu já quero chamar a preciosa atenção de todos vocês. Sejam bem-vindos, sejam bem-vindas a esta programação. Quem está em conexão com o programa Vencendo pela Fé está em conexão com as bênçãos de Deus, que nos enriquece e não acrescenta dores. E aproveitando essa oportunidade, eu já quero convocar e convidar todos vocês para logo mais nesta quinta-feira. Atenção Curitiba, atenção Paraná. Está vindo aí uma campanha abençoada, ungida, 7 quintas-feiras de boas notícias. Eu creio que quem quer receber as boas notícias de Deus não vai ficar de fora. Junte-se a nós nesta quinta-feira às 19 horas, será uma bênção, porque na quinta-feira passada, na preparação desta campanha, Deus usou a vida da cooperadora Kélia. E nesta quinta-feira é a vez da cooperadora Rosmarins, juntamente com seu esposo, o cooperador Luiz. Deus estará abençoando este casal e será uma bênção nesta quinta-feira. Deus vai estar usando a serva seu na palavra, revelação, juntamente com ela, o esposo dela, o cooperador Luiz, também ora para revelação. Vai ser uma bênção, o grupo Vencendo pela Fé, louvando a Deus, a irmã Paola louvando o Senhor. E vai ser maravilha nesta quinta-feira, várias irmãs louvando a Deus aqui, a irmã Iris, a irmã cooperadora Noemi, a cooperadora Adriana, Maria do Carmo, várias irmãs louvando o Senhor, todos nós alcançando as boas novas do Senhor, as boas notícias, mas para isso acontecer nós temos que esforçar, ter bom ânimo para estar aqui nesta quinta-feira às 19 horas. Junte-se a nós, povo de Deus, Deus vai fazer uma grande obra na vida de cada irmão, cada irmã que estiver presente, o grupo Vencendo pela Fé, louvando a Deus, e Jesus Cristo de braços abertos, salvando, curando, libertando. A entrada é franca, quem garante o milagre é Jesus, e só depende da nossa fé. Nós estamos vendo aí as coisas ruins acontecendo, as más notícias se aproximando, mas quem está em Jesus tem vitória, tem boas novas de Cristo Jesus, o nosso Salvador. Se você quiser tomar posse das boas notícias de Deus, é nesta quinta-feira, às 19 horas, aqui na Avenida Marechal Floriano Peixoto, 6711, próximo ao terminal do Aue, quase em frente ao tubo da passarela, bem ao lado da Alvorada Autopeça, nesta quinta-feira, às 19 horas, aqui na sede da Igreja Pentecostal Deus é Santo. Deus tem uma vida melhor para você e para toda a sua família. Creio que a cooperadora Karine também louvando a Deus, a criança Ana Cecília louvando o Senhor. Vai ser uma bênção nesta quinta-feira. Desperta Curitiba, desperta Paraná, porque Deus tem boas notícias para quem se esforçar, para quem tiver bom ânimo, para estar aqui conosco, iniciando esta campanha de 7 quintas-feiras às 19 horas. Palavra, louvor, revelação, libertação, salvação de almas. Será realmente uma campanha inesquecível. Você que precisa alcançar boas notícias para a sua casa, para a sua família, para o seu trabalho, para a sua própria vida, para a sua saúde. É nesta quinta-feira às 19 horas. Você quer alcançar boas notícias de libertação, de salvação. Alguém que está envolvido nas drogas, em algum lugar terrível, chegou o momento, chegou a hora das boas notícias de Deus se fazerem presente na sua vida, na sua família, mas para isso acontecer, você tem que sair do seu acomodismo, você tem que entrar em ação, vamos à guerra, vamos à luta, porque a vitória vem de Deus. E Deus não se agrada de ver um soldado por aí, fracassado, até mesmo em cima do muro, à beira do caminho, não. Tem que estar em ação, tem que estar no exército do Deus vivo. Nesta quinta-feira, às 19 horas, Deus trará boas notícias sobre a vida dos irmãos, das irmãs, sobre as nossas vidas, aqui às 19 horas, aqui na nossa sede da Igreja Pentecostal Deus é Santo. Haja visto que às 18h40 nós já estaremos aqui orando e Deus abençoando. né? E você se esforça, você está aí tão novo, tão nova, né? Nossa irmã Angelina vai estar aqui louvando a Deus, tem 81 anos, você está aí reclamando da vida, para um pouco, começa a agradecer, se prontifica para estar com a gente, para receber as boas notícias de Jesus Cristo, já no início desta campanha, nesta quinta-feira, às 19 horas. Deus vai estar usando a Via Cooperadora Rose Marins, vai ser uma bênção na palavra, na revelação, na libertação. O esposo dela, o cooperador Luiz, orando para revelação. Vai ser uma noite inesquecível. Junte-se a nós, Curitiba, junte-se a nós, Paraná, porque nesta quinta-feira, às 19 horas, Deus vai fazer mudança na tua vida. Haverá boas notícias para você que está esperando, quem sabe, do advogado da terra. Pare um pouco e pensa, venha receber boas notícias do advogado, dos advogados, que é o nosso Senhor e Salvador Jesus Cristo. Em nome de Jesus, o Senhor vai assinar esta causa, Deus vai entrar com as boas notícias na tua empresa, nos teus negócios, nos teus projetos, e vai ser bênção em nome de Jesus. Mas para isso acontecer, você tem que sair do seu acomodismo, não olhar para o clima, não olhar para a temperatura, olhar para Deus, que é construtor de todas as coisas. Desperta a tua fé, vem estar conosco aqui na Avenida Marechal Floriano Peixoto, 6711, no bairro Aue, quase em frente ao Tubo da Passarela, bem ao lado da Alvorada Autopeças, aqui na sede da Igreja Pentecostal Deus é Santo. Deus tem boas notícias para todos nós, mas para a gente alcançar, nós precisamos se esforçar, ter bom ânimo, colocar a fé em ação e vir buscar no lugar certo, que é aqui na Igreja Pentecostal Deus é Santo, nesta quinta-feira, às 19 horas. Em nome de Jesus, venha. Você que tem seu veículo, faça como a nossa irmã Karina, que está sempre aí estendendo a mão, convidando mais alguém para trazer com ela. Faça o mesmo. Se posiciona como um bom samaritano, uma boa samaritana. Estenda a tua mão, ajuda alguém que está precisando de uma boa notícia, porque nesta quinta-feira o céu se abrirá, a glória de Deus se manifestará e boas notícias chegarão na tua vida, no teu lar, na tua família. Estamos nesta campanha até, juntamente com o pastor, até às 18 horas em consagrações, para Deus abençoar, desvisitante até o pastor. E nesta quinta-feira, na nossa sede, às 19 horas, ninguém pode ficar de fora. Chegue cedo, porque o milagre vai acontecer. Nós queremos contar com a presença de todo o grupo Vencendo pela Fé, louvando a Deus. Queria que a irmã Paola, Monsalina, várias irmãs aqui buscando a presença do Senhor, adorando o Senhor conosco, e será bênção. Creio que também a irmã Sheila, a irmã Sueli, também com a gente, o Lucas louvando o Senhor. Vai ser bênção nesta quinta-feira para a glória de Jesus Cristo. Junte-se a nós, povo de Deus, vamos fazer a diferença na face da terra e vamos receber as boas notícias de nosso Senhor e Salvador Jesus Cristo nesta quinta-feira. Deus tem boas notícias para mim e para você às 19 horas, porque o milagre não cessou, em nome de Jesus.

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graças a Deus, um dia antes de terminar a campanha, antes de chegar na igreja, caiu da minha garganta, assim, veio rolando para baixo, uma esponja de aço, dessas esponjas de lavar panela. Caiu no chão, eu me levei um susto, porque eu nunca tinha visto uma coisa dessa. E a minha voz saiu, e para honra e glória de Jesus, até hoje estou falando bem, graças a Deus. Volta!

0: Pastor, ela foi curada de câncer no útero.
1: É, eu não podia nem me abaixar, tinha dor nas pernas, por toda parte, não tenho mais dor nenhuma nas pernas, não tenho mais dor nada em parte nenhuma, para honra e glória do Senhor Jesus, não está curada, curada, graças a Deus.
0: A senhora é a mulher que tomava 210 comprimidos.
1: É, 210 comprimidos por mês.
0: E agora está curada.
1: Estou curada, em nome de Jesus, estou curada.
0: Quem curou?
1: Jesus me curou.

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Você que já recebeu um milagre na igreja, Deus é santo. Venha compartilhar o seu testemunho. Não guarde essa bênção apenas para você. Existem pessoas dentro da igreja que recebem uma bênção, alcançam um milagre, veem a mão de Deus agir, mas ficam em silêncio. E isso é sério. Quando alguém recebe algo de Deus e não testemunha, não está apenas deixando de contar uma vitória, está interrompendo um propósito espiritual. O testemunho não é opcional. Ele é parte do milagre. Existem pessoas dentro da igreja que recebem uma bênção, alcançam um milagre, veem a mão de Deus agir, mas ficam em silêncio. E isso é sério. Quando alguém recebe algo de Deus e não testemunha, não está apenas deixando de contar uma vitória, está interrompendo um propósito espiritual. O testemunho não é opcional. Ele é parte do milagre. Agora entenda isso com clareza. O testemunho protege a bênção. O silêncio pode enfraquecer aquilo que você recebeu. Quantas pessoas estão esperando ouvir o que Deus fez na sua vida para não desistirem? Quantos estão precisando de uma prova viva de que o milagre é real? E você tem essa prova, mas está guardando. Deus não te abençoou para você esconder. Ele te levantou para você falar, testemunhar, declarar. Se você recebeu cura, testemunhe. Porta aberta, testemunhe. Libertação, testemunhe. Provisão, testemunhe. Ir na frente do púlpito. Testemunhar não é vergonha, é honra. Vergonha é Deus fazer e a pessoa fingir que não aconteceu. A partir de hoje, mude sua postura. Se Deus fez, conte. Se Deus operou, declare. Se Deus te abençoou, glorifique diante de todos, porque quem testemunha fortalece a própria fé, ativa novas bênçãos e se torna instrumento para milagres na vida de outros. Não retenha o que Deus fez. Transforme sua vitória em testemunho.

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0: Eu pensei que agora à noite não ia dar ninguém. Falei, meu Deus do céu, hoje não vai dar ninguém, porque essa chovaiada aí, e até que não deu ainda, como diz lá, um gato pingado, mas aqui não tem gato pingado não, aqui tem povo de Deus mesmo, né? Livro de Eclesiastes, Aleluia. Glória a Deus.
1: Aleluia, glória a Deus.
0: Capítulo de número 5. Não tem ninguém conosco pela primeira vez não, né? Tem? Olha aí, tem mais alguém não, né? Glória a Deus. A irmã nunca veio na nossa igreja não? Nem aqui, nem lá na frente? Olha. Quem convidou a senhora? Quem? Ezequiel. Ezequiel, gente. Não conhecia o Ezequiel, não. Você que é o Ezequiel, né? Eu já vim falar de você já. Vim falar. Há muitos anos atrás. O Ezequiel tinha uma Kombi. Cadê aquela Kombi? Nem existe mais. Ezequiel é o nome do homem. E aqui é Eclesiastes. Eclesiastes capítulo 5. Vamos lá, meus irmãos. O versículo que eu quero ler com vocês é o versículo de número 18. Eclesiastes capítulo 5, verso 18. Lê para mim aí, por favor. 1, 2, 3 e já. Não, mas aí você está lendo para vocês. Eu quero que vocês lêem para mim. Que eu quero escutar da boca de vocês. Vamos lá. 1, 2, 3 e já. Comer, beber e gozar cada um do bem dos. O que é? De todo o seu trabalho. E aí? Deixa eu acompanhar com vocês, Vamos lá. Eis aqui o que eu vi, uma boa e bela coisa, comer, beber, gozar, cada um do bem do seu trabalho, em que trabalhou debaixo do sol, todos os dias da sua vida, que Deus lhe deu, porque esta é a sua porção. E quanto ao homem, a quem Deus deu pobreza, riqueza e fazenda, e lhe deu poder para delas comer, tomar da sua porção e gozar do seu trabalho, isto é o quê? Dom de Deus. Sentai vós, e aquelas palmas para Jesus, aquelas palmas para Deus. Glória a Deus. Olha, tudo na vida é o dom de Deus, dom para trabalhar. Quem é que tem esse dom de trabalhar? Viu o tanto de gente que não levantou a mão? Tô preguiçoso, quer nem saber de trabalhar. Ai, doido, gente preguiçosa é crente, né? Quem é que tem um dom de trabalhar? Levanta a mão. Ah, bom. Pelo amor de Deus. Porque se você não tivesse dom, hoje você vai buscar ele aqui hoje. Viu? Dom de trabalhar. Tudo na vida é dom. Ó, se a pessoa recebe de Deus o dom, ele faz as coisas com facilidade. Porque não é ele. É o dom que está na vida dele. A pessoa tem um dom de Deus, o dom de cantar, o dom de tocar, o dom de trabalhar, o dom da inteligência, o dom da administração, o dom da sabedoria, e aí vai, dom de pregar, dom de orar por revelação, dom de cura, dom de fé, dom de língua, tudo é dom. Vocês estão entendendo aí? Dá um amém. Tudo é dom. Dom da riqueza. Quem é que quer esse dom, hein? Quem quer o dom da riqueza? Levante a mão. Esse é o dom que nós temos que buscar ele. dom de trabalhar, dom de riqueza e dom de administrar, dom de viver. Dom de viver é outro dom maravilhoso, dom de viver, dom da vida. Porque tem gente que ele não vive, tem gente que não viveu. Ele passou na terra aquela vida amargurada, sofrida, aquela vida desgraçada, miserável, aquela vida amaldiçoada. Ele tem 100 anos, mas 100 anos não é 100 anos de vida. Ele tem 50 anos de vida e 50 anos de sofrimento. Quem entendeu? Quem entendeu, dá um sinal de vida aí. Quem entendeu, dá um sinal de vida aí, glória a Deus aí, irmão. Então, ele durou 100 anos. Será que ele viveu 100 anos? Escuta isso aqui hoje. Aprende isso aqui hoje. Ele tem 30 anos que está na cama. Ai, ai, ai, ai, ai, eu quero morrer. Ai, vem me buscar a morte. Ai, ai, pela mão dos outros. Tudo é pela mão dos outros. Isso não é vida. Isso é 30 anos que está na cama. Ai, ai, ai, ai, ai, eu quero morrer. Ai, vem me buscar a morte. Ai, ai, pela mão dos outros.

comer, cadê vocês? Beber e gozar do cada um do trabalho, hein? Trabalho de quê? E agora? Que trabalhou aonde? Todos os dias da sua vida, todos os dias da sua vida que Deus deu, e lhe deu, porque esta é a sua porção. Agora, olha aqui, escuta isso aqui, ó. E quanto ao homem a quem Deus deu riqueza e fazenda, e lhe deu poder para delas comer, gozar, comer e gozar a porção, não, comer e tomar a sua porção e gozar do seu trabalho. Como é que fala isso? É o quê? Dom de Deus. Isso é dom de Deus. Isso é dom de Deus. Agora, olha no capítulo 6, no versículo 1, para vocês verem. Olha aí. Há o mal que tenho visto debaixo do céu, do sol, e que muito frequente é entre os homens. Um homem a quem Deus deu riqueza, fazenda, honra, e nada lhe falta de tudo quanto a sua alma deseja. Mas Deus não lhe dá poder para daí comer. Antes o estranho, como é que fala aí? O estranho come. Também isso é vaidade e má enfermidade. Aqui não falou de dom. Aqui não falou de dom. Aqui falou que ele trabalhou, que Deus deu ele a riqueza, deu fazenda, deu isso, deu aquilo outro. Mas quando ele foi gozar, foi comer, quem ficou no lugar dele foi outro. O estranho que comeu. Ele trabalhou para o estranho. Ele trabalhou para os outros, ele não trabalhou para ele. Deus deu ele o direito até de ter as coisas, mas não de gozar. Diga glória. Glória a Deus. Diga mais um glória a Deus aí. Veja aí se tem gozo aí. Gozar não tem. Há um homem aqui, versículo 2, baixa o cangote, olha aí. Um homem a quem Deus deu riqueza, fazenda, honra, e nada lhe falta, tudo quanto a sua alma deseja, mas Deus não lhe dá o poder. Como é que fala aí? Cadê o povo? Mas Deus não lhe dá o poder para daí comer. Está vendo? Não deu poder para comer. Antes o estranho come. Também isso é vaidade e má enfermidade. Você está trabalhando para quem? Trabalhando para quem? Para os outros. Quem está comendo do suor, do trabalho de alguém é os outros. Está lá o funcionário ralando. Chega a hora marcada, bate ponto e tal, hora marcada para descansar, aquela correria e tal, e o dono mesmo, o dono está lá no escritório, olha para cá, olha ver se não é verdade, ó, vai lá, faz isso, ei, manda o fulano fazer isso, manda o ciclano fazer isso, manda Beltrano fazer isso, manda o ciclano vir aqui, fala para o Sicano fazer isso. Ele mesmo não está fazendo nada, só está administrando. E outra coisa, se ele não tiver Deus, se não tiver o dono da riqueza, se não tiver o dono do tudo, daqui a pouco, quando ele acha que está tudo bem, a morte veio e diz: oh, bora, tchau. A morte veio, levou ele. Poxa, mas ele trabalhou para quem? Para os outros. Agora, quem tem Deus de verdade, na alma, na mente, no coração, quem tem Deus mesmo de verdade, diz: isso aqui não é meu, isso aqui é de Deus. Tudo é de Deus. Tudo vem de Deus. Tudo volta para Deus. Tudo é de Deus. Então, meus irmãos, minhas irmãs que estão nesta noite, e outros que estão nos escutando, será que nós temos esse dom? Dom de dormir? Quem é que dorme bem aí? Levanta a mão para me ver. Você não dorme bem, não?

0: Você não dorme aí não, criatura? Não, a outra criatura de cá. Não falou nada. Quem que dorme bem aí? Dorme bem, levante a mão. Graças a Deus. Quem é que come bem aí? Come bem, levante a mão. Eu não falei come muito, falei come bem. Porque tem gente que come muito e come mal. Entendeu? Come muito, mas uma comida que não satisfez. Aquela comida assim, que está comendo assim, e aquela ganância, e já pensando no que vai fazer. Comendo assim, aquela ganância, pensando, tem que levantar, tem que sair correndo, tem que fazer isso, fazer aquilo. Isso não é comer, não é alimentar. Comer quando você senta na cadeira ali, põe um prato ali e esquece de tudo, só não de Deus. Graças a Deus pelo pão de cada dia. Graças a Deus que agora eu vou poder comer. Isso que é dom maravilhoso, dom de aproveitar o pão nosso de cada dia. Ô irmão, tudo é dom de Deus. Tudo é dom de Deus. Lá na Paraíba, quando eu morei na Paraíba, tinha uma fazendona assim, aí fazenda de leite, de tudo, tudo, uma mundaréu de fazenda. Aí estava lá os peão trabalhando, na hora do almoço, está lá com a marmita comendo. Dois peão, era três lá, não sei quantos peão que era, está lá comendo. Aí chegou um homem assim, magrinho, perguntou para eles: ei moço, boa tarde, bom dia, vocês trabalham aqui? Trabalhamos. Quem é o dono daqui? Aí eu não sei. É. Eu trabalho aqui, mas não conheço ele não. Ah, tá. Rapaz do céu. Diz que ele é muito rico, né? É, diz que ele é rico demais. Muito rico. Pois é, rapaz. E vocês comendo essa comida gostosa? Hein? Vocês comendo essa comida gostosa? Eu não posso comer essa comida aí. Não? Não. Por quê? Ó, eu é que sou dono dessa fazenda aqui, ó. Essa fazenda aqui é minha. Eu sou dono, só que eu dou com os dias contados. Ele falando que estava com câncer no esôfago. Falou: eu não posso comer essa comida que vocês comem. Eu daria tudo para ter uma vida que vocês têm. Vocês acham que é pobre, né? Somos pobres, pois é. Pobre sou eu. Eu que sou pobre, vocês que são os ricos, porque vocês comem. Eu não posso comer isso aí. É só um caldinho batido no liquidificador e botado no canozinho, não sei como é que é lá, e tá. Aquele troço assim. Eu não posso comer isso aí. Você está vendo? E às vezes a gente fica reclamando. Né? A gente fica reclamando. Sabe por que a gente não tem tudo? Né? Não tem tudo que a gente quer. Mas você não tem tudo que você quer, mas queira tudo que você tem. Queira tudo que você tem. Aproveita a vida. Aproveita a vida. Não fica reclamando, não. O mal das pessoas é reclamar. Tem gente pior do que ele, não reclama. Tem gente pior do que ela, não reclama. E ela tem um dom de reclamar, de murmurar, de blasfemar, e não sabe agradecer a Deus pelo que Deus tem dado para ele. Então, nessa noite, eu queria tanto, e vocês, eu quero tanto que vocês e eu, aqui hoje, nessa noite, nós recebamos o dom de Deus, o dom da vida, o dom da alegria, o dom da paz. Ô glória! Eu conheço algumas pessoas nessa vida que só vive rindo. Ele começa rindo, e tudo dele é rir, aquela alegria, aquela paz. Pô, tá ruim como for, que ele tá contando a história, e tá rindo, dando gargalhada. E eu falei: meu Deus do céu, como é que pode? Aquela pessoa feliz, aquela pessoa alegre, aquela pessoa contente. E você vê pessoa que só sabe murmurar, só sabe reclamar da vida, só sabe reclamar da vida, não sabe agradecer a Deus pelo que Deus tem dado para ele. Então hoje, nesta noite, escuta essa palavra, tudo é dom, dom de administrar, dom da sabedoria, dom de ter as coisas, dom de pregar, de cantar, dom de tudo quanto for maravilhoso. Aproveite essa vida enquanto você pode aproveitar, come do bom e do melhor. Deu vontade de comer, come. Não fica segurando o dinheiro, não, que eu conheço gente. Eu conheço pessoas que têm tanta riqueza e morto de fome. Miserável. Conheço. Conheço. Fui na casa de um miserável desse, rico. Tem terra, fazenda. Meu Deus do céu, é um homem de uns, não sei quantos milhões, de uns 100, 200 milhões. É, tomar um café, vou tomar um café. Quando foi ver o café do outro dia. Ai, para lá, Satanás. Café veio azedo do outro dia. Sangue de Jesus tem poder. Come aí, come, toma um café. Toma um café. Eu botei o café no, na boca assim quando vi. Aí eu falei, não, estou satisfeito. Que maneira satisfeito? Tomar café azedo do outro dia? Eu vou tomar café azedo do outro dia? Só para não gastar o dinheiro. O miserável está ficando velhinho, velhinho. Daqui a pouco morre. Quem vai usufruir é quem? É quem não fez nada. É quem não trabalhou. Quem entendeu? Trabalho para vocês, viu? Trabalho para vocês. Não fica essa besteira. Eu vou deixar para o meu filho. Eu vou deixar para o meu genro, para minha nora, para o meu neto. Não sei para quem. Vou deixar. O que, que eles fizeram? O que, que eles fizeram? Pensa bem. Então, deixa para eles, tudo bem. Mas uma parte você aproveita e come. Deu vontade de comer? Vá lá e come. Hoje eu me deu vontade de comer uma comida assim, assim, assim. Vá lá e compra. Vá lá e compra. Quer comer um churrasco? Vá lá e come um churrasco. Você não tem dinheiro para isso? Então vá lá e come. O corpo está pedindo, come. Ah, eu vou dar uma passeada hoje. Vá lá e passeia. Vai lá, ah, mas tem que pagar isso, pagar aquilo. Tem gente que é miserável, ruim para ele mesmo. Não sabe aproveitar o dinheirinho que Deus deu para ele aproveitar e comer. Vai lá no mercado, fica olhando as coisas. Só come coisa velha, vencida, aquelas frutas velhas, coisa velha vencida, aquelas coisas velhas, ó. Tudo murcha, coisa de terceira, de quarta. Gente, isso não é dom da vida, não, meu irmão. Isso não é dom de vida, comer resto, comer restolho. Não, irmão, hoje eu tenho certeza que Deus vai abrir a nossa cabeça e nós vamos sair daqui com essa palavra: dom da vida, dom da riqueza, dom da prosperidade. Você já viu? Você já viu a pessoa que vive correndo atrás das coisas? Ele corre tanto, corre, mas as coisas também correm. Corre dele. Entendeu? À medida que vai correndo, as coisas vão correndo na frente dele. Ele fica na esperança, vou alcançar. Ele apressa, as coisas também apressa. Ele corre. E não alcança. Não alcança. Por quê? Porque Deus não permitiu que ele tivesse. Tem gente que tem um dom tão maravilhoso que as coisas vêm na direção dele. Que as coisas vêm na direção dela. É assim, meus irmãos, é assim. Tem gente assim. Olha o que o pastor arrumou isso. Abra sua Bíblia rapidinho no livro de Deuteronômio, capítulo 28. Deuteronômio, capítulo 28. Mas vocês têm que dar glória a Deus. Tem que alegrar o coração. Deuteronômio, capítulo quanto? 28. Tem gente que tem um dom maravilhoso. Glória a Deus. Será que eu... Olha aqui, ó. A bênção que serão lançada do monte Gerizim. Será que, se ouvis a voz do Senhor teu Deus, tendo cuidado de guardar todos os seus mandamentos que hoje te ordeno, o Senhor teu Deus te exaltará sobre todas as coisas da terra, sobre todas as nações da terra, e todas essas bênçãos, olha aí, ó, todas essas bênçãos fugirão de ti, virão sobre ti, e te alcançarão, quando ouvires a voz do Senhor, bendito serás tu na cidade, bendito serás no campo. Aí vai, bendito é isso, bendito é aquilo. Então, as coisas virão na direção dele. Eu conheço gente assim. Será que tem alguém aqui hoje aqui que as coisas andam na sua direção? Acho que não tem, não tem? Deixa eu ver. Quem é que tem esse dom de dizer assim: Deus tem me abençoado, as coisas que eu quero ter, que eu quero possuir, elas vêm assim, ó, do nada Deus manda na minha direção. Quem tem esse dom aí? Quem não tem, tem que ter hoje aqui. Tem que ter hoje esse dom maravilhoso. Graças a Deus, hoje eu tenho uma casa boa. Hoje eu tenho um carro bom. Olha que maravilha. Hoje eu tenho um emprego bom. Hoje eu tenho uma loja boa. Hoje eu tenho uma empresa. Hoje eu tenho uma terra. Hoje eu tenho isso. Eu tenho saúde. E ó, eu tenho a minha salvação. Se eu morrer hoje, eu já sei para onde que eu vou. Isso que é vida, meus irmãos. Porque às vezes a pessoa também, ele tem as coisas aqui na terra, mas ele não tem a salvação, a vida eterna. A hora que morrer, que vai morrer mesmo, vai para onde? Para onde que ele vai? Escuta isso aqui. Para onde que ela vai após a morte? A algum lugar ela vai. Se ela não for para o lado de Deus, vai para o lado contrário ao de Deus. Se ele sofreu aqui nessa vida, lá que é sofrimento. Lá que é grito, lá que é dor, lá que é sofrimento. Então tem gente que sofre nessa vida e sofre na outra vida. Tem gente que tem vida com Deus nessa vida e na outra vida tem a vida eterna. Isso que é vida. Isso aqui é vida, irmão. Glória a Jesus. Tem gente, meus irmãos, que tem um troço na vida dele. Uma coisa ruim. A pessoa assim que parece que tem um sangue ruim. As coisas, tudo dá errado para ele. O sangue de Jesus tem poder. Ele bota a mão numa máquina, quebra. Bota a mão numa coisa, quebra. Bota a mão num troço, não dá certo. Ele põe uma loja, não deu certo. Põe o mercado, não deu certo. Põe isso, não dá certo. Põe aquilo, não dá certo. Meu Deus, que diabo é isso? O sangue de Jesus tem poder. O salário dele não pega. Quando ele recebe, é só para pagar conta, pagar dívida. Hoje, nessa noite, se Deus olhar no coração de alguém aqui e ver o coração aberto para Deus, Deus vai abrir as portas. Deus vai dar o dom. O dom, irmão, o dom. O dom de viver. O dom de viver. Não é o dom de durar. Fulano tem 100 anos. Mas já tem tempo que não vive. Domingo foi na casa de um irmão que tem 101 anos. 101 anos. O irmão da nossa igreja está lá andando, está comendo do bom e do melhor. Não sente nada. Não sente nada. 101 anos. Não sente nada, não tem uma dor, nada, nada, nada. E tem gente que está tão novo, está, ai, uma gemedeira, ai, para levantar, ai, pra, ai, meu Deus, ai, vai deitar, ai, vai levantar, ai. Não, para com isso, sangue de Jesus tem poder, isso é na vida, meu Deus do céu. Veja, não é verdade? Perguntaram para a irmã, a Né perguntou, vó, aonde é que dói? Ela falou assim, filha, não pergunte onde é que dói. Foi porque pergunta onde é que não dói. Que tanta dor que ela tinha. Sangue de Jesus tem poder. Pergunta aonde é que não dói. Porque dói tudo. Mas nessa noite, oh meu Deus, nessa noite eu creio num Deus poderoso. Eu creio num Deus que faz milagre. Eu creio num Deus que faz milagre. Quem que crê? Entrega a tua vida ao Senhor. Confia nele. E o restante, ele fará. Entrega, seja um crente verdadeiro. Um crente completo, que você ande de cabeça erguida. Não estou dizendo o crente perfeito, mas o crente fiel, o crente justo. Que você ande de cabeça erguida. Cabeça erguida. Qualquer lugar, aonde você estiver, na roça, no trabalho, passeando, em qualquer lugar. Você sentir que Deus está contigo. Você sentia aquela coisa gostosa na mente, no coração, a presença de Deus. Corre aqui na frente do altar, todo mundo, corre aqui. Vamos buscar esse dom. Corre. Vocês ainda estão sentados ainda? Pastor mandou correr, tem que correr. Glória a Jesus. Bota o joelho no chão. Bota o joelho no chão, vamos orar. Deus é poderoso para fazer uma obra. Deus é poderoso para fazer o milagre aqui hoje e fazer nossa vida mudar. Nós viver uma vida maravilhosa. Não é a vida perfeita, porque não tem a vida perfeita, mas a vida maravilhosa. E vocês dois, como é que vocês estão? Hein? Pega aqui. Você está bem? Está bem? Rapaz, ele está melhor que você.
1: Você está mais animado? Aquele disse que estava melhor do que ele. Ó, o pastor tem o raio-x assim que olha. Ó, mas você vai melhorar. Vamos servir a Deus, vamos servir a Deus. Vamos botar o joelho no chão, vamos orar, vamos levantar a mão para o céu e vamos agradecer a Deus. Não vamos ficar só reclamando da vida. Ai, ai, ai, ai, ai, ai, ai, ai, ai, não. Diga glória, diga aleluia, diga graças a Deus. Confunde a Satanás, engana ele. Começa dando aqui glória, fala assim, ó, glória, diga glória, glória, fala. Com força, irmão, com força.
2: Glória a Deus.
1: Graças a Deus. Graças a Deus, graças a Deus. Graças a Deus, graças a Deus. Graças a Deus, graças a Deus. Glória a Deus. Bendito seja Deus. Glória, glória, glória, glória, glória. Graças a Deus. Graças a Deus, graças a Deus, graças a Deus, glória, glória, glória, glória, glória, glória, glória, glória, glória, glória, glória, glória, glória, glória, glória, graças a Deus, bendito seja Deus, louvado seja Deus, bendito seja Deus, graças a Deus, graças a Deus, graças a Deus, glória, glória, glória, glória, glória, glória, glória,
2: oh glória,
1: graças a Deus, graças a Deus, graças a Deus, bendito seja Deus, louvado seja Deus, engrandecido, glorificado, é o Rei da glória, é o que vive para sempre, glória, é o que vive para sempre, glória, glória, glória, glória, graças a Deus, santo, santo, santo, santo, santo, oh glória, glória, glória, glória, glória, bendito seja o nome de Jesus, meu Deus, abençoe, perdoando, libertando, salvando, transformando a nossa vida, glória, eu quero ver a igreja orar,
2: oh aleluia, oh glória, oh glória, oh glória, oh glória a Deus, oh glória, oh graças a Deus, bendito, santo, santo, santo, santo, santo, glória, glória a Deus, Pai da glória, quebra nessa noite as forças do engano, da mentira, meu Deus, quebra as forças de Satanás, Senhor da glória, em nome de Jesus, em nome de Jesus, meu Deus, quebra, quebra essas correntes, quebra essas cadeias,
1: graças a Deus, graças a Deus, graças a Deus, graças a Deus, graças a Deus, Pai, Deus, dá-nos o dom da riqueza, dom da prosperidade, dom da fé, dom da sabedoria, dom da inteligência, dom do crescimento, oh glória, o dom de Deus, o dom de Deus, o dom de Deus, glória, o dom de Deus, o dom que vem de Deus, oh glória, oh glória, oh glória, oh glória, oh glória, oh glória, oh glória, oh graças a Deus, graças a Deus, graças a Deus, graças a Deus, graças a Deus, graças a Deus, Pai da glória, Deus, faz alguma coisa aqui hoje, pela nossa vida, faz alguma coisa aqui hoje, meu Deus, põe as tuas mãos, nome de Jesus, meu Deus, nome de Jesus, Pai, entra nesta casa, entra nesse lar, entra nessa família, glória, entra nesse coração, entra nessa mente, meu Deus, glória, glória, glória, glória, glória, glória, glória, glória, quebra toda maldição, quebra toda malignidade, quebra toda a força dos demônios, toda a força dos espíritos, das legiões, das castas, dos principados, sai, sai, sai, sai, sai, todo mal. meu Deus. Oh glória, oh glória. Graças a Deus, Pai da glória, me ajuda, ajuda os irmãos, as irmãs, ajuda, meu Deus, ajuda esse povo, ajuda essa igreja, ajuda, meu Deus, ajuda cada um de nós, ajuda, meu Deus, ajuda Espírito Santo, ajuda, meu Deus, vai ajudando, vai fazendo a obra, vai fazendo na mente, na alma, no coração, no entendimento, Senhor da glória, faz alguma coisa, quebrando essa força, quebrando essa cadeia, quebrando essa corrente, quebrando essa algema, abrindo uma porta nova, uma porta grande, uma porta eficaz, meu Deus, uma porta gloriosa, uma porta divina, meu Deus, algo novo, algo diferente, algo glorioso, glória, glória, glória, glória, glória, glória, oh glória, meu Deus, oh meu Pai da glória, Senhor dos exércitos, meu Deus, meu Deus, meu Deus, meu Deus, meu Pai da glória, Espírito Santo, meu Senhor Jesus, meu Deus, faz alguma coisa, faz alguma coisa, só sabe como fazer, só sabe como tocar no coração, tocar na mente, tocar na alma, tocar no entendimento, só sabe, meu Deus, como agir dentro de cada um de nós, colocando em nós a tua palavra, teus mandamentos, meu Deus, revela a nós a palavra, meu Deus, revela a nós a palavra, revela a nós a palavra de vida eterna, a palavra de conserto, a palavra, meu Deus, oh glória, palavra de salvação, palavra, meu Deus, palavra poderosa na nossa alma, na nossa mente, no nosso coração, no nosso entendimento, glória, glória, glória, glória, glória, glória, glória. Oh, graças a Deus, graças a Deus, graças a Deus, graças a Deus, graças a Deus, graças a Deus, graças a Deus, Pai da glória, me dá a palavra, me dá a revelação, me dá a direção de Deus na minha vida, me dá, meu Deus, me dá a direção do teu Espírito Santo, me dá, meu Deus, aquela palavra profunda, aquela palavra poderosa, aquela palavra ungida, consagrada, aquela palavra que penetra na nossa alma, no nosso coração, no nosso entendimento, glória, aquela palavra, meu Deus, que toca profundamente da nossa vida, em nome de Jesus, oh glória, em nome de Jesus, em nome de Jesus, em nome de Jesus, amém. Oh maravilha, graças a Deus, que maravilha de Deus, glória, glória a Deus. Deus mandou a cura divina e livrou a minha alma da ruína. Agora eu vou alegre anunciar. Agora que Deus está, conta para Jesus. Pode sentar. Ele é o remédio, confia no Senhor. Não se desanimes com a sua cruz, o que tu precisa, o que tu precisa. Se tu vives reclamando, é porque tu não tem fé, hein? Não tem medo da maré, a luta vem e passa, tudo se, o que tu precisa. O que tu precisa, o sangue de Jesus, o sangue de Jesus, poder para salvar, nossas mãos são poderosas. E os demônios vão saindo. Sai.
0: Sai, sai, sai. Sai, sai, sai. Sai, doença, sai. Sai, demônio, sai. Sai, macumba, sai. Sai, tristeza, sai. E glória a Deus, e aleluia. Graças a Deus. Tem alguém aqui que é abençoado por Deus mesmo? Quem é abençoado aí? Deixa eu ver. Aí não vejo mão levantada? Meu Deus do céu. Quem é que tem fé de vir aqui na frente contar uma bênção aqui agora? Para aumentar a fé dos outros. Alguém sair desse lugar e dizer, ó, eu sou abençoado por essa razão, por aquela, por aquela, por aquela, por aquela. Todo mundo levantou a mão, cadê agora? Como é que você é abençoado? Só assim. Só no braço assim. Isso não é verdade não, porque se fosse, alguém vinha aqui na frente. Quem é que é abençoado levantou a mão? E cadê a bênção? Aí, eu não vi ninguém levantar a mão para vir aqui agora. Levantar a mão, você é fácil. Parece que nós estamos todo mundo mentindo, contando histórias assim que não é verdade. Aquele sentimento assim de fazer as coisas assim por emoção, por impulso. Mas na hora, aí, eu não vi ninguém levantar a mão para vir para cá. Você viu como é que é? Então, até que enfim apareceu uma. Até que enfim apareceu uma. Meu, que luta, né? Será que é assim para receber a benção? Aquela, né? A hora que a gente pede, pede, insiste, a hora que recebe a benção, ninguém quer agradecer a Deus. Será que Deus fica feliz desse jeito? Será que Deus fica feliz desse jeito? Vamos ver. Tem benção para contar? Então conta.
3: Quarta que vem, quarta passada.
0: Já começou tudo errado. Quarta que vem. Vamos lá, vamos lá.
3: Quarta passada eu estive aqui com dor, muita dor no joelho. Lembra que o senhor deu uma benção ali?
0: Deu uma benzida?
3: Benzida e...
0: Eu falei uma benzida, viu? Que conversa de benzida, mulher? Aqui é a igreja católica ou é a igreja dos crentes? O pastor orou.
3: Orou, exatamente. E eu melhorei. Estou bem da perna.
0: Melhorou mesmo?
3: Melhorei. No mesmo dia que o senhor fez a oração, eu cheguei em casa boa. Até liguei para minha filha e falei que eu estava boa do joelho.
0: Desinchou a perna?
3: Desinchou. Lembra que olha aqui? Estava inchado. O senhor fez
0: orou
3: a oração
0: ali.
3: Vi.
0: A senhora passou óleo ali.
3: Passou.
0: Foi curada.
3: Em nome de Jesus.
0: Curado mesmo.
3: Curado.
0: Esse Deus é maravilhoso, está vendo? Será que só tem uma mulher abençoada aqui? Será que eu tenho uma pessoa aqui que é abençoada? E os outros? Meu Jesus. Ô, criatura, vem aqui. Você que recebeu a herança aí, mora? É impossível, vou ter que buscar ela lá no banco. Toma jeito. Na hora de pedir, meu Deus do céu. Quero ver agradecer. Quero ver agradecer. Gratidão é um dos dons mais importantes, uma gratidão. Vamos lá.
4: O que foi?
0: Vira o povo lá.
5: Faz 6 anos que a gente... Faz 6 anos que a gente estava buscando uma herança, né? Que a gente tinha direito. E cada vez que a gente buscava, o advogado falava que tinha que esperar, porque dependia de outras pessoas. Aí deu 6 anos a gente buscando e nada. Aí fazia uns 4 meses que eu comecei aqui na igreja, pegando firme nas campanhas. E cada vez que eu vinha fazer a campanha, que eu era revelada pelo pastor Darcy Messias, o advogado chegava em casa, deu 2 horas e pouquinho, o advogado não ligava. Ah, o juiz liberou, né, uma sentença, né, a favor. Aí eu falei, nossa, tá dando certo, né, a campanha. Na outra semana, outra quarta-feira, a mesma coisa. Dava 2 e pouquinho, ele ligou de novo, a segunda sentença liberou. Os dias que eu fazia a campanha nas quarta-feira.
0: Ah,
5: não, veio sim. Aí, esses 4 meses, agora saiu a sentença, né? E a gente, né, recebeu a nossa herança, né? Tem um dinheiro que tinha lá que a gente nem sabia, a gente também recebeu. Eu sou grata a Deus.
0: Glória a
5: Deus. Nessa igreja.
0: Tá vendo? Tem que ser assim, senão não vem. Você quer ver? Você quer ver? Ó, aqui, ó. Vem essa aqui, ó. Vem aqui, Sebuliana. Tem que ser assim, senão não vem.